se sente livre sempre. Quem ama já alcançou. Quem ama está na profunda paz, na paz do autodomínio. O que se pede, o que o Evangelho aponta como caminho para o amor, não é de autoflagelação, é de abandono do egoísmo. É essa a renúncia. É o amor que sabe renunciar ao egoísmo. O amor que não tem a precipitação e a impaciência de querer ser compreendido agora. Por quê? Porque todos nós, um dia, seremos compreendidos. Todos nós seremos compreendidos. E eu queria, então, já que o Evangelho não é uma simples mensagem filosófica, o Evangelho é uma proposta de regeneração planetária e do mundo íntimo, dizer esperança. Não se perturbe o vosso coração. Credes em Deus? Você crê em Deus? Crede também no Cristo. Por quê? Porque há 2000 anos atrás, na cruz, um soldado forte e violento, instrumento de forças espirituais que ele sequer poderia avaliar, foi capaz de perfurar o peito de Jesus com uma espada. Mas Jesus soube esperar mais de 1600 anos. E esse mesmo soldado vem na pátria do Evangelho servindo ao Cristo. E antes de encarnar, como Dom Pedro II, está no livro Brasil, Coração do Mundo, Pátria do Evangelho, o Cristo o adverte: chegou a hora da tua redenção. Mas resumindo, Jesus lhe diz: você vai experimentar agora, nessa encarnação, tudo o que eu experimentei quando você me perfurou com a lança. Você dará tudo e passará para a história como um medíocre. Somente agora a história de Dom Pedro II está sendo revisitada. Estão reconhecendo. Foi um dos maiores monarcas da sua época. Homens do mundo inteiro, reis do mundo inteiro, filósofos, faziam de tudo para encontrar e conversar com esse homem. Passou como incompreendido. Quase foi expulso. Então, há uma caravana de luz em curso na Terra.

0: cujo lema é Deus, Cristo e caridade. Uma bandeira auspiciosa. Eles não possuem um grito de guerra, eles possuem um brado de paz. Ave Cristo, os que vão viver para sempre te saúdam. Faça parte também. Que nós possamos integrar essa caravana. Cada um na sua esfera de trabalho, fazendo pelo Evangelho aquilo que nos compete. Porque somos simples servos, imperfeitos. Mas o Senhor multiplica, multiplica as nossas possibilidades. Ave Cristo.
1: Linda a exposição do nosso querido Haroldo Dutra Dias. Você acompanhou a palestra Evangelho e Amor, expositor Haroldo Dutra Dias. Conferência ocorrida no dia 10 de junho de 2017, na cidade de Belo Horizonte, Minas Gerais, durante o primeiro Congresso Espírita da AMBH, a Aliança Municipal Espírita de Belo Horizonte. Você acompanhou a palestra.
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1: Nós estamos agradecendo você que acompanhou conosco mais esse evento que nós transmitimos para você. E olha só, você já se manifestou, deixou seu recadinho aí no nosso livro de visitas? Se não deixou, por favor, se manifeste. É muito importante nós termos o feedback de vocês, termos o retorno de vocês, porque nós vamos encaminhar para o expositor, para a expositora que trouxe esse tema para nós e também para os organizadores. Esperamos o seu recadinho, esperamos a sua mensagem aqui conosco. E continue ligadinho aqui com a gente, porque a programação da Rádio Fraternidade é 24 horas no ar, com mensagens, música, programas e você aqui conosco. Um grande abraço a todos vocês que estiveram com a gente, que se manifestaram em nosso livro de visitas, o nosso carinho e a nossa gratidão. Que Jesus abençoe e ampare todos vocês.
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6: 21 horas e 13 minutos.
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8: Trebone, agora a terceira canção, Gratulon Albini.

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2: 21 horas e 14 minutos.
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4: O endereço do céu. A questão número 1017 de O Livro dos Espíritos afirma: trazemos em nós mesmos o inferno e o paraíso.
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5: Céu e inferno são questões que fazem parte da história da humanidade e que trazem na ancestralidade percepções diferenciadas. Todavia, hoje, na ultrapassagem de conteúdos que ficaram para trás, descobrimos que, pela via da astronomia, céu para cima é uma utopia. Pela geologia, inferno para dentro da Terra, igualmente, isso não corresponde à realidade. Céu e inferno deixaram de ser lugares geográficos para onde as almas seriam lançadas eternamente, seja na bem-aventurança no céu, seja no sofrimento eterno do inferno. Hoje, numa concepção espiritual mais moderna, essas expressões representam o simbolismo, uma metáfora de uma realidade que traduz o processo existencial do homem. Assim, céu e inferno, trazemos em nós mesmos uma realidade ou outra que se manifesta de conformidade com a circunstância. Quantos momentos estamos numa posição que dizemos infernal, por conta de um problema não solucionado, de uma atitude equivocada, de um gesto que logo se traduz num grande drama para a nossa vida, e quantas vezes apenas uma palavra representa um êxtase, um aceno, um afago, uma atitude, nos projeta para uma postura de bem-estar, de bem-aventurança indescritíveis. Todos que somos seres humanos, portanto, trazemos essa ambivalência, trazemos essa bipolaridade colocada dentro de nós mesmos e flutuamos de um extremo ao outro de conformidade com a nossa posição, as nossas escolhas que fazemos na Terra. Mas já nos damos conta de que inferno perene não tem a ver com Deus e de que efetivamente a postura do céu não é da contemplação da inatividade concedida por Deus aos seus eleitos, de que esse estado de planificação interior é uma escolha que fazemos por um caminho que percorremos, gerando plenitude interna, satisfação, graciosidade, e aonde vamos, estamos no céu, e ele se reflete no nosso entorno, estando no corpo ou fora dele, e de que, efetivamente, todos que estamos na Terra caminhamos para o divino, e de que os estados infernais são circunstâncias que a alma experimenta existencialmente nos seus ensaios de erro e aprendizado, porque nenhuma das ovelhas que o Pai ofereceu a Jesus para que ele cuidasse haveria de se perder. Estamos no caminho do céu. O endereço é o amor e o bem.

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4: 21 horas e 20 minutos.
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7: Cacá Rezende, muito bom te receber aqui nessa edição do Céu 2025. E conta pra gente um pouquinho sobre o seu trabalho no Espiritismo.
8: Então, eu trabalho...
7: A gente também tem muito tempo pra isso, tá? Fique tranquilo.
8: Tá. Não, mas eu vou ser bem sucinta.
7: Não,
8: eu trabalho com evangelização. Desde pequenininha, né, eu botei na minha cabeça que eu queria ser evangelizadora de crianças. E aí, na minha trajetória até aqui, já foi evangelização de crianças, de adultos no estudo sistematizado, de jovens na mocidade. E atualmente eu trabalho com evangelização de bebês, evangelização de gestantes e também evangelização na pré-concepção. Eu sou uma... a minha bandeira da evangelização do Espírito. A minha não, né? A que eu acho que é que tem a ver. Porque o trabalho no movimento espírita, ele é enorme, né? Ele tem várias possibilidades. O meu lugar é na evangelização. E como forma de realmente a gente conseguir... E aos poucos entender o que, que Jesus quer de nós, é trazer o Evangelho para o coração. E trazer o Evangelho para o coração é um movimento cíclico, não só do lado de lá, quando a gente está estudando e se preparando para reencarnar, como também quando a criança, quando o Espírito está no ventre, quando o bebê está lá no braço da mãe. Ah, eles não vão entender nada, não vão entender nada, entre aspas, porque o cérebro do bebê é... Até a ciência hoje já mostra, né, das milhões de possibilidades de um bebê, do que um cérebro do bebê é capaz. Então, ele já desde cedo, desde antes de estar no ventre, aquele espírito, aquela família se preparar, vivenciando o evangelho em casa, estudando um pouquinho das lições de Jesus, seja através de estudos, seja através de música, seja através de vivências, né, para a gente não só pensar, mas a gente também sentir e a gente também fazer. É nisso que eu estou envolvida hoje. Então, eu moro em Goiânia, faço parte do Posto de Auxílio Espírita, sou evangelizadora lá nos sábados com os bebês e as crianças. E nas quintas-feiras à noite eu estou com o Instituto Ser, com trabalho online. Eu e uma porção de evangelizadoras, cada uma morando num lugar do Brasil, a gente faz esse trabalho online de evangelização no ventre e na pré-concepção. O ventre são as mães ou os casais que estão ali conosco para a gente trabalhar temas, vivências, canções, trocas. E a pré-concepção, que é aquele lugar, aquele momento em que você vai preparar a casa para aquele espírito que vai chegar. Chamar Jesus para entrar e ficar antes.
7: Pois
8: entendeu? Antes, durante
7: e
8: depois.
7: Eu achei emocionante isso. Esse trabalho é um trabalho emocionante. Eu até fico até emocionado aqui te ouvindo falar, porque eu fiquei pensando, poxa, que responsabilidade deve ser. Porque talvez seja muita. O primeiro contato desses seres com esse lado de Jesus, né?
8: Sim.
7: Com esse lado espiritual. Como é que você enxerga essa responsabilidade? É uma missão que você conseguiu abraçar com dificuldade? Foi fácil?
8: Olha,
7: enfim, me conta aí.
8: Tá, então vamos lá. Os bebês, a evangelização de bebês e do ventre, elas entraram depois que eu fui mãe. Eu já trabalhava com as crianças, aí eu levava o meu filho para a evangelização de bebês. E um dia a evangelizadora faltou e falou: Cacá, você dá aula para os bebês para mim? Eu falei: gente, eu nunca dei aula para bebê. Não, a aula está pronta, você vai dar conta, você é evangelizadora, já está acostumada. E é muito diferente mesmo, porque os bebês, imagina, é uma sala, um tatame no chão, almofadas, todo mundo de meinha, sentado no chão, as mães, os pais, a avó, às vezes, um tio que vai para levar o bebê. É outro time, né? O bebê funciona diferente de uma criança com 4, 5 anos. Mas foi tão maravilhoso que eu falei: eu quero fazer isso aqui. Aí comecei a trabalhar com a evangelização dos bebês. Passaram-se os anos, eu tive pessoas que me inspiraram muito, as pessoas que começaram, né? Tem muita gente já trabalhando com isso há muito tempo. E passaram-se alguns anos, eu fui convidada para uma pessoa muito especial chamada Sheila Passos, que já está no plano espiritual. Ela falou: Cacá, vem ficar com a gente para a gente vivenciar a experiência da evangelização no ventre. Vamos trabalhar. É toda quinta-feira. E depois tem a pré-concepção. Quinta-feira, às 7h30, o ventre. Às 8h30, a pré-concepção. E eu entrei nesse grupo. E a gente virou uma família, assim. Somos aproximadamente 8 mulheres juntas, trabalhando online com essas famílias. Provavelmente é uma missão, né, um compromisso que eu já assumi junto com essa turma, né, com essa equipe. É um super desafio, mas é tão prazeroso. E, é, assim, quanto mais eu participo disso, mais eu tenho a certeza de que isso é o futuro para a gente realmente conseguir trazer Jesus para o coração. Porque a gente ainda é muito pouco consciente do que é Jesus no lar, do que é Jesus na vida. Trazer Jesus para esses pequenininhos, sabe?
7: Uhum.
8: A gente sabe que o Espírito na gestação está ligado. Na pré-concepção ele também já está se organizando para vir, né? Já está ligado àquela família, independente da forma como ele vai chegar. Se é gerando, se é adotivo. Se a gente traz essa vibração do Cristo desde o início e vai construindo memórias afetivas entre esse Espírito e o Cristo, é muito mais fluido a gente conseguir, do ponto de vista espiritual, trazer Jesus para a gente, para o coração. E não ficar só na nossa cabeça. Só no: ah, eu devo a Jesus, foi Jesus meu salvador, meu caminho é Jesus, ah, eu sou pequeno demais perto de Jesus. Mas quando eu trago essa energia do Cristo, essa família do Cristo, né? Jesus, Maria, José e o bebê Jesus, o que é que Maria e José fizeram para que Jesus nascesse? O que é que José fez junto com Maria quando Gabriel anunciou? Sabe? Desde aquele momento ali que está preparando, né? Eu acho que a gente está colaborando mais com Jesus para que o evangelho dele floresça, de fato. Eu acho que é o futuro. Desde antes de vir.
7: É.
8: Assim, eu tenho essa convicção, aprendi isso com a Sheila. E ela batia muito nessa tecla, sabe? Assim, o futuro do movimento cristão é a gente investir desde a semente. Desde a semente. Antes dela virar semente.
7: Agora, porque eu fico pensando assim, né? A gente escuta muito essa questão de falar das gerações, né? Ah, porque essa a geração tal é uma geração mais difícil do que a geração sei lá qual. Como é que você enxerga isso, assim, né? Esses seres que estão chegando e que vão fazer parte de uma geração que ela é interpretada de uma forma diferente de uma geração anterior. E aí, como é que você lida com isso, assim? Como é que se prepara uma geração nova para receber Jesus?
8: O desafio é grande, mas a missão não é impossível. A evangelização, ela entra como ferramenta fortíssima nesse processo. Os espíritos que estão chegando são espíritos extremamente inteligentes, né, extremamente... Eles vão trazer coisas novas para a gente. A gente só tem que tomar cuidado também para não estragar. Então, o que eu penso? Isso é um pensamento meu, né? Hoje a gente vive um momento que, por exemplo, o boom da internet das redes sociais, do telefone, distanciou muito, né? As famílias, as pessoas, né? Às vezes a pessoa está aqui e não está. A gente está aqui. Ó. Hoje a gente tem esse desafio. Trazer esse espírito o quanto antes para o trabalho de evangelização de alma, lembrar que educação não é apenas a educação que a gente vai oferecer para aquele espírito na escola, as melhores escolas, as melhores formações. E ele necessita, ele reclama, ele implora por educação moral. A gente está nesse processo, mas a gente está na transição. Então, nós entendemos que esse processo, esse progresso, ele vai acontecer, a gente querendo ou não, por bem ou por mal. Né? Mas para a gente ir mais por bem, eu acredito que o caminho é a gente abrir o coração para as coisas essenciais da vida, que começam na nossa casa, dentro da nossa família, os momentos em família, olho no olho com o filho, conversando, trazendo para uma evangelização, trazendo o evangelho, a Bíblia, para dentro de casa, para momentos em que a família está junto, porque isso foi ficando cada vez mais longe. Né? Eu acredito que essa vai ser a maneira da gente fazer um certo caminho de volta, que eu não sei nem se é melhor ou se, que eu não sei, assim, não lembro, né, de outras, como é que era na época do meu pai, na época da minha avó, tinha as coisas boas, mas também tinham outras que eram impossíveis a gente estar vivenciando hoje. É a gente aproveitar o que tem de bom, o que a internet tem de bom para oferecer para nós, qual que é o limite disso nas nossas relações, porque evangelho é relação, evangelho é fraternidade. Então, se a gente não tiver disposto a parar para olhar um para o outro em casa, nós não vamos ter disposição para olhar para o próximo na rua, nós não vamos ter disposição para olhar para o próximo no nosso trabalho, nós vamos ter disposição para olhar para nós mesmos, porque o convite é para distração, é para a gente cada vez mais ficar longe da gente mesmo. E a proposta de Jesus é para dentro, né? É fazer a gente florescer o que a gente tem de melhor, porque Deus, né, colocou na gente atributos divinos, esses atributos têm que florescer. E a gente só consegue florescer se a gente tiver essa disposição, né, de não perder tempo, não de se distrair com coisas que a gente comprometeu lá do lado de lá, não se distrair. Então, acredito que essa geração nova, ela vai passar por isso, vai ter um caminho de volta, vai ter muito choro e ranger de dente, mas depois vai ter muito sorriso, sabe? Vai ter... Eu acredito nisso. E essa geração que está chegando, então, tem muita esperança nela, assim, nos bebês, nos pequenininhos, sabe? Quanto mais bebês tem na sala de aula, na sala de evangelização, mais eu sinto que Deus está falando assim para a gente, continua, que o caminho é esse. Eu continuo acreditando em vocês. Ajuda a gente aqui, que eu estou fazendo minha parte lá.
7: É legal. Muito bom te ouvir, né? É, falar, e é muito bom também te ouvir cantando, né? Sim, muito bom, muito obrigado. E... acho que as pessoas vão poder conferir a sua apresentação no céu.
8: Sim, não, eu canto muito no céu, gente. Ó, eu já cantei hoje, às 17h30. Uhum. Amanhã eu canto às 7 da manhã. À tarde eu canto 1h30 da tarde. E domingo eu canto 8 horas da manhã. E ainda canto com as crianças no encerramento, às 14 horas. Estou cantando muito, canto aqui o tempo todo. Para quem não assistiu presencial, né, tá tudo lá no YouTube. Uhum. É só entrar no canal da Web Rádio Fraternidade, que, e outros canais também que estão passando o congresso. Fica tudo lá gravado para quando a pessoa puder, tá lá.
7: É isso. Então, tchau. Muito obrigado mais uma vez.
8: Obrigada eu, viu? Eu... sempre uma alegria.
7: Sempre bom te ter aqui com a gente no céu.
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9: Vinte e uma horas e 33 minutos.
10: Olá, amigo da Web Rádio Fraternidade. Eu sou Saulo César Ribeiro. Convido você para refletirmos juntos sobre mais uma passagem do Evangelho comentada pelo benfeitor Emmanuel. Espero que goste da passagem escolhida para hoje. Episódio número 6. A frase para a nossa reflexão de hoje é: sempre que possível, atire uma pétala de otimismo e de amor entre aqueles que te cercam. Essa frase convida a nunca deixar de espalhar o otimismo e o amor, mesmo que, de momento, não vejas o resultado de suas ações. A semente, lançada ao solo, desaparece dos olhos do lavrador para reaparecer, mais tarde, como promessa de frutos e flores no ramo tenro, crescendo na direção da luz. De igual maneira, mesmo que não consigas de imediato sensibilizar os lábios de quem te recebe as ofertas de incentivo e esperança, saiba que corações transformados, mesmo que não estando ao alcance das nossas observações ainda limitadas, florescerão ao seu tempo em bênçãos de paz e harmonia, multiplicando os frutos de suas ações de amor e otimismo. Vamos agora ouvir o versículo e a íntegra do comentário do qual a frase foi retirada. Estou compadecido com a turba, porque já permanece comigo há 3 dias e não tenho o que comer. Marcos, capítulo 8, versículo 2. Comentário intitulado Esperança e Coragem. Deixa que tua palavra de fé venha a cair na terra dos corações por semente do futuro. Caridade é também doar a esperança e coragem aos companheiros que estão prestes a desfalecer na luta pela vitória do bem. Dirás, talvez, que já repetiste o teu apelo à solidariedade e à concórdia vezes e vezes, sem que ninguém te desse atenção. Entretanto, guarda a certeza de que alguém terá escutado a tua mensagem e saberá transmiti-la em ambiente que desconheces. Sempre que possível, atira uma pétala de otimismo e de amor entre aqueles que te cercam, descortinando-lhes a vida espiritual. O vento das horas transportará o que disseste para o bem dos outros e de tuas afirmativas surgirão frutos de paz e bênção que, de retorno a ti, envolver-te-ão em vibrações de confiança e alegria. Lembremo-nos das palavras de Jesus, dentre as muitas que atravessaram a barreira dos séculos: tenho compaixão da multidão. Se não praticas no grupo familiar ou no esforço isolado a comunhão com Jesus, não te demores a buscar-lhe a vizinhança, a inspiração e a diretriz no culto do Evangelho.

Esse foi mais um trecho do Evangelho comentado pelo benfeitor Emmanuel. Esse material foi retirado da série O Evangelho por Emmanuel. Eu sou Saulo César Ribeiro. Espero que tenha gostado do programa de hoje. Se desejar conhecer um pouco mais sobre os comentários e reflexões de Emmanuel acerca da Boa Nova de Jesus, acesse facebook.com/O Evangelho por Emmanuel. Aguardo você no próximo programa. Até lá!

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1: 21 horas e 49 minutos.
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3: Conselhos úteis. Em uma conferência numa universidade americana, Brian Dyson falou sobre a relação entre o trabalho e outros compromissos da vida, dizendo: imagine a vida como um jogo, no qual você faz malabarismo com 5 bolas que lança no ar. Essas bolas são o trabalho, a família, a saúde, os amigos e o espírito. O trabalho é uma bola de borracha. Se cair, bate no chão e pula para cima. Mas as 4 outras não são de borracha. Se caírem no chão, se quebrarão e ficarão permanentemente danificadas. Entenda isso e busque o equilíbrio na vida. E como conseguir isso? Anote aí 10 conselhos simples. Primeiro, não diminua seu próprio valor, comparando-se com outras pessoas. Somos todos diferentes. Cada um de nós é um ser especial. Não fixe seus objetivos com base no que os outros acham importante. Só você está em condições de escolher o que é melhor para si próprio. Segundo, dê valor e respeite as coisas mais queridas ao seu coração. Apegue-se a elas como a própria vida. Sem elas, a vida carece de sentido. Não deixe que a vida escorra entre os dedos por viver no passado ou no futuro. Se viver um dia de cada vez, viverá todos os dias de sua vida. Terceiro, não desista quando ainda é capaz de um esforço a mais. Nada termina até o momento em que se deixa de tentar. Não tema admitir que não é perfeito. Quarto, não tema enfrentar riscos. É correndo riscos que aprendemos a ser valentes. Quinto, não exclua o amor de sua vida dizendo que não se pode encontrá-lo. A melhor forma de receber amor é dá-lo. A forma mais rápida de ficar sem amor é apegar-se demasiadamente a si próprio. A melhor forma de manter o amor é dar-lhe asas. Sexto, não corra tanto pela vida a ponto de esquecer onde está e para onde vai. Sétimo, não tenha medo de aprender. O conhecimento é leve, é um tesouro que se carrega facilmente. Oitavo, não use imprudentemente o tempo ou as palavras, porque é impossível recuperá-los. Nono, a vida não é uma corrida, mas sim uma viagem que deve ser desfrutada a cada passo. Décimo, lembre-se, o ontem é história, o amanhã é mistério, e o hoje é uma dádiva, por isso se chama presente. Viva o presente com muita energia. Estes conselhos são a verdadeira lição de vida para quem deseja viver com equilíbrio. Simples e objetivos, eles podem nos levar ao sucesso pessoal em todos os setores da vida. Pessoas emocionalmente equilibradas têm mais alegria de viver, mais amigos e vivem mais e melhor. E lembre-se da comparação das 5 bolas feita por Brian Dyson. Essas bolas são o trabalho, a família, a saúde, os amigos e o espírito. E somente o trabalho foi comparado a uma bola de borracha. As demais podem quebrar-se e ficar permanentemente danificadas. Pense nisso.

0: fé inabalável só é aquela que pode encarar a razão face a face em todas as épocas da humanidade. Allan Kardec. 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
1: Vinte e duas horas e um minuto.

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Lira Borges, de Campina Grande, Paraíba. Ao Érico Otávio Rocha de Oliveira, de Pernambuco. A nossa querida colaboradora voluntária Josiane, de João Pessoa. A Darcy, do Grupo 1. A Gianete, do Grupo 2. A Cleide Lana, de Alfenas, Minas Gerais. Ao Wilton Pessoa, de Vitória de Santo Antão, no Pernambuco. A Sonira Giosa, de Poços de Caldas, Minas Gerais. A Lourdes, da cidade de Osório, do Rio Grande do Sul. A Valquíria Costa, de Ipatinga, Minas Gerais. E a Maria Lúcia, de São Paulo. E se você desejar ouvir o seu nome neste momento de felicitações, entre em contato conosco através do e-mail faleconosco@radiofraternidade.com.br, informando o seu nome e a data do seu aniversário. Que Jesus abençoe a todos.

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Na introdução do Evangelho segundo o Espiritismo, item 1, intitulado O Objetivo desta Obra, Kardec escreve um parágrafo de magistral beleza e profundidade. Ele diz assim: podem dividir-se em 5 partes as matérias contidas nos Evangelhos: os atos comuns da vida do Cristo, os milagres, as predições, as palavras que foram tomadas pela Igreja para fundamento de seus dogmas e o ensino moral. As 4 primeiras têm sido objeto de controvérsias. A última, porém, conservou-se constantemente inatacável. Nós percebemos dessa fala do codificador que ele está tratando de 5 possíveis abordagens do Evangelho. A divisão do Evangelho em 5 partes é uma divisão didática, levando em conta as abordagens, e de fato isso ocorreu. No século anterior a Allan Kardec, muitos escreveram e se debruçaram para tentar explicar os milagres de Jesus, com explicações que às vezes beiravam a infantilidade. Outros se perderam

0: se envolveram em guerras e em cruzadas para discutir dogmas, frases soltas que embasavam conceitos teológicos. Muitos se perderam em fatos comuns da vida do Cristo. Kardec então chama atenção para a necessidade de se voltar para o aspecto moral. Mas isso não significa que não há lição moral em todos os ensinos de Jesus e em todas as partes do Evangelho. Aqui fica um convite do codificador a extrair o conteúdo moral da primeira à última palavra do Novo Testamento. Porque em cada passagem, seja ela uma parábola, seja ela um milagre, seja ela um fato aparentemente comum da vida de Jesus, quando um olhar atencioso, quando um olhar cuidadoso, amparado pelos recursos que a doutrina espírita oferece, se lança sobre essa passagem, é sempre possível extrair o conteúdo moral, que é, no fundo, a luz espiritual que sustenta todo o texto do Evangelho.
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3: Que são 2 milênios, Senhor, no relógio da eternidade? As palavras de Emmanuel são ideais para traduzir a história que se repete a cada dia. 2000 anos, a inveja já existia. Corrupção, sequestros, adultério, assassinatos, vingança, chantagens e ganâncias já faziam parte da mente humana há 2000 anos. Você vai comprovar na alma que a história dos desafios humanos se repete desde as eras mais remotas. Será testemunha de que a vida material nada mais é do que uma passagem, um portão de entrada para abrigar dentro de si a maior esperança que existe. Uma força interior chamada fé. Veja com os ouvidos, ouça com o coração. Aqui começa uma história antiga, mas verdadeira. Triste, mas humana. Longa, mas com ensinamentos que vão tocar sua mente a cada dia. Voltaremos a uma das épocas mais fascinantes da humanidade. A Roma antiga, dos monumentos grandiosos, das expressões políticas que fizeram escola no mundo, do poder imperial, detentor da fortuna e da inteligência. Voltaremos 20 séculos. Um lugar corruído pela ganância dos homens, mas que recebeu um castigo supremo. Um terremoto de mudanças cruéis, ruínas que transformaram o luxo em pobreza, os circos em lágrimas, os senhores mais ricos em escravos da miséria. Aqui começa a saga espiritual de Públio Lentulus, um senador romano que viveu todos os obstáculos da estrada da vida. Um ser que teve o privilégio de passar por este mundo e conversar pessoalmente, mesmo por apenas alguns minutos, com o maior mestre da história, Jesus Cristo. Venha comigo. Esqueça tempo e espaço. Transporte sua mente para 2000 anos atrás.

0: No capítulo anterior, testemunhamos toda a tentativa do governador Pilatos de manter Públio Lentulus por mais tempo em Jerusalém, a fim de investir novamente em sua paixão absurda por Lívia. O senador Lentulus, no entanto, acaba conseguindo partir para Cafarnaum, na data prevista. Porém, o destino lhe reservou mais uma amarga surpresa: a piora repentina da saúde de sua filha. Disposto a tudo para curá-la, Públio Lentulus possui apenas uma saída. Mas terá que deixar seu orgulho de lado para encontrar a salvação. Há 2000 anos. Ainda sós com Sulpício Tarquínius no terraço do novo recanto, Públio Lentulus absorve com atenção as palavras do guardião sobre o novo profeta.
1: Fale-me mais sobre este profeta de Nazaré, Sulpício.
2: Como o senhor sabe, eu fiquei intrigado com o que presenciei há alguns tempos em Jerusalém. E desde então eu tenho procurado seguir as atividades desse homem, na medida do possível. Alguns amigos o têm como um simples visionário. Um orador cheio de parábolas e histórias moralistas. Mas no que diz respeito às suas obras, eu não posso negar que são de tocar qualquer coração.
1: Mas afinal, o que ensina ele à multidão?
2: Prega ensinamentos que vão contra as nossas mais antigas tradições, como por exemplo a doutrina de amar aos próprios inimigos e a fraternidade absoluta entre todos os homens.
1: Isto é inconcebível.
2: Conclama os ouvintes a buscarem o reino de Deus. Mas não se trata de deuses como os nossos. Ao contrário, fala de um pai cheio de misericórdia que nos observa do Olimpo, conhecendo todos os nossos pensamentos.
1: Mas este homem é uma ameaça a tudo que a tradição nos ensina.
2: Mas o pior, senador, é que esse homem excepcional, com esses princípios de um novo reino, invade as mentes dos humildes como um porta-voz dos deuses, nascido para reivindicar os direitos dos judeus.
1: E que providências adotam as autoridades da Galileia para exterminar essas ideias revolucionárias?
0: Enquanto isso, no interior da nova residência dos Lentulus, vemos Lívia com as servas Ana e Semele, orando pela pequena doente, que se encontra no leito à beira da morte.
3: Deuses supremos, que me deram a felicidade de ser mãe, como podem, ao mesmo tempo, trazer tamanha tristeza a um coração materno?
4: Senhora Lívia, não sei se devo lhe dizer, mas creio que somente o profeta de Nazaré será capaz de salvar a pobre criança.
3: Eu também creio profundamente nas virtudes deste homem. Mas meu marido, Ana, jamais aceitaria que recorrêssemos à sua ajuda.
5: Mãe, você ainda está aí?
6: O pequeno Marcos acordou e deve estar com fome.
3: Vá confortar o bebê, Semele. Agora eu não posso tirar os olhos de Flavinha.
4: E se eu conseguisse levar seu problema ao conhecimento do profeta dentro de total discrição?
3: Quê?
4: A senhora me daria autorização para isso, dona Lívia?
0: Públio e Sulpício ainda conversam no terraço.
2: Alguns movimentos isolados de oposição ao profeta já andaram ocorrendo, mas nada que chegasse ao conhecimento das altas patentes do Império.
1: Bem posso notar que se trata de um homem simples do povo, a quem o fanatismo dos templos judaicos encheu de ideias sem justificativa. Creio que as autoridades nada têm a temer, pois trata-se apenas de um simples pregador humilde e fraterno, completamente ultrapassado em relação às conquistas do nosso tempo.
2: Eu não tenho tanta certeza disso, senador.
1: Para dizer a verdade, eu mesmo, às vezes, tenho estranhos pressentimentos em relação a este homem. Sinto que ele não pode ser criatura tão vulgar como supomos.
2: Então, deveria conhecê-lo, senador. Quer que eu organize um encontro particular?
1: De modo algum, Sulpício. Eu não posso desmoralizar minha autoridade perante o povo. Creio nos deuses para a melhora de minha filha, a fim de voltarmos em breve ao progresso de Roma, onde não existem tais profetas e agitadores populares como este vindo de Nazaré.
0: Voltemos para o interior da residência. No quarto de Flavinha, Lívia e Ana refrescam as feridas que cobrem a pele da enferma, agora transformadas em um só ferimento generalizado.
4: Acho que Flavinha conseguiu dormir, senhora Lívia.
3: Obrigada por tudo, Ana. Sem você ao meu lado, jamais teria forças para tratar de minha pobre criança.
0: Ana, coração bondoso e sensível, é agora a companheira predileta de Lívia dentro dos afazeres domésticos. Ana serva, inteligente e afetuosa, que a alma carente de Lívia encontra um verdadeiro recanto para as confidências e desafios da vida.
4: Senhora, guardo no coração uma fé indestrutível nos milagres do Mestre. Acredito profundamente que se levássemos esta criança para receber a bênção de suas mãos, ela iria renascer e ficar curada para sempre. Quem sabe?
3: Agradeço sua boa vontade e interesse, Ana, mas infelizmente eu não me atreveria a pedir isso ao meu marido, devido à nossa posição social. Mas no fundo do meu coração, gostaria de conhecer este homem extraordinário, de quem sempre me fala.
0: Bem longe do sofrimento materno de Lívia, vamos viajar de volta a Jerusalém, ao gabinete do Palácio Governamental, onde Pôncio Pilatos escreve, solitário, uma carta à sua paixão distante.
7: Amada Lívia, já se passaram mais de 30 dias e eu não deixei de sonhar com sua imagem. Uma só noite, seu perfume, seu olhar, suas formas, tudo continua em minha mente, como se ainda estivesse aqui. Sei que meu amor dificilmente será correspondido por uma mulher íntegra e fiel como você. Mas escrevo esta mensagem para lembrá-la que jamais, jamais vou desistir de tê-la, por ao menos uma noite, de seu eterno apaixonado, Pôncio Pilatos.
4: Pilatos, o que faz aqui sozinho essas horas, meu marido?
7: Oh, Cláudia, nada, nada de importante. Apenas reunindo alguns documentos.
4: Vejo que acaba de redigir uma mensagem para quem é endereçada.
7: Apenas uma carta para nosso amigo Publio Lentulus.
4: Ah, que maravilha ter se lembrado dos Lentulus. Ah, meu marido, posso ler o que escreveu?
0: Bem próximo ao Palácio Governamental, na residência de Sálvio e Fúvia, vamos encontrá-la, assim, com o governador Pilatos, também sozinha no gabinete, escrevendo uma mensagem confidencial.
3: Caro Sulpício, já se passaram mais de 30 dias e ainda não me enviou nenhum relatório sobre os acontecimentos. Aguardo ansiosamente a sua mensagem, a fim de colocarmos em prática a segunda fase do plano. Estou com saudades. Não aguento mais dividir o leito com o corpo flácido e velho de Sálvio. E Pôncio Pilatos já não me procura mais. Parece que ficou profundamente deprimido com a partida de Lívia Lentulus. Espero a sua carta, suas notícias e principalmente espero por você. para continuarmos com mais calma em seus aposentos o que começamos nas termas de meu palácio. Fúvia.
8: Fúvia? Hã? O que faz você aqui em meu gabinete a estas horas da noite?
3: Ah, Sálvio, ainda acordado?
8: Procurei por você em nosso leito, mas não senti a maciez do seu corpo. Venha. Vamos voltar para a cama, querida.
3: Senha, vamos dormir. Eu disse dormir, porque eu estou com uma dor de cabeça insuportável.
8: Para quem você está escrevendo essa mensagem?
3: Para uma amiga romana.
8: Também preciso mandar uma carta importantíssima a alguém em Cafarnaum.
0: Na mesma noite, no palácio romano da família Severus, o jovem escravo Saul, por sua vez, também escreve uma carta secreta no interior de seu humilde aposento.
9: Querido pai, não vejo a hora de poder reencontrá-lo. Desculpe a demora em mandar novas mensagens, mas os filhos do senador não me dão sossego, principalmente Plínio, que me explora o dia todo com o serviço das bigas. Soube que o amaldiçoado senador Lentulus partiu com a família para Cafarnaum e que sua filha está bastante doente. Mas todo castigo é pouco para aquele homem desalmado. Sei que prepara a vingança com paciência e sabedoria, meu pai. Por isso mesmo, longe de ti, tenho consciência de que nosso objetivo ainda é o mesmo: dar o troco a Públio Lentulus. Agora me despeço, pois já é tarde e temo que algum filho inconveniente do senador Flamínio me flagre a escrever a mensagem. Até breve, meu pai. Saúde de horas.
10: Ainda acordado, escravo?
9: Senhor Plínio, eu pensei que já estivesse dormindo.
10: Estava, mas acordei com o ruído irritante de um escravo escrevendo uma carta.
9: Carta? Como adivinhou?
10: Ora, você mesmo me ensinou que é fácil notar um coração apaixonado. E eu venho reparando que o escravo, ultimamente, anda meio desatento, a vagar pelo jardim com os olhos perdidos no horizonte.
9: Eu? Apaixonado, senhor? Quer dizer, bem, no fundo o senhor tem razão. Eu acabo de escrever uma carta secreta à minha possível futura esposa.
10: Vejo que as aulas de meu irmão, Agripa, já estão surtindo efeito. Posso ler a mensagem a fim de corrigir algum possível erro de grafia?
9: Creio que não. Bom, como o senhor mesmo disse, certas mensagens devem ficar restritas apenas aos seus emissores e receptores, não é mesmo?
10: Sabe, escravo, começo a apreciar o seu caráter cada vez mais. Quem sabe algum dia haverá um milagre e você será um senador ilustre como papai ou Públio Lentulus.
0: Vamos reencontrar Lívia e a serva Ana a conversar sobre o profeta no quarto da pequena enferma.
4: Nos últimos dias, senhora Lívia, o profeta tem recebido nos braços numerosas crianças. Certa vez, ao sair da barca do velho Simão, a fim de receber as graças do mestre, notei que muitas mães compareciam à reunião conduzindo os filhinhos, que se aglomeravam numa só festa, realizando uma bagunça ensurdecedora. Foi então que Simão e mais alguns discípulos começaram a afastar as crianças do profeta para que os adultos pudessem ouvir todo o encanto de suas palavras. Mas quando todos menos esperavam, ele sentou-se na pedra de costume e exclamou com uma ternura contagiante: "Deixai vir a mim os pequeninos, porque o reino dos céus lhes pertence." Houve então um grande silêncio entre os ouvintes, enquanto todas as crianças corriam em direção ao mestre, beijando sua túnica com a felicidade estampada nos pequenos rostos.
11: Ah, como eu gostaria de ter presenciado essa cena,
3: Uma cena tão maravilhosa, Ana.
4: Muitas crianças eram enfermas, que as mães conduziam aos sermões a fim de que se curassem de males antigos ou de doenças consideradas incuráveis.
3: E é uma pena, minha companheira. Mesmo eu possuindo à mão todos os recursos materiais, não poder receber as graças do seu mestre.
4: Não se preocupe com isso, senhora. Não são apenas as mulheres humildes do povo como eu que comparecem às pregações. Numerosas senhoras de elevado nível social também assistem às lições de vida do profeta, misturando-se aos pobres, aos escravos. E o mestre não despreza ninguém. Apenas se esquiva dos mais favorecidos para levar seus milagres às criaturas mais infelizes.
0: Diante da presença do senador, Lívia e Ana se calam, entregando-se aos cuidados com a pequena enferma, que voltou a acordar e a ouvir as palavras de Ana sobre Jesus. Públio Lentulus, então movido apenas pela emoção de um pai desesperado, ajoelha-se ao lado do leito da filha com os olhos a transbordar em lágrimas.
7: Filhinha, minha pequena Flávia, o que você quer que o papai faça para que hoje consiga dormir melhor? Prometo-lhe comprar muitos brinquedos, novas vestes. Diga, é só dizer o que deseja.
3: Não adianta, meu marido. Não adianta. Presentes não irão trazer a saúde de nossa filha de volta.
7: Mandarei buscar tudo o que quiser. Enviarei a Roma um assistente apenas para lhe trazer todos os novos brinquedos.
5: Papai.
7: Sim, filhinha.
5: Eu quero.
7: Sim.
5: Eu só quero um presente.
7: Diga.
5: O profeta de Nazaré.
0: Enquanto Públio, Lívia e Ana ainda recebem emocionados o choque das palavras da pequena enferma, vamos nos dirigir a Jerusalém, onde no gabinete de seu palácio, o governador Pilatos ainda conversa com a esposa Cláudia.
11: Não, Cláudia. Você não pode ler minha mensagem ao senador Lentulus. Onde é que já se viu? A mulher do governador ficar lendo a correspondência particular do marido?
12: E que assunto tão particular meu marido tem a tratar com Públio Lentulus?
11: Nada que lhe interesse. Agora suma daqui. Vá para os seus aposentos. Eu disse seus aposentos. Porque esta noite eu quero ficar sozinho, sem ser incomodado por ninguém.
12: Me desculpe, Pôncio. Queria apenas enviar, junto com sua mensagem, algumas palavras à minha amiga Lívia Lentulus.
11: Pois então não precisa ficar preocupada. Já tomei essa providência.
0: O dia seguinte amanhece trazendo preocupações ainda mais sérias para Públio e sua família. A situação de Flávia está no auge da angústia e as esperanças começam a se esgotar. Ainda cedo, vamos encontrar o senador com a esposa sozinhos no seu aposento.
3: Públio, por que não esquece os rigores da nossa posição social? Procura este homem generoso. Eu creio que é a única saída para salvar nossa filha.
13: Deve haver outra forma. Ouvi dizer que em Jerusalém existe um velho doutor que usa o poder das ervas para tratar dos doentes.
3: Não há mais tempo, meu marido. Nossa filha não irá aguentar mais uma longa viagem, nem suportará a possível chegada deste doutor de Jerusalém. Pense em uma solução mais imediata. Todos por aqui se referem às ações do profeta, empolgados por sua bondade infinita. E eu acredito que o coração deste homem terá piedade da nossa situação e irá nos ajudar.
13: Está bem, Lívia, está bem, está bem. Eu vou ceder aos seus desejos unicamente pela angústia insuportável que eu sinto no coração.
3: Graças aos deuses. Obrigada, Públio, por nossa filha, obrigada.
13: Irei sozinho à cidade, como se estivesse a passear pelas margens do lago, sem chegar ao absurdo de abordar pessoalmente o profeta. Acima de tudo, minha esposa, eu não posso descer da minha dignidade social e política. Por isso somente, se surgir uma oportunidade favorável e discreta, tentarei convidar o homem para nos fazer uma visita a fim de reanimar nossa filhinha doente.
3: Muito bem. Não imagina a fé que eu guardo na alma, meu marido. Sem dúvida, o médico das almas saberá que por trás da sua posição de senador do Império existem corações que sofrem e choram.
0: Na mesma manhã, vamos encontrar agora em Jerusalém Sálvio Lentulus entregando uma carta a um mensageiro palestino.
8: Por favor, mensageiro, este bilhete deve ser entregue em mãos ao guardião Sulpício Tarquínius, no recanto de Cafarnaum.
14: É uma pena, senhor Sálvio. Se eu soubesse que também iria mandar uma mensagem urgente para Cafarnaum, eu a teria enviado mais cedo, com o mensageiro que partiu há mais de uma hora.
8: Não há problema. Eu não tenho tanta urgência assim.
14: A sua esposa, no entanto, pediu que uma mensagem fosse enviada o mais rápido possível, hoje cedo, para Cafarnaum.
8: Não seria para Roma, mensageiro?
14: Não, senhor Sálvio. Tenho certeza absoluta. A mensagem se destinava para Cafarnaum, inclusive para o próprio guardião, Sulpício Tarquínius.
0: De volta à Galileia, o senador Lentulus está agora entre os servos e os pescadores, ao redor da antiga fonte de Cafarnaum. Os humildes trabalhadores, ao notar sua presença imponente, recolhem-se nas casas, encarando-o de longe, sem esconder uma certa curiosidade. Uma hora, Públio Lentulus permanece vagando sozinho, pensando, refletindo, tentando imaginar como seria seu encontro com o profeta de Nazaré.
13: Onde estará o profeta neste instante? Não seria uma ilusão as histórias sobre os seus milagres? Pelos deuses, o que é que eu estou a fazer neste lugar, desprezando completamente a hierarquia social, servindo de comentários e olhares duvidosos destes miseráveis escravos?
0: A centenas de metros do senador, em sua residência, vamos ver Lívia e Ana consolando a pequena Flávia.
3: Fique calma, minha menina. Respire devagar. Está tudo bem. Você vai melhorar. Força, minha filhinha, força. Aguente só mais um pouquinho. Mamãe te ama demais para deixar você partir. Isso, isso. Respire. Respire com todas as forças que ainda restam no seu coraçãozinho.
5: Estou tão cansada, mamãe. Por quê? Por que os deuses estão fazendo isso comigo?
0: Flavinha está perdendo a disposição de viver, entregando o corpinho frágil ao descanso eterno. Enquanto a pobre criança luta pela vida, seu pai, Públio Lentulus, luta contra a própria consciência, ainda a caminhar sozinho.
13: Pelos deuses, creio que será impossível dialogar algum dia com esse profeta. Afinal, como nos entenderíamos? Ele, um homem simples e ignorante, a falar em uma linguagem popular da qual conheço apenas algumas palavras. Eu, senador romano, bem instruído, raciocinando dentro da mais nobre tradição do Império. Um encontro entre nós seria um desastre.
0: No entanto, o céu a esta hora da tarde é de um azul maravilhoso. Assim como maravilhosa é a sensação que invade a alma do senador. Ele respira fundo, sentindo a brisa do campo, pressentindo que algo muito especial está prestes a acontecer em sua vida.

0: Você acompanhou o capítulo número 11 da radionovela Há 2000 Anos.
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2: 22 horas e 39 minutos.
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1: Vinte e duas horas e 49 minutos.
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3: Você é capaz. Conta-se que numa tarde nublada e fria, duas crianças patinavam sem preocupação sobre um lago congelado. De repente, o gelo se quebrou e uma das crianças caiu na água. A outra, vendo que seu amiguinho se afogava debaixo da camada de gelo, pegou uma pedra e começou a golpear com todas as suas forças, até que conseguiu quebrá-la e salvar seu amigo. Quando os bombeiros chegaram e viram o que havia acontecido, perguntaram ao menino: "Como você fez isso? É impossível que você tenha quebrado o gelo com essa pedra e suas mãos tão pequenas." Naquele instante apareceu um ancião e disse: "Eu sei como ele conseguiu." Todos perguntaram: "Como?" E o ancião respondeu: "Não havia ninguém por perto para lhe dizer que não conseguiria fazer." É bem possível que você já tenha desistido de algum projeto ou deixado de tentar porque havia alguém ao seu lado para dizer que você não seria capaz. É bem provável que em algum momento você tenha fraquejado diante de um empreendimento porque alguém demonstrou falta de confiança em seu potencial de realização. Muitos de nós somos demasiadamente influenciáveis pelos que nos rodeiam. O que devemos levar em conta nesse contexto é que nem todas as pessoas têm a mesma disposição e a mesma visão das situações. O que para uma parece impossível, para outra é de fácil concretização. Existem também pessoas extremamente pessimistas que enxergam barreiras em tudo. E outras são exageradamente entusiastas e até um tanto inconsequentes. Assim sendo, é importante que cada um saiba avaliar seu próprio potencial e se disponha a realizar o melhor para a sua vida. Pense nisso. Quantas vezes você pensou em desistir, em deixar de lado ideais e sonhos? Quantas vezes bateu em retirada com o coração amargurado pela injustiça? Quantas vezes sentiu o peso da responsabilidade sem ter com quem dividir? Quantas vezes sentiu solidão mesmo tendo pessoas à volta? Quantas vezes falou sem ser notado? Quantas vezes lutou por uma causa perdida? Quantas vezes voltou para casa com a sensação de derrota? Quantas vezes as lágrimas teimaram em cair justamente quando precisava parecer forte? Quantas vezes pediu a Deus um pouco mais de força, um pouco mais de luz? A resposta sempre acaba vindo, seja lá como for. Um sorriso, um olhar de aprovação, um cartão, um bilhete, um gesto de gratidão, de amor. E você insiste. Insiste em prosseguir, em acreditar mais uma vez, em transformar, em dividir, em estar, em ser. E você sabe por que insiste em continuar? Porque sabe que tem uma missão a cumprir. Por essas e outras razões, tenha sempre em mente que você é capaz. Senão Deus não teria lhe confiado essa missão, que só você é capaz de realizar.

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1: Prezados irmãos de ideal, meu nome é Lucila Frazão, sou da cidade de Uberlândia e sou voluntária na Web Rádio Fraternidade, a emissora do bem na internet. E hoje aqui estamos para mais um momento de oração e de reflexões a respeito dos ensinamentos espíritas em favor de toda a humanidade e de todos os trabalhos da Web Rádio Fraternidade. E escolhemos do livro Fonte Viva, psicografia de Francisco Cândido Xavier, pelo Espírito Emmanuel, a mensagem de número 108, Um Pouco de Fermento. Não sabeis que um pouco de fermento leveda a massa toda? Paulo, primeira carta aos Coríntios, capítulo 5, versículo 6. Ninguém vive só. Nossa alma é sempre núcleo de influência para os demais. Nossos atos possuem linguagem positiva. Nossas palavras atuam à distância. Achamo-nos magneticamente associados uns aos outros. Ações e reações caracterizam-nos a marcha. É preciso saber, portanto, que espécie de forças projetamos naqueles que nos cercam. Nossa conduta é um livro aberto. Quantos de nossos gestos insignificantes alcançam o próximo, gerando inesperadas resoluções? Quantas frases aparentemente inexpressivas, arrojadas de nossa boca, estabelecem grandes acontecimentos? Cada dia emitimos sugestões para o bem ou para o mal. Dirigentes arrastam dirigidos. Servos inspiram administradores. Qual é o caminho que a nossa atitude está indicando? Um pouco de fermento leveda a massa toda. Não dispomos de recursos para analisar a extensão de nossa influência, mas podemos examinar-lhe a qualidade essencial. Acautela-te, pois, com o alimento invisível que forneces às vidas que te rodeiam. Desdobra-se-nos o destino em correntes de fluxo e refluxo. As forças que hoje se exteriorizam de nossa atividade voltarão para o centro de nossa atividade amanhã. É uma lição maravilhosa, né? Porque isso aqui nos coloca na posição daqueles que têm responsabilidade com seus pensamentos e com as suas atitudes, particularmente no meio e no mundo em que vive, na sociedade como um todo. Então nós temos que estar sempre atentos para vigiar as nossas condutas, vigiar o nosso caminho e emitir pensamentos bons, de luz, aurir propósitos de paz, de benefícios e de amor para todos aqueles que nos cercam. E eu achei lindo quando ele disse aqui que a nossa conduta é um livro aberto, porque nós temos as nossas escolhas. Nós podemos escolher. Nós temos o nosso livre-arbítrio. E ele disse ainda, qual é o caminho que a nossa atitude está indicando? A nossa atitude está indicando o caminho bom ou o caminho ruim?

0: dadas consequências que ela produz. Que saibamos avaliar no nosso dia a dia todos esses acontecimentos. Nós vamos agora fazer a nossa prece agradecendo a Deus, a Jesus, nosso Pai de amor e bondade, tudo que nos concede, a bênção da vida, das oportunidades que temos, do nosso trabalho, seja o trabalho que nos sustenta, o nosso lar, o nosso corpo físico, como também o trabalho dentro dessa doutrina de luz e de amor que nos esclarece tanto e nos conduz ao caminho da retidão e do amor. Agradecendo pela nossa família, pelo pão de cada dia, por tudo que temos. Pai amado, nós só temos a agradecer infinitamente por tudo que fazes para todos nós. E te rogamos neste momento em favor de toda a humanidade, de todo o nosso mundo, dos acontecimentos que estão por aí, acontecimentos esses infelizes ainda, como por exemplo as guerras, as dissensões, que todas essas pessoas que se encontram à frente dessas batalhas, como os dirigentes, possam receber as intuições do alto, mudando a sua forma de ver, mudando a sua conduta, pedindo também em favor de todos os trabalhos da Web Rádio Fraternidade, essa emissora do bem na internet, que leva a luz, que leva a orientação, o amparo, o auxílio e o esclarecimento a tantos corações. Que ela seja iluminada, inspirada e intuída pelo plano maior. E que todos aqueles que assistem, todos aqueles que cooperam para a realização dos seus trabalhos, possam receber as bênçãos e os eflúvios magnéticos do alto. Nós só temos a agradecer por tudo que nós temos e que o seu amor prossiga orientando-nos e conduzindo-nos hoje e sempre, e que assim seja.
1: Esse foi o nosso momento de vibração em prol da humanidade e das atividades da Web Rádio Fraternidade, Congresso Espírita de Uberlândia e também em favor de cada um de nós. Até a próxima.
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3: 23 horas e 8 minutos.
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0: 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Finalidade e importância. 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
1: 23 horas. E 11 minutos.
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5: Senhoras, senhores, jovens, queridos irmãos no ideal espírita, que nos abençoe Jesus, o amigo incondicional das nossas vidas. Tudo acontece repentinamente na nossa existência. Formulamos às vezes um programa e a realidade da vida o altera quando menos esperamos. Na existência de todos nós, ocorrências variadas tomam corpo e o nosso destino a cada momento experimenta alterações. Alterações para melhor, sucesso, vitória, alegria, saúde. Alterações nem sempre positivas. Amarguras, desencantos, aflições, desesperos. Mas se nós soubermos confiar, porfiando nos ideais superiores, aquilo que de início se apresenta negativo pode converter-se em verdadeira bênção. Por outro lado, aquilo que se nos apresenta agradável, ideal, surpreendente e positivo, passadas as emoções iniciais, não raro transforma-se em agonia, em tragédia, em desencanto. Este preâmbulo para narrar uma experiência pessoal de que fomos objeto. Estávamos realizando uma série de palestras por um país de língua hispânica nas fronteiras do nosso. E naquela tarde especial deveríamos falar na Sociedade Federativa que aglutina as entidades nacionais sob a bandeira do Espiritismo. Terminamos a conferência quando fez uma fila um grupo de pessoas e então vieram lentamente para os abraços, o diálogo, esse intercâmbio fraterno que é tão saudável a todos nós. Chamou-nos, porém, a atenção a presença de uma jovem esguia que trazia ao ombro a semelhança de uma pequena maleta, um saco de viagem que ela resguardava com muito carinho. A sua expressão era melancólica, a face pálida, embora houvesse uma beleza física que o tempo parecia desgastar. Ela se foi acercando e no momento próprio, quando se aproximou, ela me disse sem preâmbulos: "Eu não entendo do que o senhor acaba de falar, mas me encontro numa encruzilhada da vida, E algumas das coisas a que o senhor se referiu parece que se ajustam perfeitamente à minha conduta. Eu teria necessidade de conversar com o senhor pelo menos um par de horas, porque estou nessa conjuntura aflitiva em que o meu destino vai depender, talvez, das palavras que o senhor me possa dar. Olheia, poderia ser minha filha. Então, redarguilha da impossibilidade. Eu estava ali, em trânsito. Era hóspede de uma família. E a partir das 19 horas, já eram 18, eu tinha um outro compromisso do qual me deveria desincumbir. Poderia dar-lhe, no máximo, 10 minutos, já que outras pessoas também estavam na fila. Ela me olhou profundamente contristada e me disse que 10 minutos não seriam suficientes, porque ela havia planejado suicidar-se naquela tarde. E horas antes, adentrara-se numa lanchonete de frente da instituição, solicitara um refrigerante e preparava-se para colocar dentro um veneno letal, cujo vidro ela me retirou da sacola que trazia ao ombro e mostrou-me, parecendo ser realmente um tóxico. Então ela continuou a me dizer que já se preparava para o gesto hediondo e culminante, quando chegaram duas senhoras, que ela apontou ali no auditório, sentaram-se a uma mesa próxima, e enquanto se preparavam para o lanche, uma disse para a outra: trata-se de um brasileiro, e ele vem aqui proferir uma conferência sobre a reencarnação. Eu tenho uma curiosidade imensa de saber exatamente o que é a reencarnação. A outra redarguiu: a reencarnação é a doutrina que explica quem somos nós, de onde viemos, para onde nós vamos, por que sofremos. E ademais, é a resposta que Deus nos proporciona para os inumeráveis enigmas do comportamento, para os problemas humanos. Ora, era exatamente o que eu desejava saber, porque esse maior preâmbulo, eu quero dizer ao senhor que eu sou uma vendedora de ilusões. Existem hoje vários nomes que disfarçam a velha e indecente profissão da mulher prostituída. Pode me chamar de escort, pode me chamar de acompanhante, mas a verdade é que eu vivo do sexo. E por uma saturação terrível, eu havia planejado suicidar-me, porque não conseguia entender a razão da minha tragédia, do meu sofrimento. Acerquei-me dela e perguntei: muito bem, então essa religião? A outra disse: não, não é uma religião, é uma filosofia, a reencarnação. Ela explica a razão por que nós somos tão desventurados. E ela, sorrindo, disse: é claro, explica. E você poderá aí ouvir o pregador que vai trazer um informe sobre reencarnação. Será o tema dele na tarde de hoje. E ele disse: porque eu estou planejando morrer. Ela sorriu bondosamente e bateu no ombro e disse: para que a pressa? Já que você vai morrer, tanto faz morrer agora como morrer mais tarde. Pelo menos dê-se a oportunidade de viver. E convidou-me para que eu viesse aqui. O que o senhor falou penetrou-me profundamente. Eu tenho algumas lacunas do entendimento. Não consigo, é claro, entender em profundidade. É o meu primeiro contato com essa doutrina filosófica. Mas eu necessitava contar-lhe a minha vida. Nesse momento, o meu anfitrião me deu o segundo sinal para poder interromper, já que o outro compromisso me aguardava. E teríamos uma larga distância a percorrer em uma cidade das mais movimentadas da América Latina. Eu olhei para ela e disse: eu posso atendê-la, sim, mas se for pela madrugada. Ela me olhou surpresa e disse: mas como? Para poder testar se meu amigo era espírita, eu chamei, é um juiz de direito. E então ele disse: fulano, esta jovem necessita de conversar comigo. Como meu compromisso vai até a meia-noite, eu estou me atrevendo a convidá-la para que vá à sua casa, e ali nós conversaremos. O que é que você me diz? Ele gentilmente redarguiu: minha casa é sua. Desde quando eu recebo no meu lar, o meu lar também é seu. pode convidá-la. Então, para que ele tivesse a notícia daquilo de que se tratava, eu pedi à jovem que lhe dissesse qual era a sua profissão, para ver a reação dele. Então, sem maior preâmbulo, ela me disse: eu havia ainda dignidade. Eu vendo ilusões. Ele disse: mas eu não estou lhe perguntando o que você é. Eu desejo saber o que é que você pretende ser, porque o seu passado até aqui, francamente, não me interessa. Mas depois da entrevista com o meu convidado, aí me interessa saber o que é que você vai fazer da sua vida. Seja bem-vinda, tirou-lhe um cartão e entregou-lhe. Nós deveremos estar em casa entre meia-noite e meia-noite e meia. Mas você poderá chegar antes, minha esposa receberá. Ela me olhou com lágrimas e eu nunca mais esqueci-me daquela expressão de ansiedade, de amargura, de desejo e de dor. Fui atender o outro compromisso, claro, com a mente voltada para o problema dessa jovem. Quando retornamos à casa, já era quase uma da manhã. A cidade é bastante fria. Fazia, portanto, um vento que soprava desagradável e álgido. E ela estava à porta, sob uma árvore. Ele disse: mas minha filha, por que você não entrou? Ela disse: bem, o senhor sabe. Eu disse: mas eu não sei de nada. Você é quem me vai contar. Havia um certo constrangimento. Entramos os três. Fizemos um pequeno lanche. Ela mantendo uma atitude de pudor. E depois eu disse-lhe: vamos para a sala, para conversarmos à vontade. Eu vou lhe dar 2 horas, porque amanhã às 6 horas eu deverei levantar-me para pegar um avião às 8, já que eu tenho conferências na cidade de X. Ela disse: eu serei breve. Fomos à sala contígua e ela me contou mais ou menos a seguinte história. Havia nascido numa família abastada. Ela era filha única. Seu pai era um homem imensamente rico, que residia no bairro elegante de alto preço daquela capital. Mas a vida é tão surpreendente. Quando ela completou 13 anos, seu pai desencarnou, vitimado por uma parada cardíaca. E claro, a dor que se abateu sobre ela e sua mãe, ainda jovem de 31 anos, foi muito grande. Aqueles primeiros meses foram meses de amargura, de desencanto, de sofrimento inenarrável, porque a religião que professavam não lhes dava orientação para entender a realidade da morte, que é vida, e para explicar esse fenômeno, por que as pessoas boas sofrem tanto e são arrebatadas, enquanto os maus parecem ter uma vida longa e próspera. Mas 6 meses depois, a sua mãe apaixonou-se por um jovem de mais ou menos 25 anos, um desses profissionais de sexo. A viúva, sem maior experiência de uma vida de relação, em uma reunião social foi apresentada ao jovem, que ele, percebendo os tormentos íntimos, a necessidade de companhia, predispôs-se a ser-lhe um acompanhante. E claro, notando que ela era uma mulher muito rica, começou a chantageá-la e veio amiziar-se na sua casa. Conseguiu mesmo consorciar-se menos de 1 ano depois da morte de seu pai. Passou a ser uma presença incômoda, sem caráter, de características venais e com um temperamento bastante perturbado. Ele, depois de alguns meses de convivência com a senhora, agora com 32 anos, passou a voltar o seu charme perturbador para a jovem. E certo dia, quando ela despertou, ele se encontrava no seu quarto, acariciando-a, perturbando-a, seduzindo-a. E ela, menina tímida, recebendo essa assistência inesperada, foi tomada de pavor e ameaçou gritar. Ele então disse-lhe com muito cinismo: grite à vontade, eu direi à sua mãe que foi você que me convidou. Simplesmente isso. E entre mim e você, é claro, ela vai acreditar em mim, porque ela precisa mais de mim do que de você. E através disso ele me estuprou. violentou-me como animal selvagem. A vergonha, o ódio que tomaram conta de mim, o desequilíbrio, o desespero, tornaram a minha vida insuportável. E o bandido ameaçava-me sempre. Se você disser para ela, claro, direi que você que anda tentando perturbar-me como eu não lhe quero, você está vingando-se. E assim, explorou-me miseravelmente dentro do meu lar, quase diante da minha mãe por 6 meses, até que eu não suportei mais e resolvi contar-lhe. Chamei a minha mãe em nosso gabinete e diante do retrato de papai, eu contei-lhe a tragédia da minha vida. Ela sorriu sardônica, indiferente, e depois de ouvir-me com uma crueza inesperada, ela disse: muito bem, eu já estou a par. Eu sei que você está apaixonada por ele, e ele me tem falado. Eu aguardava somente o momento em que você se desvelasse. Ele me ama. E é claro que entre as suas mentiras de adolescente e a palavra dele, do companheiro que Deus me deu, eu prefiro acreditar nele. E se você em verdade tem dignidade, é claro que só ficará na minha casa dentro de um certo compromisso. E olhou-me e disse: na hora que você quiser sair, apesar de ser de menor, você pode optar ficar aqui mudando de comportamento ou naturalmente sair. A herança de seu pai você receberá ao completar 21 anos. Mas até lá você é muito bonita, você é jovem, tem aparência de um manequim. Você pode, se você pode seduzir ao meu marido dentro da minha casa, você pode ter uma vida regalada até entrar nos bens que lhe pertencem. Não podia ser minha mãe, senhor Divaldo. Aquela mulher torpe, ingrata, violentada pelo desespero. Então, é claro, eu não suportei e procurei uma amiga, que era colega minha no segundo grau. Ela me aceitou na sua casa e me estimulou para que não voltasse mais ao lar. Era possível ficar ali ao seu lado. A vida era agradável. Minha amiga tinha um belo apartamento no centro. Estudava, tinha bons vestidos. Ela estava agora completando maioridade a comprar um automóvel. E é claro, eu pensei que tudo isso viesse da sua família. Depois de 2 semanas, ela me disse: bem, eu já a amparei pelo tempo suficiente para você agora poder viver. Você é bela. Imagine que a minha profissão hoje é muito chique. Eu sou escort, quer dizer, eu acompanho cavalheiros solitários. Eu acompanho executivos que vêm à capital, homens de negócio. Eu dou-lhe assistência técnica, vou a teatro, acompanho a jantar. E naturalmente, eu faço outras companhias também. E a minha renda é fabulosa. Eu desejo cursar universidade, mas depois que eu esteja rica. Depois que eu esteja rica, eu darei um destino à minha vida. E só então eu pensarei em casar. Eu não pude absorver tudo aquilo de uma vez. Não era possível que aquela jovem, que ela pudesse viver de mão em mão. E ela me disse: você vai ver como é uma profissão maravilhosa. Levou-me a uma casa muito elegante, a um apartamento distinto, onde estavam várias moças. Ali era uma espécie de agência de escravas brancas. Alguém telefonava e dizia as exigências: pretendo uma jovem de tal idade, que fale o idioma tal e o idioma qual, que tenha tanto de altura, tanto de cintura, que seja uma pessoa que conheça isto e aquilo para servir de companhia. E claro, nós somos alugadas. Naturalmente, metade do valor é para nós, a outra metade é para a empresa. E se nós formos bastante hábeis, claro que nós receberemos uma gorjeta por fora, da pessoa a quem nós acompanhemos. Você não pode imaginar que vida maravilhosa durante o dia, até as 16 horas, universidade. Depois das 16 horas até 1 da manhã, ou até a noite inteira, é claro que é mais caro. Eu mesmo estou na faixa de $500 por 24 horas. Você pode imaginar que nós, da nossa profissão, não ganharemos isso sequer em 1 mês. Eu fiquei estarrecida. Mas as jovens eram tão alegres. Havia um certo sentimento de camaradagem. Eu disse que não, eu não podia me submeter
6: Estava apenas com 14 anos. Ela disse, mas você terá um preço mais alto. Quanto mais jovem, mais caro. Há pessoas de idade que adoram as jovens de formação. Para poder iniciá-las, para poder educá-las. Você não é de uma pervertida. Da mesma forma que alguém usa uma máquina de costura, nós usamos o sexo. Qual é a diferença? Eu não podia suportar. E me recusei terminantemente. Ela então me disse, mas não é justo também que eu trabalhe para sustentar você. A minha profissão é abjeta para você seguir. Mas não é má para você se beneficiar dos resultados. Então você vai optar entre ficar aqui ou naturalmente. Aí depende de você. Eu fiquei nessa conjuntura voltar para casa e para as ruas. Ela me apresentou à dona do bordel. Era uma dessas senhoras fascinantes. Ela me disse que seria minha tia. Era uma dama. Claro que ela vivia da desgraça alheia. Mas era uma mulher sociável. Uma mulher de maneiras distintas. A sua casa era bem classificada. As pessoas que a buscavam eram pessoas muito distintas. De posição social relevante. O seu nome estava entre personalidades. E depois de uma larga conversação, ela prometeu que eu me hospedava na casa e que eu trabalharia apenas nos dias que desejasse. E sem outra alternativa, ainda tentei telefonar para minha mãe, ela negou-se a receber-me qualquer diálogo. E eu terminei começando a descer a rampa da degradação humana. Sabe o senhor que a escada da perversão não tem último degrau? E que o poço da promiscuidade não tem fundo. Sempre se desce mais, sempre se cai em abismo mais profundo. A minha primeira noite naquele lugar, o senhor não pode imaginar, nem ninguém. Eu fui leiloada. Eu era mais jovem. É claro que o estipêndio que pagaram foi alto. A comissão que vinha para mim era muito expressiva. E lógico. Você pode imaginar receber um hóspede, um parceiro, porque a gente não sente nada. As minhas futuras amigas explicaram-me que não é necessário sentir, basta fazer de conta. E assim eu me iniciei na profissão indignificante. E fui passando de mão em mão. Já estou com 18 anos. Há 4 anos eu carrego esse martírio, mas nesse ínterim, algo aconteceu na minha vida que deveria mudar totalmente o meu destino e mudou para pior. Porque passou a frequentar a casa um cavalheiro de 50 anos. Ele me elegeu no álbum de fotografias. E na primeira oportunidade ele me disse, eu desejo somente uma companhia. Você podia ser quase minha neta. Eu estava então com 16 para 17 anos. O que eu desejo, minha filha, é uma companhia jovem. Eu tenho o hábito de, nas quartas-feiras, jogar bridge. Eu sou de origem inglesa e tenho uma família muito bem constituída. Eu amo a minha mulher. Nós não temos filho. Mas a minha mulher está num período muito grave de mudança de comportamento sexual. E ela não sente absolutamente nada. A nossa comunhão sexual para ela é um martírio. Então ela praticamente me liberou. E eu não desejo substituí-la por ninguém. Mas eu sou um homem de quase 50 anos. No auge das minhas resistências. Então eu disponho de energia. E gostaria de intercambiar, pelo menos fraternalmente, com uma pessoa amiga. Eu quero contratá-la. Toda quarta-feira à noite, entre 19 horas e 1 da manhã, você estará a meu serviço. É claro que eu a respeitarei. Jantaremos, iremos a teatro, iremos ver espetáculos de balé e outros. Até mesmo poderemos dançar, mas a uma hora, impreterivelmente, eu quero voltar para casa. Claro que eu achei uma maravilha. Ele poderia ser mais do que meu pai. Meu pai havia falecido com 36 anos. Ele estava com 49 para 50. Lentamente, às quartas-feiras ele chegava Conversávamos e todos invejavam a minha sorte. Ele era respeitador, falava-me da sua esposa. Dizia do amor imenso que tinha por ela. Da felicidade em ser casado com uma mulher tão nobre. Lamentava somente a sua problemática orgânica. Levou-me a teatros. E quando eu menos esperei, comecei a amá-lo. O amor é insidioso. O amor é terrível. Ele vê às vezes de uma forma agressiva e nos arrebenta. Não é amor, é paixão. Outras vezes ele vem com percatas de veludo e entra em nossa alma. E com suave perfume nos embriaga. É amor. Certo dia, ele me disse, eu sei que você me ama. Porque eu sou um homem experiente. Poderei também fazê-la feliz. Eu tenho necessidade de alguém. Todo esse tempo, já eram 4 meses. Eu venho conquistando-a habilmente. Porque eu sei que se você não me tivesse um amor físico, me teria amizade. E da amizade eu a levaria ao intercâmbio de afetividade. E a partir daí, começamos a ter um relacionamento mais profundo. Eu percebi que com a minha juventude eu estava arrebatando-lhe a alma. E dei-me conta que ia roubá-lo da esposa. Era só eu impor algumas condições. E ele, claro, deixaria a mulher. Porque isso é insidioso. É como uma chama que vai suavemente e crepita e se transforma numa labareda devoradora. Mas eu amava tanto que sabia, depois de alguns anos, ele se arrependeria. E eu não o teria, eu não queria só o corpo. Eu queria também a alma. Então eu tomei uma decisão. Já que eu o amava, não era justo que o meu egoísmo desgraçasse o seu lar. E viesse infelicitado. Tive uma ideia. Fugi. Abandonei esta cidade. Abandonei tudo e fui para outra cidade. Fui trabalhar num cassino. Em uma praia famosa que existe num país aqui próximo. Ali eu não consegui esquecê-lo. Quanto mais eu me afastava, mais ele estava presente. Eu me tornei bailarina, que é o nome sob o qual muitas de nós disfarçamos a profissão. Se você olhar na minha carteira, tem bailarina. Claro que eu não entendo nada de balé, e muito menos de dança. A minha é uma dança sensual, vulgar, porque ninguém está interessado numa artista. Está interessado naquilo que ela pode proporcionar de emoção, sensação, de gozo e de perversão. Mas eu não aguentei. A saudade dele foi tão terrível que eu dei para beber. Foi o caminho agora da degradação da minha alma. Eu dei para beber. E a saudade foi tão angustiante que eu resolvi voltar. Voltar. Desce no que desce. Afinal, não fui eu quem o procurou. Se ele ia abandonar a esposa, o problema era dela que estava doente. Eu não tinha culpa. Voltei desesperada, com sede da sua presença. E quando eu retornei ao bordel onde eu morava, eu procurei saber notícias dele. E as minhas colegas e a dona da casa disseram-me que ele continuou indo todas as quartas-feiras. Chegava às 19 horas, 19h30, pedia um conhaque ou um uísque, sentava-se ali silenciosamente até meia-noite, pagava a conta e ia embora. Não aceitou a mais ninguém. Depois, ele começou a rarear. E nos últimos 3 meses, ele não havia voltado mais. Ninguém sabia. Eu, desesperada, telefonei para sua casa. Porque nós somos mulheres muito atrevidas. E ademais eu amava, ou pelo menos eu pensava que eu amava. Telefonei para a sua casa, o mordomo atendeu. Eu disse que necessitava de falar ao senhor. Ele disse, mas como? O patrão morreu. Morreu há 3 meses. Eu fiquei arrasado. Mas de que morreu? Senhorita, eu sou mordomo, não posso dar informações pelo telefone. Então eu desejo uma entrevista com a senhora. Ele disse, mas a senhora não recebe. Diga-lhe que é uma pessoa que deve muito ao seu falecido esposo. O mordomo demorou e disse, ela marca uma entrevista para o próximo sábado às 17 horas. Ela a convida para vir tomar um chá. Era quarta-feira, o dia, a noite que ele vinha. O senhor não sabe do desespero de esperar até sábado. A minha curiosidade de conhecer aquela mulher que fora tão amada e por cuja causa nós ambas havíamos perdido ele. Eu fui. Era uma dama refinada. A sua expressão de tristeza, o seu olhar, a palidez da face, a nobreza, fizeram-me ter vergonha de estar ali. A competidora, a mulher que lhe roubara o marido, aproveitando-se da juventude. Mas ela me mandou entrar. Sentamos-nos e ela disse: pois não, minha filha. E eu arranjei a seguinte história: senhora, eu sou uma beneficiária do seu marido. Eu estudo balé e, como eu sou uma moça de origem pobre, ele pagava uma bolsa de estudos para mim. Agora que eu estou concluindo, eu vim agradecer e recebo a notícia de que ele morreu. Então ela começou a chorar e disse: quantas pessoas apareceram aqui para agradecer a generosidade dele. Ele financiava, através da nossa indústria, a educação de crianças, pagava hospitais. Eu não sabia desse lado extraordinário de meu marido. Minha filha, não se preocupe, eu honrarei os compromissos que ele deixou em aberto. Se você deseja continuar o seu curso, eu pagarei em homenagem à memória dele. Não, madame, eu já estou de volta. Eu agora farei um pequeno curso aqui e irei trabalhar em alguma companhia. Mas de que morreu o doutor fulano de tal? Ninguém sabe. Ele começou a entristecer. Entrou em melancolia. E eu lhe perguntava: mas que se passa? Problemas, meu bem. Problemas no escritório, negócios. Mas isto passa logo. Um mês depois, já quase não se alimentando, amargurado, visivelmente desfigurado, eu levei ao médico. E o médico esteve com ele largos minutos. E me disse: senhora, ele não tem nada. Ele sofre melancolia. E a melancolia não tem terapêutica. Depende exclusivamente do paciente. Ele não quer viver. Eu então lhe perguntei: por que você quer morrer? Mas eu não quero morrer. Eu não sei o que se passa. Foi definhando e morreu. Teve uma parada cardíaca. O diagnóstico psicológico era uma psicose maníaco-depressiva profunda. Ele não reagiu. Morreu, deixando-nos em uma terrível angústia. Ela começou a chorar, e eu também. Ela não poderia imaginar jamais porque eu chorava. Ela disse: você o amava como um pai, não minha filha. É verdade, senhora. Eu o amava. Então volte aqui. Eu tenho interesse na sua educação. Eu despedi-me. E naquela noite, pela primeira vez, eu usei cocaína. Eu tinha que trabalhar. Mas eu já havia perdido a alma. Iniciei-me na toxicomania. E comecei a descer, até que há poucos dias eu estava fazendo trottoir, estava na rua, porque eu caí de categoria. Vejo o meu estado que a droga fez comigo. Então, nesse estado de desesperação, eu comecei a trabalhar na rua. E na noite passada eu fui presa, não porque a polícia esteja interessada em moralizar ninguém. Não. Eu fui levada à delegacia do bairro. Fui fichada. E claro, agora eu sou reconhecida como meretriz. E tudo aquilo que eu ganhar, eu tenho que pagar. Um terço é para a dona do bordel. O outro terço é para a polícia. Um outro terço é para o proxeneta. Para aquele que toma conta de nós. E nós ficamos com a noite e a desgraça e algumas moedas. Então eu percebi que estava na hora de morrer, que era chegado o momento de evaporar-me. Agora, depois que eu ouvi, o que é que eu vou fazer da minha vida? Continuamos a conversar. Inesperadamente, o meu anfitrião apareceu-me à porta e me disse: Edivaldo, são 5 horas da manhã. E está na hora de nos apontarmos para levá-lo ao aeroporto. Ela levantou-se assustada. Ele disse alguma coisa. E disse: minha filha, eu tenho que viajar por 3 dias. E visitarei 3 cidades. E quando eu voltar, nós conversaremos. O meu amigo, que era um homem abalizado, que conhecia da vida, da sua condição de juiz da vara de família, olhou para ela e perguntou: e você, para onde vai? Ela disse: bem, eu vou voltar. Ele disse: vai voltar porque quer. Por que não fica aqui? Nós não temos filhos. Você poderia ser nossa hóspede até o Divaldo voltar. Pelo menos descansaria. Nós explicaríamos o que você desejar. Tenho certeza que minha esposa receberia muito bem. Mas enquanto ela falava e me narrava essa tragédia, eu podia ver que ao seu lado havia um espírito que apresentava o semblante marcado pela tristeza, pela profunda angústia. Ignorava estar desencarnado e a acariciava. Ela, é claro, não sentia nada. Sentia somente a sensação de perda. Meu amigo insistiu. Ela me olhou assustado e ele disse: se você deseja uma solução, aí está o começo da solução. Veio a dona da casa, recebeu-a, levou-a a uma parte da residência. Eu me fui preparar, saí imediatamente com meu amigo para pegar o avião. 3 dias depois eu voltei. Encontrei-a, era uma outra jovem. Aquela palidez desaparecera. As marcas do vício estavam mais diluídas. Conversamos durante o dia. Ela foi à palestra. Conversamos à noite, agora os 4, o casal e nós 2. Então, quando eu já me preparava para dormir e retornar ao Brasil na manhã seguinte, o meu amigo lhe disse: bem, hoje é a noite da decisão. A espada mitológica de Damocles está por cair. Depende de você deixar cair sobre sua cabeça e matá-la, ou de nos permitir colocar uma corda mais forte. Nós estamos dispostos a adotá-la. Você ainda não tem 18 anos, eu sou juiz de menores. Eu cuidarei do seu problema lá no bordel, irei fechar o bordel. Ademais, colocarei um psicólogo, faremos um tratamento para você. Se você deseja, você perdeu a mãe, mas você acaba de ganhar paz. Ela me olhou com os olhos muito tranquilos e dolorosos. Lágrimas. Eu menei a cabeça. Os 3 se abraçaram como se reencontrassem depois de uma grande ausência. Eu viajei e ela continuou escrevendo-me. Numa das cartas, ela me dizia que agora estava sob terapia intensiva para se libertar da impregnação da cocaína. Estava fazendo terapêutica médica para reacondicionar o organismo debilitado. Mais tarde me dizia que estava frequentando o centro espírita que nós havíamos fundado naquela cidade. Um ano depois, eu vou periodicamente, mas não todos os anos, ela me escrevia que estava diante de um grande problema, porque é claro, frequentando ali o centro, um rapaz estava interessado em aproximar-se dela. No meu tempo, quando era jovem, o que não faz muito tempo, o namoro tinha umas características. A pessoa olhava, ria, aproximava, 10 anos depois pegava na mão. Agora não, chega, fica e vai. E depois é que pergunta o nome. Mas a minha amiga, a minha jovem amiga, frequentando lá o centro, um rapaz estava interessada, e ela já me escreveu: tio Divaldo, eu não sei o que vou dizer. Eu não pretendo me casar. Eu tenho um passado horrível. Ele está insistentemente. Ele diz que me ama. Mas eu não amo. Eu acostumei a não amar aos homens. Eu me acostumei a usar. É claro que eu poderei mudar de atitude mental. Eu não sei o que fazer. E então, eu lhe escrevi sorrindo: namore como antigamente. Namoro é como colírio. Todo olho necessita de colírio, pelo menos para lavar. Coloque para você se sentir estimada. E à medida em que a coisa vai avançando, você que já tem experiência sabe onde deve brecar. Se ele for apressado, você diz, não, meu filho, método antigo. E se ele for muito parado, você diz, não, meu filho, meio a meio, método moderno. Mas vamos devagar. Mais tarde ela me telefonou. Tio Divaldo, estou numa situação horrorosa. Porque eu abri a porta. É claro, eu estou gostando dele. Quem é que não gosta de uma pessoa gentil? É um rapaz atraente, agradável. Meus pais, o casal, estão fascinados. E ele me vai pedir em casamento amanhã, quer eu queira, quer não. Eu não sei o que fazer. O que é que eu faço? Conte a ele. Hoje à noite, já que eu pedirei amanhã à tarde, sábado, você o chame para passear e conte. Mas o Divaldo contar, eu digo, você me contou que era um estranho. Quanto mais a ele, a quem você já ama, conte com naturalidade. Vamos ver se ele é homem ou se ele é apenas do sexo masculino. Porque há uma diferença entre ser macho e ser homem. Há muito cão que é do sexo masculino e não é homem. E há muito homem que é macho e não é homem. Então é necessário que você tenha a coragem para ver se ele for homem. Claro que ele não vai olhar para trás, porque você não vai perguntar como foi a vida dele antes de chegar a você. Eu não advogo a tese de que a mulher deve ser venal, mas também não advogo a tese que o homem deve ser prostituído. O respeito que nos devemos um ao outro dá-nos uma linha de dignidade. E como você não vai pedir a ele carteira de antecedentes pessoais e morais, ele não tem o direito de lhe pedir também carteira. Conte tudo. E depois do noivado, me conte. Porque curiosas são somente as mulheres. Os homens não somos curiosos. Somos doentes de curiosidade. E eu fiquei curioso, é claro, era minha filha adotiva. No dia seguinte, quase pela madrugada, ela me telefona, tio... Eu estou noiva, com uma aliança e um brilhante. Eu digo, sim, mas isso aí é a consequência, e a conversa. Você contou tudo a ele? Tudo. E não dorei a pílula, eu comecei do fim para o princípio. Depois que eu narrei tudo, narrei a história de minha mãe e tal, ele disse, mas eu não estou lhe perguntando quem você era. Eu desejo saber quem você pretende ser. Já que você veio de um meio tão complicado, você já sabe. Para mim é ótimo. Porque eu terei tranquilidade, porque você já veio de lá. Não vai voltar para lá. Agora, quando você começar a me amar, você vai me respeitar. E aí eu não admitirei qualquer tergiversação. Não me interessa. Não vai influenciar em nada, nem para mais, nem para menos. A sua lealdade, muito bem, eu agradeço. Mas eu desejo saber se... poderei confiar em você. E eu lhe disse, é claro. No dia em que eu assumir um compromisso com você, é final. Ele sorriu. E estou noiva, tio Divaldo. Vou casar-me. Que lhe parece? De o senhor ser o padrinho. Eu digo, no espiritismo não tem padrinho. Não tem casamento religioso. Não tem atitude sacramental. É uma doutrina que leva a criatura a comungar com Deus. Eu serei seu padrinho por procuração. Porque naturalmente o casamento será civil. Porque eu sei que os meus amigos são realmente espíritas. Ela casou-se meses depois. Voltei à cidade. Ela estava grávida. E naturalmente, quando nós conversávamos, os espíritos disseram-me que a sua gravidez ia trazer de volta aquele que havia morrido de angústia, o homem que ia se transformar de amante em amado, que ia deixar de ser parceiro para ser filho, para receber seus beijos e seu carinho. Ela se tornou mãe. 4 anos depois, eu retornei à mesma cidade e o encontrei com 2 anos e meio. Certo dia, estando a brincar com ele, ele se me acercou, me segurou, e nessa coisa de criança, ele me perguntou assim, lembra de mim? E eu disse, é claro, desde a outra reencarnação. Ninguém entendeu nada, mas nós dois entendemos. Então ela me contou a coisa mais bela. Continuou a visitar a viúva, tornaram-se amigas. O senhor juiz conhecia a família, tornaram-se amigos. Quando a criança nasceu, a viúva queria batizá-lo. Como entre nós não há cerimonial, a viúva disse, pois eu ficarei madrinha em espírito. E começou a frequentar a casa espírita. E disse, bem, eu vou repartir os meus bens. Com esse menino aqui nós vamos dar uma educação refinada. O juiz, que era avô, disse absolutamente. Ele não necessita da ajuda de ninguém. Afinal, é o nosso herdeiro legal. E notem, os senhores, a sabedoria divina. Ele trabalhou, construiu a fortuna e deixou. Depois voltou para receber de volta. É a lei. Aquilo que nós deixamos, bem ou mal, vem pela reencarnação para nossos braços. Então agora, seu Divaldo, o senhor não pode imaginar o meu drama. Agora um drama de felicidade. Porque eu tenho dois pais, tenho outra mãe. A viúva entendeu que tem que ser a minha mãe. Então, tio, e meu filho tem dois avós, uma avó e a outra avó herética. Quando ele nasceu, eu resolvi telefonar-lhe. E ela me disse, nunca mais. Eu a odeio. Você é responsável pela minha desgraça. Você tanto fez que ele me abandonou. Ele me explorou. Roubou os meus haveres. E abandonou-me por sua culpa. Não sei por que você ainda não veio na busca daquilo que lhe pertence. E eu disse, mamãe, eu não necessito. Hoje eu tenho muito mais dinheiro do que você. Posição social. E tenho um filho que não sente falta de avós. Porque ele os tem em grande quantidade. Então, Divaldo, veja a excelência da doutrina espírita. Agora eu tenho uma pergunta muito grave para lhe fazer. Quem será esta alma? Que é meu filho, eu adoro meu filho. Eu beijo com infinito carinho. A minha amiga, a minha outra mãe adotiva, carrega-o nos braços e chora, apaixonada por ele. Quem será? Será a reencarnação de um apóstolo? Eu digo, não exatamente um apóstolo, mas deve ser de um espírito imensamente iluminado. Eu digo, não, pode apagar metade da luz. É um espírito querido que volta. E é natural que eu não lhe disse quem era, para não influenciar na ternura. A doutrina espírita, meus senhores, é a ciência que estuda a origem, a natureza, o destino dos espíritos e as relações que existem entre o mundo corporal e o mundo espiritual. É uma ciência, porque tudo aquilo quanto afirma pode ser demonstrado em laboratório. Mas o material com o qual age é o material especial, que são as almas que viveram na Terra. É uma doutrina que Allan Kardec demonstrou pela experiência do cotidiano, graças a uma linguagem universal, que era resultado das informações colhidas em diferentes partes da Terra, através de pessoas sensíveis, às quais ele deu o nome de médiums. Pessoas que estão no meio, entre o mundo transcendental e o mundo objetivo, entre os espíritos e as criaturas humanas. Allan Kardec, antes de ter esse pseudônimo, era um eminente educador. Hipólito Leão Denizar Rivailo havia escrito uma série de livros. Livros esses de educação. Livro para a conjugação dos verbos irregulares da língua francesa, que são considerados os mais irregulares dentre os verbos neolatinos. Que foi agraciado com uma comenda pela Universidade de Arras, em França. Esse homem notável era magnetizador. Manteve uma escola para a educação de adultos. E certo dia, observando fenômenos que então tomavam conta da Europa e particularmente de Paris, as chamadas mesas girantes e falantes, mesas que se moviam sem o contato humano, ele observou demoradamente o fenômeno e deu-se conta que não se tratava de uma brincadeira. Ainda mais quando os amigos lhe disseram que a mesa dava respostas. E ele disse, não é possível. Como pode uma mesa que não tem cérebro nem nervo pensar? Eu somente acreditarei quando puder constatá-lo. Há em francês um ditado que no Brasil é um pouco diferente. Em francês diz, isso é conversa mole para a vaca dormir de pé. Em português é conversa mole para boi dormir. É que os franceses gostam tanto das vacas que preferiram a vaca de pé. E nós colocamos o boi dormindo. Então ele foi observar. E ao chegar ali diante dos raps, dos ruídos, dos sinais que tinham lógica, ele deve ter exclamado, mas não é possível. Como é que uma mesa que não tem nervos, que não tem cérebro, pode pensar? E os sinais, para que possam ter uma ideia. Alguém ia dizendo o alfabeto. E quando chegava na letra, a mesa dava um ruído. Alguém anotava a letra. Ia formando palavras, frases. Depois, toda palavra terminada em mente era um sinal. Para o sim, para o não, para o talvez, criou-se um código. Então a mesa respondeu, mas não é a mesa que pensa. Somos nós, as almas dos seres que vivemos na Terra. A morte não nos consumiu. Nós continuamos a viver. Ele percebeu que o médium exteriorizava uma energia que movia a mesa. Pegou uma cesta de vime, colocou um lápis amarrado num cordel, e o médium colocava o dedo no extremo da cesta. Ela flutuava e escrevia. Ele pegava de uma ardósia, de um quadro negro de ardósia, e então escrevia. Ele percebeu que esta energia poderia dispensar os objetos e colocou o lápis na mão, e a pessoa começou a escrever o que seria mais tarde chamado psicografia, a escrita por intermédio do psiquismo. Também percebeu que a pessoa podia entrar em transe. Ele havia estudado o sonambulismo, o magnetismo, e falar psicofonia, a palavra através do psiquismo. Então, certo dia, ele recebeu uma mensagem que ele falava de uma outra reencarnação. Alguém lhe dizia, nós fomos amigos nas Gálias, a região onde hoje é a França, e há 2 milênios eram as Gálias, e nós fomos amigos, dizia o espírito. Meu nome é Zéfiro, esta brisa mansa. Daquele tempo tu eras um sacerdote druida, uma religião que esteve nas Gálias. Tu eras reencarnacionista, tu eras vegetariano, e adorávamos ao Deus Dispater, o Deus da fraternidade. Ao professor Rivaio, pareceu isso tão interessante que ele não esqueceu que então se chamava Allan Kardec. Oportunamente os espíritos disseram que ele tinha missão de divulgar essa doutrina. E quando ele reuniu as questões que ele apresentou aos espíritos, quando ele leu 58 cadernos de perguntas e respostas, que lhe foram dados por um amigo, o senhor Baudin, que as fazia através da mediunidade de 2 meninas, entre 14 e 16 anos, na Martinica, uma ilha que pertence à França. E agora o senhor Baudin e filhas estavam em Paris. Elas eram médiuns, e o professor Rivaio interrogava os espíritos intermédio. Depois que ele leu essas questões e os espíritos disseram que ele divulgasse, ele publicou no dia 18 de abril de 1857 o Livro dos Espíritos, que é a pedra angular desta ciência, ciência filosófica, porque se utiliza da reencarnação para explicar quem somos, de onde viemos, para onde vamos, por que sofremos. Quem de nós não já se perguntou um dia, por que que os maus prosperam e os bons sofrem? Qual a razão de nascerem crianças deformadas? Por que Deus faz uns felizes e outros desventurados? Por que há pessoas belas, ricas, inteligentes, outras feias, deformadas, pobres, que nascem na miséria? Porque existe o idiota e existe o gênio. A reencarnação vem dizer que não é Deus quem assim faz. Somos nós, pelos nossos atos, que a nossa vida é resultado dos nossos atos. Deus nos ofereceu desde o começo da criação. a liberdade de escolha, o livre-arbítrio, e determinou que é uma fatalidade, a perfeição. A felicidade é a nossa meta. Chegar lá é naturalmente a nossa escolha.

nosso presente. E tem o mal que nós fazemos, a nós nos faz mal. E o bem que nós praticamos, a nós faz um grande bem. Foi por isso que Jesus nos ensinou o amor. Nos ofereceu a mensagem do perdão. Convidou-nos às virtudes da fraternidade, da caridade, da benevolência, da humildade. E ensinou-nos que a vítima está sempre melhor do que o algoz. E o Espiritismo, então, repetindo Jesus, traz-nos a mensagem de amor na visão religiosa, para demonstrar que somente pelo amor a criatura será redimida. E Deus, Espíritos, estabeleceram que não é fora desta, nem daquela religião, que o indivíduo se perde, é fora da caridade. A caridade está além da religião. A caridade é esse ato de amor e de abnegação. Esse doar coisas, mas é também doar-se. É tão fácil deixarmos ali um embrulho com alimentos, mas é muito difícil perdoarmos. A caridade maior é a moral. É a caridade que liberta. É a caridade que ilumina. Então, educar, apresentar o sentido moral da vida, iluminar consciências. Eis as versões mais belas da caridade. O Espiritismo, portanto, é ciência, porque é demonstrado em laboratório. É filosofia, porque explica por que estamos aqui. A razão dos nossos sofrimentos, de onde viemos, para onde vamos. Mas é religião, porque tem como pontos fundamentais a crença em Deus, a crença na imortalidade da alma, a crença na comunicabilidade dos espíritos, a crença na reencarnação, a crença na pluralidade dos mundos habitados, que vemos oscilando como estrelas e que estão muito além da nossa imaginação, em galáxias remotas que não podemos conceber. Mas é essencialmente a religião de Jesus, que não tinha formas exteriores, que não tinha cerimoniais, que não tinha qualquer forma de aristocracia. Allan Kardec estabeleceu que a aristocracia maior é a moral. A diferença entre nós não é de posição social, de fortuna, de epiderme. A diferença entre nós é de postura moral. Esta sim, que é a verdadeira hierarquia, a hierarquia do exemplo. Então o Espiritismo vem com o propósito de modificar a Terra, havendo conseguido a mais audaciosa aventura na área da filosofia: matou a morte. A morte sempre foi detestada, a morte sempre se apresentou como uma tragédia, mesmo para os religiosos, que dizem acreditar na continuidade da vida. Quando alguém morre, coloca-se sob o mausoléu: requiesca-te in pace, dorme em paz, como se houvesse repouso. A lei é de progresso e de trabalho. Jesus disse: meu Pai, até hoje trabalha e eu também trabalho. Não há este sono eterno, este letargo, para aguardar o juízo final. O juízo final é o da consciência, quando despertamos além da matéria e nos damos conta daquilo que fizemos. O arrependimento das más ações, a certeza do bem. E quando temos dívidas que ficaram para resgatar, a divindade traz-nos de volta pela reencarnação, qual o aluno que depois deu um currículo infeliz, chega ao fim do ano, é reprovado. Dá-se-lhe a oportunidade de recuperar, mas se ele negligente perde, é obrigado a repetir o ano, porque promovê-lo seria condenar a sociedade. E se ele continua a repetir sem êxito, ele vai expulso da escola. Na visão espírita, quando nós erramos, voltamos, provação. Se nós erramos outra vez, retornamos, provação. Mas se nós nos acumpliciamos com o mal, se perseveramos nas atitudes ignóbeis, retornamos na expiação. Deformados, limitados, enclausurados nas paredes da idiotia, da paralisia, quando nos rebelamos contra as leis e matamos o corpo, suicídio, crime hediondo, nós iremos plasmar um corpo deficiente para aprendermos a respeitar os dons da vida.

0: vida. Então, a reencarnação é a resposta filosófica que nos leva a uma ética que está exarada no Evangelho de Jesus, que diz: não faça outrem o que não desejar que outrem lhe faça. Pessoas me perguntam: eu não sei como agir, estou nesta situação, o que é que eu faço? Eu digo: faça ao outro o que você gostaria que ele fizesse. É tão fácil. É só você dizer: se eu estivesse do outro lado, como é que eu gostaria que ele agisse para comigo? Então, haja você para com ele. É a parábola do bom samaritano. Quando aquele homem que era odiado socorre o judeu, leva-o para uma hospedaria, atende-o, socorre-o outra vez. E então Jesus diz ao doutor da lei: para ti, quem foi o próximo daquele homem caído na estrada? E ele responde: aquele para quem ele usou de misericórdia. Então vai tu e faz o mesmo, disse Jesus. Misericórdia quero, disse o Senhor, não sacrifício. Então esse é o momento de nós abrirmos a alma ao amor. Aqueles que morreram e que deixaram na cuna da saudade estão vivos. Através da mediunidade eles retornam para dar-nos alegria. Aqueles que nos magoaram também estão vivos, perdoemos-los. Aqueles a quem magoamos estão vivos, peçamos perdão. Se alguém nos ofendeu, olvidemos. Se nós ofendemos alguém, peçamos perdão. Se ele não perdoar, problema dele. O nosso problema era pedir. Então, neste momento, senhoras, senhores, jovens e queridos irmãos, a grande proposta do Espiritismo é esta: mergulharmos no mundo interior e perguntarmos à vida, perguntarmos a Deus o que deseja de nós. Nossa vida pode mudar de um momento para outro, para melhor ou para pior. Um passo além, um passo aquém, pode levar-nos à felicidade ou pode levar-nos à ruína. Uma decisão precipitada pode fazer-nos verter rios de lágrimas. Uma decisão ponderada pode dar-nos harmonia. Foi exatamente o que aconteceu com a jovem bailarina de língua hispânica, que hoje prossegue da sua tarefa. Ela encontrou a doutrina espírita para ajudá-la na sua redenção, a resgatar os seus equívocos. E agora, quase 15 anos depois da narrativa que me fez, eu, excelente mãe de 3 filhinhos, está construindo um mundo novo e tem ido ao bordel onde esteve para recuperar moças equivocadas. Porque quem encontra Jesus nunca mais é o mesmo. Quem tem a oportunidade de receber-lhe a claridade diamantina sente sede de espargi-la. Então, nesta hora tão grave, quando vemos o descalabro moral, a promiscuidade, quando observemos a toxicomania, a sexolatria, a violência, não nos rebelemos nem nos desesperemos. Há tanta revolta lá fora, há tanta blasfêmia. Façamos uma pausa e digamos então: Senhor da vida, quero dizer-te da minha alegria incontida. Quero falar-te que amo o amor. Muito obrigado pela tua dádiva, Senhor. Muito obrigado pelo que me deste e pelo que me dás. Obrigado pelo ar, pelo pão, pela paz. Muito obrigado pela beleza que os meus olhos veem no altar da natureza. Olhos que fitam o céu, a terra e o mar, que acompanham a ave ligeira que corre fagueira pelo céu de anil e se detém na terra verde salpicada de flores em tonalidades mil. Muito obrigado, Senhor, porque eu posso ver meu amor, mas diante da minha visão eu detecto os cegos, que tropeço na escuridão, que ando na multidão, que sofre na solidão. Por eles eu oro e a ti eu imploro com miseração, porque eu sei que depois desta lida, na outra vida, eles também enxergarão. Muito obrigado pelos ouvidos meus, que me foram dados por Deus, ouvidos que ouvem o tamborilar da chuva no telheiro, a melodia do vento, dos ramos do salgueiro e as lágrimas que choram pelos olhos do mundo inteiro, ouvidos que ouvem a música do povo que desce do morro na praça a cantar, a melodia dos imortais que a gente ouve uma vez e não esquece nunca mais, a voz melodiosa, canora melancólica do boiadeiro e a dor, o gemido que a gente ouve na alma do mundo inteiro, pela minha faculdade de ouvir, pelos surdos eu te quero pedir, eu sei que depois desta dor no teu reino de amor eles voltarão a sentir. Muito obrigado pela minha voz e pela sua voz, pela voz que ama, que declama, que canta, que alfabetiza, que ilumina, pela voz que trauteia uma canção e que o teu nome profere com sentida emoção. Diante da minha melodia, eu te quero rogar pelos que sofrem de afasia, os que não cantam de noite, os que não falam de dia. Eu oro por eles, porque eu sei que depois desta dor no teu reino de amor, eles cantarão. Obrigado, Senhor, pelas minhas mãos, mas também pelas mãos que aram, que semeiam, que agasalham, mãos de ternura, mãos que libertam da amargura, mãos que apertam mãos, mãos de caridade, mãos de solidariedade, mãos dos adeuses, mãos que limpam feridas, que enxugam lágrimas e suores das vidas, pelas mãos que no seio embalam o corpo de um filho alheio sem receio, e pelos pés que me levam a andar sem reclamar. Muito obrigado, Senhor, porque eu posso bailar diante do meu corpo perfeito. Eu te quero louvar, porque eu vejo na terra aleijados, amputados, marcados, paralisados, que não podem andar. Eu oro por eles, eu sei que depois desta expiação, na outra reencarnação, eles também caminharão. Muito obrigado, por fim, pelo meu lar. É tão maravilhoso ter um lar. Não é importante se este lar é uma mansão, ou uma favela, um ninho, uma casa no caminho, um gravato de dor, uma tapera, um bangalô, seja lá o que for, mas é importante que dentro dele exista a figura do amor de mãe, ou de pai, de mulher, ou de marido, de filho, ou de irmão, a presença de um amigo, alguém que nos dê a mão, pelo menos a companhia de um cão, porque é muito doloroso viver na solidão. Mas se eu a ninguém tiver para me amar, nem um teto para me agasalhar, uma cama para me deitar, nem aí reclamarei, nem lamentarei. Pelo contrário, eu te direi: obrigado, Senhor, porque eu nasci. Muito obrigado, porque eu creio em ti, pelo teu amor. Obrigado, Senhor, pela sua atenção. Muito obrigado, senhores.
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Acalme nosso passo, Senhor. Desacelere as batidas do nosso coração, acalmando nossa mente. Diminua o ritmo apressado com uma visão da eternidade e do tempo. Em meio às confusões do dia a dia, dê-nos a tranquilidade das montanhas. Retire a tensão dos músculos e nervos com a música tranquilizante dos rios de águas constantes que vivem na nossa lembrança. Ajude-nos a conhecer o poder mágico e reparador do sono. Ensina-nos a arte de tirar pequenas férias, reduzir o nosso ritmo para contemplar uma flor, conversar com um amigo, afagar uma criança, ler um poema, ouvir uma música preferida. Acalme o nosso passo, Senhor, para que nós possamos perceber, no meio do incessante labor cotidiano dos ruídos, lutas, alegrias, cansaços ou desalentos, a Tua presença constante no nosso coração. Acalme nosso passo, Senhor, para que possamos entoar o cântico da esperança, sorrir para o próximo e calar sempre para escutar a Tua voz. Acalme nosso passo, Senhor, e inspira-nos a enterrar nossas raízes no solo dos valores duradouros da vida, para que possamos crescer até as estrelas do nosso destino maior. Obrigado, Senhor, pelo dia de hoje, pela família que me destes, pelo meu trabalho e, sobretudo, pela Tua presença constante em minha vida.

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1: Meia-noite e 26 minutos.
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Fala garoto, fala garota, estamos chegando aqui mesmo, é na Rádio Web Fraternidade, a emissora do bem, da paz e do amor. Estamos chegando para ocupar esse nosso espaço, para falar ao teu coração. Chega pertinho para ouvir a mensagem que a gente vai trazer para você, sob a ótica da doutrina espírita, aquele consolo especial para o nosso coração, para que a gente possa compreender melhor a vida, tanto você, garoto, garota, quanto o papai, a mamãe. A gente precisa abrir os olhos e abrir no melhor sentido da palavra, compreendendo e enxergando também pelo coração, amando, amparando, auxiliando e nos esforçando para crescermos todos juntos. E é claro que a família cumpre um papel muito importante nesse processo evolutivo do qual nós fazemos parte. E a gente vem abordando, né, no nosso último programa, a gente falou, começamos a tratar de um tema muito importante, palpitante, que desperta muita curiosidade e tem gerado muito sofrimento para muitos garotos, muitas garotas, muitos papais e muitas mamães. Então a gente precisa conversar aí de maneira muito aberta e responsável sobre esses temas, a fim de afastar a ignorância que muitas vezes acaba colocando uma venda sobre os nossos olhos, né? E nos impedindo de enxergar a vida de uma maneira mais compreensiva, com mais entendimento e muito mais boa vontade. No nosso programa anterior, nós falávamos e eu contava para vocês acerca de uma garota de 14 anos que me procurou em uma das escolas e pediu para conversar comigo e revelava a sua condição de ser bissexual e o enfrentamento que ela estava tendo com a própria família nas lutas que ela tinha. Mas após esse nosso encontro na escola, onde eu conversei com ela particularmente, ela me falou das suas lutas e principalmente do seu sofrimento com a maneira que a família vinha lidando com ela, principalmente a mãe e a avó. Eu disse a ela, e repito o que eu falei no programa anterior, que as pessoas, não é a condição sexual das pessoas que determina o caráter. Assim como muitos, de maneira equivocada, costumam ter preconceito contra aqueles jovens que usam piercings e tatuagens. Isso fica um tema para um outro programa, a gente trabalhar esse assunto, né, e dedicar todo o tempo que ele merece. Eu sempre digo nos encontros, seja no meio espírita, em congressos, onde quer que eu vá, e que eu seja convidado para falar com os jovens, tanto quanto nos meios laicos, dentro das escolas, nos eventos em que participo, que me pedem para conversar com os jovens. No meio espírita, normalmente, muitos jovens me perguntam se o piercing e a tatuagem traz consequências, né? Acarreta consequências espirituais. E eu sempre digo que não. Não existem, embora muitos acreditem que existam consequências. As únicas consequências que nós levamos para a continuidade da nossa vida depois que nós deixamos o planeta Terra são as consequências que foram geradas pelos nossos atos, pelas nossas escolhas e pelos nossos sentimentos. Então isso tem que ficar bem claro para que a gente possa apagar de vez no nosso imaginário a compreensão de que alguém que usa piercing e tatuagem é alguém que destituído de caráter. Muito longe disso. Da mesma maneira que, retornando ao assunto de sexo, sobre o sexo, né, sobre sexo, da mesma maneira que as pessoas que são homoafetivas não podem ser vistas como alguém que não tenha caráter. Existem pessoas sem caráter, com comportamento heterossexual, né, homens que traem, que enganam, que lesam as mulheres, assim como existem também pessoas homoafetivas que acabam demonstrando falta de caráter. E a falta de caráter, ela se evidencia quando a gente não respeita os outros. Então, voltando lá para a minha jovem, que tivemos a oportunidade de conversar e aprender também com ela e com a dor dela, eu disse a ela que ela precisava ser responsável pela vida dela, que ela precisava estudar, fazer o melhor e deixar, não valorizar esse momento, esses conflitos, e que ela não precisava, com 14 anos, defender nenhuma bandeira, seja ela qual for, e muito menos querer provar para os outros que ela é certa ou errada no comportamento que ela tem ou na condição que ela tem de bissexual. Cada um de nós, quando fazemos as próprias escolhas que estamos aqui na Terra, ou
na condição que envergamos para a experiência evolutiva que Deus nos propôs, né? Porque tem que ficar claro para algumas pessoas que ninguém escolhe a discriminação. Ninguém escolhe sofrer. Ninguém escolhe ser desprezado pela família. Isso é um comportamento que revela muita ignorância e principalmente falta de compreensão e de um sentimento cristão genuíno, porque nós devemos compreender, entender e aceitar as pessoas como, porque da mesma maneira que para essas pessoas é uma prova muito complicada estar vivenciando essa condição, essa experiência na condição de gay, de lésbica, enfim, é também uma experiência para nós outros, aqueles que se dizem heterossexuais. E nós devemos ter em mente, e isso é muito claro, né, porque está aí a psicanálise para provar, para falar disso muito bem, a própria psicologia. A maioria das pessoas, grande parte da população, né, mais de 90%, experimenta conflitos na área da sexualidade. Todavia, muitos já conseguem administrar esses conflitos, outros não. E é claro que o jovem que tem a condição homoafetiva, ou seja ela qual for, e ele observa que dentro de casa os comportamentos homofóbicos, desrespeitosos, já vêm por parte do pai, por parte da mãe, de algum irmão ou de algum parente, evidentemente que eles vão se resguardar. O grande problema é que muitos experimentam conflitos emocionais, resvalam na automutilação, resvalam na depressão. E é claro, tendo um histórico espiritual, porque já viveram outras vezes, consequentemente, têm afetos e desafetos. Aqueles desafetos de vidas passadas aproveitam esse momento de fragilidade emocional para promover processos obsessivos que levem o jovem, o garoto ou a garota a descambar pelo atalho e pela porta falsa do suicídio. Esse tema, ele é muito complexo e muito delicado. Daí a necessidade de nós conversarmos com muita responsabilidade. Em uma das palestras que realizei, dessa vez no meio espírita, falávamos das experiências e do nosso próprio testemunho com relação a vivenciar um caso muito próximo na família. E depois de contar toda a experiência que vivenciamos, ao final do nosso evento, um pai veio me procurar, pediu para me abraçar, dizendo que nós o havíamos ajudado muito, porque recentemente o filho dele havia revelado que era homoafetivo. E que a maneira como nós estávamos apresentando uma perspectiva de compreensão para esse tema fazia com que ele passasse a compreender melhor o filho. Na questão 200 de O Livro dos Espíritos, Allan Kardec indaga aos imortais se os espíritos têm sexo. E os benfeitores respondem: não como compreendeis. Não dessa forma. Os espíritos se buscam por afinidade. E os benfeitores dizem, né, o que Allan Kardec acaba também, de certa forma, avalizando quando ele diz que não é o corpo que ama, é o espírito. Isso, por si só, já deve nos remeter a meditar profundamente nestas questões. No livro Vida e Sexo, de Emmanuel, psicografia de Francisco Cândido Xavier, nós temos vasto material para estudar, para refletir e para compreender estas questões no campo do comportamento do jovem, das criaturas de uma maneira geral, no campo do comportamento sexual. Não são raras as vezes, quando nós abordamos esse tema, esses temas em palestras, que pessoas homoafetivas nos procuram para conversar e falar conseguiram achar entendimento e aceitação das próprias lutas e dores através do Espiritismo. Então, não dá para encerrar um tema como esse
falando sobre um assunto tão abrangente em dois programas. Eu vou ter que fazer gravar mais um programa, nosso Fala Garoto, Fala Garota, e voltar novamente ao assunto, porque é preciso que se esclareça e se converse com muita responsabilidade sobre isso. Então, garoto, garota, a gente volta a se encontrar. O importante é aquilo que nós fazemos com os nossos sentimentos, e nós devemos respeitar, seja hétero, homo, gay, lésbica, transgênero, não importa. O que importa? Sejamos honestos quando nos relacionarmos com alguém. Que nós respeitemos os nossos parceiros ou parceiras, as pessoas com as quais nos envolvemos. Que os nossos sentimentos e a entrega da nossa intimidade seja emoldurada por um sentimento de amor. Porque até os cachorros fazem sexo, mas necessariamente não amam. Então, quando nós nos predispomos a ter uma vida e partilhar a intimidade, nossa intimidade com alguém, é importante que exista amor. Porque aquele que não ama pode sentar-se à beira da praia com um copinho de 300 ml, vai beber o Oceano Atlântico, o Índico, o Pacífico, e não vai saciar a sua sede. Porque fazer sexo sem amor é viver com sede. Quanto mais se bebe, mais se quer beber, e a sede não é saciada. Porque o que sacia a sede e nos dá complemento afetivo, psicológico, é o amor. Garoto, garota, a gente volta pelas ondas de paz, de amor, pela emissora do bem, que é a Rádio Fraternidade. Fala, garoto, fala, garota.

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2: 12:40.
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4: Olá, meus irmãos, aqui é Nicola Frattari, estamos começando mais um Refletindo com Jerônimo Mendonça, aqui na sua Web Rádio Fraternidade. Vamos, meus irmãos, trazer mais um trecho, mais uma frase dos pensamentos de Jerônimo Mendonça. Essa frase está contida no livro Crepúsculo de um Coração. Vamos ver o que Jerônimo nos disse. Seja perseverante no ideal superior que te acalenta o espírito. Recorda-te que o soberbo Jequitibá da floresta foi apenas um sonho que dormia na semente. Veja vocês, meus irmãos, cada planta maravilhosa um dia foi uma semente que dormia e desabrochou. Inclusive o Jequitibá, figura trazida pelo nosso irmão Jerônimo Mendonça. E assim também Jerônimo analisava a alma humana, nos fazendo compreender a grandeza da vida quando nós nos dispomos ao bem, a amar e a perdoar. Devemos, meus irmãos, fazer o melhor todos os dias, o que conseguirmos fazer de melhor, sem comparações. Nós não devemos estipular metas e ficar nos comparando com as pessoas que estão à nossa volta. Nós temos que entender qual é a nossa potência, o que nós temos que podemos oferecer a quem está ao nosso lado. O que nós conseguimos fazer de bom para as pessoas, materialmente e espiritualmente. Nós temos que entender este processo conosco mesmo e não ficarmos nos comparando. Porque se olharmos para alguém, nós podemos nos frustrar, porque essa pessoa pode estar fazendo mais coisas e com certeza ela tem condições para isso. Ou então, podemos até desacelerar a marcha, porque acreditamos que estamos fazendo muito mais que outras pessoas. Nada disso. Nós devemos nos perceber. É aquilo que nós podemos fazer, que nós temos que dar conta de fazer. Quanto todo bem que nós fizermos, tudo de bom que nós plantarmos, eu estou falando de um pensamento positivo, de um sorriso, de uma oração, de um copo d'água estendido, de um conselho dado, ou de um ombro amigo que nós ofertamos somente para ouvir a dor de outra pessoa. Todas as vezes que nós agimos com sinceridade, compaixão verdadeira, pelo nosso próximo. É uma semente que nós plantamos. Talvez nós podemos achar que estamos vivendo num verdadeiro deserto. Talvez nós construímos esse deserto com as nossas atitudes, seja nesta existência ou em existências passadas. Nós sabemos, né, que tudo que nasce é porque é resultado de um plantio. Então, se estamos num deserto, se estamos num lugar árido, sem vida, sufocados, é porque este lugar foi construído por nós mesmos. E fazer o bem é plantar uma semente. Muitas sementes, elas demoram para nascer. Então, quando nos dispomos a este plantio, gradativamente, lentamente, nós vamos começar a perceber que o cenário à nossa volta irá mudar. A paisagem vai melhorando gradativamente, em todos os sentidos, em todos os lugares por onde nós transitamos. É por isso que nós não devemos fazer as coisas esperando retorno e agradecimento daquelas pessoas às quais nós estamos fazendo. Toda vez que a gente faz o bem para alguém, é uma oportunidade de melhorarmos a nossa existência, independente se aquela pessoa vai ser grata ou não, se ela vai retribuir ou não. O importante é que nós fizemos e automaticamente uma nova semente foi plantada. Então nós não devemos importar de maneira alguma se houve retribuição. Nós devemos fazer. Se a pessoa está com boas intenções, se ela está nos enganando, se ela está mentindo para nós, isso não importa. Porque o que vai ser contado é aquilo que está no nosso coração. O que vai ser levado em conta a nosso favor é a compaixão que está dentro de nós, nos movendo a auxiliar alguém. Isso é o que vai ser levado em consideração. Isso é o que vai fazer com que nós possamos ter mérito suficiente para que as nossas dores mais profundas sejam tratadas. Às vezes nós buscamos especificamente a cura para determinada questão da nossa existência. Pode ser uma doença física, pode ser uma perda de alguém querido, alguém que desencarnou e nós estamos vivenciando aquele luto. E nós buscamos a cura muito específica para isso. E o que é que nós aprendemos nas obras de André Luiz? Quando os espíritos estão na espiritualidade, que eles têm problemas ainda associados à Terra, parentes em dificuldade, questões outras que os oprimem do lado de lá, o que é que os espíritos aconselham para eles? Porque muitos não têm merecimento para resolver aquelas questões. Não plantaram. Então eles se engajam em equipes do bem e vão socorrer, vão trabalhar para plantar sementes de luz. E assim, automaticamente, em pouco tempo adquirindo merecimento, eles vão começar a colher e as suas mazelas, as suas dores serão confortadas. E os problemas serão resolvidos, encaminhados da melhor maneira possível. Então, meus irmãos, hoje nós ficamos com essa reflexão. Não vamos ficar presos à nossa dor. Não. Vamos fazer o bem e deixar com que Deus, com que Jesus cuide dessa dor, que no momento certo, de acordo com o merecimento que conquistarmos nesta nova jornada de trabalho, tudo irá se organizar se acomodar e entrar no equilíbrio. Que Jesus nos abençoe e que assim seja.
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7: Meia-noite e 51 minutos.
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9: Deus não desiste. Você já se deu conta de que Deus nunca desiste? Se ainda não havia percebido, observe o mundo ao seu redor. Se você amanhece triste, Deus lhe oferece o canto dos pássaros antes mesmo do amanhecer, pois seu canto sonoro se faz ouvir quando a noite ainda não se despediu por completo. Se você se sente só no mundo, Deus lhe acena com inúmeras oportunidades de conhecer pessoas e fazer novas amizades, desfazendo essa sensação de abandono. Deus nunca desiste. Para aqueles que não gostam dos dias chuvosos, o Criador enfeita as folhas verdes com pequenas gotas brilhantes, como querendo mostrar que a chuva tem seus encantos e belezas. Para quem não gosta dos dias quentes, Deus oferece o espetáculo dos insetos alados em graciosa dança a dizer que o verão tem sua graça. Deus nunca desiste. Aos seus filhos que não apreciam os dias frios do inverno, Deus mostra as noites mais limpas e cravejadas de estrelas e os dias de céu mais azul de todas as estações. Deus nunca desiste. Se você ainda não havia percebido essa realidade, comece a olhar ao seu redor. Há muitos motivos para você acreditar que o Criador está sempre fazendo o máximo para que você perceba o seu empenho. Só no dia de hoje, quantas amostras da ação de Deus não se podem contemplar? Se para você o dia parece inútil, as situações sem graça e os problemas sem possibilidade de solução, pare e observe melhor. Você notará uma árvore lhe oferecendo sombra, uma flor ofertando perfume, um pássaro cantando para você, uma borboleta lhe convidando a bailar. Porque Deus nunca desiste. Ainda que a morte se apresente como vencedora da vida, mesmo que se diga o ponto final da relação de amor que nos une a outros seres, ainda que se proclame devastadora de sentimentos e capaz de aniquilar sonhos, não se deixe levar por essa farsante cruel, porque do outro lado do túmulo a morte será desmascarada. Porque Deus nunca desiste e a vida segue estuante. O Criador tem planos de felicidade para você e jamais desistirá enquanto você não tomar posse da herança que lhe foi destinada. Essa herança está depositada no íntimo de cada um de nós. E mesmo que os milênios se escoem, que nos pareça que jamais a conquistaremos, um dia a felicidade será a realidade. Deus nunca desiste. Ainda que no dia de hoje você não tenha nenhuma conquista significante, que a tristeza lhe ronde as horas, que a alegria pareça distante e a esperança esteja de férias? Deus não desiste. Quando hoje partir e nada mais restar de suas horas, Deus lhe acenará com um novo dia, e novas oportunidades surgirão para que você dê mais um passo na direção da felicidade efetiva. E se esta existência não for suficiente para você atingir a felicidade suprema, ainda assim Deus não desistirá. Uma nova oportunidade irá surgir. Uma nova existência lhe será oferecida. E novamente teremos a prova de que Deus não desiste. E se Deus não desiste, é porque Ele ama cada filho seu. E se assim é, por que você, que é herdeiro desse Pai amoroso e bom, irá desistir? Pense nisso e observe os acenos divinos em cada convite da vida, para que você jamais deixe de caminhar na direção da luz. Porque Deus nunca desiste.

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1: Uma hora e 7 minutos.

0: Olá pessoal, estamos iniciando mais um episódio do Pode Ser. Aqui é Thiago Franklin e adquirir conhecimento da Torá é adquirir para si a vida no mundo vindouro. Mishnah Avot 2:8.
1: Olá pessoal, aqui é Fred Cornélio. Eis que eu vos digo, levantai os vossos olhos e contemplai os campos que já estão brancos para a colheita. Jesus, João, capítulo 4, versículo 35.
2: Olá pessoal, aqui é Haroldo Dutra Dias. Minha frase é, no ensino oral de Jesus, a palavra humana atinge o fulgor celeste.
0: É isso aí pessoal, hoje estamos reunidos para falar novamente sobre o livro Parábolas de Jesus. Lembrando que no episódio anterior gravamos o Pode Perguntar, que é um episódio dedicado a perguntas dos ouvintes. Não deixe de mandar as suas perguntas para o e-mail podeser@portalser.org. E lembrando que quem recebeu uma cópia deste episódio de um amigo, que você encontra os episódios anteriores no site do Portal Ser, www.portalser.org.

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1: E aí, Fredinho? Como é que tá seu coração depois da leitura do livro do Haroldo?
2: Olha, o meu coração tá palpitante, tá entusiasmado, tô afim de estudar. Realmente, assim, liguei pro Haroldo, né, Haroldo, dizendo, poxa, Haroldo, eu tava na metade do livro. É, que livro bacana, apesar de trazer conhecimentos muito novos pra mim, né, e que não são fáceis, às vezes, de serem assimilados numa primeira leitura. Porque eu também não tenho uma inteligência incomum.
3: Nem eu.
2: Mas eu acho que o livro, isso eu disse pro Haroldo no telefone, eu acho que o livro ele consegue fazer com que você leia, ainda que você não consiga apreender com facilidade toda a riqueza de conteúdo, ele consegue trazer um entendimento de que você precisa abrir os seus olhos pro Evangelho. Com todo o critério, com todo o cuidado e com todo o amor. Então, meu coração está palpitando. Agora, a minha cabeça está fervendo, Haroldo.
1: Agora, eu

0: Quem foi com vontade de estudar português?
1: Pois é, eu já tenho essa vontade há muito tempo, né? De estudar português e de rever. E isso também cresceu em mim, viu, Thiago?
2: Sobre a linguagem, é, né?
1: Com certeza.
0: Eu vi que as aulas que eu não prestei atenção na escola estão me fazendo falta agora.
1: Com
0: fiquei
1: certeza.
0: Fiquei com muita vontade de procurar um curso de português para falar, poxa, eu tô perdendo muita coisa.
2: E na verdade não é só a questão da gramática do português, mas é que nós perdemos muito o gosto pela literatura, pela leitura e a sensibilidade à literatura. Isso é muito impressionante. Nós vivemos uma geração que tem uma... gosta muito do visual, da televisão, do cinema, da arte cênica, da música, mas perdemos aquele contato com a literatura, que é uma outra viagem, é uma outra jornada. Mas é interessante isso que você está falando, Fred. Eu estava no aniversário da minha cunhada, Fabiana. Queria aproveitar, mandar um abraço para Bruno Malta Pinto, Fabiana e a Duda, minha sobrinha. Um beijo, eles estão sempre ouvindo aí o Pode Ser. Estava na casa deles com um amigo do meu cunhado, o Vareta, e ele falou que fez uma viagem aí para aquele lado dos Incas, dos Astecas, e fez uma caminhada, e que foi muito emocionante, e que o momento mais emocionante da caminhada foi quando ele estava assim numa altitude imensa e não conseguia nem respirar mais. E quando divisou aquele lugar alto, e aí ele sentiu uma emoção da conquista. E esse livro é um pouco disso. Ele é também um convite para se subir uma montanha. Porque é impossível você ter uma visão mais ampla se você não se deslocar para cima. Se não houver uma subida, uma ascensão, nós não vamos divisar mais amplo. Não tem como ampliar a visão sem subir. Em todos os sentidos. Então esse livro eu quis primeiro me convidar, porque para mim foi uma subida muito árdua. Escrever esse livro foi uma subida árdua. Eu, em alguns momentos eu achei que não ia dar conta, mas graças a Deus, com o auxílio, inspiração da espiritualidade, nós conseguimos. E foi uma subida mesmo. A gente chegou num ponto e pôde divisar durante a escrita do livro. Muitas coisas foram descobertas durante a escrita do livro.
1: Maravilhoso isso.
2: Eu me sinto aqui como aquele aprendiz. E sempre seguindo o conselho do mestre, o conselho de Jesus, me fazendo como uma criança, alegre, entusiasmada e com muita vontade de aprender e de descobrir.
1: O Haroldo, escutando isso que você está dizendo para a gente, eu acho que isso é até um convite para todos nós, ao observarmos esse momento, que eu acho que esse livro marca um momento novo, né? Nós não sabemos o que a espiritualidade exatamente vai fazer com ele, nas mãos, né, dos nossos amigos espíritas e mesmo nas mãos dos nossos companheiros das outras religiões cristãs.
2: Exato.
1: Mas nós acreditamos sim que ele tenha esse papel de nos tornar crianças novamente,
2: sim,
1: né? De nos abrir o coração para esse entusiasmo de descobrir.
2: De vontade de aprender.
1: Né?
2: Porque às vezes as pessoas falam, né, Fredinho? Poxa, tem tanta coisa complicada nesse livro. E eu respondo assim, imagina para mim que escreveu, né? Porque além de ter que ler e aprender isso tudo, eu ainda tive que dar pirueta para poder transmitir isso, pelo menos aquilo que eu dei conta de compreender, porque são livros e livros e livros. Eu convido você, meu amigo leitor e ouvinte do Pode Ser, desanima porque tem alguma coisa difícil, porque o livro entra às vezes numa subida pouco íngreme. Não, é natural, é isso mesmo, e sinta-se como aquela criança. Quando você era criancinha, você não ficava com medo de aprender. Você caminhava, caía, você levantava. Por que que agora a gente não pode encontrar um obstáculo que a gente já quer parar, não pode encontrar uma subida que a gente acha que não vai dar conta de subir? Olha, que isso.
0: E é a necessidade do esforço, né? Porque, quer ver? Olha que coisa mais gostosa que a gente descobriu essa semana, que foi assistir o Rolando Boldrin interpretando Cornélio Pires.
2: Ah, é sensacional.
0: Eu já falei pra turma aqui, eu descobri que eu não conheço nada de poesia, de interpretação, depois que eu vi algumas pessoas fazendo algumas interpretações de poesias que o Chico recebeu. Então vocês vão encontrar no link aí do post o vídeo do Rolando Boldrin interpretando Cornélio Pires. Olha só que delícia. Quando você lê a poesia, se você era apenas com um texto corrido, não dá pra poder pegar toda essa interpretação. Olha o coração que tem no meio dessa poesia. Agora, Haroldo, como é que é fazer a interpretação do Evangelho, do Velho Testamento? Você já nos disse que tem poesia dentro desse texto, dentro dessa literatura. Eu fico imaginando a delícia que é ler isso e entender isso como uma poesia.
2: Exatamente. Aliás, esse livro na capa ele tem um colar de pérolas. E você vai observar, leitor, que tem um fio que reúne todas essas pérolas. Eu diria que o fio que reúne todas as pérolas desse livro é o entendimento de que o Novo Testamento, o Velho Testamento, é uma obra de arte, é uma obra literária. Portanto, se você vem para esse texto, se você toma esse texto nas mãos, sem sensibilidade literária, eu diria que você está perdendo 90% do sabor, do aroma, da cor. Você está comendo a casca da banana e jogando a banana fora. Então a gente a todo momento, em todos os capítulos, a gente fez questão de frisar isso. É uma obra literária, sensibilize. A forma aqui tem significado, as palavras usadas têm um colorido, é preciso ter essa sensibilidade. Por isso, quando a gente vê alguém interpretando com o coração, dando aquele toque, você fala, meu Deus, agora eu compreendi aquela poesia, como uma parábola de Jesus. Quando alguém lê e dá a entonação correta e percebe o ritmo e destaca, como nós destacamos a estrutura literária que está por trás da parábola do bom samaritano, você fala, meu Deus, que coisa linda, eu não imaginei que tinha tudo isso. E é exatamente esse tipo de sensibilidade que nós estamos buscando. A todo capítulo a gente fala, sensibilidade, mais uma sensibilidade que precisa ser desenvolvida, mais uma sensibilidade que você desenvolveu, porque nós acreditamos sinceramente nisso. À medida que evoluímos, que crescemos em amor e em sabedoria, nós nos tornamos espíritos mais sensíveis. Sensíveis à beleza da criação e sensíveis ao outro, o próximo. E isso nos torna capazes de aprender ângulos do ensino de Jesus, porque olha, quando Jesus ensina alguma coisa, ele coloca o coração e a sua sabedoria toda no ensino dele.
0: Agora, o mais gostoso é perceber que existe uma riqueza dentro de uma língua, né? A língua portuguesa. Quando você consegue enxergar ou ouvir alguém fazendo uma boa interpretação de um texto, dá um sentido. Você enxerga que às vezes o autor ele teve um sentido na métrica, né, que ele utilizou para escrever aquele texto. Se você ler apenas um texto corrido, sem a pontuação, né, é algo diferente, dá um novo sabor, né? É como o Haroldo diz, né? Tem sabor, tem cheiro. Você sente outras coisas, né, dentro de um texto.
2: A gente poderia usar até uma metáfora, sabe, Tiago? Usar a língua, utilizar-se da linguagem, é como mover pedras gigantescas. Essas pedras são maiores do que aquele que as move. Esse é o sentido. Quando você movimenta a linguagem, você está mexendo com algo grandioso. Porque a linguagem carrega a tradição, ela carrega a cultura de um povo, ela carrega a somatória da sabedoria daquele povo, daquela cultura. É algo muito grandioso, muito maior do que nós mesmos. É isso.
0: Agora, sabe o que eu queria ver? Eu queria ver, por exemplo, os professores de português desse movimento espírita fazendo um trabalho também dentro da literatura espírita, né, Haroldo?
2: Sim, nossa, eu
0: adorar. Seria fantástico, né? Nos ensinar através da literatura espírita, né? Às vezes a interpretação de uma poesia, um texto de Emmanuel. Poxa, nós temos tantos poetas aí que vieram através dos médios, né?
2: Se alguém escrever o livro, eu já quero fazer a pré-compra.
0: Olha, tá vendo? Quem é que vai aparecer? Quem é que vai levantar a cabeça e falar assim, eu quero?
1: Ô Haroldo, assim, tenho tantas perguntas para te fazer, e ao mesmo tempo a dificuldade em fazer qualquer uma delas, porque é tanta tanta novidade, tanta coisa nova, mas no capítulo 5 tem um subcapítulo, né? A relevância dos gêneros na interpretação da Bíblia. E lendo esse capítulo, no final dele, né, quando você fala sobre o paralelismo, eu fiquei pensando, tem a ver com o que o Tiago estava levantando aqui agora, sobre as traduções e tal, fiquei pensando que é quase um crime você ler a Bíblia, o Novo Testamento e o Antigo Testamento em outra língua. Me deu essa impressão.
2: É uma dificuldade, sabe? Verdade.
1: Porque a tradução, ela dificilmente vai conseguir trazer toda essa riqueza, né, do ritmo, das rimas, que você fala aqui na...
2: Impossível.
1: É impossível, né,
2: garoto? É impossível.
1: Então, nós temos que te agradecer por isso que você está fazendo, por poder mostrar pra gente isso.
2: A gente tenta fazer um esforço, porque é como você traduzir, é como você transportar o arco-íris para um mundo preto e branco.
1: É.
2: Então, você consegue o quê? Uma gradação de cinzas. Mas você não consegue reproduzir
1: as cores.
2: As cores. Porque
1: a
2: cada
1: rima
2: língua,
1: das ideias.
2: Cada língua tem a sua sutileza, a sua beleza. Você tenta transmitir aquilo numa outra língua, mas nunca vai ser completo, né? Nunca vai ser. Sem contar aquelas coisas que são intraduzíveis. O trabalho de tradução, ele envolve um alto percentual de adaptação. Você adapta e acaba se transformando num coautor.
1: E quando você faz essa adaptação, você de certa forma mata
2: um pouco,
1: né? Um pouco, sim. Ou vamos dizer assim, afunda um pouco mais o iceberg.
2: Exatamente. É claro que agora, Fred, tem sido, os tradutores estão despertando para a necessidade de manter pelo menos alguns aspectos da forma, quando se trata de uma literatura, tentar manter um mínimo razoável de um texto para conseguir transmitir, ou pelo menos indicar isso na nota. Colocar uma nota de pé de página: olha, aqui existe um quiasmo, uma inversão, essas palavras no original estão isso, eu não estou dando conta aqui de transmitir isso, mas lá no original está assim, né? Porque aí o leitor sabe que ali tem uma riqueza que a tradução não foi capaz de traduzir.
0: Tem algo a mais,
2: reproduzir,
0: né? Tem algo
2: você
0: a mais.
2: Você indica, olha, tem algo a mais aqui, né? Acenda o sinal amarelo aí, porque tem algo a mais aqui.
1: Haroldo, a gente sabe que você transita muito bem aí, né? Com os estudiosos do judaísmo. Você tem amigos que são teólogos protestantes. Você tem uma biblioteca espetacular, né? Também conversa, dialoga com estudiosos do catolicismo, ou seja, falou que tem Jesus, que tem Antigo, que tem Novo Testamento, o Haroldo está dentro, né? Você tem, então, aí um trânsito impressionante nesse meio. A gente percebe, Haroldo, que esse livro é uma construção, né? A sensação que eu tive, o Tiago também teve essa mesma sensação que a gente estava conversando há pouco, de que você estava montando um quebra-cabeças, né? Na verdade, a sensação é de que você está usando de pedaços que já foram montados, né, de um quebra-cabeça por um, com outros.
2: Com outro.
1: Você está montando um quebra-cabeça, né, utilizando-se de esforços de outros também que trabalharam tentando montar uma parte de um quebra-cabeça grandioso. A minha pergunta é a seguinte, porque lendo o seu livro, a gente vai percebendo que isso tudo faz um sentido. Agora, esses vários teólogos, esses vários estudiosos que você cita, né, e se utiliza dos seus estudos, dos seus textos, eles estão entre si num consenso? Eles estão fazendo essa descoberta? Ou o seu trabalho tem sido o de utilizar dos seus esforços e apresentar para a gente uma novidade que ainda não foi revelada? Como é que você explica isso para a gente, Haroldo?
2: Eu sinto assim como, salvo engano, uma frase do Voltaire, que ele fala assim: preparei um buquê. As flores não são minhas, apenas o arranjo. É um pouco isso. Assim, talvez a maior riqueza dessa obra seja ter rearranjado as flores em um buquê. Porque esses pesquisadores, Fred, eles não se comunicam. Você tem especialistas, por exemplo, eu vou dar nome agora, técnico, especialistas em crítica textual. Eles estudam manuscritos do Novo Testamento, divergência entre manuscritos. E do outro lado tem os outros que estudam rastros de poesia na fala de Jesus. Essas pessoas não se comunicam. Um pesquisador de uma área não conhece o trabalho do outro, ou se conhece, não leva em conta, não leva em consideração. Aí do outro lado você tem alguém que está pesquisando, como Kenneth Bailey, cultura das aldeias da Palestina, que guardam características similares às da época de Jesus, e que não conhece esse outro trabalho lá. São ilhas. Essa é uma característica do conhecimento ocidental. São ilhas de conhecimento. Ilhas. E hoje eu acho que um grande trabalho é você transitar por diversas ilhas, você visitar várias ilhas, sem deixar-se prender a nenhuma delas. Então, nesse livro eu tento fazer um pouco disso. Olha, porque isso aqui, Evangelho, é um quebra-cabeça de 1 bilhão de peças. Então você chega num autor e fala, olha, esse aqui tem 5 mil peças, me dá aí, já montou 5 mil, para que eu vou gastar tempo montando? Aí você encontra o outro que montou 15, vai juntando. A gente vai juntando essas peças. Eu acho que você percebeu isso, porque esse livro teve a clara intenção de ir juntando. E você imagina, pesquisas de linguística. Porque por incrível que pareça, Fred, vou te revelar uma coisa aqui. Os amigos aí evangélicos, católicos, que estiverem ouvindo, que são teólogos, vão saber que é verdadeiro isso. Os teólogos que estudam hermenêutica bíblica, interpretação bíblica, não estão atualizados com os modernos avanços da linguística. Sobretudo da linguística textual. Não estão atualizados. Às vezes se baseiam em autores que escreveram há 50 anos atrás. Eles não estão atualizados com os autores agora de 2011. Então, a obra também é uma tentativa de falar, olha, nós precisamos nos manter atualizado. Precisa ter esse espírito Google, né? Deixa eu pesquisar aqui, deixa eu ver, né? o que tem de novo, deixa eu, o que tem de novo, vou juntar. E é um pouco disso que a gente fez. Olha, tem muita coisa bacana da linguística textual, coisa nova que pode ser aplicada ao estudo bíblico hoje e que vai revolucionar o estudo bíblico se for estudado, se for aprofundado. Evidentemente, eu estou só apenas apontando caminhos. Não tenho respostas. Eu estou convidando as pessoas a montar o quebra-cabeça comigo. Então, alguns chegam e falam assim, puxa, mas está um pouco confuso. É confuso, né? Eu não tenho 1 bilhão de peças arranjadas já prontas, né? Eu não tenho, né? Isso é impossível. Mas tenho um prazer enorme de me debruçar sobre esse quebra-cabeça. E cada pecinha que eu consigo encaixar é uma alegria indizível.
1: Eu só queria fazer um comentáriozinho, Haroldo, voltando aqui na questão de ser um pouco confuso, né? Porque a gente também está passando... O meu medo é passar uma imagem equivocada também, porque não é difícil de ler, não é difícil de entender. É uma novidade, né? E como toda novidade, você precisa de refletir.
0: Não, é. Agora, a literatura, a leitura do livro está uma delícia.
1: Está uma delícia.
2: O livro está numa linguagem fácil, amigável.
0: Está muito gostoso.
2: Está uma linguagem amigável.
1: Muito bom.
0: A gente está aqui falando que ele fala sobre linguística, fala sobre os números, mas ele está muito gostoso de ler. Assim, ele está uma literatura muito fácil no sentido de leitura. Você transcorre na leitura, você vai tranquilamente.
1: O negócio é o seguinte, gente. Se eu li e gostei e estou aqui feliz, qualquer um vai conseguir
0: então ler, somos dois.
1: E ficar feliz. Isso eu garanto.
0: Agora, Haroldo, tem algum sentido a sequência dos capítulos ou foi escolhido aleatoriamente?
2: Não, eu quis tentar, porque uma das grandes descobertas durante o processo de escrita desse livro foi a estrutura literária da chamada Grande Viagem a Jerusalém, que os nossos ouvintes podem aí acessar www.portalc, que nós gravamos um vídeo falando sobre isso, aquela estrutura da pirâmide, subida, 10 degraus.
0: Agora só repetindo, é www.portalcer.org.
2: É.
0: O desculpa, endereço do site.
2: www.portalcer.org.
0: É, quem comprou o livro tem aí na página 186 um gráfico e lá embaixo tem um código para vocês acessarem o site e assistir o vídeo.
2: Isso.
0: Vamos lá,
2: então, durante o processo de escrita, eu percebi essa montagem da literária e falei assim, bom, dá para fazer algo assim tão sofisticado, mas vamos tentar. Aí, 7 capítulos, tem uma sequência, tem uma lógica, é. Nós vamos comentar um pouquinho sobre isso. Então é pensado assim, a estrutura dos capítulos, a forma como vai caminhando, tudo para culminar no 7º capítulo. É como se eu dissesse assim, vamos reunir ferramentas, porque no capítulo 7 há um trabalho a ser feito, nós vamos precisar de todas elas.
1: Dá para perceber a didática e dá para perceber até o seu texto, viu, Haroldo? Que parece que a gente está te ouvindo aqui, pelo menos a gente que te conhece vai percebendo, né, a forma didática, como você vai explicando. Bom, é isso aí, a turma tem que ler para poder perceber então, essas coisas.
2: Eu tô,
1: né,
2: lendo o livro, tô gostando. A gente conta isso, a pessoa acha que a gente está fazendo piada, mas não é. O livro é um parto. E depois que ele sai, eu peguei o livro e comecei a ler, e às vezes eu falo, não é possível. Não é possível. Eu não me recordo de ter escrito isso. É uma coisa curiosa.
1: É, Haroldo.
2: Coisa curiosa. E tem me surpreendido, assim, né? Outro dia eu peguei aqui a sinopse, que está no final do livro, e falei, não é possível. Né? No ensino oral de Jesus, a palavra humana atinge o fulgor celeste. Parábolas, metáforas, enigmas, provérbios, toda sorte de linguagem figurada pronunciada ao embalo da antiga poesia hebraica, cheia de ritmo e sonoridade. O leitor perspicaz sempre adentra o território de um livro munido da sua caixa de ferramentas, utilizando os métodos de interpretação de acordo com os desafios encontrados durante a leitura. A compreensão, porém, ultrapassa a técnica e requer um leitor sensível à forma, ao material da composição e ao conteúdo. Eu não sei quem que escreveu isso.
0: Mas assim, a título de curiosidade, Haroldo, quanto tempo você demorou para poder botar no papel esse livro?
2: Eu não sei se conta esse segredo, acho que vai tirar um pouco da aura mística, né? O livro foi escrito em uma semana, né?
0: Dá pra acreditar?
2: O trabalho é fruto de uma pesquisa de mais de 15 anos, mas efetivamente o livro foi redigido em uma semana.
1: Haroldo, você falou mais cedo que muitas descobertas durante a escrita do livro, né? Fala algumas descobertas que te tocaram aí, que te surpreenderam.
2: Mas uma grande descoberta durante o processo de escrita do livro foi a estrutura da Grande Viagem de Jerusalém. Eu ficava como uma criança, assim, porque... não sei se eu pulava, aí eu me desconcentrei, assim. Eu não conseguia mais escrever, tão encantado que eu fiquei, né? E eu, aquela estrutura e tentando... Aí depois que eu descobri, fechava as peças do quebra-cabeça, eu falei, como é que eu vou escrever isso agora? Como é que eu vou transmitir? Foi uma grande descoberta, estava no livro do Bailey, eu já tinha lido, mas sabe quando você lê algo e não para para pensar... Não é só parar para pensar, porque o Bailey, ele dá a semente no livro dele, mas ele também não desdobra o assunto. Ele joga a semente e espera que brote, que aquilo germine. E eu decidi que brotasse no meu coração aquilo. Falei, vou deixar esse negócio crescer. E aí, quando eu me dei conta do desdobramento que isso tinha, da parábola do bom samaritano, que ela está inserida, e eu comecei a pesquisar a tradição judaica, ver que os temas dos degraus são temas da mais alta importância na cultura, aí eu confesso que a minha sensação foi aquela assim, de alguém diante de um monumento transcendental, me deu um sentimento de reverência. Eu confesso, pela primeira vez eu tive aquela reverência que às vezes os nossos irmãos evangélicos nos transmitem, né? A reverência ao texto bíblico. Pela primeira vez eu fui tomado de um sentimento de reverência, assim. É racional, né? Falei, isso aqui é algo grandioso.
0: Mas, Haroldo, você já disse pra gente em algumas reuniões sobre a questão de você conseguir enxergar que o texto hebraico, a escrita, ela é tridimensional. Você podia falar sobre isso um pouquinho pra gente, já que você enxergou esse monumento? Você podia falar isso pra gente.
2: Poxa, é porque eu tinha lido no capítulo 7 do livro A Caminho da Luz, quando Emmanuel fala do povo hebreu. E lá ele diz, talvez usando um paralelo com os egípcios, porque em capítulos anteriores do livro, quando ele fala dos egípcios, ele diz que quando aqueles espíritos retornam então para o orbe de origem, para o mundo de origem deles, eles resolvem deixar uma mensagem cifrada para as pessoas que são as pirâmides, com uma série de informações, inclusive sobre a evolução do orbe, sobre o que nos aguardava, informações astronômicas, matemáticas, etc., uma série de conhecimentos secretos. E no capítulo 7, ao falar do povo hebreu, o Emmanuel diz assim: o Velho Testamento é um monumento da ciência secreta do povo hebreu. Monumento. Quando eu li essa frase, eu não entendi. E a primeiro impulso que a gente tem é de achar que o Emmanuel está usando uma palavra bonita. Ele está enfeitando. Mas ele não faz isso. Ele não faz só isso. Ele é um grande escritor, mas tem um monumento. Aí eu comecei a fazer meu monumento. Bom, monumento é algo tridimensional, né? Um prédio é alguma coisa tridimensional. Uma pirâmide é algo tridimensional. E, poxa, mas uma Bíblia, um texto bíblico tridimensional, como pode ser isso? Quando eu encontrei essa estrutura literária da viagem de Jerusalém, que está na página 186, aí eu entendi isso. É uma figura tridimensional formada não de tijolos, mas de palavras. Então as passagens são encaixadas como tijolos numa estrutura tridimensional. Quando você percebe essa estrutura, você vai percebendo a sequência de temas. Por que a parábola do rico e do Lázaro está no lugar que está? Aí, em qual degrau que essa parábola está? Está aí na parte que fala do dinheiro, do conflito com os fariseus, do dinheiro. Por que essa parábola foi colocada lá? Qual que é o sentido dela? Aí a parábola é como se ela estourasse cores, abrisse em cores, porque você começa a ter uma visão do redator. Por que que Lucas redigiu dessa forma? Como que ele estruturou? É um arquiteto. Um arquiteto, como gosta de chamar o nosso amigo Guilherme, né? É um arquiteto de ideias. É. Os evangelistas são arquitetos de ideias.
1: Essa estruturação, Haroldo, então vamos lá, né? Entrar no livro. Essa estruturação, ela é algo consciente, ela é algo, ela vem da cultura desse povo, da forma deles passarem o conhecimento, escreverem. Como é que é isso?
2: Tem uma... A minha tese, eu não estou dizendo que eu estou certo, nem estou dizendo que eu estou errado. Estou dizendo que é uma proposta. E que eu deixo de forma sutil no livro. Capítulos atrás, eu cito aqueles textos do Emmanuel em que ele conta que Paulo de Tarso pretendia escrever um evangelho. E que ao longo de 30 anos ele reuniu elementos para escrever isso. Quando ele estava preso em Cesareia, e ele deu-se conta de que não ia ser possível escrever um evangelho, ele entregou o material para Lucas. O material que ele tinha, e incumbiu ele de continuar a pesquisa, de completar e escrever. E aí Lucas foi e escreveu. Eu acredito que esse material... Essa estrutura aí é um material que ele entregou. Porque só alguém, só um doutor da lei, com profundo conhecimento dos temas, com profundo, porque isso aí é a escadaria do templo, né? É a escadaria do templo. É uma remissão à viagem a Jerusalém, que todo homem deveria fazer 3 vezes por ano. É muito sofisticado. Olha, não tem como não ser intencional. De forma não intencional, você não chega nesse resultado. A não ser que isso aí tenha sido psicografado. Mas eu não quero exagerar tanto. Então, acredito que foi, sim, uma coisa inspirada, mas Paulo mediu cada centímetro aí, entregou, e Lucas, ao pegar esse material, fez algumas inserções, alguns rearranjos, mas a estrutura se manteve perfeita, porque é impressionante. Eu até convido o leitor a conferir lá as passagens, e vai notar que é impressionante. É algo notável mesmo. E a vontade que dá agora, né, Fred, é fazer isso com o restante do Novo Testamento. Porque o Novo Testamento está repleto de estruturas como essa, que eu não identifiquei ainda, ouvinte, né? Os amigos aí que estão ouvindo, pode ser. É uma pesquisa que eu estou fazendo. Então aguardem, porque virá ainda dezenas de coisas como essa.
1: Afinal de contas, o quebra-cabeça é formado por bilhões de peças. É.
0: E fica o convite, Naruto, quem quiser.
2: E quem quiser entrar nessa pesquisa e quiser pesquisar isso, que estiver encontrando alguma coisa, por exemplo, eu vou dar uma canjinha aqui. Evangelho de João. O Evangelho de João tem a estrutura do Templo de Jerusalém. O Evangelho como um todo. Se você tomar do capítulo 1 até o capítulo 12, final do capítulo 12, ele representa a primeira parte do templo, que é o átrio dos gentios. É a parte que era livre para qualquer pessoa entrar. Do início do capítulo 13, como é que começa o início do capítulo 13 do Evangelho de João? Jesus lavando os pés dos discípulos. Olha que curioso. Do 13 até o 18 é o lugar santo do templo. Quem entrava no lugar santo? Só os sacerdotes. E o que eles tinham que fazer para entrar no lugar santo? Purificar-se, lavar-se. Então, capítulo 13, Jesus começa lavando os pés dos discípulos. É João mostrando que daquele momento em diante, o que acontece do capítulo 13 até o 18? É Jesus conversando só com os apóstolos. Então, é como se ele estivesse entrando com eles no lugar santo, que não pode entrar todo mundo, só entram os apóstolos, e essa entrada é precedida de um ritual de purificação, que é Jesus lavando os pés. Qual que é o próximo lugar do templo? É o Santo dos Santos. No Santo dos Santos, só entra o sumo sacerdote, mas ninguém. Os sacerdotes não entram, só o sumo sacerdote. Capítulo 18 do Evangelho de João, o que é? Capítulo 18? A prisão de Jesus. É Jesus entrando no Santo dos Santos, que é a crucificação. Ele vai sozinho. É uma estrutura maravilhosa. Se você pensar que ele compôs o evangelho dele pensando no templo. Aí tem outras coisas, porque tem também as festas, ele vai seguindo. Mas aí, meus amigos, são cenas dos próximos capítulos, porque isso aí é livro para o futuro. Nós ainda estamos pesquisando e convidando quem quiser pesquisar também para nos ajudar.
0: É isso aí. Marudo, qual que é o diferencial na interpretação da parábola do Bom Samaritano, capítulo 7?
2: Bom, Tiago, o diferencial é que nos 6 capítulos precedentes, nós a todo momento falávamos de sensibilidades que precisam ser desenvolvidas. Uma série de sensibilidades. No capítulo 7, eu convido a pôr a mão na massa e fazer a pizza. Então, até então, nós estávamos reunindo ingredientes novos, né? Reunindo ingredientes, juntando eles. Eu acho que a novidade está em juntá-los, esses ingredientes todos. E no capítulo 7 a gente fala assim, então vamos cozinhar agora. Vamos partir para a prática. Vamos ver se sai alguma coisa saborosa, se realmente ajuda. Eu pessoalmente acredito que ajudou. Que o que foi desenvolvido nos 6 capítulos precedentes nos possibilitou, nos deu condições de fazer um mergulho profundo na parábola. Eu estou plenamente convencido disso. Não sei se o leitor está, se alguém discorda, mas a gente respeita o posicionamento, mas eu particularmente estou convencido que ajudou muito. Com os elementos dos outros capítulos, eu me senti capaz de mergulhar mais fundo e de perceber coisas que eu antes não tinha visto.
1: Com certeza, acho que isso fica claro, porque lendo esse capítulo, nós vamos percebendo tudo aquilo que foi dito antes em prática. Isso aí é Sem dúvida.
2: E olha que não deu para interpretar nem 5% da parábola. O que tem aí é 5% da parábola. Não deu para... É que é um curso de mergulho, né, Fred? Né, Thiago?
0: Não.
2: A gente desceu aí...
0: 2 metros.
2: Entendo muito de mergulho, mas 2 metros. Quer dizer, tem gente mergulhando aí a 30, não, 40.
0: Nós mergulhando na piscina.
2: Nós estamos mergulhando.
0: Nós estamos aprendendo a mergulhar
2: ainda. Eu estou só fazendo teste de respiração aprendendo a usar os aparelhos.
0: É o curso lá no curso dos bombeiros. Nós estamos mergulhando na piscina do quartel.
2: Nós não fomos...
1: é, mas a sensação é que eu estava em Abrolhos.
0: Não, mas aí fica a deixa, né, Haroldo? Por que não há interpretação das parábolas no livro?
2: Ah, pois é, muitas pessoas perguntaram isso, né? Parábola de Jesus, e a pessoa vem quente achando que ia ter interpretação das parábolas, né? Acontece que há um projeto, nós pretendemos escrever um livro para cada parábola. Para fazer isso, era preciso um livro introdutório em que a gente falasse das ferramentas, dos elementos que a gente usa para interpretar.
1: Para que isso possa fazer sentido,
2: pra que
1: inclusive.
2: Isso possa fazer, senão as pessoas não entenderem o que esse sujeito está falando, o que é isso, né? Onde que ele está indo. Então esse livro é o livro base. É o livro que dá os fundamentos, alguns dos fundamentos. Porque até lá nós vamos descobrir mais coisas ainda. E pretendemos fazer um livro separado para cada uma das 42 principais parábolas de Jesus. São muito mais do que isso, mas as principais são 42, a gente pretende fazer uma para cada uma, porque dá um livro. E assim, um livro consciente de que nós vamos só olhar aspectos gerais, porque isso é para a vida. É a frase que eu inclusive cito da Alcione: o Evangelho, na sua expressão total, é um vasto caminho ascensional, cujo fim não atingiremos legitimamente sem o conhecimento e a aplicação de todos os detalhes. Então há detalhes na parábola do bom samaritano, por exemplo, que nós só vamos entender o dia que a gente viver. Se não for compreendido e não for aplicado na nossa vida, nós não podemos dizer que compreendemos a parábola.
0: É o que Paulo fala no Evangelho segundo o Espiritismo, naquela mensagem da fora da caridade não há salvação.
2: Isso. Não, exatamente. É isso? Exatamente.
1: Haroldo, então vamos entrar nesse ponto aí, porque a gente sabe, né? O Kardec começa lá o Evangelho segundo o Espiritismo, na introdução do Evangelho segundo o Espiritismo, falando da importância do aspecto moral como sendo o ponto essencial, né, das cinco partes contidas nos evangelhos.
2: Exatamente.
1: Né? E o aspecto moral, onde todas as crenças se reúnem, onde a gente consegue comungar. Aparentemente, né, numa visão superficial, a gente pode pegar um livro e falar: nossa, é uma grandeza de conhecimento e tal. Assim como nós podemos, por exemplo, pegar toda a doutrina espírita, reencarnação, pluralidade dos mundos habitados, né, fluido, né, matéria, e fazer disso um campo de viagem cultural, né, espiritual, de cultura espiritual muito grande, sem chegar no ponto essencial, né, que André Luiz, Emmanuel, Humberto de Campos, né, e todos os espíritos junto com o Espírito da Verdade nos conduzem. Ou seja, nós podemos pegar isso aqui e não perceber o aspecto moral, né, que essa obra nos conduz.
2: Exato.
1: Fala um pouquinho disso pra gente, porque nós vamos chegar aqui no capítulo 7, quando você vai interpretar, então, e vamos chegar a pontos assim que realmente nos convidam a um processo de transformação profunda.
2: Exatamente.
1: Então, qual que é a importância desse aprofundamento no campo da linguagem, da linguística, do conhecimento da cultura, né, daquilo que está em oculto muitas vezes, que está fora da letra, para que a gente consiga atingir a um conhecimento que é essencial? Qual que é a importância de tudo isso? Como é que você vê essa questão.
2: É exatamente isso que a gente, inclusive, fala na introdução do livro, né, Fred? Que, e eu usava também no vídeo que está no Portal Ser, quando nós fazíamos uma primeira introdução ao livro, e nós dizíamos de onde veio a inspiração para escrever esse livro, que foi de um programa que eu estava assistindo de um enólogo. E aparecia o sujeito que pegava o vinho assim e falava, eu estou sentindo cheiro agora de tâmara, e não sei o que. Eu falava, não é possível que esse sujeito está sentindo tanto cheiro assim no vinho, que eu mal sinto um cheiro no vinho, né? E olha lá. E ele percebia cheiros e aromas, mas é o quê? O desenvolvimento da sensibilidade da pessoa vai permitindo a ela perceber o que Alcione fala, são os detalhes. Os detalhes da lição de Jesus, os detalhes do texto. Então, no primeiro momento, o que nós temos a dizer? Toda pessoa que está interessada no aprimoramento moral com Jesus deve ler o Evangelho, sem medo. Se você não souber ler, peça alguém para ler para você, não tem problema, peça alguém para ler, mas você deve ter um contato com o texto. Não importa o grau de profundidade, nós precisamos ter contato. Então esse é o primeiro ponto. Se você consegue uma colherzinha de chá nesse mar, tirar uma colherzinha de chá, está sendo útil para o seu aprimoramento moral? Graças a Deus. Mas entenda, é um mar. O que não pode acontecer é você, com uma colherzinha de chá na mão, achar que esgotou o Evangelho com a sua colherzinha de chá. É. Então, dizendo assim, numa linguagem até bem popular, né, o buraco é mais embaixo. Há uma profundidade no ensino de Jesus que não vai ser esgotado, repetindo Alcione, com uma leitura vagamente raciocinada. Não vai. Não é, não é numa passada de olho, numa passagem lá do Evangelho, que você vai conseguir extrair o significado. Não vai. Não vai, porque tem pessoas que têm 50 anos que estão estudando aquilo e não conseguiram. E a pessoa, numa leitura de 2 minutos, vai querer tirar todos os segredos? Não vai. Então nós temos que perceber que tem mais coisas. Não para nos tornarmos desesperados. Ah, eu não sei, eu sou... Não, não. Eu digo o seguinte, sabe, Fred? Tem tanto prazer em estudar o ensino de Jesus que eu pretendo fazê-lo pela eternidade. Então, graças a Deus que é infinito mesmo, porque eu vou ter trabalho pro resto da minha existência de espírito, né? Nós temos a eternidade, é bom ter coisas para fazer. É bom saber que a criação divina é infinita e que nós sempre teremos coisas para aprender, porque isso torna a nossa eternidade algo gostoso, algo movimentado, torna ela, né, assim, movimentada, gostosa, é isso.
1: E um dia nós penetraremos todo esse conhecimento, Haroldo, todos nós.
2: Sim, todos, né? Todos.
1: Porque todos. Desvendar os segredos do universo, os segredos divinos, né? Nós vamos precisar, isso aqui é o nosso primeiro livro.
2: E imagina, Fred, assim, quantos ângulos nós estamos deixando de perceber no Evangelho porque não o vivemos. Porque quem vive o Evangelho enxerga ângulos nele que quem só estuda nunca verá. E tem uma outra coisa também que a gente gostaria de dizer, que é, você falou sobre a linguagem, que é a sensibilidade ao aspecto literário do Evangelho. Há uma literatura aí, há uma cultura. Às vezes as pessoas me questionam, poxa, mas você é muito ligado em questão de judaísmo. Eu falei, não tenho culpa se Jesus nasceu no povo hebreu. Se Jesus tivesse nascido na China, eu confesso que estaria aqui aprofundando, estudando sobre China. Se ele tivesse, não é? Se ele tivesse nascido nos incas, eu estaria aqui estudando tudo da cultura dos incas, mas ele nasceu no povo hebreu. Ele disse que vinha completar, que vinha cumprir o trabalho dos profetas do povo hebreu. Então é inevitável, inevitável, há um processo de continuidade nesse trabalho. Então, não tem como, não é porque eu quero, não. Não é porque eu quero. E tem um aspecto mais profundo ainda, Fred, que é a questão do lado moral que você falou. Quando Kardec diz que vai destacar o lado moral, as pessoas às vezes confundem isso. Eles acham que, bom, se eu não estiver falando, eu preciso amar o meu próximo, preciso perdoar meu semelhante, isso é que é só, isso é moral. A moral se resume a isso. Nós precisamos amar os nossos irmãos, precisamos perdoar os nossos irmãos. Aí você dá um tema para a pessoa, mediunidade e obsessão. Ela fala, nós precisamos amar o semelhante e precisamos perdoar o próximo. Aí você muda o tema, influência dos espíritos da natureza. Ela, olha, mas o moral, o lado moral disso é que nós precisamos amar o semelhante e precisamos perdoar. Bom, tem mais coisas.
1: A verdade é que nós já sabemos disso há muito tempo, isso, né, Haroldo? O fato é que o Emmanuel, né? Como...
2: Não, e o aspecto moral tem mais sutilezas e muito mais riqueza do que isso. Nós temos que amar o semelhante? Tem. Mas
1: como é que
2: há
1: uma
2: série...
1: pessoa dialogando, concordando com ela, por exemplo?
2: É isso.
1: Não é isso?
2: Né? Como é que você ama uma pessoa que está te dando um prejuízo financeiro? Como é que eu amo uma pessoa que acabou de cometer um crime e que eu tenho que julgar o processo dele? Então, há sutilezas nisso. O que o Kardec advertia que nós não devemos fazer, e todo leitor vai perceber isso, uma coisa que eu evito, são determinadas abordagens do Evangelho. Por exemplo, ah, não, na transfiguração no Monte Tabor, apareceu Elias e Moisés. Na verdade, Jesus tirou o ectoplasma de uma planta verde que tinha do lado esquerdo dele. Do lado esquerdo tinha uma planta. E aquele apóstolo que foi era médico também de materialidade. Com base em que nós podemos afirmar isso? Qual o elemento que eu tenho para fazer esse tipo de especulação? Que foi usado ectoplasma ali? Com base em que? Então, nós podemos elucubrar, nós podemos depreender, mas nunca poderemos afirmar nada com base no texto. Se foi ectoplasma, se foi visão, se não foi visão, se foi desdobramento, os apóstolos dormiram, né? Se desdobrou, se eles viram, se tinha dupla via, se era o ectoplasma, não podemos, podemos depreender. Então, eu acho que seja isso, mas afirmar categoricamente, transformar isso num ponto de disputa, nós não podemos fazer isso. Então esse é o cuidado. O Kardec, ele diz assim, ó, nessa passagem Jesus exerceu a dupla vista, mas ele não para nisso, ele passa, ó, né? Estou desconfiando que aqui teve uma segunda vista, teve esse efeito, teve esse fenômeno mediúnico e tudo, mas ele passa e vai para o sentido moral. Mas aconteceu isso porque ele queria transmitir essa mensagem. Então, esse é um tipo de abordagem que a gente evita também. Porque senão você fica numa leitura do Novo Testamento inútil. Inútil. Porque eu discuto o sexo dos anjos e não tem nenhum desdobramento, nenhuma consequência para a minha vida do hoje. Se eu, em algum momento, cometi isso no livro, eu peço perdão, não foi intencional. Porque cada capítulo tem a intenção de desaguar na essência moral do Evangelho.
1: E esse ponto, Haroldo, é que me deixou bastante impressionado, porque você até cita, né, a introdução do Caminho Verdade e Vida, onde o Emmanuel, não é coincidência não, as pérolas aqui, né, Haroldo, na capa do livro, onde o Emmanuel vai dizer que, né, num colar de pérolas, cada pérola tem o seu valor específico. Da mesma forma, os ensinamentos da Boa Nova, né, adaptam-se a determinadas situações do espírito nas estradas da vida, nos caminhos da vida, alguma coisa assim. Então, quer dizer, para você destacar um versículo ou trecho de um versículo, como o Emmanuel faz, sem viajar na maionese,
2: nossa,
1: tem que ter ciência por trás,
2: tem que ter,
1: tem que ter sensibilidade, tem que ter estudo, né?
2: Tem.
1: Então, a pergunta que eu te faço agora é a seguinte, Haroldo. Com os seus estudos, com esse trabalho que você está apresentando para a gente aqui, você conseguiu compreender melhor os textos de Emmanuel?
2: Nossa, com certeza. Aliás, eu sempre parti de um pressuposto, sabe, Fred? E às vezes eu vejo companheiros que entram numa faixa muito complicada, que é a faixa do apedrejador. Existe na seara do Cristo a faixa dos semeadores. E essa foi a faixa de Francisco Cândido Xavier e de Emmanuel. Não fosse esse benfeitor espiritual que dirigiu a mediunidade Francisco Cândido Xavier, junto de Bezerra de Menezes e de outros grandes espíritos que nós sequer sabemos o nome, nós não teríamos um trabalho de mais de 85 anos de doação, de consolo, de esclarecimento, de amor ao próximo. Judeus, evangélicos, católicos, ateus, todos procuravam Chico e nunca ninguém saiu de lá sem um esclarecimento, sem um consolo. Aquele homem era uma árvore frutífera, uma fonte de água, e o Emmanuel ali ao lado dele, 24 horas por dia, trabalhando, auxiliando, eram semeadores. E hoje eu vejo com muita preocupação alguns companheiros que se fazem de apedrejadores. Se aproximam de forma desrespeitosa da obra do Emmanuel, da obra de Francisco Cândido Xavier, e desequilibradamente começam a assumir a postura daquele que apedreja, perdendo a sensibilidade para o sofrimento do próximo, para a necessidade que o próximo tem de esclarecimento. É claro que não vai aqui nenhum endeusamento. Nós sabemos que o Chico não é espírito perfeito, Emmanuel não é um espírito perfeito, estão longe disso, mas numa coisa eu estou certo, estão muito na minha frente. Então toda vez que eu me aproximava da obra do Emmanuel, eu me aproximo como um aprendiz. Sempre desconfiado que eu tenho muito a aprender. Que eu não entendi nem 10%. Porque o dia que eu me aproximar de um texto de Emmanuel, de um texto psicografado por Chico, da obra de Kardec, da obra de outras obras subsidiárias, de outros médiuns sérios também, o dia que eu me aproximar com esse espírito que eu sei, de que eu sou o professor, eu até falei com a minha esposa que me interna no hospital psiquiátrico espírita. Pode internar, já tem um documento autorizando ela, porque aí minha situação está grave. Eu sempre fico, e o ouvinte do podcast vai verificar isso, gente, ao longo aí dos anos, se Deus quiser que a gente vai fazer esse podcast, vai, essa viagem. A cada dia eu descubro uma coisa nova. Quem convive aqui, quem está aqui no ser, a gente está vendo, cada dia eu descubro uma novidade. A cada dia eu falo, meu Deus, olha essa página do Chico, olha essa página do Emmanuel. A cada dia. E com esse livro não foi diferente. Porque eu leio uma coisa de linguística, leio uma coisa de história, uma coisa e falo, nossa, olha isso aqui. Por exemplo, eu não tinha percebido algo sobre a transmissão dos textos, que eu só fui perceber quando estava escrevendo esse livro, que é o diálogo que Simão Pedro tem com Gesiel. Simão Pedro pega o texto de Levi, que era os ditos do Senhor, e isso eu já tinha falado no DVD Paulo Estevão, né? No ano 35 eles já tinham um texto de Levi. Pode, é claro que não é o Evangelho de Mateus como nós conhecemos hoje, devia ser um proto-Evangelho de Mateus, mas já era um registro escrito. E aí o Pedro ia complementando com a memória dele. Eu já perdi a conta das vezes que eu li Paulo Estevão. E eu não tinha percebido essa frase. Ao escrever esse livro eu falei, ah, não acredito. Simão Pedro complementou para Gesiel o que não estava no Evangelho de Levi. Então eles tinham uma base escrita, mas o resto eles complementavam oralmente.
1: A oralidade,
2: eu,
1: né?
2: Eu descobri isso, eu não tinha percebido. Agora, o Paulo Estevão foi escrito quando? Bom, se alguém percebeu, eu não tinha percebido. Essa riqueza está lá, esse tesouro estava lá na obra do Emmanuel. E isso para mim, olha, se esse livro não tivesse nenhum valor, se fosse só por isso, para mim ele já valeu a pena.
1: Haroldo, você sabe que lendo esse trecho que você citou, né, de Pedro ensinando o cristianismo, né, contando o Cristo além, muito além dos escritos de Levi, né, me chamou a atenção porque eu me lembrei lá em Atos dos Apóstolos, quando também Simão Pedro juntamente, praticamente no mesmo momento, o centurião Cornélio, ambos, né, têm visões e são convidados a se encontrarem, né? E de repente, então, Simão Pedro vai de encontro ao centurião Cornélio, que o recebe, e lá Simão Pedro começa a contar pro,
2: ah, pro centurião Cornélio. Olha aí, mais uma descoberta. O Fredinho acaba de fazer, ao vivo, uma descoberta.

0: Maravilhoso. Olha só. Vou buscar-te os textos novos. São as anotações de Levi sobre o Messias redivivo. E em breve minutos, o apóstolo lhe punha nas mãos os pergaminhos do Evangelho. Gesiel não leu, devorou. Assinalou em voz alta, uma a uma, todas as passagens da narrativa, seguido pela atenção de Pedro, intimamente satisfeito. Terminada a rápida análise, o jovem advertiu: encontrei o tesouro da vida. Preciso examiná-lo com mais vagar. Quero saturar-me da sua luz, pois aqui presinto a chave dos enigmas humanos. Quase em lágrimas, leu o Sermão da Montanha, secundado pelas comovedoras lembranças de Pedro. E em seguida, ambos passaram a comparar os ensinamentos do Cristo com as profecias que o anunciavam. O jovem hebreu estava comovidíssimo e queria conhecer os mínimos episódios da vida do mestre. Simão procurava satisfazê-lo, edificado e satisfeito. O generoso amigo de Jesus, tão incompreendido em Jerusalém, experimentava uma alegria orgulhosa por haver encontrado um jovem que se entusiasmava com os exemplos e ensinamentos do mestre incomparável.
1: Paz, quando eu digitei esse negócio, que eu imaginei Gesiel lendo o Sermão da Montanha e Pedro complementando, e depois eu comparando com os profetas, eu comecei a chorar. Mas eu chorava com uma criança, copiosamente assim. Chorava, mas não consegui mais escrever. E foi uns 10 minutos chorando. Era um misto de saudade, uma vontade de ser uma pulga para estar ali ouvindo aquela conversa. Imagina, gente, um estudo de evangelho entre Simão, Pedro e Estevão. E aí eu escrevi isso aqui. Depois que eu consegui parar de chorar, eu escrevi isso aqui. Eis o evangelho oral de Simão Pedro, gravado em sua memória, em seu coração, em sua alma, transmitido a todos que o procuravam com empolgação e o sentimento de alguém que conviveu com o mestre, experimentando as marcas indeléveis da sua presença e morredoura. Não se tratava de um texto frio, mas de uma experiência inesquecível e incomum. Esse testemunho de Cefas era capaz de transformar almas, arrebatando-as para o Cristo. A única coisa que podemos dizer a esse respeito é: no princípio era o Verbo.
2: Eu, toda vez que eu leio Paulo Estevam e passo por essa parte, eu consigo, não sei se você, acho que todo mundo deve enxergar a transformação de Pedro, né? A forma como ele vem, quando ele conheceu Jesus, e a transformação de um coração, né? Que se abre para um jovem, né? Para passar um ensinamento, né? É fantástico enxergar.
1: E encontrar um jovem empolgado com, sim, Jesus, que quer aprender, porque é um prazer que a gente sente,
2: exatamente,
1: né? Quando encontra um jovem e fala: oh, daquela parábola, aquilo, rapaz, é assim. Já nos meus 40, como se voltasse a 18, né? A gente fica remoçado, fica jovem de novo, né? Porque é o que Simão deve ter sentido. E o que Estevão deve ter sentido, né? Aquele evangelho saindo da alma de Simão Pedro, que não é o evangelho, gente, que está no texto, não. Não é o evangelho que está no livro que você está lendo. É o evangelho que está na sua alma.
0: Pois é, Haroldo, esse livro, Parábolas de Jesus, Texto e Contexto, ele é para nós uma chave para aqueles que estão com saudade de Jesus. Porque ele permite esse encontro, sim, essa sensibilização.
1: Até nós propusemos, assim, ao longo da campanha de lançamento do livro, nós dizíamos que o livro era um convite. Eu não diria nem um convite, eu diria de uma forma bem mineira. Esse livro é um pretexto para a gente se reunir e falar de Jesus. Eu não sei se o livro tem grande importância, mas ele é um pretexto, que é o que nós estamos fazendo aqui agora. Estamos aqui, Júlio, Thiago Frank, Fred, eu aqui em casa. E um pretexto.

0: para falar de Jesus. É uma desculpa que a gente tem aí para sentar. Talvez você fique com vergonha de chamar alguém, um amigo, uma pessoa querida. Fala, ô fulano, vem cá, vamos falar de Jesus? Pega o livro. Ô fulano, vem cá, eu queria comentar com você sobre esse livro aqui, é um pretexto.
1: É, pois é.
0: Porque o assunto é sempre o mestre, né?
1: Vamos achar os pontos em comum, né?
0: Achar os pontos.
2: Haroldo, tem algum texto do Emmanuel que nesse momento você consegue lembrar? Que lendo, você percebeu que Emmanuel se utilizava de uma técnica de interpretação, de um entendimento linguístico? Você consegue narrar pra gente?
0: Tem dois assim que eu fiquei muito surpreso, estão citados no livro. Um tá na introdução, que é a questão da pérola, que é um negócio, ele usar a colar de pérola, que é a grande técnica dos doutores da lei de Israel de interpretação das escrituras. Era a técnica, vamos dizer assim, a técnica fundamental que o doutor da lei aprendia para interpretar o Velho Testamento. Então não foi à toa que ele usou não só a expressão, o nome técnico dela, como utiliza ela na composição da série Fonte Viva. Isso me impressionou muito. Na época, eu lembro que o próprio Honório Abreu, né? O grande Honório, que eu mostrei para ele, ficou muito entusiasmado, né? Falou, nossa, meu filho, onde você foi achar isso? Agora você cavou fundo, né? Ele ficou muito emocionado de ter encontrado isso, porque era algo que eles iam trabalhando no Grupo Emmanuel há 50 anos, né? E encontrar que isso tem uma referência histórica, que isso tem uma base de 3 mil anos atrás, foi uma emoção muito grande. A segunda foi quando eu falo aqui que o texto hoje é visto como uma reunião, como um ponto de encontro, um lugar de encontro entre o leitor e o produtor do texto. Então, na página 86, nós vimos repetindo a lição da grande Ingdorve Lassa Korra, essa grande linguista brasileira, essa grande professora que tanto nos ensina de linguística textual, quando ela diz, né, e nós repetimos aqui, que é adotado o pressuposto de que o texto é o local de interação entre sujeitos sociais, que por meio de ações linguísticas e sociocognitivas constroem objetos de discurso e propostas de sentido. Então, o texto como local de interação. Aí você vai lá na introdução do Palavra de Vida Eterna e ouve Emmanuel dizendo assim: estamos agrupados nestas páginas, os leitores amigos e nós outros, procurando sentido de teus ensinamentos com as chaves da doutrina espírita que nos legaste pelas mãos de Allan Kardec. É maravilhoso. Ele já naquela época, consciente de que o texto é um local de encontro e que ele, o escritor do livro, e os leitores, na verdade, estariam agrupados buscando o sentido da mensagem de Jesus. Quer dizer, ele não tinha o sentido, ele também está buscando. Essa é hoje a concepção mais avançada de texto que existe. Não existe um sentido pronto. O texto é um local de interação e o sentido é construído pelo escritor do texto e pelos leitores. E você vê o Emmanuel dizer isso aqui. Será que ele sabia dessas coisas?
1: Será
0: que ele sabe dessas coisas?
1: E agora, na época da internet, das coisas, é o que nós estamos fazendo agora, né, Haroldo?
0: É.
1: Nós estamos aqui sentados discutindo sobre o livro. Você, ouvinte e leitor, também está aí discutindo conosco.
0: Está interagindo, fazendo pergunta e tendo a sua visão e trazendo a sua visão. Né? Isso é muito bonito. Aqui a única coisa que a gente não faz no podcast, é até bom lembrar isso, né?
1: Sim.
0: É disputar. O que nós mais prezamos no Pode Ser são opiniões divergentes, opiniões diferenciadas, cada um com seu ângulo. E a discussão, o discutir de forma cristã, caridosa, que é você defender seu ponto de vista e o outro defender o dele, nós vamos sair abraçados mesmo que a gente não concorde. Porque somos irmãos. Que é diferente de disputar. Porque disputa é sempre filha da vaidade. É eu achar que sou melhor e querer convencer os outros. Então isso aqui a gente evita. Mas esse encontro aqui, cada um dando a sua ideia e vendo ângulos diferentes, a gente não só estimula, como eu diria que esse hoje é um dos grandes prazeres da nossa alma, é encontrar para ver ângulos diferentes. Olha, gente, eu vivi uma experiência, gostaria de contar, em Jerusalém, uma sexta-feira à noite, tinha uns rabinos perto do Muro das Lamentações, eles estudavam a passagem de Caim e Abel. Depois de uma hora e meia que eles estavam interpretando a passagem, cada hora um falava uma coisa, o rabino mais velho assim, ele vira para um deles e fala assim: me surpreenda. Me dê uma interpretação agora, me surpreenda, né?
2: Toque meu coração.
0: É lindo isso, né? Que eles já tinham visto mais de 200 ângulos diferentes, mas sempre buscando, me surpreenda, traga algo assim que eu não vi ainda. É isso que é bonito. Então, ouvinte do Pode Ser, nos surpreenda, por favor.
1: Né? É o que nós mais gostamos.
0: Leia o livro,
1: né,
0: aí. Traz alguma coisa que eu não vi. Hoje o Fredinho me surpreendeu aqui, né? Trouxe um lado do centurião Cornélio. Por favor, nos surpreenda. Faça parte. Faça parte desse processo de relembrar Jesus, de matar a saudade de Jesus.
1: E eu acho que essa frase, Haroldo, de Kardec, deveria virar um slogan do Pode Ser. Nós discutiremos, mas não disputaremos.
0: Exatamente.
1: Eu acho Exatamente. Que ela é uma frase que cabe muito bem para o que nós estamos fazendo. Porque nós temos recebido muitos e-mails de pessoas pedindo para a gente comentar sobre assuntos polêmicos dentro do movimento espírita. E eu acho que fica esse recado para as pessoas. Aqui nós temos espaço para discutir, mas para disputas, aonde nós vamos ferir, né? É que o Haroldo fala muito, nós não vamos entrar em bola dividida, né, Haroldo?
0: De jeito nenhum. Nem em agressão, e nem... Às vezes a gente recebe alguns e-mails, assim, a pessoa tá um pouco nervosa e tudo, e assim, agressiva, e... São poucos, mas às vezes vem e tudo, né? Aí a gente prefere responder com uma prece silenciosa. Porque nós sabemos da nossa inferioridade, sabemos ainda da quantidade de sentimento inferior que existe em nós ainda, mas a gente não quer entrar nessa sintonia, não quer entrar nessa faixa, porque a gente não sabe se dá conta de sair, se entrar. Então a gente prefere manter o respeito. Se alguém acha que fulano é a reencarnação de fulano, nós respeitamos essa pessoa enquanto ser humano, respeitamos o posicionamento dela e não queremos transformar isso numa bandeira, se alguém acha isso, acha aquilo, né? Nós reservamos o direito de ter nossas opiniões, de tirar nossas conclusões. Cada um de nós aqui nos reservamos esse direito, como damos o direito de todos de também fazerem o mesmo, mas sem disputa, sem disputa. Que é diferente do bate-bola gostoso. A pessoa fala, mas peraí, fala isso aqui, essa pergunta, aquela coisa gostosa. Isso é não só estimulante, mas traz crescimento para nós. Porque muitas vezes a gente pensa que sabe, que está compreendendo algo, alguém traz uma coisinha e fala, ih, rapaz, vou ter que estudar melhor esse assunto.
1: E aquilo que você falou, né, Haroldo? É uma fala de Jesus, né? Tem muita gente aí fazendo, peneirando e... colhendo as pedras e deixando o camelo passar, né? Explica pra gente essa frase.
0: É o que Jesus fala dos fariseus, ele chega pra eles: vocês estão coando o mosquito e deixando passar o camelo. Então é importante isso. E é importante ser dito isso. A gente às vezes faz um seminário de 4 horas. 4 horas falando. Aí a pessoa chega e fala: oi, aí? Né? Você fala: e aí, meu amigo, você gostou do seminário? Ah, rapaz, olha, lá no minuto 36,5 você cometeu um erro de concordância. A gente fala, então nas 4 horas você percebeu só isso? Né? Quer dizer, das 4 horas de seminário você foi capaz de perceber apenas o erro de concordância? Que eu vou cometer milhões de vezes? É a questão do foco, nós temos que ter muito cuidado com isso. Você pega um detalhe e a essência, né? Porque vai me dizer que você já chupou uma mexerica perfeita na sua vida. Vai me dizer que você já teve nas suas mãos uma laranja que não tem nenhum defeito. Mas você nunca deixou de chupar laranja por causa disso. Você nunca deixou de chupar mexerica por causa disso. Então acho que o mais importante é sentir o sabor. Mil vezes experimentar a laranja, sentir o sabor, do que ficar, ah, tem uma pintinha aqui, ela tá assim, ah, tem uma amassadinha aqui. Não é querendo desculpar, não. Eu acho gostoso a pessoa falar, ô, corrija isso aí. Ó,
1: mas isso dá tem uma que corrigir. Acontecer, né,
0: por favor, por favor. Ó, corrija isso aí, você falou, citou errado. Graças a Deus nós temos, e a gente inclusive coloca no Pode Ser.
1: Nós queremos aprender.
0: Fulano, obrigado por você ter corrigido aí, ó, citamos errado, bola fora. Não. Isso é maravilhoso. Para nós já virou um motivo assim de diversão,
1: não,
0: viu?
1: Não, porque as pessoas entram e estão participando com a gente, é o que nós queremos.
0: Isso a gente quer que você saiba. Por favor. Sempre que encontrarem um erro, alguma coisa, escreve pra gente, fala, ó, corrige isso aí, ó, isso aqui, esse dado, por favor, porque nós temos que estar sempre no processo de aperfeiçoamento.
2: Haroldo, então agora eu vou aproveitar a deixa e vou fazer um elogio ao pessoal que fez a editoração do livro, porque eu não encontrei nenhum erro.
1: Foi o Tim, vamos mandar um abraço pro Tim.
0: Gente, o Tim, olha, gente.
2: Quem fez a revisão, tá de parabéns.
1: Romário fez uma revisão também junto com outras pessoas, né?
0: Primeiro, Sérgio Boscheroli, da Federação Espírita do Paraná, foi o revisor de português do livro. Ô, Sérgio, muito obrigado. Jesus abençoe o seu coração. Paulo e Márcio, que trabalharam aí nessa capa, o Francisco, que deu os pitaquinhos dele também, e ficou essa coisa tão linda, e depois chegou aqui, essa bola chegou aqui no, nos pés do Júlio, e ele passa pro Tim, e o Tim, gente, o Tim, vocês imaginam, achavam que o Tim só tocava violão e cantava com a irmã dele, a Vanessa? Não! Ele fez a diagramação desse livro, e ficou uma obra de arte. Ficou uma obra de arte. Né, do início ao fim. O livro é delicado, a diagramação tem uma sensibilidade artística, é o mínimo que nós podemos fazer por Jesus, né? Se é para Jesus, a gente tem que fazer com um pouquinho de carinho.
1: Tem que zelar,
0: e esse,
1: né?
0: Assim, foi com muito carinho, ficou algo assim muito bem. Tim, muito obrigado, querido. Deus te abençoe pelo trabalho, pelo carinho. E olha, gente, vocês não vão acreditar, mas ele deve ter demorado uns 2 dias só para diagramar esse livro.
2: É mesmo, Haroldo?
0: No máximo uns 2 dias. Depois tivemos aqui o nosso companheiro do Ser,
1: que está lá no Ceará.
0: Que está no Ceará, né? Que nós temos um companheiro do Ser, né? Integrante do Ser, que está no Ceará. É o Romário, nosso jornalista, revisa os textos do portal, que fez uma... Esse coou mosquito mesmo. Deu uma lida e achava cada coisinha, cada detalhe. E eu já não estava aguentando mais ler o livro, né? Porque tem uma hora que você já satura, você não consegue ver mais nada. Mas ele achou para lá de 200 erros, 200 falhazinhas. Viu tudo e foi passando e colhendo. Olha aqui e aqui, Romário. Muito obrigado, querido.
2: Romário é um amigo enviado por Jesus.
0: É.
2: Veio pousar em Belo Horizonte, veio. Ficou um tempinho, fez as amizades, foi embora e continuou com a gente.
0: Tivemos o Dum também, que faz diagrama, faz aqueles gráficos, aqueles infográficos e que deu assessoria nessa tabela. Ô, Dum, obrigado, viu, querido? Nossa, suas dicas foram valiosas. Ou seja, um verdadeiro trabalho de Jesus, porque o trabalho de Jesus é sempre trabalho de equipe. Não é à toa que ele, governador Cristo, veio aqui trazer o evangelho e escolheu 12. Escolheu 12. Então não vai ser a gente, cheio de defeito, que vai trabalhar sozinho. Então, trabalho de equipe. Eu sou suspeito, eu acho que ficou lindo.
2: Eu falo sem medo, Haroldo. Acho que o trabalho é parabéns para todo mundo. E quem sai ganhando são aqueles que querem aprender, que querem conhecer um pouco melhor o Evangelho de Jesus. Nosso tempo, como é que tá, Thiago?
1: Nosso tempo acabou.
2: Acabou?
0: Acabou.
2: Poxa, eu queria fazer uma última pergunta.
1: Então vai lá, vamos lá, faz a última pergunta.
0: A saideira, né?
1: A saideira.
2: Essa devia ter sido a primeira, mas vai ficar por último. Vai ficar por último. Haroldo, qual é um crime que nós não podemos cometer na hora de interpretar, de olhar, de ler o Evangelho?
0: Eu sempre pensei nisso, sabe, Fred? Eu acho que o crime, o maior crime, esse é grave. Porque ele mata a pessoa que está cometendo e as outras que estão ao redor dela. Que é o crime do fundamentalismo. É o crime de você imaginar que um texto do Evangelho só tem um sentido, que é o seu, que é aquele que você está vendo, e de achar que você já esgotou. O fundamentalismo é muito triste. Porque esse, o fundamentalismo, crime... ele faz com que a gente fique com pena de marreco. Pode chover que não molha. Vai cair uma tempestade em cima de você que você fica impermeável.
2: Pode vir Jesus te dizer.
0: Pode vir Jesus que não tem jeito. Eu lembro disso porque Paulo quase caiu nisso. Quase. Tanto que Jesus veio até ele e falou: Saulo, Saulo, por que me persegues? Por que me persegues? Eu tenho muito medo disso. Eu tenho muito medo do fundamentalismo. Porque todos temos fundamentalismo dentro de nós. Quando você acredita muito numa coisa, você tende a ser agressivo. A defender com agressividade. Mas nós precisamos ter cuidado. Porque às vezes, o que o outro está nos dizendo é Jesus vindo até nós. E ao rejeitar o outro, você pode estar rejeitando Jesus.
2: Haroldo, você espera que esse livro possa ser lido, então, por companheiros de outras crenças? Você tem esse sonho?
0: Já está lendo. Eu tenho até, gostaria até de assim, fazer um agradecimento ao pastor Enéas, que leu o livro já na prova. Ele leu. A irmã Aila, que está doida para pegar o dela, para poder ler. Tem sim esses companheiros, e eles são valiosos, porque eles trazem ângulos diferentes. Eles têm um olhar diferente, que é o do meu olhar espírita. Me chamam a atenção para certos detalhes. É uma benção, uma honra ter essas pessoas do meu lado. Como amigas, sempre me mostrando ângulos que eu não vejo. É muito bom isso, né? Porque Jesus está acima disso. Deus está muito acima disso. As nossas escolas religiosas são escolas. A escola existe para o aluno. A escola existe para o aluno. Jesus prescinde. Ele não é mais aluno. Ele prescinde dessas escolas. Então Jesus está muito acima das denominações religiosas. Nós que precisamos delas para o nosso aprendizado, para o nosso crescimento espiritual. Mas é bom saber que Jesus transcende isso tudo. E Ele ama todos e espera por todos.
1: E é isso aí, pessoal. Chegamos ao final de mais um episódio e que delícia. Que delícia, viu?
2: Eu deixo meu abraço a todos os amigos que nos ouviram. E eu vou embora, gente, com uma prece. Eu vou pedir para Deus para que não me falte boa vontade para conhecer Jesus.
0: E eu me despeço dos queridos amigos ouvintes do Pode Ser, pedindo a todos que façam prece para o ser, façam prece para nós, trabalhadores, para todos nós, para que a gente não tombe na jornada, porque é muito fácil tombar. Nós estamos ensaiando os primeiros passos, somos egressos de quedas milenares, de modo que, falando particularmente por mim, eu estou mais acostumado a estar caído do que de pé. Então cair é muito fácil, é voltar para o lugar comum, é voltar para o hábito. Então nós pedimos a todos que nos incluam aí nas suas preces, peçam por nós, para que a gente continue avançando. Eu gostaria que você desligasse esse episódio de hoje, lembrando uma frase do Chico. O Chico dizia assim: eu sinto que estou arrastando, mas para frente.

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1: 2 horas e 42 minutos.

A área de estudo do Espiritismo foi criada pelo Conselho Federativo Nacional da Federação Espírita Brasileira para congregar os estudos que são realizados nas instituições espíritas. Todo estudo realizado na instituição pode estar dentro dessa área de estudo do Espiritismo. O movimento organizado oferece às instituições espíritas várias opções materiais que não são de uso obrigatório, mas que são oferecidos para facilitar a realização dos estudos e o acolhimento das pessoas que chegam na instituição espírita. Por exemplo, nós temos uma introdução ao estudo do Espiritismo, que é um material mais próprio para o acolhimento das pessoas que chegam, não conhecem o Espiritismo, às vezes não conhecem a Casa Espírita, não conhecem o movimento, chegam com muitas dúvidas. Então é um material flexível, não tem, é uma sequência de assuntos, tem uma proposta de vários temas que podem ser ali estudados junto com essas pessoas, mas principalmente o facilitador ou os facilitadores que vão receber essas pessoas devem acolher as suas dúvidas, atender as suas dúvidas e acolher essas pessoas para que se sintam bem recebidas na instituição espírita. Mas nós temos também o que já é muito conhecido, tem mais de 35 anos de aplicação no movimento espírita, que é o estudo sistematizado da doutrina espírita, que já dá uma visão panorâmica da doutrina, tratando dos seus princípios fundamentais, das leis morais, e já introduzindo a pessoa ao manuseio das obras espíritas, a codificação, e mais de 120 obras são citadas dentro da bibliografia utilizada no estudo sistematizado da doutrina espírita. Depois, nós também temos oferecido ao movimento espírita, e é impresso e oferecido pela Federação Espírita Brasileira, o estudo da obra básica, que está no mesmo volume do Introdução ao Estudo do Espiritismo, porque a Introdução ao Estudo do Espiritismo é um material muito fininho, é pouco material, e foi então feito um único volume junto com o estudo da obra básica. O estudo da obra básica propõe um estudo voltado para o manuseio direto da obra da codificação. Ou seja, os participantes vão estudar diretamente no Livro dos Espíritos e também nas outras obras codificadas por Allan Kardec. Nós, nesse material, fazemos uma sugestão bibliográfica envolvendo também, em muitos momentos, a própria Revista Espírita, que foi escrita nos seus primeiros 12 anos pelo próprio codificador. E também temos oferecido ao movimento espírita o estudo aprofundado da doutrina espírita, um material muito rico que nasce de uma proposta inicial do ESD, quando eram 6 programas, e que trata das parábolas, que trata do espiritismo e do cristianismo. Então esse material todo é oferecido ao movimento espírita sem nenhum ânimo de imposição de maneira nenhuma, porque não há interesse de forma alguma de imposição para a Casa Espírita de qualquer tipo de atividade ou de material. Então a instituição espírita examina o material e decide se ele está adequado para o seu uso, inclusive fazendo as adaptações necessárias em cada um dos roteiros, em cada uma das propostas de atividade. A Federação Espírita Brasileira, pelo seu Conselho Federativo Nacional, faz o esforço na sua área de estudo do Espiritismo de oferecer o melhor para o movimento espírita. É uma obra coletiva realizada por representantes do movimento espírita de todo o Brasil e por trabalhadores voluntários da área em todo o nosso país.

0: 2 horas e 49 minutos.
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você é especial. Você pode ter defeitos, viver ansioso e ficar irritado algumas vezes. Mas não se esqueça de que sua vida é a maior empresa do mundo. Só você pode evitar que ela vá à falência. Há muitas pessoas que precisam, admiram e torcem por você. É importante que você sempre se lembre de que ser feliz não é ter um céu sem tempestades, caminhos sem acidentes, trabalhos sem fadigas, relacionamentos sem decepções. Ser feliz é encontrar força no perdão, esperança nas batalhas, segurança no palco do medo, amor nos desencontros. Ser feliz não é apenas valorizar o sorriso, mas refletir sobre a tristeza. Não é apenas comemorar o sucesso, mas aprender lições nos fracassos. Não é apenas ter júbilo nos aplausos, mas encontrar alegria no anonimato. Ser feliz é reconhecer que vale a pena viver, apesar de todos os desafios, incompreensões e períodos de crise. Ser feliz não é uma fatalidade do destino, mas uma conquista de quem sabe viajar para dentro do seu próprio ser. Ser feliz é deixar de ser vítima dos problemas e se tornar autor da própria história. É atravessar desertos fora de si, mas ser capaz de encontrar um oásis no recôndito da sua alma. É agradecer a Deus a cada manhã pelo milagre da vida. Ser feliz é não ter medo dos próprios sentimentos. É saber falar de si mesmo. É ter coragem para ouvir um não. É ter segurança para receber uma crítica, mesmo que injusta. É beijar os filhos, curtir os pais e ter momentos poéticos com os amigos, mesmo que eles nos magoem. Ser feliz é deixar viver a criança livre, alegre e simples que mora dentro de você. É ter maturidade para falar, eu errei. É ter ousadia para dizer, me perdoe. É ter sensibilidade para confessar. Eu preciso de você. Ser feliz é ter a capacidade de dizer, eu te amo. Desejo que a vida seja um canteiro de oportunidades para você. Que nas suas primaveras você seja amante da alegria. Que nos seus invernos seja amigo da sabedoria. E quando você errar o caminho, recomece tudo de novo. Pois assim, você será cada vez mais apaixonado pela vida. E descobrirá que ser feliz não é ter uma vida perfeita, mas usar as lágrimas para irrigar a tolerância. Aproveitar as perdas para refinar a paciência, as falhas para esculpir a serenidade. Usar a dor para lapidar o prazer e os obstáculos para abrir as janelas da inteligência. Jamais desista de si mesmo. Jamais desista das pessoas que você ama. Jamais desista de ser feliz, pois a vida é um espetáculo imperdível. Porque você é especial. Pessoas especiais sabem dividir seu tempo com os outros. São honestas nas atitudes, são sinceras e compassivas, e sabem que o amor é parte de tudo. Pessoas especiais têm coragem de se doar aos outros sem nenhum interesse oculto. Não têm medo de ser vulneráveis. Acreditam que são únicas e gostam de ser quem são. Pessoas especiais se importam com a felicidade dos outros e os ajudam a conquistá-la. Pessoas especiais são aquelas que realmente tornam a vida mais bela e mais feliz.

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1: 3 horas e 3 minutos.
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de Uberaba, em Minas Gerais. Ao Wagner, de São Sebastião, São Paulo. A Tátia, de Guarabira, na Paraíba. A Ellen, da cidade Serra do Espírito Santo. A Fabiana Lira Borges, de Campina Grande, Paraíba. Ao Érico Otávio Rocha de Oliveira, de Pernambuco. A nossa querida colaboradora voluntária Josiane, de João Pessoa. A Darcy, do Grupo 1. A Gianete, do Grupo 2. A Cleide Lana, de Alfenas, Minas Gerais. Ao Wilton Pessoa, de Vitória de Santo Antão, no Pernambuco. A Sonira Giosa, de Poços de Caldas, Minas Gerais. A Lourdes, da cidade de Osório, do Rio Grande do Sul. A Valquíria Costa, de Ipatinga, Minas Gerais. E a Maria Lúcia, de São Paulo. E se você desejar ouvir o seu nome neste momento de felicitações, entre em contato conosco através do e-mail faleconosco@radiofraternidade.com.br, informando o seu nome e a data do seu aniversário. Que Jesus abençoe a todos.

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3: 3 horas e 10 minutos. 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
4: Olá, ouvinte Fraternidade, muito obrigado pela sua audiência. Estamos aqui hoje, domingo, uma programação toda especial para você dentro do Domingo Especial da Web Rádio Fraternidade. E eu convido você para acompanhar mais este seminário especialíssimo que nós preparamos para apresentar a você. Durante a apresentação, o seminário, envie a sua opinião, registre a sua mensagem no nosso livro de recados, o nosso livro de visitas. A manifestação de vocês, a opinião de vocês é muito importante para nós. Vamos lá? Vamos curtir esse nosso domingo especial? Muito obrigado pela sua sintonia.
5: Sábado, convidamos Ana Tereza Camasmi, que é do Rio de Janeiro, frequenta o Centro Espírita Tarefeiros do Bem, autora dos livros Caminha, que a vida te encontra, Palavras para a Alma, Sementes e Mãe. Temos todos aqui, hein? E vamos aproveitar dela, que está em nossa companhia, para poder autografar os livros também.

0: Bem-vinda, Ana.
1: Fica à vontade, tá?
2: Boa tarde, meus amigos, minhas amigas, queridos, queridas. Tarde. A gente teve uma verdadeira sessão de cura aqui, não foi? Aí depois disso, eu falar sobre luta é demais, né? Tem que falar de outra coisa. Eu falei, gente, vou trocar essa palestra, porque depois desse banquete, quem de nós aqui não se sentiu curado hoje? Eu curei um monte de coisa, chorei, ri, tudo junto ao mesmo tempo. A gente já tinha assistido o Quincas, partilhando as maravilhas. Depois essas músicas... Eu estou aqui falando dessa maneira, mas o que eu quero dizer é que quando a gente entra nessa faixa vibratória das músicas espíritas, a gente vai reorganizando o nosso perispírito. É um tratamento espiritual que a gente tem nesses momentos. Já falei isso numa outra palestra, mas vou repetir aqui. Existe um teólogo francês, Claude Tremontin, que ele se perguntou por que, que as palavras de Jesus curavam. Por que? Que quando a gente repete as palavras de Jesus, a gente melhora. Por que, que quando a gente escuta assim, vinde a mim, todos vós que estáis aflitos e sobrecarregados, eu vos aliviarei. A gente se acalma, não é? Por que que quando a gente escuta, Pai nosso que estás nos céus, santificado Senhor seja o vosso nome, por que isso nos cura? Então, esse teólogo, ele diz o seguinte, primeiro que ele chama as palavras de Jesus de palavras iniciáticas, elas têm um certo tipo de vibração, que é uma informação que Jesus dá, que Deus é nosso Pai, que nós somos irmãos entre nós, né? Todas essas frases que a gente fala de Jesus, que a gente repete sem cessar, são informações, mas ele diz o seguinte, acontece que as palavras de Jesus reinformam a nossa alma, no sentido de que é uma informação, é um entendimento, nós somos irmãos, Deus é nosso Pai, a gente precisa aprender a amar, perdoar, compaixão. Quem tiver sem pecado, atira a primeira pedra, vai, não peques mais do que você quer se curar. Todas essas frases reinformam, mas o que ele vai dizer é que reorganiza, nos coloca de novo na forma, não é uma forma. Nos coloca de novo na forma originária, que é a forma divina. Então, quando Jesus fala, é como se a gente afinasse o nosso espírito, ele entrasse de novo no lugar. Porque a nossa tendência, pelas nossas dificuldades afetivas, dificuldades de maturidade moral que nós temos, a gente se desinforma o tempo inteiro, esquece, desinforma. Perde o rumo da informação, a gente se esquece que é perdido, começa a ficar cético, começa a ficar sem fé, desanimado, com vontade de morrer, perde o rumo. E quando a gente começa a escutar as palavras de Jesus, opa, a gente entra de novo na forma. Então, essa proposta de Jesus, que a gente precisa ter a informação constante de que somos filhos de Deus, precisa acontecer o tempo todo. Porque a gente, de vez em quando, esquece. É por isso que ele diz, aprendei de mim, que sou brando e humilde de coração. Ele está dizendo assim, olha só, é só na humildade, na brandura, que a gente se conecta com esse lugar. E eu também gosto dessa palavra humildade, nesse entendimento de que ser humilde é saber-se ser pequeno, que é difícil para nós também. De vez em quando a gente vai para a revolta, vai para o desânimo, que são lugares que a gente esqueceu que é pequeno. Então, essa reinformação que Jesus nos dá, a gente retoma essa reinformação de muitas maneiras. Numa música, por exemplo, escutando uma parábola, por exemplo, fazendo uma oração, por exemplo, fazendo uma meditação profunda de reconexão com a nossa origem. E aí o nosso corpo, que é uma resposta do nosso perispírito, uma resposta das emoções do espírito, ele entra no eixo. Certa vez eu estava fazendo palestra em Campinas, e eu estava nos autógrafos, e uma moça me perguntou assim, ela tinha uma pessoa querida da família dela, no estágio terminal, e ela estava fazendo muitas orações. Ela está chegando na doutrina espírita. Inclusive, o congresso onde eu estava era o primeiro que ela tinha escolhido participar. E aí ela diz assim, se eu fizer preces com muito amor, com muita fé, esse meu ente querido vai se curar? E eu disse, depende do que você entende por cura. E aí ela me olhou assim, espantada. Tipo assim, como assim? Como assim? É, assim, o que você entende por cura? É esse ente querido ter a vida corpórea 0 quilômetros? É isso que você entende que é cura? Se for isso, eu não posso garantir, porque você acabou de me dizer que é um paciente terminal. Não é porque a sua prece foi fraca ou porque o seu amor foi pouco. E aí ela me interrompeu e disse, mas acontece que Jesus ressuscitou Lázaro. E ele não pode ressuscitar esse meu ente querido com a fé que eu tenho muita fé em Jesus Cristo. Eu disse, pois é, mas acontece que cada um de nós tem uma cura específica e singular. Não existe só essa cura que você viu. Existem muitas curas. Inclusive, há curas que só se dão quando a gente morre. Aí ela se acabou de chorar. A seu ente querido está se curando, minha querida. Esse corpo está levando todas as feridas e esse espírito sai liberto dessa experiência. Então, sim, seu ente querido vai se curar. Já está se curando? Eu não sei quanto tempo vai levar, mas você precisa confiar que os desígnios de Deus, diferente ou igual que a gente quer, acontecem independente da nossa vontade. O que, que fica para nós é como a gente lida com os desígnios de Deus. Quanto mais amadurecido, mais a gente consegue concordar mesmo sem entender. Essa nossa mania de achar que a gente só pode concordar quando a gente entende tudo, a gente quer ser maior que Deus, aí fica difícil. Jesus disse que é preciso ser brando e humilde de coração. Isso é total falta de brandura e humildade. Então, tenha certeza, as suas preces são maravilhosas para o seu ente querido. Aí ela diz, então não adianta nada fazer prece. Se ela vai morrer ou não, não faz diferença. Se os desígnios divinos vão acontecer diferente do que eu quero ou igual ao que eu quero, que diferença faz a prece? Eu disse, faz a diferença para você. Porque cada vez que você faz a prece, confiando que Deus faz o melhor, é a sua alma que cura, seu desejo infantil que cura, a sua dificuldade de aceitação que cura. Porque se você acha que está sendo necessário uma cura somente no seu ente querido, não. Todos nós precisamos de cura, você também. Você precisa curar a sua vontade. A sua vontade está adoecida. Porque vontade adoecida é assim, cheia de desejo. Uma vontade adoecida é assim. Não temos força para fazer o que é devido. Não temos coragem de aceitar o difícil. Então, na verdade, cura da alma é a cura da vontade. E a nossa vontade, diz o Leon Denis, que é uma das potências da nossa alma, como pensamento, como livre-arbítrio, como amor, como a consciência, a nossa vontade é imatura. A gente confunde vontade com querer tomar sorvete. A gente confunde vontade com capricho. A gente confunde vontade com indignação, com revolta. Então, se a gente ainda confunde tantas coisas, o que, que a gente pode entender de cura? Um pouco. Então, a gente tem uma coisa muito bonita que acontece nesse nosso nível evolutivo, tanto para encarnados como para desencarnados, que é o luto. O luto é um grande processo de aprendizado, se a gente permitir. Porque o luto não acontece quando eu quero. O luto acontece. E o nosso trabalho, para a gente amadurecer e aproveitar essa experiência, é a gente atravessar. Eu gosto demais dessa palavra, atravessar. Porque luto não é para ser superado, vencido, ganhado ou qualquer coisa parecida. Luto é uma experiência que a gente precisa passar. Uma experiência terapêutica. Existem lutos visíveis, de mortes visíveis. Mas existe luto de mortes não visíveis. Mas antes de falar das não visíveis, queria ler para vocês um pequeno trecho. Quando você foi embora, fez-se noite em meu viver. Forte eu sou, mas não tem jeito. Hoje eu tenho que chorar. Minha casa não é minha. E nem é meu este lugar. Me sinto só e não resisto. Muito tenho para falar. Solto a voz nas estradas, já não quero nem parar. Meu caminho é de pedra. Como eu posso sonhar? Conhecem isso? Como é o nome da música? Travessia. O Milton Nascimento compôs essa música em 1967. Ele já estava falando da experiência de luto, que o luto é uma travessia. Se é uma travessia, nos leva de um lugar para outro. Então, o luto nos retira da ilusão. Qual ilusão que o luto retira, gente? Nos retira a ilusão da permanência, da fixidez das coisas. A ilusão de que se eu fizer o dever de casa direitinho, nada vai mudar. A minha vida vai ser do jeitinho que eu quero. A ilusão da vida corpórea, a ilusão da vida material. É isso. É essa travessia que o luto faz, a gente querendo ou não. Daquilo tudo que é permanente, da ilusão da permanência para um outro estado, que é um estado em que a gente se lembra, se reinforma de que somos imortais. Que somos seres espirituais, jamais materiais. Que nada fica parado. Tudo passa. Tudo. Mas o amor fica. Mas o amor se transforma. Mas o amor regenera. Mas o amor cura. Mas o amor liberta. O que é difícil para nós é, na experiência do luto, nos encontrarmos com amor. Porque quando o luto aparece na vida da gente, ele está sinalizando que houve o fim de algo. Mas ele também anuncia o recomeço de outra coisa. Como a gente não consegue concordar com o fim de algo, a gente não consegue ver o recomeço. Então, para a gente poder se desfazer dessa grande ilusão da permanência, a gente vai precisar ter coragem para atravessar o luto. E essa coragem, diz Jesus, esteve sempre conosco. A gente só se esquece, se distrai disso. Então, eu vou ler um trechinho de Leon Denis, no livro Depois da Morte, no capítulo Resignação na Adversidade, que ele fala assim: a dor, sob todas as formas, é o remédio supremo das enfermidades da alma. Sem a dor, não é possível a sua cura. Olha bem o que ele está dizendo. Então, todos somos enfermos da alma? Sim. Todos somos enfermos da alma. E só é possível curar essa enfermidade através da dor. E eu gosto muito de separar. Eu sei que é didático isso, mas me ajuda tanto. Sofrer por isso é outra coisa. Sofrer, eu não concordo que seja assim. Tem uma coisa errada. Mas sentir essa dor é legítima e necessária. Faz parte. Faz parte do contrato de quem ama passar por isso. Nós só sentimos essa dor tão, tão, tão, tão grande porque o nosso amor é tão, tão, tão grande. Mas junto do nosso amor tão grande tem uma coisa chamada apego. E é esse lugar que precisa de cura. Mesmo a gente sabendo que vivemos muitas vidas, que a gente já enterrou muita gente em muita existência. Nós já passamos por tantas mortes. Mas a gente esqueceu. Parece a primeira vez. Mas diz Leon Denis no Problema do Ser e do Destino, quando ele vai trabalhar o capítulo sobre a dor, ele vai dizer que a nossa memória trabalha com camadas. Então, quando nós estamos nos despedindo de entes queridos, em que eles estão indo para outras dimensões, nós estamos nos conectando espiritualmente com essas memórias. Quantas mortes eu já assisti? Quantas foram de ordens tão doloridas, tão violentas? Elas me vêm, não em forma de uma memória fácil, acesso, consciente, mas vem em forma de emoção, vem em forma de tristeza, vai dando densidade, intensidade ao que eu estou experimentando. Então, não é a primeira vez que a gente passa por luto, não. Já fizemos muitos. Sem falar nos lutos invisíveis, que a gente já passou um monte. Certa vez, uma moça me escreveu dizendo assim, eu li seu livro e me dei conta que eu estava de luto, eu não sabia. E eu pensei, nossa, como alguém não sabe? Olha que lindo que ela me disse. Porque há muitos anos atrás, meu filho deixou de falar comigo. Muitos. Nunca mais a gente se falou. Ele não responde minhas mensagens. Ele não vem me visitar. Eu não sei em que lugar ele está. E a gente não se encontra. E eu, desde então, sigo minha vida, faço minhas coisas, mas sabe? Eu vivo num certo tom na minha vida, que não chega a ser tristeza, mas também eu não tenho muitas alegrias. Então, ela está vivendo enlutada, eternamente. E aí ela decidiu que então, nossa, se isso é um luto, então eu preciso chorar. O que, que foi que o Milton Nascimento falou? Eu sou forte, mas hoje eu quero chorar. Tenho muito para falar. E ela então chorou um tanto. Chorou, chorou, chorou. E quando ela acabou de chorar, sabe o que ela fez? Telefonou para o filho. Telefonou para o filho e escutou a voz. Oi? E aí ela disse, só liguei para escutar sua voz, meu filho. E te dizer, eu te amo muito, para sempre. E ele desligou o telefone. Tá bom? Ela, então, fez algo, e isso é muito importante a gente entender. Para a gente conseguir agir, precisa do choro. Precisa entender que aquele jeito anterior de viver terminou. E às vezes eu vejo alguns espíritos darem uma trapaceada no luto, porque espírita fala desencarnou. Espírita não fala morreu. Parece que é errado falar morreu. Morreu sim, gente. Morre. Como é que é a frase que está no Dolmen de Kardec que o Rafael fez a palestra? Nascer, viver, morrer. Renascer ainda, progredir sempre, tal é a lei. Então tem o morrer. Então a gente precisa ter coragem de dizer, sim, meu ente querido morreu, faleceu e desencarnou. Sim, porque desencarnação é um fenômeno biológico. Espiritual. O espírito desencarna, sai da carne. Mas psicologicamente, visivelmente, o que que aconteceu? Morreu. E a gente precisa dizer morreu. Sabe o que a gente fala? A gente fala perdeu. Perdi, meu filho. Não, perder a gente perde celular, gente. A gente perde coisa. Gente, a gente não perde, não. Porque o amor é para sempre. Então ninguém perdeu o filho. A gente se despediu. Meu filho faleceu. E vai continuar a vida no mundo espiritual. Tá difícil para mim. Está aqui na vida terrena sem ele, sem a minha mãe, sem o meu pai, sem meu irmão, sem meu marido, sem minha mulher, sem meu namorado, sem meu amigo. É difícil, sim, porque a nossa identidade ela se constrói nas relações. A gente é nas relações. Então, se o filho vai, fica até difícil dizer que eu sou mãe quando eu só tenho um. Não, você continua mãe, porque o laço não se desfaz. Aliás, acontece uma engenharia maravilhosa no mundo espiritual. Nós mudamos de característica de laço, mas o laço não se rompe. Então, hoje, a gente reencarnou enquanto mãe e filho. Na próxima encarnação, podemos reencarnar enquanto irmãos, enquanto namorados. Podemos reencarnar enquanto primos, ou de novo enquanto mãe e filho trocado, enquanto pai e filha trocado. Isso tudo faz parte de um grande planejamento espiritual para que a gente possa melhorar os nossos vínculos, porque nós temos muitos vínculos adoecidos. Aliás, luto de vínculo adoecido é uma complicação. Porque como o vínculo é adoecido, quando aquela pessoa que era tão tóxica na minha vida, quando ela morre e desencarna, é difícil. Porque eu sinto alívio, mas me sinto culpado daquele alívio ter acontecido. Então é como se eu não pudesse autorizar o meu coração a sentir. Então a gente fica na culpa, que é um lugar possível de habitar, mas eu fico assim, doida para sentir o alívio e não posso. Então, quando a gente vai impedindo o nosso coração de sentir, seja alívio, bem-estar, alegria, coisas positivas, a nossa vida fica toda bloqueada. Então, a gente precisa atravessar o luto para a gente ir se despedindo de sentimentos, de posturas, de identidades que pedem transformação na nossa alma. E quando dizem para nós assim, nossa, depois que aquela pessoa querida morreu, depois que ela desencarnou, depois que ela faleceu, eu nunca mais fui o mesmo. Que ótimo, é para não ser mesmo. Porque é uma experiência transformacional. A gente precisa das despedidas para a gente amadurecer. Se tudo ficar estático, não há amadurecimento. Por isso que a gente precisa de experiências desafiantes na vida da gente. Para que a gente desenvolva a inteligência, para que a gente desenvolva a criatividade, para que a gente possa desenvolver o desapego. Então, a experiência do luto é a nossa maior lição de desapego. Porque quando a gente pode deixar o nosso ente querido seguir livre e ser feliz, talvez até muito mais feliz do que era aqui, porque é uma experiência de maior liberdade, de maior visão da vida corpórea, de maior entendimento sobre transformação moral. É tão maravilhoso esse lugar. Se a gente ama tanto esse ente querido, que a gente possa desejar isso. Vá, meu filho, vá para bem longe. Cresça, se desenvolva, vá. Eu sigo por aqui, por enquanto. Porque se eu fiquei, porque eu estou precisando ficar no mundo de provas e expiações, por enquanto, porque tudo é por enquanto. E se você se perguntar assim, certa vez, meu filho do meio me perguntou isso. Mãe, quanto tempo o meu irmão vai manter essa identidade que a gente conheceu no mundo espiritual? Eu falei, preocupa não, é muito. A gente leva um bom tempo para se desidentificar de um papel que a gente viveu aqui. Imagina a gente que fica aqui 90 anos. Não é tão simples deixar de ser o Quincas. Não é tão simples deixar de ser o Rafael, a Ana, a Tereza, a Maria, o José, o Raimundo. Não é tão simples para nós. Até porque a gente se preparou antes de reencarnar para essa nova identidade que a gente ia assumir. Um espírito fica na convivência da família um tempo para se acostumar com aquela atmosfera, para ele poder conseguir conquistar de novo um lugar naquela família. Ter condições espirituais de habitar um corpo não é tão simples nascer. As mães que têm dificuldade em engravidar sabem do que eu estou falando. Não é tão simples, não é um fenômeno biológico, ponto. É muito mais do que isso. Nossa, muito mais do que isso. Então, veja quanto tempo que a gente tem identidade com esse lugar, com esse nome, não é? Com o que eu vou fazer, como vai ser a minha vida. Então, imagina a gente para poder se desidentificar, isso é um longo tempo. Então, não é assim, numa encarnação eu vou nascer homem, na outra mulher, depois homem, não é esse troca-troca assim, não. Porque o psiquismo feminino e o psiquismo masculino tem estrutura, tem raízes, que tem combinações culturais com a época que a gente está encarnando, inclusive. Uma coisa é eu encarnar no Japão, outra coisa é eu encarnar no Brasil, na Bahia, em Uberlândia. É preciso muita coisa para a gente poder se acostumar com esse novo lugar. Então, quando a gente desencarna, vamos levar um bom tempo para a gente se desidentificar desse lugar, para a gente, de novo, ir recuperando condições e poder habitar um novo papel. Vocês podem, então, acreditar e confiar que o desencarnado, ele também passa por luto? Porque ele também precisa atravessar esse fim. Ele também precisa atravessar, ver a sua família se transformando, tantas coisas acontecendo. Lembro do André Luiz visitando a família e vendo a sua esposa casando outra vez, como foi difícil para ele aquilo. É difícil também o desapego para quem entra em outra dimensão. Então, a gente precisa aí compreender que tudo é um grande processo. Nascer, passar por aqui e a gente se despedir de tudo que viveu e começar a viver de uma outra forma, fazendo outras coisas, mantendo outros laços, se reencontrando com outros, até se preparar. E sim, isso é um longo tempo. Assim, não é uma coisa rápida. Só são rápidas as reencarnações quando elas têm um caráter compulsório. Quando uma reencarnação é rapidamente... ela acontece rapidamente para benefício daquele espírito. Então, mas a grande parte, a grande maioria de nós, leva um bom tempo. Vocês vão me perguntar assim, quantos anos? Cada caso é um caso. 50, 80 anos no mundo espiritual, uns 100. Há espíritos que estão há séculos no mundo espiritual, presos a uma história que aconteceu há 2, 3 séculos atrás. Ainda não se libertou suficientemente para poder reencarnar. Há espíritos que não sabem nem que desencarnou ainda. E é para a gente começar a raciocinar muita coisa. Porque é claro que quem desencarna adoecido no hospital, em tratamento, ainda fica num bom tempo em tratamento para que seu perispírito possa se recuperar para ele poder se dar conta do que aconteceu. Mas há outros espíritos que, ao desencarnar, estão entre nós. Estão no nosso dia a dia. Estão nas cenas da morte. Podem estar perto do seu corpo no cemitério. Podem estar em estações de tratamento. Podem estar em outras colônias espirituais. Nós temos desencarnados em todos os lugares. Então, quando a gente vai entendendo isso, nós vamos percebendo que a diferença entre nós e eles é ter corpo ou não ter corpo. E isso nos faz pensar também uma outra coisa importante. O quanto que na experiência do luto, a primeira coisa que a gente perde é o nosso enraizamento na vida. A gente tem a vontade de não estar aqui. Tudo que a gente faz aqui perde a graça total. Tanto é que o Milton fala aqui na música que ele tem vontade de morrer. Sim, isso faz parte do luto, sim. Porque fica muito mais interessante ir para esse lugar que meu ente querido está do que esse aqui. Esse aqui fica parecendo passatempo. Sem graça. Então, qual é a tarefa que a gente tem para nós? Nos enraizarmos novamente. confiar novamente na vida. Porque é como se a gente se sentisse meio traído. Olha só o que que deu. Eu amei tanto e perdi. Eu gostei tanto e não tenho mais. Como assim? E aí eu quero falar dos lutos invisíveis, os nossos sonhos que morreram, as coisas que a gente imaginou, que a gente quis tanto, que a gente investiu tanto e não aconteceu. Não é? É um luto isso também. É um luto para nós ter tido uma profissão a vida inteira que me deu vontade de viver, que me fez construir tanta coisa. Eu envelheci e me aposentei. E quando perguntam o que que você faz, a resposta é aposentado. Aposentado é nada, né? Não tem nome de nada. Eu antes respondia engenheiro, professor, eu era um profissional disso, daquilo, matemático e tal. E agora você é aposentado. É um lugar nenhum esse. Então, quando a gente pega essa palavra aposentado e dá esse significado, a gente ainda não atravessou o luto da aposentadoria. A gente precisa falar aposentado de um outro lugar. É ótimo estar aposentado agora, eu tenho uma liberdade que eu nunca tive. E tem muitos aposentados que me contam assim, meu Deus do céu, eu trabalho muito mais agora do que antes, quando eu tinha um trabalho formal. Porque a minha família me encheu de atribuições, né? Já que você está aposentado, você pode fazer isso. Já que você está aposentado, você pode isso, aquilo, aquilo outro. E que bom que a gente ainda tem utilidade e que as pessoas podem contar conosco. Isso faz a gente ter pertencimento. Então tem um luto, sim, do fim da minha vida profissional, abertura para o novo. Posso estudar o que eu nunca pude estudar, posso me encontrar com pessoas que nunca pude, e assim por diante, quantas coisas podemos. Mas tem outros lutos invisíveis, por exemplo, entes queridos que a gente perdeu o contato, que por ressentimento, brigas em famílias ou relações tóxicas, a gente teve que se despedir e se separar para sobreviver. Não quer dizer que o amor passou, mas quer dizer que eu não posso mais me encontrar. É um luto também. O luto da juventude. Isso é um luto importantíssimo. A gente precisa saber envelhecer. Poder se encontrar com a velhice sem ressentimento. Se encontrar com o amadurecimento do corpo sem querer que esse corpo tenha 20 anos. Nada contra Botox, tá certo? E o que a gente puder fazer para se sentir bem, autoestima, está ótimo. Mas é outra coisa que eu estou falando. Eu estou dizendo que é pesado quando você quer ter o que já foi. A gente precisa aprender a deixar o que já foi. Porque só quando a gente deixa aquilo que já passou, é que temos energia para a gente se envolver com o que se abre à nossa frente. Nós não podemos, porque não tem jeito, voltar o tempo para trás, né? Mas acontece uma coisa muito importante conosco em relação ao tempo. Vocês já repararam que a gente acha que passado, presente e futuro é cronológico, né? Separadinho assim. Mas a nossa experiência afetiva não é assim. Na nossa experiência afetiva, na experiência da alma, o tempo do espírito, ele é presente, passado e futuro, tudo junto. Então, nós temos os sonhos, que é futuro. Nós temos as memórias, que é o nosso passado. E nós temos a ação, que é o nosso presente. O tempo todo a gente tem sonho, memória e ação. Essas três instâncias, sonho, memória e ação, estão todo dia na nossa vida. E um espírito é tanto mais saudável, quanto mais ele transita pelos sonhos, memórias e ação de uma maneira fluida. Quando a gente fica parado no sonho, parado na memória ou parado na ação, a gente adoeceu. Então, o nosso trabalho de cura é a gente manter isso em movimento. Então, é por isso que quando a gente está com dificuldade de agir, principalmente na experiência do luto, é como se eu dissesse assim, não, eu não posso sonhar, eu não posso agir, porque isso parece trair as minhas memórias. E não. Nós precisamos demais dos sonhos para poder encharcar a nossa ação com as memórias lindas. Então, no luto, a gente vai trabalhar uma coisa curativa maravilhosa que se chama homenagem. Por que que a gente faz homenagens? Porque a homenagem é para trazer as memórias para o presente. Não para nos paralisar, pelo contrário, para nos fazer sonhar. Então, nós somos os nossos sonhos mais do que a gente possa pensar. A nossa reencarnação é a realização de um sonho nosso. Nós sonhamos com essa vida. Então, nós precisamos nos enraizar, sim. Amar de novo, sim. Recomeçar, sim. Então, trazendo de novo aqui o nosso autor, né? Que eu trouxe. Ele diz: vou seguindo pela vida. Eu não quero mais a morte porque eu tenho muito que viver. Vou querer amar de novo. E se não der para amar, não vou sofrer. Hoje eu faço com meu braço o meu viver. Solto a voz nas estradas. Já não quero mais parar. Meu caminho é de pedras. Como é que eu posso sonhar? Agora ele sonha. Agora ele realiza. Então, quando a gente começa a entender que a gente precisa seguir pela vida querendo amar de novo, a gente pode ter esperança. E você já deve ter ouvido falar, né? Esperança no esperançar, que é uma esperança ativa. É eu podendo amar de novo. E ele diz assim: se não der, não vou sofrer. Vou continuar me colocando para amar de novo. E nós que somos espíritas vamos dizer: e eu vou reencarnar de novo, e de novo, e de novo, e de novo. Quantas vezes for necessário. Até a lição do amor está no nosso viver de uma maneira natural e não condicional. Porque quando a gente diz assim: eu não quero mais amar, está colocando condição. Porque eu queria amar sem sentir dor, isso não é possível para a gente, ainda não. Porque a gente ainda não ama de maneira desapegada. Como na hora de amar, a gente tem uma parte de desapego, mas uma grande parte apegado, a gente sofre sim. Mas que isso não seja motivo para a gente desistir de amar. Então, enquanto os nossos entes queridos estão em outras dimensões, tendo outras experiências, sigamos nós nas nossas experiências aqui, amando de novo, sim, confiando de novo, sim, dizendo para o nosso ente querido através da ação: eu aprendi com você que amar vale a pena. E é isso, meus amigos, amar sempre vale a pena, muito, bastante e para sempre. Muito obrigada.
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1: 3:50.
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1: 3 horas e 55 minutos.
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2: Muito bem, nós estamos já voltando e dando sequência ao Domingo Especial na apresentação desse seminário que você estava acompanhando e que nós tivemos esse pequeno momento de intervalo para você poder relaxar um pouquinho. Vamos continuar ouvindo e acompanhando e prestando bastante atenção nessa exposição que nós estamos acompanhando. E aproveite também, deixe o seu recadinho, deixe a sua mensagem no nosso livro de recados, no nosso livro de visitas, no site da Rádio Fraternidade. E também, claro, curta a nossa página no Facebook, é Web Rádio Fraternidade no Facebook também. É fácil você curtir, acesse o Facebook, facebook.com/webradiofraternidade. Aguarda a sua curtida lá pra gente, tá bom? Vamos continuar então ouvindo o seminário.
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5: Um bom dia a todos nós. Não vou fazer introdução porque nosso tempo não permite. Nosso movimento espírita já teve passo a fase diferente. Já teve um período muito voltado para a mediúnica, sem nenhum desdobramento na parte de estudo, até porque nós não tínhamos literatura desse período no começo do século passado. Depois tivemos um segundo período muito intenso, que aqui em Itabuna vocês devem ter bastante recordações desse período, foi um período do trabalho assistencialista muito forte do movimento espírita. Tivemos creches, hospitais, asilos, orfanatos, escolas. O movimento espírita mais antigo tem muitas marcas desse período muito interessante do movimento espírita, de muitas obras assistenciais no período em que o Brasil, na verdade, nem tinha uma estrutura social que nos permitisse ir. Era um período novo, já tínhamos literatura em português, Chip já tinha deixado muita coisa para nós, e a partir da década de 40, essa nova fase do movimento espírita, não só como um hospital espiritual, mas também como uma oficina de trabalho, se apresentou. E a partir da década de 70, nós tivemos uma terceira fase, que foi a fase na qual o movimento espírita se especializou em ser um local de estudo. Abrimos muitos grupos de estudo, muitas palestras, muitos seminários, muita coisa. Foi um período assim de grande pujança da própria juventude espírita. Tivemos muitos trabalhos nessa direção. E foi nessa época que nós nos tornamos, por assim dizer, muito conteudistas. E houve um risco do movimento se tornar um movimento que se achava melhor do que as outras pessoas, pelo conhecimento espiritual que possuía. Então, a partir de 1990, veio uma quarta fase do movimento espírita, que é a que nós estamos hoje. É a fase de um movimento espírita mais intimista, é um movimento espírita mais voltado para a análise das nossas dores. Não é mais uma discussão só de estudar espiritismo, mas é de ter que estudar. E o que marca esse momento na nossa história é a chegada da série de Solócio, de Joana de Ângeles, que nos oportunizou essa mudança de visão do movimento de xirife, em que nós nos voltamos para esse aspecto mais robusto da busca da autotransformação, da mudança interior, da transformação moral efetiva de cada um de nós através do autoconhecimento. A série chegou, muita gente começou a estudar, mas parece que estava um pouco mais difícil da gente conseguir fazer isso. Então a pandemia ajudou bastante esse processo de autoconhecimento, porque nós somos jogados para dentro de nós mesmos nesse feio. As chadas escritas, elas tiveram um período em que ficaram fechadas. E nesse período, o que Márcio fez foi nós pararmos para olhar para nós mesmos, na medida em que o movimento espírita agora, com as portas fechadas, tinha que encontrar uma nova forma de divulgação. E foi quando as lives apareceram, oferecendo para nós uma oportunidade muito boa de estudo. E não eram só estudos de conteúdo espírita. Esse material de Joana de Ângeles chegou de maneira muito mais intensa durante o período da pandemia. Muitos grupos foram formados para esse tipo de estudo, fazendo com que o movimento espírita acordasse para a necessidade de nós nos voltarmos para essas questões. E aconteceu uma coisa muito curiosa no movimento espírita. Nós ficamos muito tempo fechados, e quando nós reabrimos, algumas das nossas instituições tiveram redução público. Trabalhadores que não retornaram, frequentadores que não voltaram, trabalhos que foram descontinuados. E algumas pessoas começaram a ter a sensação de que o nosso movimento espírita estava ameaçado, que ele iria, portanto, sofrer e poderia até acabar em função desse momento em que o público se apresentava menor. Por que que o público diminuiu? O que aconteceu conosco? Não foi só no movimento espírita que isso aconteceu. O Lions, o Rotary, a maçonaria, o grupo escoteiro, as universidades, todas as instituições sentiram que as pessoas não estavam mais interessadas em voltar para a presencialidade. Até o próprio trabalho profissional teve dificuldades de voltar as pessoas de casa para que elas retornassem para cumprir um expediente normalmente. Então não seria diferente com o movimento espírita. E nós, evidentemente, sentimos em algumas instituições uma redução do público. Mas o fato de haver uma redução do público não significava uma redução do ideal espírita. E eu digo por quê? Porque as lives estavam atendendo as pessoas de maneira muito efetiva. Estava, na verdade, havendo mais de interação das pessoas com o espiritismo, embora elas estivessem menos presentes nas instituições investidas. Havia cinco públicos que as lives estavam atendendo e que a nossa população antes não era contemplada. Cinco públicos que antes da pandemia o movimento espírita não conseguia atender satisfatoriamente. Primeiro público que nós começamos a atender melhor com as lives: os acamados. Os acamados, os com baixa mobilidade, os que têm baixa visão, o pós-operatório. Esse pessoal todo dia não pode ter dificuldades. Depende de um filho, depende do marido, da esposa, de alguém, para colocar essa pessoa e trazer. De alguém que empurre a cadeira. É difícil quando você tem algum impedimento físico. Então, os impedidos fisicamente, por algum motivo em saúde, foram contemplados com as lives e aí perceberam a desnecessidade de irem para o centro espírita. O segundo público que também se sentiu beneficiado com a pandemia eram aqueles que não eram impedidos fisicamente. Eles estavam impedidos bem na família. Você tem uma família, você é espírita, o marido não é, o filho não é, sei lá, se fosse. E você tem dificuldade de sair do centro espírita para uma palestra. Marido reclama, filho reclama, esposa reclama, mãe reclama, pai reclama. A família inteira não gosta. Com a pandemia, eu boto meu fone de ouvido, ninguém está sabendo. Eu cozinho, lavo roupa, passo pano na casa, levo o menino na escola. Eu faço todas as minhas atividades ouvindo. Então, eu não precisei mais de estar presencialmente numa casa espírita para que eu pudesse fazer esse tipo de contato com a mensagem espírita. Terceiro grupo que também foi beneficiado. Os que têm medo do espiritismo. Tem uma galera que tem pavor de vir aqui. Que ela acha que se ela cruzar aquela porta ali, o espírito é plano que eu sou dela. Então ela tem até vontade de vir, mas o medo não deixa. Gostaria muito de saber o que esse pessoal fala ali dentro. Mas não dá para eu vir, porque eu morro de medo que quando eu chegue lá, os espíritos incorporem mim, me joguem no chão. Resultado, não venho. Agora pelo YouTube dá para fazer, porque eu, a hora que o espírito quer, eu te chico, né? Daí nós tivemos um terceiro grupo que também se beneficiou. Para quem se perspeza, eu falei dos impedidos fisicamente, os impedidos pela família, e estou falando agora daqueles que foram impedidos especificamente pelo medo. Há o quarto grupo que também foi beneficiado com a pandemia, que são as pessoas que vêm de outras religiões. Imagino que você quer fazer um estudo sobre o Apocalipse de João. Gostaria muito de ilustrar o pensamento com a visão espírita dessa coisa. E aí o que é que acontece? Eu não consigo vir no centro espírita não, só tenho medo. Aí quando eu chego aqui e vejo o que tem lá, não preciso vir não, eu vou assistir de casa. Então eu posso ilustrar as minhas palestras lá na minha igreja.

0: Y poderia vir.
1: Mas ele não quer vir.
0: Por quê? Porque em casa ele pode escolher o tempo que ele quiser, no horário que ele quiser, no orador que ele quiser, e ele dá pausa. Ele dá pausa, frita o ovo, volta, dá flame novo. Então tem muita vantagem. E não adianta nós tentarmos criticar a questão da lag, porque elas não vão acabar. Elas não vão acabar. O que que a gente precisa fazer? Nós precisamos olhar para o movimento espírita e dizer, bem, já que isso é assim, e as pessoas serão contempladas através desse recurso, o que é que eu posso fazer na minha instituição? Que tipo de atividade eu posso fazer que a LAIG não consiga contemplar? Existe uma coisa que a LAIG não faz, porque LAIG não abraça. Live não olha no nosso olho. Live não passa cheiro, não passa toque. Isso a gente só consegue no trabalho presencial da Casa Espírita. Então, na realidade, a existência das lives levou naturalmente o movimento espírita a precisar repensar as suas atividades doutrinárias. Em que sentido? Em pensar como que nós podemos ampliar a casa dentro de uma perspectiva nova para o movimento espírita. Por quê? Porque a Casa Espírita já foi chamada de lugar que se fala com os espíritos. Já foi dito que é o lugar que distribui sofá. Já foi dito que é o lugar onde a gente estuda. Está faltando ser o lugar aonde nós acolhemos a dor e as pessoas. Nós estamos vivendo hoje a pior crise em termos psicológicos, mentais, de toda a história da humanidade. Nós nunca tivemos tanto adoecimento mental, tanta perturbação espiritual, tantos transtornos como temos hoje. A quantidade de depressivos, de ansiosos, pessoas com ideação suicida, com vazio existencial, com histórias de automutilação, com dificuldade de relacionamento dentro do lar, pessoas infelizes e têm propósito de vida, é gigantesco. É gigantesco. Qual é a população de Itabuna?
2: Aproximadamente 200.
0: 200 mil habitantes. Em média, 5% é refrescido. Então tem 10 mil aqui. O nosso centro espírita não está com 10 mil pessoas atendidas depressivas. Então tem muito público. E os depressivos já são menos numerosos do que os ansiosos. Então, se você imaginar mais 10 mil ansiosos, vai dar 20. Aí bota mais o pessoal que tem transtorno com droga, bota os enlutados, bota as pessoas com ideação suicida. Vai somando para você ver. Existe um universo de gente e nós, essa mensagem enorme, não estamos conseguindo ajudar esse público. O que demonstra que está passando da hora de nós cuidarmos das pessoas que sofrem. Porque nós estamos com uma mensagem maravilhosa, mas nós não estamos conseguindo entregar essa mensagem para o grande público. O movimento espírita precisa rever as suas práticas. Tipicamente, nas instituições espíritas, você tem, olha, palestra nós temos segunda e quinta, estudo a gente tem terça e quinta, evangelização no sábado, nós temos mediúnica na segunda, na quarta e na sexta, e o atendimento espiritual é sexta-feira. Só tenho um dia para atendimento espiritual. Quando eu tenho outras tarefas com muito mais presença na casa. O que demonstra que o nosso movimento espírita não está com um olhar atencioso para essa necessidade de nós cuidar das pessoas em sofrimento. Por isso a gente precisa ter um olhar atencioso para essa questão. Um primeiro ponto, portanto, que eu queria deixar de dentro dessas reflexões, é sobre a

0: tarefa de atendimento espiritual. O que é que nós chamamos de atendimento espiritual hoje no movimento espírita? É uma tarefa que no passado já foi chamada de trabalho de cura. Como o nome era muito forte, nós mudamos para tratamento espiritual. Mas a própria palavra tratamento espiritual sugere que você vai tratar a pessoa. Para que não haja a expectativa de que a gente esteja fazendo exercício ilegal da medicina, o movimento espírita optou por usar o termo atendimento espiritual. E é o atendimento espiritual. Ele é uma tarefa específica na casa espírita. Ah, mas a gente já tem a nossa palestra doutrinária lá. Não, não é a palestra doutrinária. Palestra doutrinária, a pessoa vem, aceita uma palestra de 50 minutos, 45, uma hora, sei lá, toma passe e vai embora. Não é isso? Isso é a palestra doutrinária. E nessa palestra doutrinária, que tem 45 até uma hora de duração, você fala os temas robustos que a doutrina possui. Hoje você vai falar de Utano, vai falar disso, daquilo. Você tem uma oportunidade de entrega desse material para todo mundo na palestra. O atendimento espiritual, ele não tem o objetivo de entregar a massa da doutrina espírita. Ele tem como objetivo principal acolher a dor. Então, ele é diferente do dia da palestra doutrinária. Ele é composto de 9 peças diferentes. São 9 elementos, 9 engrenagens que fazem o trabalho de atendimento espiritual. Primeiro, recepção. Tem que ter uma pessoa na recepção para acolher as pessoas que chegam. Não pode ser uma múmia paralítica na porta do centro com a mensagem. Fazer um trabalho mecânico. Às vezes a gente coloca na recepção a pessoa que sobrou. Quem sobrou? Menino, vai escrever mensagem na porta. É o cartão de visita, pelo amor de Deus. Bota um ser humano melhor. Uma pessoa que olhe no olho, que diria seja muito bem-vindo, que seja simpático. Não bota um carrancudo para essa tarefa. Bota uma pessoa que acolha. Que a pessoa se sinta envolvida. Olha, o pessoal de uma federativa do Sul do Brasil resolveu fazer um estudo. O estudo faz tempo, faz uns 20 anos que eles tiveram. Eles colocaram uma pessoa na porta da casa para fazer uma única pergunta para ela. Essa é a primeira vez que você vem, que você está voltando. E a pessoa dizia que sim, ou santo, só isso. Está voltando é a primeira vez. Está voltando é a primeira vez. Eles descobriram que 75% das pessoas que vinham não voltavam. Já pensou? Espiritualidade deu um trabalho enorme de capar a criatura e botar para dentro da casa. Mas o nosso trabalho de acolhimento, nosso trabalho de envolvimento é muito ruim. A pessoa não volta. Então, tem que melhorar a recepção com alguém que seja verdadeiramente interessado em gente. Uma pessoa que gosta de gente. Não foi uma pessoa muito novinha, porque a pessoa muito novinha, entre 15 anos, solta para a recepção, não põe. Põe, vamos um pouquinho mais. Então, põe dois. Põe um novinho e põe outro. Não põe um só. Mas se não deixa uma pessoa que, às vezes, não tem nem noção do que significa dor, estão na força da casa. Então, o primeiro elemento é a recepção. Dois, atendimento fraterno pelo diálogo. O atendimento fraterno pelo diálogo é aquela tarefa na qual a pessoa vai na casa espírita e alguém conversa com ela e tal. Nós temos esse trabalho já bastante tempo no centro espírita. E a experiência nos levou a algumas reflexões. Evitar fazer atendimento fraterno com porta fechada. O marido leva a mulher, faz o centro espírita, aí o cara diz, entra aqui comigo, fazer o atendimento. Ele bate a porta e se tranca com a mulher dele lá para dentro. E pera aí, se é que aconteceu alguma coisa, quem vai te dizer? Então, a gente procura algumas alternativas. Bota na porta uma janela que a pessoa possa de fora ver o que está acontecendo lá dentro. Acendimento feito por duas pessoas ao mesmo tempo, que aí tira a dúvida do que possa estar acontecendo. Aí fica em duas pessoas. Quando você colocar a pessoa dentro da sala, evite colocar a pessoa de frente para o vidro. Coloque a pessoa de costas com o vidro e você de frente. Porque você tem que proteger a pessoa que está confrontando a sua história e está chorando. Então você bota a pessoa de costas, você de frente. Porque quem está de fora diz assim, está na hora da palavra. Se você tiver de costas, como é que a pessoa vai falar com você? Então você protege quem conversa e esteja olhando o que faça lá fora. Tá bom? Uma porta entreaberta, um canto mais reservado, porque as pessoas vão falar da sua dor. E atendimento fraterno não é consulta mediúnica. Não é para você ficar, olha, estou vendo um espírito atrás de você, com os olhos vermelhos, dizendo que vai lhe matar à noite. A gente não é oráculo, não é para dar consulta mediúnica, é mais para ouvir do que falar. Freud dizia que a pessoa começa a curar quando fala. Então a gente mais ouve do que fala. E aí se coloca aquelas questões que a doutrina espírita tem, mas não diz para a pessoa. Sua solução é essa. Você ouve, olha, fez isso. Aí você vê o que é melhor para você, o que é mais adequado. Vai pensando. Então isso é importante que seja feito. Terceira peça, a palestra. A palestra não é a palestra doutrinária que a gente vai na casa espírita, que tem 50 minutos. Ela tem meia hora. O objetivo dessa palestra não é ensinar doutrina espírita. É oferecer para esta pessoa informações consoladoras. Então, num dia, você vai falar sobre a proteção espiritual. Como é que a gente monta programa para atendimento espiritual? A gente coloca os principais problemas que vêm na nossa casa espírita. Qual é o problema que vem aqui? Ah, tem gente que vem que perdeu o enteado. Tem o pessoal depressivo que vem também. Tem o pessoal também que quer separar. Tenho a turma que veio para cá que problema com droga. Aí você vai relacionando os problemas. Depois que você relaciona, você pergunta para si mesmo. O que eu diria de doutrina espírita para quem quer separar? Ah, vamos falar sobre leis de causa e efeito e planejamento espiritual. Então, eu monto, não é para falar, gente, hoje eu vou falar sobre depressão. Não, você não vai falar sobre depressão, porque eles já estão cheios de depressão. Você vai falar sobre proteção espiritual, sobre lei de causa e efeito. Você vai levar o positivo. Palestras para esse grupo tem que ser sempre positivo. Nós temos que falar de suicídio, que a pessoa quando se suicida vai com o mundo espiritual e tem um sofrimento. Não faça isso. Porque a mãe do suicida está sentada bem ali. Você vai falar que realmente existe sim o sofrimento, mas você vai falar do consolo que são recolhidos, que são atendidos. Haverá sofrimento? Sim, mas haverá consolo. E uma estratégia muito importante para falar sobre suicídio, de dizer, olha, quando a pessoa se suicida, o drama que motivou o suicídio vai voltar. Não vale a pena suicidar. Porque aquilo que motivou o seu suicídio vai retornar numa próxima existência. Quer dizer, você vai passar de novo pela mesma experiência. Remédio amargo a gente só toma uma vez. Se você fugir da prova, a prova volta. Então nunca é vantajoso se suicidar. Mas você coloca isso para impedir, mas deixa as notas de consolação. Sempre a palestra tem que ser consoladora. E as palestras de atendimento espiritual, muito mais ainda, porque são pessoas feridas, machucadas. Tomar muito cuidado, porque como elas estão feridas, tudo que você fala, tudo que você diz, tem um valor muito grande. Afinal de contas, você é espírita, e se você disser, ah, minha filha, fique tranquila. Seu filho está bem. Eu vim aqui quando eu perdi meu filho e você disse que meu filho estava bem. Você falou porque você quis consolar, mas você, não é que você viu. Eu vim aqui e você falou. Falou para mim. Ai, filho, foi tão bom. Por quê? Porque a pessoa está se agarrando em qualquer coisa. E se ela faz isso por positivo, ela faz por negativo também. Se, ah, eu tenho um filho, mas ele se suicidou. Ixi. Pronto, acabou com a pessoa. Acabou. Então toma muito cuidado com isso. Então nós temos a recepção, nós temos o atendimento fraterno, nós temos a palestra, nós temos o passe. Tem que tomar passe. Tem que levar água fluidificada, tá bom? Tem que levar água fluidificada. Muitas casas do Brasil usam a seguinte estratégia. Eles compram um fardo de água mineral, daquela de 500 litros, e deixa no centro. A pessoa vem, só leva esta água. Você mandar que venha, você traz uma para repor essa que você levou. Aí a pessoa levou a água, na semana seguinte ela traz uma nova para repor que ela deixou. E geralmente a pessoa traz mais do que levou. Olha, eu trouxe três, eu trouxe um fardinho de três. E aí você vai girando com aquela água e as pessoas vão podendo ser beneficiadas, tá bom? Não venda a água mineral. Não venda. Que a Casa Espírita não vende nada. Principalmente para pessoas que estão em atendimento espiritual. Não ofereça feijoada, não ofereça nada. Porque eles vão achar que isso é comércio, que você está oferecendo o passe, mas está com a outra mão, cada pedindo o dinheiro deles. Ofereça feijoada no grupo de EJA, ofereça feijoada na mediúnica, ofereça no grupo de trabalho assistencial, ofereça para trabalhadores, mas evite oferecer qualquer coisa que venha de dinheiro para pessoas que estejam vindo em busca de socorro na Casa Espírita. Então, além da água fluidificada do PAT, que compõe a fluidoterapia, nós temos um sexto elemento, para quem já se perdeu, está anotando certinho aí? Não, já foi. Eu falei de recepção, falei de atendimento fraterno, falei de palestra, falei de passe, falei de água fluidificada. Eu falei quinto, vou falar do sexto. Você se perdeu? Não se perdeu. Tá certo? Número 6, estimula a oração. Também faz parte do aprendimento espiritual estimular as pessoas a orar, ou a adoração, que a nossa sociedade não tem. Às vezes reza, mas não ora. Ensiná-los a orar. Número 7, implantar o culto da família no lar. Frequentemente nos trabalhos de atendimento espiritual tem uma equipe que é só para isso. Olha, fulano vai na sua casa faz implantar o evangelho. Então vai lá, faz umas duas, três vezes para ensinar o mestre. E aí depois as pessoas tocam sozinhos no progresso das suas, tá bom? E aí tem várias sessões. Se acaba tendo muita dificuldade porque tem pessoas de outra religião, pede o Novo Testamento, usa o Novo Testamento, pronto. Não precisa pecar. Não tem que ser, já insistimos, sim. Melhor que seja, mas se não pode, não tem problema. Usa um outro, não faz mal. Tá? Número 7, portanto, o culto do Evangelho Volado. Número 8, é nós cuidarmos da transformação oral das pessoas. Nós temos que trabalhar muito com eles a mudança de hábitos. Não dá para a gente mudar de vida sem mudar. A gente só muda quando a gente muda. O pessoal quer mudar, se mudar. Só tem um jeito de mudar. Mudando. Aí você quer deixar de ter as companhias espirituais, mas quer continuar fazendo as mesmas coisas. Então há que ter um estímulo para que a vida da pessoa se reorganize de maneira diferente. Tá bom? Uma das estratégias que a gente pode utilizar para essa mudança é dentro do possível, não foi dentro da padeira, são todas as pessoas, mas dentro do possível, trazer essas pessoas para que elas trabalhem conosco na casa espírita. Mas o cara da depressão, ótimo, traz ele. Manda ele cortar cebola, manda ele cortar batata na sopa. Gente, isso é altamente terapêutico. Chamar uma pessoa para aprender a fazer vagonites, ponto cruz, fazer biquinho em guardanapo. Isso cura a gente. Isso cura. Eu vinha falando no carro, de jeito é para cá, da perspectiva de você ter uma mãe que perdeu um filho. O quarto está trancado, tem um ano, está tudo lá dentro, ela não dá nada. Um luto terrível, patológico, que ela não consegue sair. Aí você pega, convidando para o trabalho assistencial. Não precisa fazer força em cima dela, não precisa ficar perturbando. Só chama para o trabalho assistencial. Quando ela vier, que ela olhar aquele garotinho de pé no chão, que tem o tamanho do filho dela, ela vai dizer: eu tenho um sampaio que eu escrevo nessa criança. Porque uma coisa é dizer assim, que eu vou tirar e vou doar para quem que eu não sei nem quem é que precisa. A outra coisa é você ver o olhinho da criança. Se eu vou trazer um sapato, aí ela vai em casa, ela tira um sapato. Gente, isso é um progresso absurdo. Na outra semana ela tira mais uma camisa, depois ela tira mais uma calça. Ela não precisa doar tudo, a gente não precisa tirar tudo. Mas ela vai naturalmente dando um novo sentido para aquela sonha. Sem que você precise dizer, olha, tem que doar, viu? Energia toda coagulada. Não se faz isso com ninguém. Então a gente vai cuidando das pessoas dessa forma. Uma das estratégias, portanto, para que a gente consiga que a pessoa faça a sua transformação moral, é nós conseguirmos convidar a pessoa para uma mudança de vida, engajando nas tarefas que a gente faz. E isso é muito importante porque vai conectar o trabalho social da casa com o trabalho espiritual. Porque até ontem o trabalho social era para lá e o trabalho espiritual era para ali. As pessoas nem se conheciam. Achavam até que pertenciam a casas espíritas diferentes. Nós precisamos aproximar as tarefas. E esse é um excelente momento para que a gente cuide das pessoas, fazendo com que elas sejam uma espécie de curador ferido. Eu curo do outro, mas a minha ferida ainda sangra. Aprender que a gente se cura quando a gente esquece da nossa própria dor cuidando das outras pessoas. Hoje a medicina fala de uma substância chamada ocitocina. A ocitocina é um neurotransmissor importantíssimo para que a gente se liberte da depressão, que se liberte dessa tristeza, dessa apatia com relação à vida. E a ocitocina, ela tem descarga quando a gente faz o bem. Quando eu pratico bem, produz esse negócio na gente. Vocês podem observar, né, quando a gente faz o bem, sente bem? Esse bem-estar que a gente sente quando faz o bem é que aconteceu uma descarga de ocitocina em nós. E quando eu digo, eu tô nem aí pra ninguém, não. Quero nem saber, cada um que se vire. Eu impeço a produção de ocitocina. Aí eu vou ficando cada vez pior. Porque quanto menos eu sou preocupado com o próximo, mais doente eu sou. Esse oitavo elemento, portanto, ele é muito importante. Por quê? Porque a tarefa assistencial da casa espírita, ela precisa de uma revisão na forma como ela vem funcionando. A nossa tarefa assistencial, durante muito tempo, ela foi muito assistencialista, a gente distribuindo as coisas como se o fim fosse esse mesmo. Existem muitas críticas ao trabalho assistencial que a Casa Espírita faz, porque é um trabalho que nem sempre promove as pessoas, mas ao contrário, torna a criatura dependente naquilo que a gente faz. E uma crítica muito feita ao trabalho assistencial que o movimento espírita desenvolve é contado numa história fictícia, mas é uma história que é extremamente real. O sujeito foi visitar uma instituição, meu cara, eu queria que você viesse no nosso dia da sopa. Nós temos uma sopa aqui que a gente já distribui há mais de 40 anos esse trabalho. Nós nunca paramos e todo domingo a gente distribui essa sopa. Tá vendo aquela moça ali na esquina? Tô vendo. Nós atendíamos a mãe dela e atendíamos a avó dela e ela já tá com criança, tá vendo? Já são quatro gerações que a gente vem atendendo com esta sopa. É meritório, claro que é meritório, mas eu pergunto, e o que nós fizemos para essa família? Que ela está há 40 anos tomando sopa e não sai dessa condição. Não teríamos nós que enxergar os outros como nossos irmãos e torná-los libertos dessa nossa atitude, eu quero ser bem entendido no que eu vou falar. Mas o que eu quero dizer é que o trabalho assistencial, ele existe para deixar de existir. Fui bem entendido? Ele existe para deixar de existir. Trabalho assistencial que está realizando a mesma tarefa, ele pode estar sendo um trabalho assistencialista ao invés de ser um trabalho assistencial. Trabalho verdadeiramente espírita tem que ser não só assistencial, mas promocional. Tem que promover as pessoas. Nós mesmos dizemos, ah, isso aqui é o trabalho do ápice. Assistência e promoção social. Sim. Cadê a promoção? Que o cara está sempre do mesmo jeito. Então, o trabalho assistencial, ele precisa ser revisto. Puxe uma setinha aí nessas anotações de vocês, que eu quero falar no trabalho assistencial dessa oitava engrenagem do atendimento espiritual. O trabalho de atendimento social, ele precisa ser revisto nas Casas Espíritas, por quê? Porque houve uma mudança muito significativa no momento em que nós tivemos uma alteração na legislação. A verdade, o trabalho assistencial passou por três pontos de mudança muito importantes. Anotem os seis pontos de mudança importantes que o trabalho assistencial passou. O primeiro deles aconteceu em 1993, quando nós tivemos a publicação de uma legislação chamada LOAS, Lei Orgânica da Assistência Social. Tudo mudou a partir dali. Porque a partir da Lei Orgânica da Assistência Social, muitas regras se estabeleceram e muitas coisas que nós fazíamos passaram a ser proibidas. E em algumas circunstâncias pode dar até cadeia. Então veja, hoje pela lei orgânica, você não pode conectar assunto doutrinário com as questões assistenciais. Ou você trabalha com questão assistencial, ou você trabalha com o doutrinário. Vocês querem ver uma coisa que a gente faz muito no movimento espírita e que não é ético fazer? Eu estou falando ético, não estou falando ilegal, é antiético. Evangelização infantil de criança carente. Você traz a criaturinha para o centro espírita que ela tem fome. A criaturinha vem para tomar o prato do suco, mas ela tem que ser evangelizada. Então você vai entregar espiritismo para ela porque ela tem fome. Compreende que você conectou espiritismo com fome e nós não deveríamos fazer isso? Isso é antiético. Não é ilegal. Mas é antiético. Por quê? Porque eu estou me prevalecendo da fragilidade social de alguém para ensinar a minha doutrina para elas. A gente acharia que a gente é espírita, mas imagine que fosse uma outra doutrina. Eu vou levar ao extremo, vou levar ao extremo que eu estou falando. Imagine que tivesse uma turma que fosse satanista. Adorasse o Satanás mesmo. Distribuísse sopa para criança carente e ensinasse o culto ao demônio. Tá bom assim para vocês? Então, como é que a gente acha que está certo se aquilo é uma outra religião? Nós fomos uma Stonewalker. Então, se chegasse um pessoal islamista aqui para pregar islamismo para as nossas crianças carentes, não, mas não pode. Isso não é cristão. Sim, mas a gente, e for que é cristão, pode. Então, nós não podemos nos prevalecer da fragilidade social dos outros para impor a nossa religião. Qual é a solução para estes casos? Levar para as crianças cultura de paz. É o nome que se usa tecnicamente para falar de moral cristã sem ter a ênfase religiosa. Então, um dia você fala da paciência, no outro dia você fala do amor ao próximo, no outro dia você fala do amor aos animais, no outro dia você fala de como cuidar dos idosos, no outro dia respeito ao pai, respeito à mãe, fala de droga, você fala de respeitar as pessoas, não roubar ninguém. Percebe? Você vai passeando pelos assuntos éticos sem precisar levar conteúdo religioso. É isso que a LOAS estabelece para nós. Quando nós descumprimos isso, nós não corremos o risco de ser preso, mas antiético nós já somos, porque nós estamos nos prevalecendo da fragilidade do outro. Mas a gente pode cometer crime e pode ser preso. Em que condição? Se cair um centavo de dinheiro público no trabalho que eu faço. Eu fui lá na prefeitura e consegui um dinheiro, a prefeitura faça R$ 1.000 por mês para nós, para ajudá-lo a comprar o cubá da sopa. Aí você enrolou, você está enrolado. Se você pegou dinheiro público, um centavo, e esse um centavo você está usando para pregar uma doutrina, você vai se enrolar. Se o Ministério Público souber, você está frito, porque você responde processo. Artigo 19, parágrafo 1º da Constituição Federal, o Estado é laico e ninguém pode usar dinheiro público, não só espírita, mas para qualquer outra coisa, dinheiro público para pregar uma religião. Enquanto não tiver dinheiro público, é só antiético. Pingou dinheiro público, está todo mundo enrolado, vai todo mundo preso. Ok? Então, a LOAS, quando ela chegou, ela veio e mudou essa maneira de nós funcionarmos. E a gente estar atento nos trabalhos que a gente faz, principalmente os que têm algum tipo de convênio com o governo municipal, federal, estadual, não interessa. Pegou grana, está enrolado. Então, se você quer, faça dois trabalhos, faça um trabalho assistencial e um outro trabalho que seja estílica, sem entregar nada, que aí não tem problema. Não tem problema. Faça um trabalho que você não dá sopa. Aí pode pregar. Olha, nós temos uma escola de evangelização. Nesse dia não dá sopa. Aí, não, mas eu não dou sopa. Trabalho aqui não tem sopa. Na quarta-feira não tem. Aí faz o espiritismo. No domingo tem. Percebe como a gente faz? Ou então, em algumas instituições, duas casas diferentes. Uma casinha aonde se fala de doutrina espírita e no mesmo terreno, uma casinha assistencial aonde não se fala de espiritismo, mas se atende às necessidades que as pessoas têm. Eu estou sendo claro no que eu estou dizendo para vocês? Ok. Bom, quantas mudanças eu disse que tinha na... Seis. Eu falei quantas? Muito bem. Sei que vocês tinham dormido. Número dois. Número dois. Quando o movimento espírita iniciou essas atividades assistenciais que a gente tem muito, o modelo do Estado brasileiro era diferente de hoje. A LOAS não existia, a Constituição de 88 também não existia. Com a Constituição, que com a LOAS mudou muita coisa. E o Estado passou a ser um grande provedor das necessidades das pessoas. O que que a gente tem, então? Nós temos uma grande rede de assistência social oficial do Estado. E o movimento espírita quer carregar o mundo nas costas como se ele fosse o dono de tudo. Nós não somos o dono do planeta para querer resolver o problema social de toda uma nação. Então a gente precisa estar mais próximo da rede oficial de atendimento social. O Cade Único, sabe? O Cade Único vale gás, vale isso, vale aquilo, vale não sei o que mais. Tem um monte de programas sociais que nós podemos atuar, nos aproximar deles para que a instituição espírita não precise obrigatoriamente estar vinculada a essa questão, como, por exemplo, um gol branco que está ali embaixo de placa Papa P de Pato, K, S, número 1248, que está alarmando, gritando desesperadamente. Então, para que a gente também não fique do nosso movimento espírita gritando, alarmado, a gente precisa fazer as nossas transformações do trabalho que a gente realiza. Então, nós precisamos nos aproximar da rede oficial. Nós precisamos ter um contato com a Secretaria de Assistência Social e perguntar: como é que vocês estão trabalhando? Como é que eu faço? Existem muitas instituições espíritas que são credenciadas junto à Secretaria Municipal de Assistência Social para prestar suporte. Para prestar suporte, usando a rede oficial. Não, movimento espírita parece um Dom Quixote. Não, eu vou conseguir cesta básica para todo mundo. Não vai conseguir, muita gente não dá conta. Mas eu posso acionar a rede para que a rede, a gente ajuda a rede também e vai todo mundo junto. Nós estamos numa nova realidade de Estado brasileiro e nós precisamos usar a rede. Nós pagamos imposto para que essas redes funcionem. Então vamos fazer a rede funcionar. A rede precisa atuar. Então a segunda mudança é a gente se aproximar da rede oficial de socorro para as pessoas em condição de vulnerabilidade social. Ok? Qualquer coisa depois, a Ana Vosfos pode acessar com vocês. Nós temos uma companheira em Ribeirão Preto chamada Ana Abe, que ela só faz isso. Podia fazer uma live com a Ana Abe e ela passar todas as informações de como é que funciona para a gente se aproximar. Isso é legal e isso é bom que seja feito. Terceira mudança importante para que a gente esteja atento. O trabalho que a gente faz precisa ser modernizado através de uma presença efetiva do movimento espírita nos conselhos de direitos. Eu não estou dizendo que política partidária, não é partido A, partido B, é conselho de direito. Todos os municípios têm seus conselhos de direito. Então, tem Conselho Municipal de Assistência Social, tem Conselho Municipal de Direito da Criança e do Adolescente, tem Conselho de Direito da Mulher, tem o Conselho de Direito da Saúde, Seguridade Alimentar, tem Conselho do Idoso, tem Conselho de tudo, gente. E o movimento já está fora de tudo isso, a gente está lá. Tem que participar, opinar. Para onde está indo a verba do governo? Não, eu acho que esse dinheiro que vem para lá. Nós temos que saber as políticas públicas que estão acontecendo no nosso município, para que a gente possa interagir e dar a nossa contribuição. Nós somos um movimento forte. A gente precisa estar presente nessas reuniões, participar. Se a gente não é delegado, a gente senta, fica pelo menos ali ouvindo. Eu posso não ter direito a voto, não tenho direito a voz no conselho disso. Eu quero falar. Olha, lá perto da minha casa tem uma instituição que atende idosos. Eu estive lá visitando e está sem medicamento. Eu queria pedir para vocês fazerem uma visita lá. Então, olha o poder que a gente tem como controle social para ajudar o conselho a movimentar a máquina pública para fazer. E aí a gente pode não só ser ouvinte, mas como pode ser um participante efetivo, membro do conselho, e pode até presidir o conselho. A Federação Espírita de Rondônia, durante muitos anos, presidiu o Conselho de Direitos da Mulher. Presidiu o Conselho da Mulher. E presidiu também o Conselho de Direito da Criança e do Adolescente. E foi muito engraçado uma vez que, na reunião do Conselho de Direito da Criança e do Adolescente, uma moça apareceu lá distribuindo uns panfletos favorável ao aborto. Aí a presidente do Conselho, que era espírita, disse assim: minha filha, eu acho que você está no Conselho errado. Por que você está querendo defender a morte da criança no Conselho de Direito da Criança? Você bateu na porta que não deveria. Aqui ninguém vai ser favorável ao seu pensamento. Aqui é direito da criança. Então, não tem sentido você falar. Então, veja como é importante nós estarmos presentes nos diversos ambientes para que a gente possa exercer essa nossa condição de mudança das nossas atividades. Quarta alteração que a gente tem no trabalho é assistencial. Essa quarta mudança é a mudança que deu origem para que eu falasse disso. É a conexão do trabalho assistencial com o trabalho espiritual, ok? É a gente lembrar que o trabalho assistencial é um processo terapêutico do trabalho assistencial. Estreitar os laços entre essas duas tarefas da casa espírita. Ok? Quinta mudança do trabalho assistencial. Houve um período em que a gente estava doido para se salvar, e como fora da caridade não há salvação, a gente tem que ter alguma coisa na casa espírita para a gente se salvar. Então, Era hospital, escola, creche, orfanato, a vila, era uma loucura. E tinha lugares onde a pessoa dizia assim: ai, não abrir um asilo? É, pois a gente vai abrir um asilo também. Que a gente também pode. Isso era uma creche. Bora fazer uma creche também. E começava a haver uma certa disputa dentro do movimento espírita por tarefa. Aí eu tinha, de vez numa mesma cidade, três, quatro creches, três, quatro asilos. Trabalhar em rede, essa é a quinta bonança. É nós sentarmos e dizermos: nós vamos abrir um asilo. Beleza, então você vai cuidar do idoso, nós vamos trabalhar só com criança. É nós nos dividirmos para não haver esforço dobrado. É o movimento espírita trabalhando uníssono para que não haja tarefas repetidas. Estou confundindo vocês com o que eu estou dizendo? Então agora eu vou piorar, já que eu não confundi, agora eu vou ver se eu consigo. Vamos lá. Trabalho em rede não é somente do movimento espírita, é de todas as instituições. É você chegar com o pastor e dizer: pastor, como é que está o trabalho lá na clínica de recuperação de drogada? Aí o pastor disse: rapaz, estamos com dificuldade, estou faltando cesta básica lá para nós, preciso nos colchões, o centro vai lá para o senhor. Aí o centro faz uma campanha, consegue mais 10 cesta básica e dá um suporte para o trabalho do pastor. E consegue os colchões para ele. Por que que eu tenho que montar um trabalho para drogado se o pastor já tem? Para competir? Para mostrar que eu também posso? Ah, mas o pastor vai fazer deles pessoas protestantes. Uma voz é maravilhoso. O que que você quer? Você quer que ele fique drogado na rua? Deixa. Deixa o pastor trabalhar com eles. Procura o padre. Padre, como que está o trabalho com as velhinhas? Está tudo bem? Não, estou precisando lá de lençol. Vamos arrumar lençol. Vamos fazer visita. Vamos fazer um mutirão. Professor Severino Celestino, que aqui todos conhecem, foi uma vez fazer uma atividade na cidade de Açailândia. E quando ele chegou lá fazer a palestra, tinha uma quantidade grande de pessoas lavando, jovens, lavando, limpando o local, arrumando as cadeiras. E ele olhou e disse para o dirigente do centro espírita: parabéns pela juventude de vocês aqui. Juventude forte, grande. Aí, não, eles nem bem Isaías Espírita, não. Vocês não são espíritos? Não, não. São todos católicos. Eles são católicos? O que é que estão fazendo aqui? Disse: o padre daqui, ele diz que, sendo que há um evento religioso, a juventude católica está à disposição para dar todo o suporte que o evento precisar. Então, o padre é que levava os meninos dele para limpar o ambiente para que a outra doutrina pudesse funcionar. Isso chama-se trabalho em rede. Isso é lindo. E é nessa direção que nós devemos ir. A última mudança do trabalho assistencial que a gente precisa fazer. A última mudança é na parte de promoção das pessoas. A gente não pode só assistir, a gente tem que promover. Qual é a melhor forma de promoção social? Dar às pessoas a dignidade do emprego. Melhor programa social que existe se chama emprego. É você tirar a pessoa da dependência. E como é que eu vou dar emprego para ela? Qualificando esta pessoa. Criando cursos simples que a gente pode fazer. A sexta mudança é a criação de cursos profissionalizantes. É você ter um lugar onde as pessoas possam ter cursos de funções básicas. Você poder ter um curso de babá. Porque às vezes as meninas querem ser babá, mas elas nem sabem dar banho numa criança. Ela sabe que depois que ela dá mamar, tem que botar e bater no pequinho para tá, senão a criança pode ter problema e golfar. Ela sabe. Ela sabe quando vai dar banho no ser humaninho, tem que segurar a cabecinha dentro da banheira, senão a criatura vuruco escorrega para dentro da banheira. Por isso que a banheira tem aquele fundinho de ressalto no fundo, que é para o bebê não escorregar de vez. Mas você tem que ter aquela habilidade. Como é que troca uma fralda? Como é que você dá banho? Como é que diz maçadura? Como é que você sabe se o mingau está quente? Pinga na costa da mão. E na costa da mão, dê conta, é porque tá bom. E aí, às vezes, o pessoal tira da panela e tá na boca do moleque. O mingau pelando, o mingau de maisena pelando, de ficar quente, só desgraça. Enfia na boca do menino, queima a boca da criança. Ele não quer comer, né? Então, curso de babá, curso de diarista. Vocês já viram quantas cabras jogaram produto no porcelanato e estragou o porcelanato? Que o pessoal seguijosa assim, aquele limpa a pedra, joga no porcelanato, o bicho cozinha, nunca mais sai e a família perde. Como que você faz para limpar um vidro? Como é que limpa vidro, gente? Como é que faz? Você começa a limpeza de uma casa por onde? Como é que desdobra a roupa? Tem técnica para dobrar a roupa totalmente. Faz assim, faz assim, depois enfia dentro por dentro e ela fica toda bonitinha. Vai no YouTube olhar como é que tem lá, como é que dobra assim, e depois põe por dentro, você tem umas coisinhas desse tamanho, né? Tudo arrumadinho dentro da. Isso é lindo! Se você consegue fazer com que uma moça pegue essas técnicas, ela tem muito mais de entregabilidade do que a louca que vai limpar a casa, come a comida da geladeira, né? Fica contando a vida dela para todo mundo. Você pode dar curso de babá, pode dar curso de diarista, pode dar curso de garçom. Fundador de idoso que cada vez vai precisar mais. Padeiro. Cursos mais. Olha, cuidador de idoso é o que mais vai ter. Não é, Ana? Nossa. Eu aprendi uma coisa de cuidador de idoso, que eu vou passar para vocês antes do curso. Quando um idoso estiver assim, uma cadeira, nem vocês estão, e ele pedir ajuda, não puxe a criatura. Porque a tendência do novo é catar o idoso e puxar o miserável assim. Tchan! Gente, ele não subiu porque tudo dói. Como é que a gente faz? A gente dá o apoio para ele e diz: venha. E aí ele vem devagarinho na velocidade dele, subindo, você apoiando para ele não voltar. Isso, pronto, vamos subir. Não puxa a criatura. Dói tudo. Se você arrancar a criatura da cadeira, você mata. Então, idoso, a gente só apoia. Ou seja, tem muitos cursos que a gente pode oferecer. Curso de manicure. Curso de cabeleireiro. Meu Deus, pensem em quantas coisas maravilhosas nós poderíamos oferecer, libertando as pessoas do sofrimento. Mês passado eu comprei uma máquina de costura para mim. Custa R$ 40. Esse tamanho só faz um ponto. Só costura, não faz nem volta, só costura em U. Gente, isso é tão útil para mim. Já costurei tanta coisa e caro. Era uma roupa que rasgou no fundo, que rasgou. Me dê assim tudo, que agora eu vou costurar. Agora eu tô para tirar um curso de costas costura de um ponto só. Só sei para. Pronto. Mas é uma beleza. Existem máquinas de costura que R$ 112 de internet, que faz um monte de ponto. Compra um trem desse. E dá um curso, não é caro, gente. É R$ 112. A minha foi 40. Mas a minha é dessa manhã. Mas você tem possibilidades enormes de libertar as pessoas. Como é que chama aquele negócio que a gente põe o refresco, põe dentro de um saco plástico, amarra a boca? Juju? Sacolé, geladinho, chup-chup. Eu perguntei porque em cada região do Brasil é um nome diferente. Você sabe como é que é chamado isso no Pará? Se eu disser a vocês, não vão acreditar. É chope. Aí as pessoas falam assim: vende-se chope.
1: Aí as pessoas chegam lá, eu quero dois sopas bem geladinhos. Então, aí eu assim, a mulher com. Mas eu quero chopp, mas isso é chopp? Né? Então você vê o regionalismo. Ensinar a pessoa a fazer chopp. Ou, quer dizer, geladinho. Fazer juju. Como é que faz? Juju gourmet, que é mais caro. Gente, eu conheço famílias que se libertaram desde esse negócio. Quanta docinho faz aprender. Hã? Culinária, fazer comida para sora, vender marmitex. Vê acarajé. Aqui dá. Para vender lá não vai saber nem o que é. Vamos ficar olhando. É um hambúrguer, é um hambúrguer. Então, acarajé, culinária. Gente, pensem. Nós somos muito inteligentes. E por que a gente não liberta essas pessoas? O que está faltando? Por que a gente não liberta? Analisemos. Aida, eu confio em você, minha filha, para a gente fazer uma transformação no movimento espírita da região de Itabuna.
2: O senhor reconheceu o núcleo juíza Maria do Luz e Nova Ferrada. A gente não existia no Robineiro.
0: Olha que coisa linda. Então, o trabalho assistencial tem muitas mudanças. Só que eu não me perdi, porque eram 9 os elementos do atendimento espiritual e eu só falei de 8. Eu fiz um parêntese para entrar no assistencial e eu estou fechando para voltar. O último elemento do trabalho de atendimento espiritual chama-se reunião mediúnica. Reunião mediúnica. Nós tivemos um período no movimento espírita que a reunião mediúnica era aberta. O ser humano chegava, sente, meu filho, vai, incorpore o Havaí, vamos lá. E as pessoas te vinham para assistir a reunião. Já incorporava, já saía. Semana que vem, volte, você vai para a mesa, viu? Que se você é médium, você tem. Já é tudo assim na prática. Mas era uma outra realidade. Hoje não é mais assim. Só que o que aconteceu no nosso movimento espírita? Naquela primeira fase que eu falei, que era aquela fase mais de comunicação mediúnica, a gente comunicava muito e estudava pouco. Na terceira fase que a gente estudava, a gente estava muito e comunicava pouco. Corria o risco de nós termos um espiritismo sem espírito. Porque havia, naquela época, a possibilidade de existirem pessoas com mais de 20 anos dentro da casa espírita que nunca viram uma comunicação mediúnica. Porque era tanto estudo. Não, agora você vai fazer o aprofundamento do aprofundamento. E aí a pessoa nunca chegava na casa espírita, na tarefa mediúnica. Hoje nós estamos num novo momento. Qual é o momento que a gente está vivendo? O momento que a gente está vivendo hoje é a percepção de que nós não podemos ter um franco acesso à mediúnica, mas a gente também não pode demorar tanto para que as pessoas ingressem nesse tipo de atividade. Então anotem aí o que a gente pode fazer de estudo nas nossas instituições espíritas. Vocês estão sentindo um petrone? Você não petrone? Quem que se passou isso? Foi você que se passou? Você fuso?
3: Eu?
0: Não. Eu estou sentindo perfume. Ai, meu Deus.
2: Pode dar surtos. Parar de ver se o acostar.
3: Vem da rua?
0: Ah, muito bem. Voltei essas para cá. Anota aí, porque vai ser muita coisa. Uma pessoa chega na casa espírita e ela quer estudar. Primeira coisa que a gente oferece para ela, palestra. Você quer conhecer Estritino? Oferece palestra. Então, um, palestra. Número dois,
1: o que, que a gente oferece quando a pessoa quer estudar? Segunda coisa que a gente oferece, chama-se Introdução ao Estudo do Estritismo.
0: IEE. O IEE é um trabalho que a gente faz, no qual a gente pode permitir com que as pessoas tenham um contato inicial com a mensagem escrita. Isso é muito bom. Não tem muito aprofundamento, mas ele dá uma pegada. E para que, que ele serve? A pessoa chegou em setembro na casa do filho e quer estudar. Todos os grupos de estudo já estão funcionando. Eu vou mandar, ah, moço, volte em março, tá? Não tem capa, o cara joga no IEE. E deixa ele cozinhando ali dentro, o schema de pau, ele vai. Quando foi em março, você coloca o cara na turma. Então, ele é, na verdade, uma espécie de curso de transição enquanto a pessoa não ingressa no grupo. Se você não tiver o IEE, a pessoa não vai saber onde se encaixar. A menos que o grupo de estudo seja a PEPA. Tudo bem, o grupo de estudo é a PEPA, fica essa pessoa para um grupo de estudo. Essa é uma possibilidade também. Mas o IEE é um grande instrumento para a gente fazer isso. Que outra estratégia eu posso ter? Roda de conversa. O que, que é roda de conversa? Roda de conversa é bom para pessoas em atendimento espiritual. Geralmente, nas casas espíritas, o atendimento espiritual, aquela palestra de 30 minutos que eu falei logo no começo da minha fala, ela é feita em salão, assim. Tem uma pessoa que vai e ela fala para a multidão. Hoje está reflexando isso, sugerindo que a gente trabalhe em roda de conversa. Você coloca as pessoas em círculo, todo mundo com crachá, para as pessoas serem chamadas pelo nome. Todo mundo gosta de alguém ser o nome. E adulto, é importante que coloque o nome que ele quer que seja chamado. Qual é o seu nome? Meu nome é Didi. Não, Didi não. Seu nome é... Qual é? Não, é porque meu nome é Raimundinho e eu não gosto de chamar. Então, ela está falando que é Didi, então é Didi. É diferença de criança. Criança, se você for falar uma criança, qual é o seu nome, meu filho? Meu nome é Feijão. Não, seu nome não pode ser Feijão. Qual é o seu nome? Aí você vai ver, não, seu nome é Tejo. Então, repare que criança é uma coisa e adulto é outra. Pedagogia é uma coisa, andragogia é outra. Aí você faz as pessoas terem crachá, chama as pessoas pelo nome, as pessoas se sentem pessoa, em círculo, inicia com uma pequena página de provocação e depois deixa as pessoas falar. Um fala, aí quem quer complementar? Quem já viveu isso? Quem já passou por isso? E aí você vai dando algumas notas de espiritismo. E se o trabalho crescer muito, você pode especializar as rodas de conversa. Você pode criar uma roda de conversa só de enlutados, criar uma roda de conversa só de depressivos, uma roda de conversa de pessoas com ideação suicida, para que as discussões sejam mais profundas, para que você consiga alcançar mais das pessoas. Só que você não deve dar nome para essas rodas que identifiquem o tipo de características que elas têm. Isso aqui é o grupo dos suicidas, aqui, né? Dá outro nome. Aqui é o grupo das pessoas que têm transtorno mental, é fracá, né? Dê o nome de um personagem espírita, Grupo Bezerra de Menezes, Grupo Ivone Pereira, Grupo Yann Fallah Kardec, Grupo Azul, Grupo Verde, Grupo Amarelo, Grupo Rosa, Grupo Branco, o Grupo Alegria, Grupo Felicidade, Grupo Paz, Grupo Harmonia. Mas evite que a pessoa diga assim, a senhora tá no grupo, no grupo Paz, que é o de depressivo, né? Ah, não adianta. Ah. Então tem que escrever, a pessoa tem que saber que é para não fazer isso com as pessoas. Roda de conversa, hoje, é o melhor instrumento terapêutico que a gente tem para o atendimento das nossas necessidades em termos de acolhimento da dor na casa espírita. E assim, entre essas várias especialidades, eu tenho destacado muito a necessidade de nós termos, se possível, uma roda de conversa só para jovens. Não é juventude espírita, é uma roda de conversa. para tratar dos problemas da juventude. Porque você dizer para um jovem assim, o menino está cheio de problema, está todo traumatizado, venha para a nossa juventude estilista. Ele não vai ficar. Aquele menino tudo certinho, cabelinho tudo arrumado. Hoje a gente vai entrar no lixo. Quero saber.

Não tem, é o grupo de atendimento a luto. É inadmissível que o movimento espírita, que tem a melhor mensagem de luto de todas as demais doutrinas, não tenha um trabalho estruturado de luto. A gente tem evangelização, passe, água purificada, tem apostila de estudo. E cadê a apostila de grupo de luto? Não tem. Inclusive, eu e Sâmia estamos fazendo uma espécie de censo dos grupos de luto. Onde tem em grupo, eu digo, me faça as informações e grava um vídeo falando como é que vocês trabalham. E aí eu divulgo para o Brasil inteiro. Então eu tenho uma tabela com 30 e tantos grupos de luto do Brasil inteiro que estão lá dentro. E aí a gente consegue ver, cada um funciona de uma forma. Então eu tenho vários vídeos, olha aqui, funciona dessa maneira, aqui funciona dessa forma. Isso é maravilhoso, você ter esse tipo de trabalho. É tão importante acolher a dor, tão importante. Não deveríamos nós ainda estarmos com um trabalho tão incipiente nessa questão do luto. Então, palestra, IEE, roda de conversa. Número 4. Isso, dentro disso, o grupo de jovens e o grupo de enlutados, que é muito importante que a gente tenha como prioridade nas rodas de conversa. Número 4. Você perdeu, beijinho? Número 4. Eu vou falar só. Você fez remuneração direta. Tá, então você fez. Esse será o 4 agora, porque é palestra e roda de conversa. Dentro da roda de conversa, um olhar atencioso para a roda de conversa para jovens e roda de conversas para enlutados. Observando que a roda de conversa é a melhor técnica para o trabalho do atendimento social que a gente estava conversando aí na pouco. Número 4. Estudo sistematizado. Estudo sistematizado. Qualquer estudo sistematizado é um estudo sistematizado. Mas a FEB criou uma apostila de estudo sistematizado. Então a gente costuma usar a apostila da FEB como sendo uma boa referência de estudo sistematizado. Mas não é obrigado que seja ela. Mas se for ela, é muito bom, porque já está tudo estruturado, que eu vou me gastar. Se já está organizadinho. Então a gente pode usar como essa estratégia número 4, o estudo sistematizado que a própria FED desenvolve, que é muito bom. Ele está em 3 apostilas. Cada apostila, geralmente, a gente leva 1 ano. Usa 1 ano na primeira, usa 1 segundo ano na segunda e usa 1 terceiro ano na terceira. O bom trabalho de estudo sistematizado, ele funciona no mesmo dia em 2 horários. Antigo sábado à tarde. Tem uma turma no primeiro horário e uma turma no segundo horário. Eu estudo no primeiro e visto no segundo. Então a coisa gira com muita velocidade, porque se eu tiver só um horário, como é que eu vou formar o cara que vai dar curso do outro? Então, se for de tarde, 3 horas e 5 horas, eu estudo no grupo das 3 e visto no grupo das 5. E aí a gente cria aquilo que é chamado escola de S, que é uma quantidade muito grande de grupos que se multiplicam a cada ano pela possibilidade de fazermos isso. Terminado o curso do ESG, o estudo do ESG, terminado é, que demorou aí uns 3 anos, você vem para aquilo que o movimento espírita tem hoje de cursos pós-ESG. Número 5. O que que é um pós-ESG? É tudo aquilo que a gente estuda depois do ESG. Por que que a gente fala que é pós-ESG? Porque se você for estudar isso antes do ESG, você vai abrir uma clareira e não vai entender espiritismo. Então, primeiro faz o ESG, faz a formação básica, e aí você sai o que você quiser estudar no pós-ESG. Estão preparados? 5.1. EAD. O que que é EAD? Estudo aprofundado da doutrina espírita. São apostilas da FEB, se você quiser. Não quero EAD. 5.2. Estudar as obras de Allan Kardec. Estuda direto na obra. Já fez o ESG, agora eu vou estudar na obra. 5.3. Estudo da obra de André de Leon Denis.

0: Meu Deus, vamos lá. 5. Pois este. 5.1. É AD. Estudo aprofundado da doutrina espírita. 5.2. Estudo direto na obra de Kardec. Lendo questão a questão, uma a uma, de capa a capa. 5.3. Obra de Léon Denis. Estudar a obra de Léon Denis. 5.5. 5.1, o EAD. E 5.2, Kardec. 5.3, Léon Denis. 5.4, obra de Dom Ivone do Amaral Pereira.
1: 5.1, EAD.
0: É, EAD.
1: EAD. O
2: Ed.
0: O Ed é o 4.
3: Meu grande Jorge, essa sua palestra, viu, está sendo gravada no YouTube. Me dá o YouTube. O YouTube vai ter acesso para ela. Já deu.
0: Muito bem. Vamos continuar. 5.4, Dona Ivone do Amaral Pereira. 5.5, estudo das séries André Luiz. Ah, não quero estudar André Luiz, quero estudar Manuel Filomeno.
4: Vai estudar Manuel Filomeno.
0: Você já fez o ERG? Estude o que você quiser, meu filho. Não, eu quero estudar Manuel Filomeno. Vai estudar Manuel Filomeno. Não, eu quero estudar o romance de Emmanuel. 5.7. Pulei um. Sim.
5: Sim. Seus olhos.
0: 5.6, Manuel Filomeno. 5.6, Manuel Filomeno. 5.7, romances e obras de Emmanuel. Ok? 5.8, série psicológica de Joana de Ângeles. Vai estudar a série psicológica. Já estudou essa? Vai estudar a série psicológica de Joana de Ângeles. Já, André Luiz já foi. 5.9. 5.9. Estudo do Novo Testamento. Eu quero estudar o Novo Testamento. 5.10. Eu quero estudar é o Antigo Testamento. Vai estudar, vai quando você quiser. 5.11. Eu quero estudar o NEP, Núcleo de Estudos e Pesquisa do Evangelho. Vá fazer NEP. Você quer? Vá fazer NEP. 5.12. Eu quero estudar o Evangelho Redivivo, que é uma outra proposta da FEB, que pega as várias mensagens de Emmanuel sobre cada versículo do Evangelho e das outras obras e faz um estudo delas. Vai estudar. Faça se você quiser. Você tem o ERG. Depois que termina, o grupo se reúne assim. O que é que a gente vai estudar? E uma das coisas que a gente pode estudar, 5.13, estudo da mediunidade. Entenderam aonde entra a mediunidade nessa questão? A criatura fez o ESD, terminou o ESD, tem toda essa quantidade de opções, mas um grupo pode dizer, pois eu não quero. Eu quero estudar a mediunidade. Pronto, meu filho. Pegue as apostilas da mediunidade que faz estudar a mediunidade. Do mesmo jeito que eu poderia dizer, ah, eu quero estudar André Luiz, ah, eu quero estudar Léon Denis, o grupo decidiu o que é estudar a mediunidade. Está resolvido o problema. Nós somos absolutamente livres para ir. E na medida em que a gente começa um trabalho dessa natureza, nós vamos lentamente, esse grupo chamado Estudo da Mediunidade, ele vai lentamente se transformando numa reunião mediúnica. Ele começa com uma vibração nos 5 minutos, que vai crescendo para 10, para 15, para 20, para 30. E daqui a pouco, ele se tornou a própria prática da mediunidade em si, no curso do tempo. E aí você ingressou num grupo mediúnico. Vamos falar de grupos mediúnicos. Grupos mediúnicos. Existem 5 tipos de reunião mediúnica na casa espírita. Primeiro, grupo de reunião mediúnica que existe, a reunião mediúnica de educação da mediunidade. O que, que é educação da mediunidade? É o primeiro grupo que as pessoas caem. É o primeiro grupo. É o grupo onde as pessoas vão atuar para que elas consigam ter as primeiras noções de trabalho mediúnico. Os espíritos são muito simples, são espíritos tão perdidos, é onde você vai treinar os médiums. É o trabalho que verdadeiramente vai oferecer para nós a possibilidade de nós fazermos dentro da a formação dos nossos médiums. Também é um trabalho mais... Não vem em estado difícil. As entidades são mais simples para trabalhar, porque o médium vai aprendendo ali. Além do grupo da educação da mediunidade, existe um segundo tipo de grupo mediúnico, que já é só de médium experimentado. Médium passado na casca do alho. Pessoas que têm 20, 30 anos de mediunidade, que é o grupo de desobsessão. Quando é que o grupo deixa de ser educação da mediunidade e passa a ser um grupo de desobsessão? Nem o grupo sabe. Ele vai passar a ser quando as entidades que se comunicam não são umas entidades simples, são entidades complicadas. Porque se o grupo é de desobsessão, quem é que se manifesta? Obsessor. Quando eu estou na educação da mediunidade, é um perdido, é um que não sabe que morreu, é o outro que acha que ainda está no hospital, é uma pessoa que está sentindo muita dor e que está procurando a família. São casos mais simples. O foco do grupo da educação da mediunidade é o médium. No grupo de desobsessão, o foco é o espírito, não é o médium mais. Então, são entidades mais complexas, são líderes das trevas, são obsessores, entidades perversas. Tem que ter muita experiência para lidar nesse segundo tipo de grupo mediúnico, que vai se formando muito lentamente. No curso dos anos, o perfil dos espíritos vão mudando. Enquanto não mudar, ele continua sendo educação mediúnica. Quando você sentir que a pegada do grupo já é uma pegada de espíritos mais problemáticos, que você está lidando com obsessões, aí o grupo já é de desobsessão. Geralmente são pessoas já assim da idade da Ana para frente que participam desse grupo, porque tem que ter muita experiência para você participar dele. Ficou claro a diferença de um grupo de educação mediúnica para um grupo de desobsessão? Está claro para vocês? Ótimo, porque agora eu vou piorar, que eu vou botar um terceiro para ver se vocês localizam esse terceiro tipo. Terceiro tipo de reunião mediúnica chama-se reunião de atendimento espiritual. Que reunião é essa? Essa é aquela reunião mediúnica que eu falei lá atrás, quando eu disse que quando se monta um trabalho de atendimento espiritual, tem 9 peças, e a 9ª peça que eu botei foi a reunião mediúnica. É essa aí. Aí vocês vão me dizer, mas isso não é desobsessão? Qual é a diferença de uma reunião de desobsessão para uma reunião de atendimento espiritual? A diferença é que a reunião de desobsessão, não sabe com quem ela vai trabalhar. Eles vão reunir e quem vier, veio. O obsessor que vier, nós vamos conversar com ele. No grupo de atendimento espiritual, tudo bem, são obsessores, mas eles são obsessores ligados a um grupo que eu estou atendendo. Percebe a diferença? Ele já é uma reunião direcionada para aquele grupo de pessoas que estão em atendimento espiritual na casa. Muitas vezes, e isso não é obrigatório, a reunião mediúnica é paralela com o trabalho. As pessoas estão no atendimento fraterno, estão na palestra, estão no passe, e a reunião mediúnica do atendimento espiritual está acontecendo em uma outra sala. Eles estão sendo atendidos ao mesmo tempo. Deu para compreender? Eu já vi trabalhos de atendimento espiritual que a pessoa entra, toma o passe e sai. E depois que ela sai, eles atendem as entidades da pessoa que acabou de tomar o passe. Entendeu, jogado? Bem legal esse aí. Precisa de uma estrutura boa para fazer, mas eu já vi trabalhos assim. Japi, ninguém vai fazer pergunta, não, vou falar mesmo. Então, vamos continuar. É mais importante eu terminar o que tenho para dizer, porque você depois pode comentar lá embaixo. Tá, vamos lá, vamos continuar.
3: Pode dar autógrafo também para os livros, estão sempre pedindo espaço.
0: Tem isso ainda?
2: Sim.
0: Pede licença aqui para eles.
3: Trouxeram os plates.
0: Posso? Uma hora. Tá bom. Tá bom. Vamos para frente. Eu falei de educação. Esse é o último pedaço, Ana. Já estou acabando. Então, aqui nós temos educação da mediunidade, desobsessão, atendimento espiritual. No grupo de atendimento espiritual, o foco são as pessoas que estão em atendimento. E aí, não dizendo que seja sempre assim, mas frequentemente se lê o nome das pessoas antes da reunião começar. Para quê? Para que o médium sinta se tem alguma entidade ligada àquele nome. Quando lê o nome da pessoa, o médium diz, tem uma entidade aqui. E aí dá uma avaliação, ele diz, que é a entidade que se comunicou logo no começo, que é do caderno aí, tá? É de uma pessoa aí pro caderno. Volta aí, tá, marido? É esse nome aí. Então a gente vai sabendo quem são as pessoas. Já falei de três. Quarto. O que ainda tem, pelo amor de Deus? Porque já teve a educação, já teve a desobsessão, atendimento espiritual. O que é que ainda falta, Jesus? Tem quatro tipos chamado reunião de vibração. O que é uma reunião de vibração? Ela não é permanente. Ela é criada em função de um evento. Digamos que eu vou fazer aqui com a 16ª Semana Espírita de Itabuna. E aí, uns 3 meses antes do evento, a gente já cria um grupo mediúnico, que se reúne quinzenalmente só para vibrar pelo evento e atender as entidades ligadas a ele. Quando a semana passar, esse grupo é desfeito. Então, o objetivo dessas atividades é a proteção espiritual de um evento que vai acontecer. Chama-se grupo de vibração. Tem comunicação mediúnica, sim. É só espírito já complicado para trabalhar, mas é um outro tipo. Ela não é permanente. Ela existe apenas para a proteção dos eventos espíritas. Reunião mediúnica de vibração. Se alguma vez nas casas de vocês isso for criado, é porque ela tem tempo para começar e tem tempo para terminar. Quinto e último tipo de reunião mediúnica. As reuniões mediúnicas de experimentação, aonde ocorrem materializações, ocorrem fenômenos físicos muito interessantes, elas existem. Elas não são tão onerosas hoje como eram no passado, mas nós temos alguns núcleos do Brasil que realizam atividades dessa natureza e pode, a qualquer momento, surgir um novo núcleo. E essas experiências, elas precisam acontecer para que a gente tenha a substância científica do espiritismo, e não somente os nossos aspectos filosóficos e jovens. Assim, portanto, existem muitas coisas para a gente fazer dentro do movimento espírita. Nós estamos dentro de um mar de mudança. E por isso ninguém pode ficar se sentindo desanimado, porque a frequência da minha instituição não está igual como ela era antes da pandemia. Porque tem um mundo de coisas para a gente fazer. E aqui está lançado o desafio que a gente se reúna para pensar como modernizar as nossas instituições em termos de trabalho para que a gente continue sendo aquilo que nós sempre fomos, um posto de socorro para as almas nas suas diferentes dificuldades. A dificuldade de hoje não é mais a fome do corpo. A dificuldade de hoje é a fome da alma. Confiemos na espiritualidade que nos tutela e tenhamos a compreensão de que Jesus é o vencedor do mal. Sejam vós os vencedores da iniquidade.
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0: no site da Rádio Fraternidade, lá tem toda a programação, toda a informação da nossa programação especial do domingo, o domingo especial. 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Mas o domingo especial continua, tem muita coisa boa aí durante todo esse dia. 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
1: Você vai acompanhar agora a íntegra da entrevista com a expositora Ana Tereza Karmazmi, ocorrido no 9º Congresso Espírita de Uberlândia, em janeiro de 2016. Em janeiro de 2026, durante as comemorações dos 17 anos da Web Rádio Fraternidade.
2: Bonitinho, né?
3: Foi.
2: Sentindo que eu tô no filme.
3: É, eu tô.
2: Qual é a nossa fala, o nosso texto agora? Pode repetir isso? Podemos gravar várias vezes? Ana Tereza Karmazmi, muito obrigado por estar aqui com a gente nessa 9ª edição do Céu do Congresso Espírita de Uberlândia. Esse é o seu céu de número?
3: Para mim é o 8º, porque o primeiro eu nem conhecia o céu, né? Foi no segundo céu que eu vim substituir a Sandra Borba.
2: Ah, foi substituta?
3: Eu fui substituta, eu cheguei aqui cheio da vergonha. Eu falei, olha, você esperava a Sandra, que ela é maravilhosa, eu adoro ouvir a Sandra. Mas a Sandra não pôde vir, então eu vim, então vocês me perdoem, assim, me aceitem hoje.
2: E aceitaram.
3: E aceitaram, tanto é que, nossa, mas esse congresso foi tão, tão importante na minha vida. Porque foi nesse congresso que o Rubens me convidou para fazer o programa que eu faço até hoje na rádio, que é o Palavras para a Alma.
2: Só é maravilhoso,
3: que,
2: né?
3: É tão engraçado pensar que alguém confia em você mais do que você em você mesmo. Eu falei, Rubens, deixa eu te falar uma coisa, meu filho. Eu nunca fiz programa na minha vida. Como é que você acha que eu vou fazer um programa de 10 minutos? A pessoa aqui vai falar 10? Não, vai para casa, pensa. Pensa o nome, ele deu, me deu carta branca. Pensa o nome.
2: Ah, ele só veio assim, queria que você minutos. Fizesse um programa de 10 minutos.
3: 10 minutos. É isso aí que você fala na sua palestra, tá ótimo. E eu fui pra casa e pensei assim, meu Deus, homem, eu tenho que fazer bonito, gente. Como confio em mim mais do que eu mesmo? Eu não posso entregar qualquer coisa. Mais por dentro do que por mim, eu posso ter vergonha por minha causa.
2: E aí?
3: E assim foi. Aí eu consegui dar nome, formato e tudo assim, tudo com muita insegurança, né? Porque eu não sabia nem se minha voz era boa para isso. Olha, pra você ter uma ideia, o primeiro programa eu gravei não sei quantas milhões de vezes até eu achar que tava bom para mandar para ele.
2: E você gravava como?
3: No celular, tadinha de mim, né? Não, o celular. Mas... Não, e ele ainda me ajudou assim, olha, usa esse programa aqui. Eu falei, gente, eu nem tenho isso. Aí foi instalar o programa para poder fazer e tal. Isso evoluiu, eu comprei um celular melhor. Comprei um microfone que é desses que é uma lapela, assim, uhum. que o celular acopla. E fui melhorando tudo, né? Uhum. Mas o começo foi assim, insegurança pura, mas eu tenho uma imensa gratidão, porque esse programa Palavras para a Alma me lançou, assim, né?
2: E o nome veio como, assim, o título?
3: Esse nome foi, na verdade, o meu genro que deu. Porque eu cheguei em casa e falei assim, gente, eu tô com abacaxi. O homem lá de Uberlândia, ele acha que eu sei fazer programa, e eu já disse para ele que eu não sei, mas ele continua achando que dá. Então, eu preciso de ajuda, eu tenho que pensar um nome, eu tenho que pensar o que, que eu vou falar, como é que eu vou falar, tudo isso. E aí o meu genro falou assim, ué, você vai falar para quem? Eu falei, ué, deve ser para espíritas, então é, palavras para alma, né? Tudo alma, né, encarnado, desencarnado, né? Eu falei, é, então tá tudo certo. Aí eu falei, Rubens, o que, que você acha desse homem? Ótimo, excelente. Então, agora você grava assim, convidando. Eu falei, eu vou convidar, gente? Eu nem fiz o programa ainda.
2: Gente, é a cara do Rubens fazer isso.
3: Tão bonito, assim. Ele tem um feeling, né? Ele tem uma confiança prévia. Ele confia na percepção própria, sabe? Algo nele fez essa ligação comigo, né? E assim foi. E estamos aí. Virou livro, né?
2: Pois é.
3: Virou livro. Esses programas da rádio virou meu primeiro livro.
2: E como você ia levantando os temas do programa? Como
3: Não.
2: você escolhe isso?
3: O primeiro programa foi assim. Porque eu escrevia tudo que eu ia dizer também. É isso. Eu nunca falei de improviso. Então eu escrevia tudo. E aí eu descobri que duas laudas dá 10 minutos. Mas eu levei vários testes para conseguir. Tanto é que o primeiro programa eu gravei milhões de vezes até entregar. E aí eu descobri que duas folhas lidas dava 10 minutos. Eu falei, opa, então eu tenho que escrever texto de duas folhas. Né? O primeiro foi... Eu cheguei à conclusão seguinte. que eu tinha que ter muita humildade para esse trabalho. Então, o primeiro programa chama-se Humildade. Então, foi a primeira gravação, o primeiro texto. E eu fui perceber assim, então é isso. Como eu estiver me sentindo, é o que o programa precisa ser. Então, cada semana, assim, como é que eu estou me sentindo hoje? E aí eu escrevia sobre aquilo que eu estava sentindo. E isso foi sendo o programa e isso predominou. Hoje em dia eu não escrevo mais. Depois de 8 anos não preciso mais escrever, né? Hoje eu já falo...
2: E já consegue também, assim, no pensamento mesmo, imaginar que são 10 minutos ou passa disso, não tem problema.
3: Olha, acontece que o programa ele tem um contador de minutos.
2: Ah,
3: então eu já
2: tá,
3: sei se eu preciso muito, falar pouco, muito, tranquilo.
2: Eu contei na palestra do congresso, que tem lá aquele monitor gigante te dando um tempo.
3: Isso, ajuda muito, porque a gente vai medindo a quantidade de informação para passar.
2: E vamos falar um pouquinho da sua palestra, né? Essa entrevista, ela está indo ao ar depois, né, do congresso.
3: Ah, bom, não é spoiler, né?
2: Então não é spoiler, você pode falar tudo, quase que repetir a palestra aqui, se você quiser.
3: Tá bom, tá ótimo.
2: Mas me fala um pouquinho sobre ela, No Caminho de Emaús, do Desânimo à Esperança com Jesus.
3: Olha, quando o Rubens me deu esse tema, eu fiquei tão feliz, porque é um tema profundo e filosófico. Eu gosto muito de temas filosóficos. Eu sou psicoterapeuta há 35 anos. E a minha abordagem terapêutica é filosófica. Então, tudo que é assunto filosófico é o que me emociona, é o que eu mais gosto. Né? O evangelho, tudo que é filosófico eu gosto demais. Mais do que a parte científica da doutrina. Eu gosto, mas não tanto quanto a parte filosófica, que é a minha paixão. Então, quando ele me deu esse texto, eu falei, ai, que lindo, gente! Eu vou poder falar desse estado de dúvida que a gente tem para a conquista da confiança. Vai dar para eu fazer um negócio bem legal. E eu estou assim há vários dias estudando, sentindo e tal. E eu fui compreendendo assim que essa palestra, mais do que contar a passagem, eu vou contar a passagem para eles, como é que é. Achei umas imagens para poder contar a passagem, porque deve ter pessoas que não conhecem essa passagem, que é um momento depois que Jesus desencarna, depois que ele morre, os discípulos ficam sofridos, desalentados. E dois deles vão embora de Jerusalém, vão para a cidade de Emaús. Então, eu vou falar nessa palestra desse movimento que acontece com a gente, e diante de uma desilusão, a gente foge. A gente sai do rumo que a gente tinha até então. É difícil a gente ficar, suportar o luto, fazer a reconstrução daquilo que a gente perdeu e fazer uma nova escolha. A maioria de nós foge, sim. Muitas pessoas fogem de uma maneira muito dura, se anestesiam nos vícios, se anestesiam em desvios totais da alma, outros simplesmente largam e vão fazer outra coisa. Às vezes largam o espiritismo, largam a casa espírita, largam uma família, largam um trabalho, largam uma profissão, às vezes largam a vida propriamente dita, escolhem morrer. Então, existem muitas formas da gente fazer esse caminho para Emaús. E elas não são boas formas, né? Porque isso não é o nosso destino. E o que eu acho bonito nessa passagem é que Jesus vem para ajudá-los a voltar para Jerusalém. Mas a maneira como Jesus se aproxima é que é incrível. Porque eles se aproximam, eles não reconhecem que é ele, né? Na descrição da cena, eles estão com como se fosse assim, um capuz, assim, né? Jesus também, então assim, eles só escutam a voz, mas não conta que é ele. E ele pergunta, vocês estão aí assim, tristes, por quê? Que vocês estão assim, caminhando tão arrasados? E eles ficam, você não sabe por que, que a gente está mal assim? Poxa, o nosso mestre morreu, ele prometeu o reino de Deus para a gente, então eles achavam que Jesus ia libertar eles dos romanos, que ia ser uma nova vida, não foi nada disso que aconteceu, ainda por cima ainda foi crucificado. E aí então Jesus lembra para eles as escrituras, ou seja, que o que aconteceu com ele, Jesus, já estava previsto. Né? E aí ele usa um termo bem bonito, ó, lento de coração. Quando é que a gente é lento de coração, né? Quando a gente duvida, o nosso coração não crê, é fechado, é trancado, a gente tem dificuldade de confiar. Então eu vou falar sobre isso, quando o nosso coração está lento, como é que a gente lida com isso. E Jesus usa uma coisa muito boa. Ele continua junto e vai falando. Eles ficam tocados, mas ainda não sabem que é Jesus, até conseguir entrar numa estalagem com ele para passar a noite. E Jesus parte o pão, é quando eles descobrem então que aquele forasteiro era ele. Quando eles descobrem, aí Jesus desaparece. Então, Quantas coisas a gente pode falar sobre isso, né? Da presença de Jesus na nossa vida, como ele aparece, como ele desaparece, como é que a gente se aproxima, enfim.
2: Pois é, o que que essa passagem pode nos ensinar sobre reencontrar a esperança mesmo
3: então, quando parece que tudo está perdido? Isso, depois que eles encontram com Jesus, eles voltam para Jerusalém. Quando eles então se dão conta que eles estavam numa ilusão. Eles não tinham entendido direito a proposta de Jesus. A proposta de Jesus não era um reino material, era um reino espiritual. Quando eles entendem isso, opa, então a gente tem que voltar para poder refazer isso. A gente estava realmente acriançado, digamos assim, né? E aí eles voltam e se reúnem com os apóstolos de volta. Aí eles se dedicam ao trabalho. Então, eu quero fazer um paralelo da gente com os nossos propósitos de vida. Quando a gente se afasta do nosso propósito de vida e quando a gente volta, a gente de novo se sente feliz, bem consigo mesmo, para poder lidar. A gente, muitas vezes acontece isso com a gente, não é? Profissionalmente acontece isso, socialmente, financeiramente, emocionalmente, né? A gente se desvia e quando a gente se dá conta do desvio, a gente volta. Agora, não é também para a gente ficar se culpando porque a gente desviou, né? É poder entender esse desvio também como um aprendizado. Nossa, como eu estava cego, como eu estava desatento, não tinha maturidade. Quantas pessoas me falam isso no consultório mesmo, né? Nossa, me arrependo tanto. Quando eu era mais jovem, eu fiz um aborto. Quando eu era mais jovem, eu abandonei meus pais. Quando eu era mais jovem, eu larguei um trabalho que era o que eu deveria continuar. Enfim, né? Pois então, mas agora que você pode ver isso, quando você estava lá no desespero, não dava para enxergar, né? Então agora, que bom. Agora você pode voltar, porque o que Deus quer é que a gente volte. Não é que a gente fique se culpando. É que a gente volte. Todos nós estamos voltando. Não é todo mundo filho pródigo, né? Voltando para cá. Então a minha proposta nessa palestra é poder falar do caminho de ida, de desvio, e o caminho de volta, de retomada, de sentido. É isso que eu quero.
2: Agora, esse desvio ele pode acontecer de várias maneiras.
3: Muitas.
2: Na nossa vida.
3: Muitas maneiras. Pode acontecer até você continua fazendo as mesmas coisas, você não saiu fisicamente daquilo, mas o seu coração não está. Então, você pode continuar num trabalho, porque você é funcionário público, tem um dinheiro bom, não sei o que lá, mas a sua alma não está ali mais. Você pode continuar numa família ou em alguma coisa, você não sai fisicamente, mas você sai com a sua alma. E é um grande trabalho a gente fazer a nossa alma voltar. Fazer talvez uma nova escolha. Muitas pessoas dizem assim, eu sei o que eu estou fazendo aqui. Nada nessa vida aqui me faz sentido. Eu não me sinto pertencendo a nada. Não, já escutou? Eu não me sinto pertencendo a nada. O que aconteceu com essa pessoa? Ela se desconectou do seu caminho. Foi se afastando, se afastando, se afastando, quando vê, eu não tenho ligação com nada. Então, como é que religa? Como é que religa? Você tem que fazer o caminho de volta. Você tem que voltar às suas raízes, tecer de volta seu ninho para você tomar o rumo. Né? Então,
2: vamos falar um pouquinho sobre o tema do congresso, né? Que traz essa mensagem muito forte também, né? De acolhimento, esperança. Nunca
3: tem mais, né?
2: Não tem mais. Estarei convosco e tal. Como essa promessa de Jesus pode ajudar as pessoas a enfrentarem os medos e as incertezas do mundo atual?
3: Ah, então, a gente é muito concreto, né? A gente queria pegar Jesus, a gente queria sentar com ele aqui, Jesus me disse o que eu tenho que fazer de minha vida, né? Eu acho que a gente tem essa fantasia, assim, né? De que alguém pode chegar na vida da gente, né? E botar a gente no rumo certo. Mas o que Jesus está dizendo para a gente é assim, olha só, cada um tem que carregar a sua cruz. Cada um precisa dar conta da sua vida. Eu vou estar junto, mas é você quem tem que fazer o seu trabalho. Que trabalho? O seu trabalho de amadurecimento. Isso não está em nenhum lugar pronto escrito. Né? O nosso destino ele não é predeterminado. Não é um jogo de cartas marcadas. Então, a maneira como a gente vai escrever a nossa história de vida depende de eu poder fazer essa escritura todo dia eu construo meu destino. Cada escolha, ela vai determinando o seu dia seguinte, e assim por diante. Então, quando Jesus diz, não temas, porque os discípulos estavam com medo, o que vai ser da gente quando você se for? Quando ele, no que a gente chama de Santa Ceia, né? Na última ceia, ele avisa que ele vai morrer, ele avisa que as escrituras vão se cumprir, os discípulos ficam atônitos, você vai, quem vai ser nosso líder? Inclusive, eles até começam a discutir entre si. Não, tem que ser eu, tem que ser você e tal. E Jesus fica um pouco assim, não é nada disso. Não era isso. Né? A proposta era outra. Foi aí que acontece a cerimônia do lava-pés, porque ele quis mostrar que ali ninguém tinha que ser maior do que ninguém. Ele se fez menor. Né? Ele se colocou ali, eu vou lavar o pé de cada um. E ele dá uma recomendação tão bonita, que vocês lavem os pés uns dos outros. Lavar os pés tem o significado de lavar os ressentimentos, lavar o coração. Então, que vocês sejam tão amigos, tão fraternos entre si, que vocês façam isso entre si. Então, quando Jesus diz, não temas, eu estou convosco. Como é que Jesus está conosco? Não é dessa maneira física, mas é como? É através dos outros. Por isso que é lavem os pés uns dos outros. Então, é na companhia dos que são do nosso coração, das pessoas que acompanham o nosso caminho, que a gente tem a presença de Jesus. É aquele seu amigo que te liga, é aquele seu pai que te orienta, é aquele professor que te dá uma dica, é aquele seu chefe do trabalho que te dá direções. Enfim, a gente tem muitos representantes do Cristo entre nós, mas a gente precisa reconhecer. Por isso que eu gostei da passagem de Emmaus. A gente tem muita dificuldade de reconhecer. Porque, às vezes, o Cristo vem através de uma expiação, sabe?
2: Pois é. E aí?
3: Às vezes vem através de uma doença que faz a gente retomar o caminho. Vem através de uma adversidade grande que te faz retomar, né? Eu tive uma experiência interessante essa semana sobre isso. Agora me toquei disso. Meu filho faleceu tem uns 10 anos. E um dos amigos do meu filho me procurou 10 anos depois, que teve no momento quando ele morreu, que esteve com ele, que meu filho morreu distante da nossa casa, morreu numa outra cidade. E aí ele veio nos procurar muito, muito sofrido ainda com aquilo que aconteceu. Eu peguei os livros que eu escrevi de lá para cá, que são 4, e falei para ele assim, nem sempre a morte precisa ser um decreto para a gente, de uma vida infeliz para sempre. Às vezes, a perda de um ente querido é o que abre portas que você jamais abriria. Aí eu peguei os livros e mostrei. Olha só o que eu fiz depois que meu filho morreu. Tem vida aqui, não tem? Meu filho continua comigo, mas de uma outra dimensão. E ele ficou muito surpreso, esse jovem, sabe? Ele acho que ele pensou que ele ia encontrar uma mãe arrasada. Né? Eu falei, não quer dizer que eu não sinta saudade do meu filho. Mas uma perda de um ente querido, uma perda de uma fábrica, de um trabalho que você tinha e que você teve que reduzir a sua vida financeira, você aprendeu outras coisas, você encontrou outros caminhos, se você fizer uma boa escolha disso. Então, isso também é Jesus te acompanhar. Quando você deixa potenciais seus vir que você nem imaginava que tinha. Quantas pessoas têm histórias disso? Depois de um câncer terminal, mesmo pertinho de falecer, diz, nossa, eu renasci. Eu sou uma excelente pessoa hoje, em comparação a quem eu era antes desse adoecimento. Né? Eu não estou dizendo com isso uma apologia do sofrimento, não. Estou dizendo que para cada um de nós, Jesus chega de um jeito. Alguns vão chegar de uma maneira mais branda, outros mais intensa, porque a intenção do encontro de Jesus com a gente é a correção da rota. Ele não se preocupa em ser reconhecido, não é isso. Mas como é que Jesus chegou para você? Como chega para mim? Qual é a estrada de mãos que eu estava indo e que agora eu retomo o meu caminho de volta? Então, quando eu me conecto com isso, assim, nossa, gente, eu estava tão distante de mim, onde é que eu estava? Sabe? Atendendo, a grande parte das vezes, é a gente atendendo o chamamento do mundo, né? O mundo nos chama para caminhos estranhos, que são lindos a princípio, mas são caminhos estranhos. Quando a gente começa a perceber que você tem tudo, mas não está bem, é hora de você repensar. Será que eu não preciso fazer uma correção de rota? Então, é isso que eu acho.
2: Então, nas suas atividades, você escreve e fala frequentemente sobre temas ligados a sofrimento, esperança,
3: olha,
2: reconstrução interior, presença de Jesus,
3: autoconhecimento, isso mesmo, autoconhecimento, família, é o que eu mais falo sobre isso. Mesmo.
2: Como elas dialogam com momentos de desânimo que tantas pessoas vivem?
3: Quando eu consigo, através de uma palestra, ou de um texto, ou de alguma coisa, ajudar a pessoa a descobrir se esse desânimo decorre de uma desilusão, e geralmente é. a gente desanima porque eu queria uma coisa que não aconteceu.
2: E a gente não fala muito sobre isso, né? Que às vezes a gente quer algo que não
3: acontece. Que não é legal para você. Você acha que é para você aquilo, mas não é. Porque os desígnios divinos, eles atendem a um outro critério, que não é o critério que a gente entende de prosperidade, de felicidade, que a gente confunde prosperidade com felicidade. Então, assim, por que que isso aqui que eu fiz tudo certo não aconteceu? Mas eu fiz tudo certo, por que que não aconteceu? Eu costumo brincar com as pessoas quando falam assim, Jesus também fez tudo certo e morreu na cruz. Gandhi fez tudo certo e levou um tiro no peito. Então, a regra de Deus não tem nada a ver com fazer certo. Não é isso. É o em nome de que você estava fazendo aquilo. Essa é a questão. Em nome de que você estava fazendo isso? Se você acha que os seus propósitos existenciais da sua vida atendem ao seu crescimento espiritual, beleza. Mas se eles não atendem ao seu crescimento espiritual, você pode fazer super certo. Em algum momento, aquilo não tem sustentação. Não é que dá errado porque Deus quis que desse errado. É porque não tem sustentação aquilo. Não é? A gente vê jogador de futebol, por exemplo. Joga, ganha milhões. Quantos não conseguem sustentar essa grandeza? Porque para a gente sustentar crescimentos, precisa de ter energia interior, força interior para lidar com isso. Quando isso acontece em nome de algo externo a mim, e não valores meus, pessoais, construídos, eu não sustento isso. Aí na primeira desilusão, que a coisa não acontece, desânimo, suicídio, desespero. Quando, na verdade, esse desânimo é bom. Porque aí agora você pode revelar, peraí, eu estou aqui desanimado, está difícil de eu aceitar que eu perdi uma coisa que eu queria tanto. Mas deixa eu pensar assim, essa coisa que eu queria tanto, de verdade, ela me levava a um crescimento espiritual de verdade? Ou estava em nome de alguma outra coisa? Tem muitos outros motivos pelos quais a gente faz escolhas. Quando é, por exemplo, baseado em nossas carências, vingança, raiva, ego, vaidade. Não são coisas que a gente não dá conta. Pode até acontecer, mas a gente não sustenta. Então o desânimo, ele aparece geralmente diante de uma desilusão. E que bom que vem as desilusões, né? A palavra ilusão, ela vem do latim illudere. Ludere é lúdico, de brincadeira. Então, do ponto de vista da raiz, da etimologia da palavra, a ilusão é como se eu estivesse de brincadeira, iludido, ou seja, num lugar falso, num lugar que não é de adulto ainda, não é maduro. Iludido, ele não é maduro. Né? Então, essa desilusão é boa, esse desânimo é bom. Quem sabe agora, a partir do desânimo, se você não se vitimar, você possa ter uma mais clareza para fazer uma escolha. Olha, realmente aquilo ali não é minha, foi um lugar bom, não. Então, deixa eu ir mais devagar, deixa eu melhorar os meus passos, deixa eu fazer com mais fundamento. Né? Então, são trabalhos, né, de autoconhecimento que a gente precisa fazer. Para fazer, em nome de que eu estou querendo isso? Uma vez um senhor me perguntou o seguinte, ele trabalhava numa empresa, isso foi numa palestra, tá, que eu dei, tá, me perguntou no final da palestra, então eu tenho assim segundos para responder. Uhum. Ele disse, fui nomeado sou candidato a um cargo novo da minha empresa. Eu vou ganhar muito mais, eu vou ter mais projeção, eu vou ter mais isso. Tananana. E eu estou na dúvida se eu aceito isso ou não, não sei o que lá. Será que você tem algum conselho? Eu acho que eles pensam, as pessoas acham que eu sei lá, que eu sou médium, sabe? Sei lá o que, que é. E eu perguntei para ele assim, talvez você já tenha avaliado se você quer ou não. Né? Isso, eu não vou entrar no mérito da questão, nem se eu sou psicoterapeuta para isso. Mas pergunta ao seu coração, em nome de que eu quero esse cargo mais alto? Eu tenho pernas para sustentar esse cargo mais alto? É claro que a gente não tem as pernas inteiras, mas eu já tenho alguma perna para isso? Porque para você alcançar esse lugar, você vai ocupar lugar de pessoas que no tempo passado você já deve ter criticado muito. Porque sempre quem está aí embaixo critica quem está em cima. Então pergunta a você, se, em nome de que você quer? E a serviço de quem você vai estar? Eu deixo com você, eu não tenho nenhuma resposta para você. Eu deixo para você perguntas. Então, é isso que a gente precisa perguntar. Toda vez que alguém me pergunta, né, sobre cargos novos, trabalhos novos, casamento ou qualquer outra coisa de futuro, eu não sou nenhuma pitonisa, nenhuma vidente ou qualquer coisa, mas eu pergunto assim, quando você ocupar esse lugar, para você saber se isso é um bom lugar para você, pergunta se isso que você vai fazer lá está a serviço de muitos ou só a seu serviço. Se estiver só a seu serviço, não é um bom caminho. Ele é totalmente egocentrado quando é só para mim. Então, pensa.
2: Olha, não é evidente, mas ajuda.
3: Ajuda a pensar, isso. Ajuda a pensar.
2: Ajuda. Ana, muito obrigado, então.
3: Imagina.
2: Não sei se essa nossa conversa dura 10 minutos.
3: Você bom, sabe? Você corta, tira, põe.
2: 25 minutos, então são 2,5 programas.
3: Tá bom, gente, tá bom. Pra mim, os 10 minutos de palavras.
2: Pois
3: muito
2: é.
3: Obrigado, viu? Foi um prazer
2: eu,
3: te conhecer.
2: Também, prazer é todo
3: viu,
2: meu, prazer, viu?
3: Assim, eu, muito bom estar com você.
2: É bom.
3: Tá bom. Eu que digo.
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4: Seis horas e 4 minutos.
5: Melhor é o que Jesus falou, amar-nos uns aos outros. Quem puder fazer isso, está bem.
6: O que está faltando para as pessoas?
5: Cada um fazer o melhor que puder. Fazer para os outros o que a gente quer fazer para nós.
7: Chico Xavier.
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0: meus discípulos serão reconhecidos por muito se amarem.
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Minutos de Sabedoria, por Carlos Torres Pastorino, mensagem 215. Não fique triste, procure o conforto que o céu dá a todos aqueles que se conformam e aceitam as dores com resignação. Se aquela criatura que você ama acima de tudo, mais do que a você mesmo, foi ingrata com você, não fique triste. Peça que o Pai a ajude e que ela se torne cada vez mais feliz. Entregue ao Pai, todo compreensivo, aqueles a quem você ama, e ame-os você também. O nosso verdadeiro destino é a sabedoria e o amor. Que assim seja, paz e bem.

queridos irmãos, amigos ouvintes da Web Rádio Fraternidade, aqui é a Divina. E juntamente hoje com os nossos queridos irmãos, a Simone, a Manuela, o Vinícius e a Samara, vamos fazer este encontro juntamente com você que nos ouve aí pela Web Rádio Fraternidade, agora no domingo cedinho, com reprise também às 12 e às 18 horas. E pra gente é sempre uma alegria, né? Esse encontro de domingo, em que a gente pode parar por alguns minutos e refletir um pouco, né? Sobre a nossa vida, sobre aquilo que desejamos e que, o que realmente, né, se faz necessário. Porque às vezes a gente quer tantas coisas, né? E basta apenas aquelas coisas que a gente às vezes nem dá valor. Então, meus queridos irmãos, eu queria cumprimentar a todos vocês, dizer para vocês que é sempre uma alegria receber vocês aqui na Web Rádio Fraternidade. E no domingo, né, todos aí sabem da programação especial, estamos aí com transmissão ao vivo, né, e é muito bom receber você participando, colaborando para que este movimento, né, aconteça. Assim como o congresso que acontece aqui em Uberlândia, para você que nos ouve pela primeira vez, todos os anos em janeiro, né, a gente realiza aqui na cidade de Uberlândia, Minas Gerais, o Congresso Espírita de Uberlândia. E para o nosso próximo ano, 2020,

0: 27 vão estar acontecendo nos dias 29, 30 e 31 de janeiro. E vai ser uma alegria receber você aqui. Se você puder estar conosco, é muito bom. Acesse lá congressoespirita.com.br, que você vai ter, né, acesso às informações necessárias para se inscrever e participar deste movimento. Movimento que eu digo o seguinte, que quando você participa, você ajuda a construir, né, este grande evento, que é espalhado o mundo afora. Então, pessoal, hoje nós estamos aqui com a nossa querida irmã Simone, que vai trazer para nós os pedidos de preces, juntamente com aqueles que você está fazendo nesse momento, através dos seus pensamentos, que Jesus e os bondosos amigos espirituais possam envolver, né, esses pedidos, estas rogativas ao alto. Vamos ouvir a nossa querida irmã Simone.
1: Em rogativa ao alto lhe pedimos a ti, Mestre Jesus, o auxílio, o amparo e a proteção para dar o início aos pedidos de prece que nos chegaram. Não chegou um pedido de prece para nossa irmã Maria Luísa Chaves dos Santos, para Valéria Cruz Chaves, para Sandro Cruz Chaves, para os nossos irmãos que se encontram na pátria espiritual, para Wesley Cruz Chaves e Wellington Cruz Chaves. Se você, meu irmão, minha irmã, não ouviu o seu pedido, tenha certeza que a espiritualidade já recolheu de acordo com sua necessidade. É com gratidão a Deus, a Jesus, que agradecemos o amparo e a proteção e as bênçãos que aqui foram derramadas a cada um desses pedidos. Que assim seja.
0: Muito obrigada, querida irmã Simone, né, por trazer para nós todos esses pedidos que nos chegaram aqui pela Web Rádio Fraternidade. E agora eu queria convidar você para ouvir a leitura do Evangelho segundo o Espiritismo, este que estamos lendo lentamente, sem pressa de acabar, refletindo cada trecho, cada palavra, cada frase, interiorizando dentro de nós, né, estes ensinamentos que nos são tão atuais, né? E que serve para o nosso dia a dia, para as nossas expectativas, para aquilo que às vezes ficamos em dúvida de como agir. O Evangelho é o remédio de cabeceira, em que a gente precisa estudar, ler, mas também colocar em prática todos esses ensinamentos. E hoje a Manuela vai trazer para nós a leitura do capítulo 4, Ninguém pode ver o reino de Deus se não nascer de novo. Já estamos já no item de número 8, ressurreição e reencarnação. Vamos ouvir, né, esta lição, que a gente já falou um pouco sobre a diferença, né, desses termos, né, e o que Deus, né, espera de cada um de nós. O que que Deus espera de todos nós, né? Jesus, né, com todos os seus exemplos e ensinamentos. Então vamos ouvir a Manuela.
2: Continuação da leitura do Evangelho segundo o Espiritismo. Capítulo 4. Ninguém poderá ver o reino de Deus se não nascer de novo. Item 8. Para se apanhar o verdadeiro sentido dessas palavras, cumpre também se atente na significação do termo água, que ali não for empregado na acessão que lhe é própria. Muito imperfeitos eram os conhecimentos dos antigos sobre as ciências físicas. Eles acreditavam que a Terra saíra das águas e, por isso, consideravam a água como elemento gerador absoluto. Assim é que, na Gênesis, se lê, o Espírito de Deus era levado sobre as águas, flutuava sobre as águas. Que o firmamento seja feito no meio das águas. Que as águas que estão debaixo do céu se reúnam em um só lugar e que apareça o elemento árido. que as águas produzem animais vivos, que nadam na água e pássaros que voem sobre a terra e sobre o firmamento.
0: Obrigada, querida irmã Manuela, por trazer tão valorosa leitura, né, explanação para todos nós. E dando sequência ao nosso momento de preces, eu gostaria de convidar você, né, para ouvir agora a leitura do livro Caminho, Verdade e Vida, já no capítulo de número 115, Embaixadores do Cristo. Este também que estamos lendo aí lentamente, cada capítulo, fazendo aí algumas considerações, né? E observando qual é a sua ligação, né, com o Evangelho e com tudo que Chico, através de Emmanuel, trouxe para nós, né? E neste capítulo de hoje, ele nos traz que qualquer um de nós podemos ser embaixadores do Cristo, né? Não só os líderes religiosos, aqueles que estão à frente de movimentos, né, religiosos, aqueles que estão à frente de instituições, não. Qualquer um de nós poderemos fazer a diferença onde quer que estivermos. Às vezes, por exemplo, achamos insignificante, né, estarmos ali dentro do nosso lar, tomando conta daquele idoso que, por falta de mobilidade, por falta de destreza, né, fica aos nossos cuidados. Esquecemos que estes cuidados, né, esta atenção a este idoso, este único idoso, já faz parte do nosso processo de evolução, porque nos requer paciência, amor, resiliência nos tratos e cuidados, né, dessa pessoa que está sob a nossa responsabilidade e com um agravante ainda maior, né, por ser este parente consanguíneo, né, essa pessoa que nos apoiou na infância, nos deu sustentação necessária para que estivéssemos aqui. E às vezes a gente não consegue enxergar, por exemplo, né, as nossas atividades juntamente com os nossos filhos como pais, que também é uma grande missão. Então, não fiquemos às vezes querendo grandes, né, fazer grandes coisas, se ainda não aprendemos a lidar com as dificuldades e com os problemas dentro do nosso lar. Então, a gente começa assim, né? Começa sendo experimentado no local que nós estivermos. Às vezes no trabalho, se não temos filho. Às vezes aí cuidando, por exemplo, em hospitais, se somos enfermeiros, médicos, né? De pessoas debilitadas, doentes. Como professor numa escola, às vezes aconselhando, ensinando, acolhendo aquele jovem, aquela criança que às vezes vulnerável dentro do seu próprio lar. E na própria sociedade, onde quer que passamos, se observarmos, por exemplo, né, poderemos ali no caminho para o trabalho ajudar alguém, auxiliar alguém que necessita, né, de atravessar a rua pela falta da visão ou outras mobilidades. Então, são grandes, né, esses gestos pequenos, que achamos pequenos, né? Porque se praticarmos esses gestos que achamos ainda pequenos, com amor, com respeito e com carinho, estaremos aí, gente, propensos a vidas futuras estar, por exemplo, fazendo outras coisas, porque somos sim, né? Nós somos convidados pelo Cristo, por Deus, para exercer esta função aqui na Terra. Porque quando a gente fala que Deus conta conosco, Ele conta com a nossa boa vontade de ajudar e de auxiliar. E isso é ser, né, um embaixador do Cristo, né? Isso é fazer o bem. para o nosso semelhante, para aquele que às vezes não conhecemos, né? É ter piedade, mas também agirmos, não só com sentimento de piedade, né? Mas também agirmos de acordo com o que a gente puder. Então, meus irmãos, é isso. Vamos ouvir aí a leitura que o Vinícius trouxe para nós.
3: Leitura do livro Caminho, Verdade e Vida, autoria do Espírito Emmanuel, psicografia Francisco Cândido Xavier. A mensagem é a número 115, Embaixadores do Cristo. De sorte que somos embaixadores da parte do Cristo. Palavras de Paulo, 2 Coríntios, capítulo 5, versículo 20. Na catalogação dos valores sociais, todo homem de trabalho honesto é portador de determinada delegação. Seus políticos e administradores guardam responsabilidades do Estado, os operários recebem cargos naturais das oficinas a que emprestam seus esforços. Cada homem de bem é mensageiro do centro de realização onde atende ao movimento da vida em atividade enobrecedora. As ruas estão cheias de emissários das repartições das fábricas, dos institutos, dos órgãos de fiscalização, produção, amparo e ensino cujos interesses conjugados operam a composição da harmonia social. É necessário, contudo, não esquecermos que os valores da vida eterna não permaneceriam no mundo sem representantes. Cristo possui embaixadores permanentes em seus discípulos sinceros. Importa considerar que na presente afirmativa de Paulo de Tarso não vemos alusão ao sacerdote presunçoso. Todos os colaboradores legais de Jesus, em qualquer situação da vida e no lugar mais longínquo da terra, são conhecidos na sede espiritual dos serviços divinos. É com eles, os cooperadores devotados e muitas vezes conhecidos dos beneficiários do mundo, que se movimenta o Mestre cada dia atendendo o Evangelho aplicado entre as criaturas terrestres até a vitória final. Entendendo essa verdade, consulta as próprias tendências, atos e pensamentos. Repara quem serves, porque se já recebes a boa nova da redenção, é tempo de te tornares embaixador da sua luz. Emmanuel.
0: Obrigada, querido irmão Vinícius, é uma alegria te ouvir, né? Sempre aí conosco aqui na Web Rádio Fraternidade. E já para nos despedirmos, né? Eu gostaria de pedir você para que fique aí para a nossa prece final com a nossa querida irmã Samara, que vai trazer aí para a gente reflexões, né? Para que possamos amenizar esses nossos corações, os nossos sentimentos e fazer realmente a diferença onde quer que estivermos. Grande beijo, abraço, né, a todos vós.

0: Queridos irmãos, vamos orar. Bondoso Mestre Jesus, Tu que sois o médico das almas, que nos dissestes que iria nos curar, estamos aqui, Senhor, em busca dessa cura, ouvindo esses ensinamentos de iluminação que podem salvar as nossas vidas, de nós mesmos, das dores que nos causamos. Todos nós carregamos feridas em nossas almas. Algumas são causadas por perdas e decepções, enquanto outras resultam de erros e falhas que cometemos ao longo da vida. Essas feridas podem nos deixar quebrantados, roubando nossa alegria e paz interior. No entanto, em Ti, Senhor Jesus, encontramos o médico das nossas almas. Tu é aquele que vê nossas dores mais profundas e nos oferece cura e restauração. Seu amor é um bálsamo que alivia e cura as feridas que carregamos. Ó Senhor Jesus, o Teu amor não é apenas uma emoção passageira, mas um compromisso profundo com a nossa cura e o bem-estar. Tu não apenas vê nossa dor, mas entra em nossa dor conosco, oferecendo-nos sua paz e conforto. Nos convida a levar todas as nossas preocupações e fardos, prometendo nos aliviar e nos dar descanso. Tua cura é tanto física quanto espiritual, restaurando-nos completamente e nos trazendo de volta a vida plena que desejamos para nós junto a Ti e ao Pai. Tu também nos ajuda a liberar o passado e a caminhar em liberdade e cura. Então, queridos irmãos, lembremos sempre que Jesus é o médico que pode curar todas as nossas feridas, não importa quão profundas sejam, e restaurar a nossa alma. Entreguemos nossa dor a Ele e permitamos que Seu amor inunde nossos corações, trazendo cura e renovação. Ele é o restaurador das nossas almas e é o único que pode trazer verdadeira paz e alegria. Que assim seja. Queridos amigos, que bom estarmos aqui hoje, neste momento de oração, buscando todo consolo e cura para as nossas dores. Continuemos aqui ouvindo a programação da Web Rádio Fraternidade. Convide pessoas, amigos, familiares, para estarem junto conosco, participando, ouvindo a programação do domingo especial e durante toda a semana. Fiquem com Deus, tenham um ótimo domingo, um bom descanso e muita paz.
1: Meu nome é Lourdes Marinho e para o momento da poesia de hoje, vamos recitar um poema de Alta de Souza, no livro Parnaso de Além Túmulo, psicografia de Francisco Cândido Xavier. O Senhor vem. E eis que Ele chega sempre de mansinho, haja sol, faça frio ou tempestade, veste o manto do amor e da verdade e percorre o silêncio do caminho. Vem ao nosso amargoso torvelinho, traz as sombras da vida a claridade e os próprios sofrimentos da impiedade são as bênçãos de luz do seu carinho. Como o sol que dá vida sem alarde, vem o Senhor que nunca chega tarde e protege a miséria mais sombria. Ele chega e o amor se perpetua. É por isso que o homem continua ressurgindo da treva a cada dia.
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3: 6:33.
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5: Muito bem, Ricardo, e ouvintes que nos acompanham em mais uma edição do nosso programa. Hoje nós estamos entrando num capítulo novo que fala sobre a lei de igualdade. E nós vamos justamente na questão de número 803 de O Livro dos Espíritos observar que Allan Kardec faz um questionamento muito interessante para a espiritualidade. Pergunta ele: todos os homens são iguais perante Deus? Olha só a pergunta que Allan Kardec fez. E aí ele obteve a seguinte resposta: sim, todos tendem para o mesmo fim, e Deus fez suas leis para todos. Frequentemente dizeis: o sol brilha para todos, e com isso enunciais uma verdade maior e mais geral do que pensais. Aí, dentro dessa resposta, Allan Kardec faz um comentário, que é o seguinte, gente, olha. Todos os homens estão submetidos às mesmas leis da natureza. Todos nascem igualmente fracos, acham-se sujeitos às mesmas dores, e o corpo do rico se destrói como o do pobre. Portanto, Deus não concedeu superioridade natural a nenhum homem, nem pelo nascimento, nem pela morte. Diante dele, todos são iguais. Que bom, né, Ricardo?
6: É, que bom. E é uma pergunta importante e uma conquista que, se nós formos pensar, há pouco tempo nós tínhamos escravidão, que era uma coisa legitimada socialmente. Mas ainda hoje há muitas lutas de minorias buscando conquistar essa nessa posição de igualdade humana. Essa semana ainda, Rubens e caros ouvintes, nós conversávamos sobre essa questão e uma pessoa comentou que fizeram uma pesquisa perguntando, fizeram a seguinte pergunta: você possui algum preconceito? Mais de 90%, praticamente 100%, disseram que não, eu não tenho nenhum preconceito. Você conhece alguém que tenha preconceito? Quase 100% respondeu: sim, eu conheço. Então há uma contradição, porque se todo mundo que você conhece tem algum preconceito, então dificilmente todos poderiam dizer que não tinham preconceito. Então a gente muitas vezes vê preconceito nos outros e não percebe o próprio preconceito. E essa questão da igualdade, ela passa por aí também, porque não faz muito tempo nós achávamos que determinada raça era inferior. Não faz muito tempo, nós não permitíamos uma série de facilidades ou de reconhecimentos para as mulheres, para analfabetos, para pessoas que têm alguma dificuldade, alguma necessidade especial. Então, essas conquistas de igualdade, nós estamos ainda desenvolvendo para chegarmos nessa plenitude que os bons espíritos respondem. Ainda temos que caminhar, mas também temos que reconhecer que já caminhamos bastante.
5: Ainda bem, né, Ricardo? E aí Allan Kardec fez esse questionamento, teve essa resposta, e aí ele abre ele vai já para a questão de número 804, abordar a questão da desigualdade das aptidões. E aí pergunta justamente na questão 804: por que Deus não concedeu as mesmas aptidões a todos os homens? Deus, dizem os nossos amigos espirituais, Deus criou iguais todos os espíritos. Cada um deles, porém, viveu mais ou menos tempo e, por conseguinte, obteve maior ou menor soma de aquisições. A diferença entre eles está na diversidade da experiência alcançada e da vontade com que procederam. Vontade que é o livre-arbítrio. É por isso que uns se aperfeiçoam mais rapidamente do que outros, o que lhes dá aptidões diversas. A variedade de aptidões é necessária, a fim de que cada um possa concorrer para a execução dos desígnios da providência, no limite do desenvolvimento de suas forças físicas e intelectuais. O que um não faz, o outro faz. Assim, cada um tem o seu papel útil a desempenhar. Além disso, como todos os mundos são solidários entre si, importa que os habitantes dos mundos superiores, que na sua maioria foram criados antes do vosso, venham habitá-los para vos dar o exemplo. É isso aí, né, Ricardo? Entendeu por que não, todo mundo não está, não é igual, vamos dizer assim, nas aptidões?
6: A resposta é muito completa, porque ela remonta à nossa origem. Então, os bons espíritos e a doutrina espírita trouxe uma explicação fundamental para que nós possamos compreender a desigualdade que surge diante do nascimento. Então, nós temos crianças, por exemplo, que nascem perfeitas fisicamente, enquanto outras nascem com muitas dificuldades que lhes impõem sofrimentos atrozes. O que para muita gente, sobretudo pais destas crianças, havia muito sofrimento por não conseguirem digerir, compreender por que é que Deus permitia a alguns a felicidade, ou pelo menos a oportunidade de uma situação orgânica, física, perfeita, e outros numa condição orgânica de muita dor, de muito sofrimento. Então, a doutrina espírita, ou a reencarnação, vem nos ensinar que esses padecimentos, essas provas e expiações são o resultado de nossas ações anteriores. Não somos nós, portanto, criados enquanto espíritos no momento do nascimento ou no momento da concepção biológica dos gametas masculino e feminino quando eles se encontram. Somos criados muito antes, é o que os espíritos nos dizem. E criados, aí sim, iguais, simples e ignorantes, como nos ensinam os bons espíritos, o que nos coloca todos em um pé de igualdade diante da misericórdia divina. Ninguém tem nenhum favorecimento especial. Entretanto, pelo nosso proceder, e aí eles nos explicam, pela nossa vontade, que é o livre-arbítrio, cada um de nós escolhe uma trajetória, e nessa trajetória vamos aprendendo. E na medida que vamos aprendendo, vamos desenvolvendo essas aptidões. E cada vez que nós voltamos à vida física, nós trazemos conosco maiores ou menores aptidões, dependendo daquilo que aprendemos em experiências anteriores. Dessa maneira, se explica então as diferenças entre os indivíduos que reencarnam, sobretudo as crianças, porque nós poderíamos justificar que a diferença entre os adultos é resultado dessa própria existência. Mas a diferença entre aqueles que são recém-nascidos seria muito difícil de conceber um Deus bom e justo que coloca no mundo recém-nascidos com tantas diferenças, com tantas oportunidades muito diferentes. Mas essa resposta nos diz isso, nos explica por que é que temos essas diferenças. E mais, amplia essa ideia para nos dizer e nos concitar à solidariedade. Aquilo que nos incitam os bons espíritos, que os fortes protejam e ajudem os fracos. Nos dizendo que há uma lei de solidariedade. E aqueles que vão à frente também trabalham para ajudar aqueles que caminham com maior dificuldade. Aqueles que, como nós, ainda estamos na retaguarda do processo evolutivo, recebemos nós, periodicamente, a visita de espíritos que já caminharam, que já estão com aptidões, que já conseguem, mais, né, aptidões melhoradas, que já têm uma capacidade de amar, já mais ampliada, e desses cujo expoente maior é Jesus, que vem nos trazer a proposta do amor incondicional, do amor até mesmo aos nossos adversários, nos então nos iluminando o caminho, nos apontando uma direção que nos conduza mais rapidamente a esse processo de felicidade plena que nos aguarda, dependendo da nossa vontade.
5: É isso mesmo, Ricardo. Na questão de número 805, Allan Kardec coloca o seguinte questionamento: olha, passando de um mundo que observa integralmente as faculdades adquiridas? Sim, já o dissemos. O espírito que progrediu nunca retrocede. Poderá escolher, no estado de espírito livre, um envoltório mais grosseiro, uma posição mais precária do que as que já teve, mas tudo isso para lhe servir de ensinamento e ajudá-lo a progredir. Tem um comentário que Allan Kardec traz aqui nessa questão, que é a seguinte, olha. Assim, a diversidade de aptidões entre os homens não provém da natureza íntima de sua criação, mas do grau de aperfeiçoamento a que tenha chegado os espíritos encarnados nele. Deus, portanto, não criou faculdades desiguais, mas permitiu que os espíritos, em graus diversos de desenvolvimento, estivessem em contato, a fim de que os mais adiantados pudessem auxiliar o progresso dos mais atrasados, e também para que os homens, necessitando uns dos outros, compreendessem a lei de caridade que os deve unir, né, Ricardo?
6: É isso aí, porque aqueles espíritos que vêm de mundos superiores ao nosso, nós sabemos que nos mundos superiores há uma outra conformação da situação física e até mesmo dos fluidos espirituais daqueles planetas. Então, o espírito, o seu corpo físico, o seu invólucro físico em outros planetas, possui uma conformação muito diversa da nossa. O nosso, nos dizem os espíritos, que o nosso corpo físico é muito denso, que a nossa atmosfera, comparada aos mundos mais adiantados, é muito densa, carregada de fluidos pesados. Portanto, Kardec questiona: bom, mas se vem um espírito de um planeta que já tem um avanço, vem ao nosso planeta, aquele espírito perde as suas aptidões? E os bons espíritos nos explicam que não. É verdade que, vindo reencarnar em nosso planeta, vindo habitar essa atmosfera, os espíritos estarão muitas vezes impedidos pela nossa condição do nosso planeta de exercer algumas das suas aptidões. Por exemplo, a capacidade de volitar com tranquilidade. Não é simples no nosso planeta, já há alguma dificuldade. E devem haver outras aptidões que os espíritos possuem em planetas mais adiantados que não podem fazer uso no nosso planeta. Entretanto, essa aptidão, embora não possa ser usada, não é perdida. Ela fica, por assim dizer, um tanto que nós poderíamos dizer embotada, poderíamos dizer que o espírito não conseguiria fazer uso delas dentro das nossas condições. Mas ao voltar ao seu planeta de origem, aquele espírito retomará integralmente aquela aptidão, porque é a conquista sua. Estamos nós numa situação diferente de outros planetas, mas as nossas conquistas espirituais, elas serão eternas. O espírito nos ensinam os mensageiros do mais alto, que responderam a Kardec: não perdem aquilo que conquistam. Aí vem nos ajudar para que nós possamos compreender a lei de caridade e entender de uma maneira mais próxima, mais íntima, como a bondade divina nos alcança. É a presença desses mensageiros, é essa possibilidade de contato com mundos mais felizes, é uma das ações divinas que nos alcançam e que nós podemos perceber, porque a bondade divina está todo o tempo nos atendendo. Mas esse auxílio daqueles que estão entre nós e Deus é para nós um contato mais sensível. Por isso a presença do Cristo entre nós, encarnado entre nós, para que nós pudéssemos ter um contato mais próximo e pudéssemos, né, ter os nossos sentidos ativados pela presença dele. Por isso, esses espíritos saem dessa condição vibratória que muitas vezes estão lá, a orar por nós, a vibrar por nós, a nos acompanhar do ponto de vista espiritual, mas por um sentimento de bondade, de caridade, eles se colocam nessa situação de uma certa limitação física, mas com o objetivo de nos dar esse contato que afeta os nossos sentidos físicos e que é para nós uma sensação mais forte e que nos estimula, porque poucos de nós temos essa condição de perceber os contatos espirituais que nós podemos fazer, porque estamos ainda muito envolvidos, muito limitados pela nossa condição evolutiva. Mas a presença física, do abraço, da convivência, do afeto, de ouvir as palavras de estímulo, o exemplo vivo, encarnado entre nós, é um estímulo que nos afeta os sentidos e nos estimula a seguir adiante. Por isso, esta lei de caridade mostra a perfeição da justiça divina, que dá a cada um de nós a liberdade de escolher o caminho, mas que não nos desampara, fazendo possível a vinda de bons espíritos a nos mostrar o caminho para contornarmos erros que nos atrasariam, nos mantendo nas faixas em que as nossas aptidões espirituais ficam ainda embotadas.
5: É interessante tudo isso mesmo, Ricardo. E aí agora a gente vai para a questão de número 806 e vai falar sobre desigualdades sociais. Na pergunta 806, olha o questionamento que Allan Kardec faz aos espíritos. A desigualdade das condições sociais é uma lei da natureza? Não. É obra do homem e não de Deus. Olha só a resposta que os espíritos trouxeram, né? Mas aí ele abre uma linha A até para a gente comentar aqui, ó. Na questão de número 806, a linha A. Essa desigualdade desaparecerá algum dia? Só as leis de Deus são eternas. Não vês a desigualdade diminuir pouco a pouco a cada dia? Desaparecerá quando o egoísmo e o orgulho deixarem de predominar, restando apenas a desigualdade do merecimento. Dia virá em que os membros da grande família dos filhos de Deus não mais se considerarão como de sangue, mais ou menos puro. Só o espírito é mais ou menos puro. E isso não depende da posição social. É interessante essas respostas que os espíritos nos trouxeram, Ricardo, a respeito das desigualdades sociais, que a gente vê muito aí e faz esse questionamento. Por que existe tanta desigualdade social? Não é mesmo? E a resposta está aqui. Ó.
6: É verdade, Rubens e caros ouvintes que estão acompanhando o programa Estudando Espiritismo. Essa condição de desigualdade social é uma realidade da humanidade terrena. Os bons espíritos nos apontam, todavia, um futuro de esperança. Nos fazem antever uma situação, pensemos nós, caros amigos, em que não haverá tanta degradação social para muitos, enquanto outros de nós se locupletam com a acumulação das riquezas. Sem nenhuma crítica de nossa parte, até porque nos consideramos pessoalmente favorecidos do ponto de vista material. Não teríamos condições de criticar a ninguém, senão de reconhecer a nossa própria fraqueza moral, que ainda nos dificulta muito que sejamos mais úteis àqueles que estão numa situação social de risco, de dificuldades, passando situações que impõem-lhes sofrimentos, às vezes, muito dolorosos. Mas os bons espíritos nos assinalam um futuro mais feliz. A questão anterior vem, portanto, esclarecer que este momento em que nós encontraremos uma harmonia maior na sociedade vai depender da nossa vontade, do uso melhor do nosso livre-arbítrio. Nessa condição, então, um dia nós teremos uma sociedade em que todos nós estaremos vivendo em condições de igualdade social. mas nos aponta os espíritos que haverá ainda a desigualdade do espírito, não pela questão de onde partimos ao sermos criados, mas pela experiência que cada um tenha adquirido, pelas aptidões que cada um tenha desenvolvido pelo próprio esforço. Mas isso não será razão para que imponhamos ao nosso semelhante uma condição social inferior. Repetimos aquilo que os bons espíritos têm procurado nos ensinar. Caberá ao mais forte, caberá àquele que já caminhou adiante, ajudar aos companheiros da retaguarda para que eles tenham uma condição social tão boa quanto qualquer um. Nossa situação como humanidade ainda carece de muito esforço de todos nós para que possamos reduzir as desigualdades sociais. É um aprendizado que temos que fazer e que temos que trabalhar intensamente, porque todos nós sofremos muito. Nós nos recordamos, para encerrar esse, sem nos alongarmos mais nesse comentário, caro Rubens e amigos, de uma colocação atribuída ao padre Eustáquio, que é muito conhecido na região das Minas Gerais pela sua bondade para com os pobres. Na cidade de Belo Horizonte, ele é muito conhecido. Mas há então uma frase atribuída a ele, que teria dito que nós não poderíamos dormir um sono tranquilo enquanto houvesse alguém dormindo nas ruas. É verdade. A nossa felicidade, de alguma maneira, fica perturbada pelo sofrimento daqueles que são nossos irmãos, embora muitas vezes não nos lembremos disso. Somos todos irmãos, precisamos superar esses limites da consanguinidade e ampliarmos o nosso olhar e o nosso sentimento para a família universal, para nos reconhecermos a todos como irmãos. Quando conquistarmos esta consciência, aí então veremos daqueles que estão sofrendo mais irmãos nossos, e trabalharemos uns pelos outros com outro sentimento. Porque hoje, na nossa condição atual, a maioria de nós, ou uma parte considerável de nós como humanidade, ainda temos muito apreço pelos familiares consanguíneos, mas ainda não nos despertamos para a nossa condição de irmãos para com todos, diante da nossa natureza espiritual, que ainda estamos aprendendo a considerar. Um futuro melhor nos aguarda, nos esclarecem os bons espíritos. Trabalhemos por ele.
5: É uma construção que a gente vai fazendo pouco a pouco nessa vida nossa de relação. E eu acho que é isso mesmo. Bom, nosso tempo já está quase que estourando, Ricardo. Então vamos deixar a questão 807 para a semana que vem. Hoje nós estudamos no Livro dos Espíritos a questão de número 803, a questão de número 806A. E daqui a pouquinho a gente acaba o Livro dos Espíritos, né, Ricardo? Vamos que vamos, né?
6: Vamos adiante.
5: Gente, muito obrigado pela sintonia de vocês. Até semana que vem, né, Ricardo?
6: Até lá, muita paz. Aguardamos vocês. Muito obrigado pela companhia.
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1: 7:01.
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12: 7:08.
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15: Nós estamos aqui para convidar vocês hoje ao nosso Evangelho no Lar. Essa reunião tão especial e tão necessária em nossas vidas, que tem um duplo sentido, ao mesmo tempo que nos coloca em relação direta com os nossos espíritos protetores, os nossos bondosos amigos espirituais, nos permitindo sentir a presença deles, a segurança que eles nos trazem, por meio do afeto, por meio da confiança, da amizade, nos permite também a gente refletir acerca das lições do Mestre Jesus, que nos guia, que nos ampara, que nos traz esse pão, que sacia a nossa fome interior, que dá de beber o nosso espírito para que a gente não venha

rogamos a sua presença para esse evangelho que será feito hoje, na forma das suas emanações de amor, de equilíbrio, de autorreflexão. Rogamos, Senhor, para que abra as comportas do nosso coração, para que possamos, através da leitura dessa dádiva que o Senhor nos permitiu, por amor, não só compreender racionalmente aquilo que o Senhor nos propõe de entendimento, de reflexão, mas também para que possamos abrir os nossos corações para acolher essas ideias no íntimo da nossa alma, para que possamos aprender com essa mensagem, nos inspirar, nos sermos tocados por ela. Pedimos a Deus para que a sua mensagem esteja presente também no coração de todas as pessoas que tiraram o seu tempo para ouvir um pouquinho da sua palavra. Que eles sejam tocados, que eles sejam auxiliados, que eles sejam inspirados no mais íntimo das suas forças por essa vibração de amor. E que a partir desse momento, tudo melhore no nosso dia. Tudo se torne mais vivo, tudo se torne mais calmo, mais sensível, porque estaremos unidos à voz, hoje e sempre. Amém.

Então, nossa leitura de hoje está no capítulo 11, intitulado Amar o Próximo como a Si Mesmo. E o item chama O Maior Mandamento. Os fariseus, tendo sabido que ele tinha feito calar a boca dos saduceus, reuniram-se

0: E um deles, que era o doutor da lei, veio lhe fazer esta pergunta para o tentar: Mestre, qual é o maior mandamento da lei? Jesus lhe respondeu: Amareis o Senhor vosso Deus de todo o vosso coração, de toda a vossa alma e de todo o vosso espírito. É o maior e primeiro mandamento. E eis o segundo, que é semelhante àquele: Amareis o vosso próximo como a vós mesmos. Toda a lei e os profetas estão contidos nesses dois mandamentos. São Mateus, capítulo 22, versículo de 34 a 40. Fazei aos homens tudo o que quereis que eles vos façam, porque é a lei e os profetas. Mateus, capítulo 7, versículo 12. Tratai todos os homens da mesma forma que quereríeis que eles vos tratassem. São Lucas, capítulo 6, versículo 31. O reino dos céus é comparado a um rei que quis tomar conta aos seus servidores, e tendo começado a fazê-lo, se lhe apresentou um deles que lhe devia 10.000 talentos. Mas, como ele não tinha os meios de lhes restituir, seu senhor recomendou que o vendessem a ele, sua mulher e seus filhos, e tudo o que ele tinha para satisfazer a sua dívida. O servidor, lançando-se-lhes aos pés, suplicou, dizendo: Senhor, tende um pouco de paciência, e eu lhe restituirei o total. Então, o senhor desse servidor, tocado de compaixão, o deixou ir e lhe remiu a dívida. Mas esse servidor, mal tendo saído, encontrando um de seus companheiros que lhe devia 100 dinheiros, tomou-o pela garganta, quase sufocando-o, e dizendo-lhe: Restitui-me o que deves. E seu companheiro, lançando-se-lhe aos pés, suplicou-lhe, dizendo: Tende um pouco de paciência, e eu vos restituirei o total. Mas ele não quis escutá-lo, e se indo, fê-lo colocar na prisão, para nela o ter até que lhe restituísse o que devia. Os outros servidores, seus companheiros, vendo o que passava, extremamente aflitos, foram informar a seu senhor de tudo o que havia ocorrido. Então, o senhor, fazendo-o vir, disse-lhe: Mau servidor, eu vos isentei de tudo o que me devíeis, porque me pediste isso. Não seria preciso, pois, que tivésseis piedade do vosso companheiro, como tive piedade de vós? E o senhor, encolerizado, o entregou às mãos dos carrascos, até que lhe pagasse tudo o que lhe devia. É assim que meu Pai que está nos céus vos tratará, se cada um não perdoar, do fundo do coração, ao seu irmão, as faltas que lhe tiverem cometido. São Mateus, capítulo 18, versículo 23 a 35. Amar o próximo como a si mesmo, fazer para os outros o que quereríamos que os outros fizessem por nós, é a mais completa expressão da caridade, porque resume todos os deveres para com o próximo. Não se pode ter guia mais seguro a esse respeito, que tomando por medida que se deve fazer para os outros o que deseja para si. Com qual direito se exigiria dos semelhantes mais de bons procedimentos de indulgência, de benevolência e devotamento do que os que se tem para com eles? A prática dessas máximas tende à destruição do egoísmo, quando os homens as tomarem por normas de sua conduta e por base de suas instituições, compreenderão a verdadeira fraternidade e farão reinar entre eles a paz e a justiça. Não haverá mais nem ódios, nem dissensões, mas união, concórdia e benevolência mútua.
1: Bom, indo então para a parte dos comentários, chama a atenção essa fala de Jesus, né, que o amar ao próximo como a si mesmo é semelhante ao amar a Deus, mas o próprio mandamento amar ao próximo como a ti mesmo já nos parece suficientemente interessante. Um pontozinho aqui que nós precisamos talvez refletir um pouco, que é justamente a palavrinha como. Esse como ele poderia dar uma ambiguidade, no sentido de amar ao próximo como a ti mesmo, ser interpretado amar ao próximo da mesma forma que você ama a si mesmo, né? Então, como representaria assim uma igualdade entre as duas coisas. Mas esse como também poderia ser um lembrete, no sentido de que ama o teu próximo, mas também ame a ti mesmo, como se fosse um como também, né? Amarás o teu próximo como também a ti mesmo. Então, independente da visão, e a gente poderia escolher aqui os caminhos, enfim, mas são duas interpretações de um mesmo mandamento, vamos dizer, que nos permitem reflexões diferentes. Se nós fôssemos, por exemplo, para o sentido do como também, a gente cairia numa questão de, olha, você tem que cuidar do próximo, mas você também tem que cuidar de si mesmo. Se você viver 100% pelo outro, você morre em alguns dias, porque então você não mais vai se alimentar, dado que tem muitas pessoas no mundo com fome. Então seria ir para um extremo que não sabemos exatamente quão válido é. Mas em relação à questão de igualdade, o como, no sentido de significar igual, também nos permite reflexões importantes. Porque amar o próximo como ou igual a gente se ama é um convite a gente repensar o próprio amor que temos por nós. Um amor egoísta, um amor muitas vezes doentio. Não é possível ser dado ao outro, né? Então, ou às vezes um amor exclusivista, um amor cego, também não seria o ideal. É buscar aqui um equilíbrio entre as duas coisas.
0: O que o Gustavo falou, muito interessante, porque a gente vai fazer em cima de uma análise ainda a linguagem, né, do amar ao próximo como a si mesmo. Por que que isso não está escrito amar a mim mesmo como próximo? Vê toda a diferença. Por que que é amar a Deus sobre todas as coisas e ao próximo como a ti mesmo? Porque nós somos a referência. Ti mesmo significa então que é primeiro conosco, depois com o outro. Como que a gente vai oferecer algo a alguém porque a gente não tem esse algo? Como que a gente vai oferecer um amor ao outro sendo que ele não se encontra desenvolvido dentro de nós? Por muitas vezes, a gente foca muito no outro. No amor no outro. Vou dar um exemplo. Quando a gente pensa sobre caridade, não sei vocês, mas as primeiras coisas que eu lembro é acompanhando o quilo, servir marmitex para os necessitados, servir roupa, servir cobertor. Essas ações estão erradas? Não, de forma alguma. Elas são importantíssimas para que a gente faça, que a gente distribua, para que a gente movimente o amor dentro de nós. O que será que a gente pensa quando a gente fala em caridade? Será que a gente pensa esse auto-amor? Será que a gente pensa a gente se conhecer, conhecer as nossas virtudes, conhecer as nossas imperfeições e abraçar tudo isso para que a gente transforme, para que a gente se eleve o nosso espírito até Deus? Porque quando a gente coloca esse amor dentro de nós, quando a gente aprende a amar e mais também receber esse amor de forma verdadeira, a gente consegue também olhar o outro com mais empatia. A gente consegue olhar essas questões mais práticas desse sentimento que é Deus. E João trouxe para nós exatamente um versículo que Deus é amor. Então, que a gente possa parar para pensar que esse amor primeiro está dentro de nós, depois eu olho os outros com olhos de amor.
2: Pensando bem aqui sobre esse versículo, Eu acho que a gente poderia ficar muito tempo pensando nele, tão profundo que ele é. Porque se a gente fosse resumir, ele seria assim, olha. Ama a Deus, ama ao próximo e ama a si. Ele se resume a uma palavra, né? Um imperativo, ama. Ele é como se antes a gente pudesse ir para o campo da ação, ele nos convidasse a fazer uma reflexão filosófica sobre o que seria o amor mesmo. Para que só depois que eu compreendesse e pensasse a respeito do que é o amor, eu pudesse colocar ele em prática, na sua compreensão máxima. E eu me lembro das palavras de João, evangelista, quando ele nos diz que Deus é amor. E que quem não ama não pode compreender a Deus, porque ele é amor. E é, isso soa para mim como se fosse assim, olha, Deus não é algo que ama muito, ou alguém que ama muito. Deus é a própria essência do amor. Ele é o amor em si. Nós que fomos criados à imagem e semelhança desse amor. Então é preciso que, antes de tudo, eu passe a pensar sobre como que funciona esse amor de Deus. É um amor que exige, é um amor que pune, é um amor egoísta. Se você for pensar no amor de Deus, é um amor que respeita o seu tempo, é um amor que compreende as necessidades, é um amor que escuta, é um amor que espera, é um amor que compartilha. E quando eu compreendo ou penso mais a respeito desse amor de Deus, com profundidade, com sentimento, e com compreensão de como ele funciona, eu percebo que ele é muito diferente de desejo, muito diferente de posse, muito diferente de exigência, até porque Deus nos cria e há quanto tempo espera que a gente possa se transformar. E aí, ao pensar sobre esse amor de Deus, eu posso ter uma ideia melhor do que amor. E eu posso introjetar essa ideia dentro de mim. Eu posso refletir sobre o meu amor. A forma como eu me vejo, a forma como eu respeito ou não respeito os meus limites, a forma como eu me perdoo ou me cobro. E aí, só depois de construir essa ideia de amor dentro de mim e a respeito de Deus, a respeito de mim, a imagem e semelhança de Deus, eu posso estar pronto de pegar esse amor, como o Gustavo disse, saudável, forte, bem construído, bem refletido e não impulsivo. E imaginar que tipo de amor eu deveria dar ao próximo. Um amor bem diferente do impulso, do desejo, da posse. Porque se eu ouço esse versículo e entendo que eu preciso dar ao outro o amor que eu tenho a mim mesmo, e o amor que eu tenho a mim mesmo é doente, o amor que eu vou dar ao próximo é doente também. Não é uma qualidade muito boa, o amor que eu vou ter ao próximo. Então é preciso que primeiro eu renove as minhas concepções. Eu pense em Deus, eu pense em mim. E aí só depois de construir dentro de mim essas noções, esse sentimento, eu esteja pronta para refletir, para passar adiante um amor que seja digno. Como o de Deus é com a gente. Como a gente deveria ter com a gente.
3: É uma importante consideração para a gente fazer, né? Pensando acerca do amor ao próximo, do amor a Deus, é a gente refletir sobre uma parte do Livro dos Espíritos que está como descrita. Perdão, deixa eu fechar a porta aqui que meu filho abriu. Dá um barulhão. E pensando nessas relações que a gente faz em relação a Deus e ao próximo, é justo nós nos atentarmos a uma questão muito boa do Livro dos Espíritos, quando as entidades angélicas irão responder para Kardec o seguinte. Ele pergunta assim: posto de parte o direito que a lei humana consagra, qual a base da justiça segundo a lei natural? Aí os espíritos vão dizer assim: disse o Cristo, queira cada um para os outros o que quereria para si mesmo. Em verdade, a relação que a gente pode ter do amor perante o nosso semelhante, para com o nosso semelhante, ela está justaposta justamente nessa inscrição que Jesus já determinava anteriormente, que Kardec faz questão de utilizar-se dela quando vai falar do mandamento maior. Porque, como todos estão comentando, né, as relações de amor, elas se traçam numa maturidade que a gente vai atingindo. Quanto mais a criatura amadurece, quanto mais ela percebe a vida, a sua intimidade, o seu coração, quanto mais ela compreende o universo, mais o que ela vai querendo para consigo mesma, e, por assim dizendo, mais o que ela vai desejando para com o próximo, e a relação que ela vai construindo para com Deus, ela vai se tornando mais luminosa e mais verdadeira. Porque uma pessoa que vai progredindo moralmente, vamos assim dizer, ela vai depurando as necessidades, vai entendendo verdadeiramente os paradigmas da vida, vai desanuviando pensamentos e preconceitos, atavismos e um monte de coisas, fazendo com que a sua intimidade possa se tornar ali um ponto seguro para que ela consiga transbordar o amor que em si, essa fonte perene de Deus, já brotou dentro da intimidade dela. E Paulo vai dizer o seguinte: que o vosso amor cresça cada vez mais em todo discernimento e todo conhecimento. Porque é verdadeiramente, à medida que nós vamos conseguindo desenvolver o nosso psiquismo e o nosso coração, é que a forma que a gente se relaciona para com a vida e para com aqueles que nos cercam, ela vai se dando de uma forma mais integral. E ao mesmo tempo, conhecendo um pouquinho do nosso amor, entendendo as fragilidades que o cercam, mas ao mesmo tempo, aonde a gente poderia chegar, é que a gente vai entendendo a grandiosidade do amor divino, que excede todo o nosso entendimento e que, vamos dizer assim, ultrapassa a base dos nossos raciocínios lógicos, porque fala de uma misericórdia que transborda abundantemente para toda a criação. E procurar essa misericórdia é nutrirmos nós dessa alegria de igualmente poder estar pensando e refletindo sobre como a gente atua sobre a vida dos outros, a maneira com que a gente se coloca em relação à vida dos outros. Esse talvez seja um ponto muito legal e que os espíritos vão orientar, que é o princípio da justiça natural, vamos dizer assim, determinado pelo próprio Deus. Que a gente cresça cada vez mais em todo conhecimento, em todo discernimento, para que a forma que a gente atue diante dos outros e o nosso relacionamento para com Deus exale essa essência divina.
0: Só para terminar, rapidinho, eu gostaria de lembrar a história de uma personagem bíblica, muitas vezes não é muito lembrada, mas que é Maria de Magdala. Porque Maria de Magdala, ela era conhecida por amar demais, porque seu amor era distorcido. Ela era conhecida como uma mulher de má vida, uma mulher que frequentava ali, ainda mais naquela época, né? Ela não era bem vista diante da sociedade. Mas até o momento, e mesmo ela fazendo boas ações já durante a vida, ela não se sentia digna, apesar de ser considerada ali aquele amor exalante, até que ela encontra o Cristo. O Cristo reconhece ela pelo seu próprio nome. Quando ela vai buscar o Cristo, Cristo já conhecia, Cristo já estava esperando. Cristo mostra a potencialidade do verdadeiro amor. Porque ele acolhe, ele consola, balsamiza aquele coração. A partir daquele momento, aquele amor, ele se direciona para o lado mais digno, para o lado mais proveitoso para ela e para o próximo. Porque a partir do momento que Jesus toca o coração dela, ela se sente digna. Ela tendo aquele amor dentro dela já pronto, ela já consegue amar o próximo também. Inclusive, mesmo recusada pelos outros discípulos, ela se mostra um dos apóstolos, que eu considero, mais importantes. Que ela foi exemplificar o que Jesus tinha tocado no coração dela. Ela foi ajudar os leprosos. Ela morreu junto deles. Naquele momento, em uma passagem belíssima, no capítulo 20 do Boa Nova, naquele momento que ela desprende do corpo físico, Jesus vira para ela e diz: Maria, já passaste a porta estreita, amaste muito, vem que eu te espero aqui. Então, é uma personagem que inspira a gente compreender esse maior mandamento que Jesus nos ensinou, que é o amor. Nesse momento, então, a gente possa manter a vibração nos nossos corações, a gente possa levar os nossos pensamentos, nosso coração, Jesus, agradecendo a oportunidade, esse evangelho, essas reflexões, esses ensinamentos possam entrar em nossos corações, nos fortalecendo, nos abençoando, nos ajudando nas lutas do dia a dia, para que o nosso espírito se fortaleça moralmente, intelectualmente, para que alcancemos o reino dos céus. A gente possa refletir sobre esse maior mandamento, a gente possa refletir por que o amor é para nós, o amor significa em nossas vidas. A gente se lembre, Jesus nos ama profundamente, com toda a paciência do mundo para esperar. A gente desenvolva também essa semente, para que cresça uma planta frondosa, para que dê frutos aos nossos semelhantes. A gente possa rogar nesse momento por todos os que estão necessitados da matéria, apenas eles, mas todos nós que somos necessitados espiritualmente. A gente consiga sempre estender a mão ao próximo, mas sempre lembrando de estender a mão a nós mesmos também. Mergulhar dentro de nós com essa reforma íntima é a chave para que a gente tenha a consciência plena diante dessas virtudes, diante dessa luz que emana do alto. Nossa semana possa ser abençoada, iluminada, a gente consiga sempre refletir um pouco de seu evangelho, para que nos tornemos pessoas melhores a cada dia. Com isso, a gente agradece e que sua paz esteja presente em nossos corações hoje e sempre. Sim, sim.
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7: 7:38.
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1: Olá, ouvintes da Web Rádio Fraternidade, nós estamos começando mais um Boletim Fraternidade, a sua primeira parte. Hoje, uma entrevista com a nossa confreira, residente em Salerno, na Itália, a Leila Karim Bombazar de Andrade. Ela que colaborou na tradução do livro Paulo e Estevão para o italiano. Bom, Leila, como é que foi a ideia, quando é que surgiu a ideia de traduzir o livro Paulo e Estevão?
2: Bem, a ideia de traduzir Paulo e Estevão nasceu de uma necessidade. Em novembro de 2012, eu formei um grupo em casa para estudar o Espiritismo com algumas pessoas italianas que eram interessadas em conhecer alguns aspectos dessa doutrina, saber o que coisa era e outras coisas mais. E eu procurava material para fazer essas reuniões, para explicar mais ou menos o que tinha. E aí eu me embati nas palestras do Haroldo, nas conferências da FEB sobre da UESD, né, o programa de estudo do Evangelho, o estudo aprofundido do Evangelho também, e quase todas as vezes eles diziam assim, como diz Emmanuel em Paulo Estevão. E eu não tinha nunca lido Paulo Estevão, mesmo que minha avó, que era espírita, me tinha dado para mim quando havia 14 anos, mais ou menos. Mas eu dizia, avó, não quero essas coisas de santo, de coisa para ler, não, essas coisas chatas. E ela sorriu e não falou nada. E depois de tantos anos, mas muitos anos mesmo, eu tive a necessidade de ler, porque todas as coisas que eu falava, ou que eu dizia, ou que eu procurava, tinha referimento nesse livro. Eu falei, vou ter que ler na marra. Aí eu comecei a ler. E estava lendo esse livro quando eu tinha um problema muito sério no meu braço, uma periartrite. E essa periartrite estava dando problema, eu estava fazendo acupuntura numa cidadezinha vizinha aqui de Salerno, na Itália, que se chama Cava dei Tirreni. E um dia, voltando dessa cidadezinha, estava chovendo pra dedéu, eu não sabia, estava esperando o ônibus, no ponto ônibus, e estava embaixo assim do ponto, que tinha um lugarzinho para uma marquisa, e de repente eu me vi, eu tive a impressão, ou eu me vi como um homem hebreu jogando pedra em alguém. E quando eu senti aquela sensação de estar fazendo uma coisa assim com a minha consciência que eu tenho agora, com a vida que eu vivo agora, ouvi a maldade daquele gesto, a covardia daquele gesto, a insanidade daquela ação, eu me senti tão culpada, mas tão culpada, que eu me ajoelhei chorando, pedindo perdão, mas era uma dor imensa dentro do meu peito que eu não conseguia suportar, era uma coisa horrível. Me senti, até agora, quando eu estou explicando, me está dando uma coisa dentro, só de lembrar. Aí, quando o pessoal que estava no ponto do ônibus ficou olhando para mim, pensando que eu tinha tido um treco, né? Essa mulher é maluca, ou então está tendo uma coisa. Então, eles falavam, senhora, senhora, tudo a posto. Quer dizer, senhora, senhora, tudo bem. E eu dizia para eles que estava tudo bem e continuava chorando. Fui para casa. Quando eu cheguei em casa, eu pensei, eu tenho que traduzir esse negócio aqui para o italiano. O italiano tem que conhecer essa história. E aí eu fui fazendo, fui traduzindo do meu jeito. O meu italiano é um italiano misturado com napoletano, com português e com italiano. E eu falei, bom, eu vou traduzir e depois, quem sabe, eu arrumo alguém para poder fazer, me ajudar na correção.
1: Bom, você começou junto esse trabalho com uma tradutora. Como é que foi desenvolvido esse trabalho?
2: Eu contei essa minha história para uma amiga italiana, que ela é poetisa, ela é escritora, escreve livros e faz cursos de escritura criativa, e a gente é muito amiga e tudo. Eu contei para ela, e ela falou assim para mim, Leila, traduz, que eu corrijo. E naquele dia, Ela se envolveu com essa história. Daquele dia em diante, a gente começou a traduzir. A gente foi traduzindo e era incrível, era uma coisa muito doida, porque cada frase, cada coisa era uma descoberta nova. A gente levou muito tempo para traduzir, a gente levou um ano para traduzir, mas a gente levou tempo para traduzir por causa das descobertas que a gente fazia, que a gente ficava discutindo, que a gente achava, a gente ficava analisando e tudo. E foi muito lindo essa coisa, porque mudou a minha vida, mudou a vida dela. Cada vez que a gente lia, que a gente leu mais de 10 vezes, realmente, não estou falando só para dizer, a gente leu mais de 10 vezes esse livro, porque a gente decidiu que tinha que sair perfeito. Foi uma emoção muito grande, levou um ano inteiro. E a coisa incrível nessa história que a gente estava traduzindo é que depois, no final do... A gente começou em janeiro e terminou em dezembro. Em dezembro... A gente terminou no dia 26 de dezembro. Para nós que somos brasileiros, dia 26 de dezembro é um dia como outro qualquer. O dia 26 de dezembro é um dia depois do Natal. Mas aqui na Itália é feriado. E é o dia de Santo Stefano. Mas a gente não fez de propósito. Aconteceu. Porque ela não estava fazendo nada. A gente estava nas últimas páginas. E ela falou, eu venho na tua casa, que tal a gente terminar hoje? Aí, tudo bem. Quando a gente colocou a palavra fim, e a gente foi ver a data para a gente poder anotar, a gente viu, Leila, você viu que dia é hoje? Sim, 26 de dezembro. Ela falou, não, é o dia de Santo Stefano. Aí a gente ficou rindo, olhando para a cara da outra, e tem tudo de mágico para mim, pelo menos, tem muito de mágico nessa coisa. E foi incrível, incrível mesmo.
1: Qual a sua identificação com a obra trazida pelo Chico, ditada pelo Emmanuel, e que vocês traduziram para o italiano?
2: A minha identificação com essa obra, trazida pelo Chico e ditada por Emmanuel, é no sentido de que é uma esperança. Como eu me vi como um hebreu de 2000 anos e passa atrás, que jogava pedra em alguém, ou seja verdade, ou impressão, ou qualquer coisa que possa ser essa visão que eu tive, que durou segundos, eu vi a esperança e a misericórdia de Deus em tudo isso, porque tem esperança para todo mundo. Se eu fui realmente um hebreu que apedrejou alguém, eu levei mais de 2000 anos para poder trabalhar isso. Eu tive muitas oportunidades para poder resgatar isso. E talvez esse trabalho de tradução tenha sido também uma parte do resgate. E a misericórdia de Deus é essa, que ele dá chance para todo mundo. E não importa quanto tempo a gente leve. E também aprender a não julgar muito as pessoas pelo que a gente vê agora da vida delas. Porque se eu levei 2000 anos para entender, e tem gente que está começando agora a entender, então eu tenho que ter muita paciência, porque eu também não também demorei 2000 anos ou mais para poder entender. Essa é a identificação que eu tenho, dessa misericórdia, desse amor infinito que Deus tem pela gente, que Chico, através de Emmanuel, ele deu essa oportunidade da gente conhecer.
1: Essa é a primeira parte da nossa entrevista com a nossa irmã Leila Karim Bombazar de Andrade, ela que é lá de Salerno, na Itália, e colaborou com a tradução do livro Paulo e Estevão, essa obra trazida pelo Espírito Emmanuel através da psicografia de Francisco Cândido Xavier. No próximo boletim a gente continua conversando com a Leila e ela esclarecendo um pouquinho mais sobre os bastidores, falando um pouquinho mais do trabalho de tradução. Até a próxima edição do Boletim Fraternidade.

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2: 7:48.
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4: O endereço do céu. A questão número 1017 de O Livro dos Espíritos afirma: trazemos em nós mesmos o inferno e o paraíso.
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5: Céu e inferno são questões que fazem parte da história da humanidade e que trazem na ancestralidade percepções diferenciadas. Todavia, hoje, na ultrapassagem de conteúdos que ficaram para trás, descobrimos que, pela via da astronomia, céu para cima é uma utopia. Pela geologia, inferno para dentro da Terra, igualmente, isso não corresponde à realidade. Céu e inferno deixaram de ser lugares geográficos para onde as almas seriam lançadas eternamente, seja na bem-aventurança no céu, seja no sofrimento eterno do inferno. Hoje, numa concepção espiritual mais moderna, essas expressões representam o simbolismo, uma metáfora de uma realidade que traduz o processo existencial do homem. Assim, céu e inferno. Trazemos em nós mesmos uma realidade ou outra que se manifesta de conformidade com a circunstância. Quantos momentos estamos numa posição que dizemos infernal, por conta de um problema não solucionado, de uma atitude equivocada, de um gesto que logo se traduz num grande drama para a nossa vida? E quantas vezes apenas uma palavra representa um êxtase, um aceno, um afago, uma atitude, nos projeta para uma postura de bem-estar, de bem-aventurança indescritíveis. Todos que somos seres humanos, portanto, trazemos essa ambivalência, trazemos essa bipolaridade colocada dentro de nós mesmos e flutuamos de um extremo ao outro de conformidade com a nossa posição, as nossas escolhas que fazemos na Terra. Mas já nos damos conta de que inferno perene não tem a ver com Deus e de que efetivamente a postura do céu não é da contemplação da inatividade concedida por Deus aos seus eleitos, de que esse estado de plenificação interior é uma escolha que fazemos por um caminho que percorremos, gerando plenitude interna, satisfação, graciosidade, e aonde vamos, estamos no céu, e ele se reflete no nosso entorno, estando no corpo ou fora dele, e de que, efetivamente, todos que estamos na Terra caminhamos para o divino, e de que os estados infernais são circunstâncias que a alma experimenta existencialmente nos seus ensaios de erro e aprendizado, porque nenhuma das ovelhas que o Pai ofereceu a Jesus para que ele cuidasse haveria de se perder. Estamos no caminho do céu. O endereço é o amor e o bem.

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1: 8 horas e 3 minutos.
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Olá, queridos amigos e amigas. Nós, da Web Rádio Fraternidade, gostaríamos de enviar o nosso abraço a você que faz aniversário no mês de agosto. E o nosso abraço vai para a Norma Heloísa dos Santos Rianelli, do Rio de Janeiro. A Leila, da cidade de Santos, São Paulo. A Ana Scope, a Ana Carolina de Lima Rodrigues Amado, de São Roque, São Paulo. A Raquel Ferreira, de Aquidauana, no Mato Grosso do Sul. Ao Fábio de Jesus, em Sergipe. A Priscila, de São Paulo. Ao Cleiton Luiz, de Jacareí, São Paulo. Ao Leandro, a Leila, de Manaus, no Amazonas. A Sheila Guarniani, de Santo André, São Paulo. A Eleandra, de Itumbiara, Goiás. E a Roberta, de Minas Gerais. E se você desejar ouvir seu nome neste momento de felicitações, entre em contato conosco através do e-mail faleconosco@radiofraternidade.com.br, informando o seu nome e a data do seu aniversário. Que Jesus abençoe a todos vocês.

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3: Olá, amigo da Web Rádio Fraternidade. Eu sou Saulo César Ribeiro. Convido você para refletirmos juntos sobre mais uma passagem do Evangelho comentada pelo benfeitor Emmanuel. Espero que goste da passagem escolhida para hoje. Episódio número 21. A frase para nossa reflexão de hoje é: saibamos honrar cada obreiro na tarefa que a vida lhe atribuiu. Essa frase, aparentemente singela e simples,

0: vezes maiores, porque sob o peso de responsabilidades, muitas das pessoas que estão no mundo, nas posições que podem nos suscitar o pensamento de que elas vivem cercadas de facilidades, de apoio e de tranquilidade, trazem sim o coração e a mente preocupados diante dos sucessos, dos resultados que precisam atender. Por isso, quando contemplarmos um companheiro de jornada na posição em que ele se encontra, seja no castelo ou na choupana.
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2: E que assim seja.
3: Lacordaire Fayad, por gentileza.

Queridas almas e irmãs, bom dia. Que possa Jesus, este amigo incondicional das nossas vidas, prosseguir nos amparando, nos envolvendo, no seu carinho e na sua ternura. Autoencontro e integração da sombra, Jesus como sendo o terapeuta. Tem uma repetição ali, ó. O terapeuta do amor de Jesus. Está repetindo. Quando nós falamos de Jesus como terapeuta, o que, que nós sentimos? Por que, que ele realmente é o nosso terapeuta? Aliás, estamos escrevendo um livro, chama Jesus, o maior terapeuta da humanidade. E Joana de Ângeles, no livro Jesus e a atualidade, ela coloca que Jesus, ele realmente, quando se dirigia a qualquer criatura, ele não se dirigia à persona, ele dirigia ao Espírito imortal, à nossa essência. E aí nós vamos entender por que trazemos conosco, atavicamente, é como se fosse o DNA que nós trazemos dos nossos pais, nós trazemos o DNA do amor de Deus e de Jesus. Aquele mesmo DNA que está presente na planta, quando nós a colocamos na sombra, e ela faz o fototropismo a buscar a luz para a sua sobrevivência. O amor, ele é o hino vibrante do universo. Diz a benfeitora Joana de Ângeles, que ama o Pai nas galáxias, ama o homem e a mulher no solo, e ama o verme debaixo do solo. É o amor em ação, é o amor em mudança, é o amor em transformação. Mas tem uma alma muito querida de todos nós, que nós vamos entender o amor de Jesus através dessa criatura. Porque o amor em ação, nós vamos percebê-lo através de atitudes, através de acolhimento de almas tão queridas que gravitam em torno das nossas vidas e nos ajudaram a chegar onde nós chegamos. Conta-se que o nosso querido Dr. Bezerra de Menezes estava na Federação Espírita do Rio de Janeiro, logo depois de uma palestra, acerca-se dele um senhor dizendo: é o senhor que é o Dr. Bezerra? Sim. Me informaram que o senhor poderia estar me ajudando. E ele contou a história dele, a dor, o sofrimento dele, a esposa doente, os filhos em necessidade, ele desempregado, passando profundas dificuldades. Mas naquele momento, ao pedir ajuda ao Dr. Bezerra, ele se deu conta que ele não tinha mais nada para ofertar, materialmente falando. Até o anel que ele tinha de formatura, ele havia dado momentos antes a alguém que também havia solicitada a sua ajuda. E aí, naquele momento, ele lembrou de Jesus. E ao lembrar de Jesus, ele entrou numa energia de profunda emoção.

0: de profundo amor e lembrou de Pedro. Quando aquele pedinte pediu ao Pedro a ajuda e Pedro disse: de mim eu não tenho nada, nem ouro e nem prata. E do que eu tenho, eu lhe dou. E deu um abraço ao pedinte, que saiu dali curado do corpo e da alma. Naquele momento, o doutor Bezerra também lembrou de Jesus, lembrou de Pedro, e olhando nos olhos daquele que o buscou, com muita ternura, carinho, rogou a Jesus e disse ao companheiro: olha, de mim mesmo eu não tenho nada para lhe ofertar, mas em nome de Jesus eu vou lhe ofertar o que ele oferta a todos nós. Eu quero lhe dar um abraço de Jesus. E abraçou o companheiro emocionadamente e disse, ao chegar em casa, lembre deste abraço. Abrace a tua esposa, abrace teus filhos, que com certeza Deus, Jesus, sempre proverá. E abraçou emocionadamente. O senhor ficou muito emocionado também. Ele disse: olha, eu estou sentindo algo diferente povoando a minha alma. Um entusiasmo, uma coragem, uma vontade de chegar em casa e também abraçar minha esposa, essa companheira dos meus dias difíceis, e meus filhos. E foi para casa. O tempo passa, alguns anos depois, ao término de uma palestra, o doutor Bezerra, quando desce, surge diante dele um senhor muito bem trajado, muito bem posto, e disse: doutor Bezerra, o senhor lembra de mim? Oh, meu filho, eu lido com tanta gente. Não, mas eu nunca o esqueci. E sempre recordarei do senhor com muita ternura, com muito carinho, porque o senhor me deu um abraço de Jesus. Eu venho hoje para lhe devolver o abraço de Jesus. Naquela noite de dor, de sofrimento, eu cheguei em casa, abracei minha esposa, abracei meus filhos, contei da emoção, do sentimento, da sua ternura, do seu carinho, da sua palavra de acolhimento, e a abracei com ternura e carinho e gratidão, como nunca eu havia feito. No outro dia, minha esposa levanta, totalmente saudável, meus filhos, e logo mais, logo depois do amanhecer, bate à porta um amigo, me oferecendo trabalho. Deste trabalho, eu fui galgando outros lugares, e hoje eu sou uma pessoa muito bem-sucedida, graças ao abraço de Jesus que o Senhor me ofertou. Eu tenho a certeza que Ele é o terapeuta das nossas almas. Olha para o seu companheiro, a sua companheira do seu lado. Sente Jesus junto com você. Isso, pode fazer isso. Vamos levantar pelo menos três. Nós vamos devolver o abraço de Jesus com essa criatura. Pode levantar e abraçar.
1: Thank you.
0: Que beleza, hein? Há uma abordagem da psicologia que chama abraçoterapia. Quando nós abraçamos, nós fazemos uma troca de energia e isso nos leva a toda uma harmonização metabólica. E todas as nossas células, nossos neurônios, nesse momento, estão vibrando amor, ternura, carinho, em sintonia com Jesus. Eu venho para que tenhais vida. E vida em abundância. Essa energia que nós estamos sentindo, ela reverbera a nossa cadeia de DNA. Você já se pegou dizendo, gente, eu estou numa alegria que eu não sei de onde, mas eu estou tão feliz. São as vibrações de carinho, das nossas amizades interexistenciais. Todos nós, temos almas amigas que já alcançaram essa altitude do amor e que vibram por nós com muita ternura, com muito carinho, torcendo por nós, perante Deus e o universo. Não há ninguém abandonado. Muito bem. O autoencontro e a integração da sombra. Carl Gustav Jung, ele coloca que a sombra é onde nós ainda não colocamos a luz do self. Nós somos luzes. Nós somos amor. Mas eu ainda tenho atitude de desamor, por ignorância. Por isso que Allan Kardec coloca que o mal é a ausência do bem, assim como a treva é a ausência da luz. Nós somos amor. Nós somos luz. Que brilhe a vossa luz, disse Jesus. Vós sois o sal da terra. Então, nós somos a nossa própria diferença. Nós somos o ser mais importante que Deus criou e nos deu para que nós possamos nos cuidar. Nós somos os únicos seres da criação com a responsabilidade amorosa de colocar em prática as virtudes e as leis divinas. Nós somos herdeiros do Senhor do Universo. Trazemos conosco todas as qualidades necessárias para nos tornarmos pessoas felizes. A semelhança da semente, como diz o Espírito Joana de Anjos no livro Amor Imbatível Amor, que traz dentro de si todos os ingredientes necessários para despertar a árvore que a tipifica. Agora, para que nós possamos desfrutar da árvore dentro da semente, é fundamental que nós busquemos plantá-la, regá-la, adubá-la. Da mesma forma é conosco. É o autocuidado, é o autorrespeito, é a autovalorização. Então, a sombra é o nosso lado ignorância, conforme está na questão 115 do Livro dos Espíritos. A veneranda Joana de Anjos, no livro Amor Imbatível Amor, ela coloca que nessa nossa busca da nossa elevação espiritual, nós produzimos alguns descaminhos. O que são descaminhos que ela está chamando? É o nosso desvio de rota. Quando nós saímos do GPS da lei de amor, justiça e caridade. Então é muito compreensivo que nós estamos sujeitos a esses desvios de rota. É por isso que Jesus coloca, vigiai e orai para não cairdes em tentação. Então, portanto, nós estamos sujeitos às tentações. Agora, não é problema você ter a tentação, você fazer o desvio de rota. Porque ela diz também, a veneranda Joana de Anjos, e a gente vai entender a bondade a essa altitude do amor de Deus, que nem os nossos equívocos, nossos erros, são de jogar fora. Então ela chama os nossos erros, nossos equívocos, como sendo experiências não legítimas. Vocês vão perguntar lá, Cordeiro, você tem muito defeito, muita perturbação? Não. Eu tenho muita experiência não legítimas. Por quê? São as nossas atitudes em dessintonia com a lei de amor, justiça e caridade. Mas são experiências não legítimas. E ela coloca que essas experiências não legítimas nos acompanharão. E ela utiliza também uma configuração, uma nomenclatura, uma fala de Carl Gustavo Jung, quando ela diz que essas experiências não legítimas estarão manifestando em nós, através do ego evidente ou ego mascarado. Gratidão. Ou ego mascarado. O que é o ego evidente? Medo, insegurança, rejeição, abandono, raiva, mágoa, ódio. São o nosso ego evidente. E o ego mascarado? É quando eu me coloco nas máscaras da persona, quando eu me coloco no perfeccionismo, quando eu me coloco no pseudo-mártire, quando eu me coloco no perfeccionismo, e assim sucessivamente. E onde está isso que Jesus coloca das máscaras? Está. Quando ele diz assim, túmulos caiados por fora e cheio de podridão por dentro. A podridão é a nossa sombra. E o túmulo caiado por fora, como está lá no Evangelho. Fora é um cordeiro, em casa nós nos tornamos, muitas vezes, um déspota. Então nós vamos perceber que esse é o nó do lado sombra. E aí nós vamos buscar para a nossa referência, já como nós colocamos, o que é o ego? O ego é tudo aquilo que é transitório. É o nosso nome, é a nossa posição social, a nossa posição financeira. É importante? É, porque ajuda na estruturação da nossa personalidade. É através daquilo que é transitório que nós também nos manifestamos no mundo. Por isso que nós não somos um corpo, mas num movimento egóico eu vou fazer o culto ao corpo. Nós não somos um nome, nós somos muito mais do que um nome, muito mais do que um corpo, muito mais do que as nossas relações sociais. Como disse ontem, eu vi alguém dizendo ao telefone um tempo atrás, você sabe com quem que você está falando? Eu sou filho do fulano de tal. É um movimento egóico. Ele não está se percebendo enquanto um ser essencial. Então o ego é tudo aquilo que é transitório. E quando eu não me dou atenção amorosamente, quando eu não me autoacolho, quando eu não me amo, quando eu não me respeito, eu não me valorizo, ninguém foi criado para ficar vazio. Aí eu vou para os movimentos egóicos. Eu pergunto, nós somos criados para ficar com sede ou para ter sede? Ficar com sede o tempo todo ou para ter sede? Eu estou perguntando aos encarnados. O que vocês acham? Para ter sede, olha aí, ó. Aí você bebeu água, cadê a sede? Mas ela volta? Volta. Então, da mesma forma, é a sede de carinho, sede de afetividade, sede de respeito, sede de valorização, sede de autoacolhimento. Só que, sabiamente, a divindade pôs a fonte aonde? Dentro ou fora? Dentro. Por isso a parábola do encontro da samaritana. Ela estava buscando fora aquilo que ela não estava se dando. Então ela estava num movimento egóico, num movimento sombra, e ela não estava se valorizando, se percebendo. Então, da mesma forma, a bebida, a droga, a compra compulsiva, a compulsão à comida, o sexo desvairado, as redes sociais em excesso, tudo isso está ocupando o lugar de alguma coisa que eu não estou me dando. Aí é que entram as compulsões, que merece todo respeito e carinho. Se eu tenho a compulsão da comida, eu faço bariátrica. Ok? Eu vou ficar, muitas vezes, com um corpo magro, mas eu vou deslocar da comida, eu vou para o doce, eu vou para a bebida, porque eu não me trabalhei aquilo que estava me faltando. Então é muito importante nós estarmos nos auto-acolhendo amorosamente. E os movimentos egóicos, nossos movimentos viciosos, não é para que eu me censure, não é para que eu me critique, pelo contrário, é para que eu me acolha. A essência, o amor, o self, não censura, não critica, ele acolhe. E Jesus é o nosso modelo. E aqui nós vamos utilizar, quem não leu, vale a pena ler, tem este livro lá na frente, Paulo e Estevão. Então, este livro, Paulo e Estevão, é um livro que eu já li 11 vezes, é meu livro de cabeceira. E cada vez que a gente lê, nós entendemos uma forma diferente, o quanto Emmanuel nos traz com profundidade um roteiro seguro para que possamos nos conduzir amorosamente. Então, no livro Paulo e Estevão, nós vamos colocar Paulo, ou seja, Saulo, como sendo o símbolo nosso do movimento egóico. O que é egóico? É o ego viciado. O que é egoísmo? Ismo é culto ao ego. Então, quando eu me apego fora daquilo que eu não estou me dando dentro. Então, nós vamos perceber aqui, Saulo estava centrado na prepotência, na rigidez da lei. Ele estava bem intencionado, mas mal direcionado. Certo? Então, o que que acontece? Quando a nossa mãe ou alguém diz, mas você é burro, olha o que que você está fazendo, você não aprende. Qual que é a intenção positiva aí? Eu vou criar um trauma na cabeça desse guri. É? A mãe quer fazer isso? Qual que é a intenção positiva? Que eu aprenda, que eu mude. Então, a intenção é positiva, mas a fala, a direção está equivocada, merece carinho, respeito na mudança. Filho, eu amo você, mas não amo esse seu jeito de agir. Então, eu separo a pessoa da atitude. Esse é um movimento self, esse é um movimento essencial. Então, Saulo, ele estava bem intencionado. Então, ele estava centrado justamente nessa rigidez, que ele estava justamente, qual que era o chakra dominante? O que são chakras? Chakras são pontos de energia, de força, que nós trazemos no perispírito, a semelhança como se fosse transformador. Por exemplo, nós temos o estômago. O alimento vai para o estômago, ele digere e leva para a corrente sanguínea. O chakra, ele capta a energia cósmica e vai agora distribuir. Da mesma forma que nós temos na rua, o transformador que pega da usina, que produz em alta tensão, transforma em baixa tensão, depois vai para dentro da nossa casa e vai para uma caixa de disjuntores. A caixa de disjuntores vai distribuir para as tomadas, para as lâmpadas, isso são os nadis. Então, o chakra é como se fosse microtransformadores que nós trazemos dentro de nós para captar as energias e distribuí-las. E quando nós temos pensamentos desequilibrados, atordoantes, nós nos desarmonizamos energeticamente. Então, nós temos, segundo a ciência tibetana, e hoje a neurociência e a psicossomática estão estudando profundamente aquilo que os indianos, os chineses, desde a antiguidade já sabiam. Então, por exemplo, a acupuntura, ela atua em pontos que nós temos que está ligado também aos nossos chakras, e assim por diante. Então, o chakra da prepotência é o terceiro chakra. Então, por isso que quando eu entro numa arrogância, numa prepotência, eu tenho dificuldades intestinais. Eu tenho dificuldades, inclusive, assim como também o medo. Eu fico muitas vezes com taquicardia, sudorese abundante, eu tenho muitas vezes diarreia. Então, justamente por quê? Eu estou fazendo um mau uso da minha energia. Então, o plexo solar, olha, o foco no poder, na onipotência, na prepotência cultural e orgulho de raça. Então, Saulo, ele foi educado para poder defender Moisés. E foi educado como sendo uma raça especial. E aí chega a doutrina espírita, a semelhança de Jesus, mostrando que todos nós somos criados simples e ignorantes. Não tem ninguém melhor do que ninguém. Qual que era a visão dele? Deus como um Senhor poderoso, ele um Senhor inflexível, a lei como instrumento de punição. Mas, de repente, ele se depara com Estevão.
1: E ele já amava Estevão sem conhecê-lo. Quem não leu este livro, vale a pena ler. Porque Estevão era o irmão da sua noiva Abigail. E Estevão, com o nome de Jeziel. Jeziel e Abigail, em virtude de uma atitude do pai, não vou dizer aqui para vocês estarem lendo o livro, eles foram levados ao calabouço. Só que Abigail foi colocada em liberdade. E Jeziel foi colocado nas galeras. E pela conduta, postura dele, que desde a infância a mãe o ajudava às leituras sagradas, e ele tinha uma postura, uma conduta inibada, uma conduta íntegra, uma conduta exemplar. E ele amava profundamente as leis, a escritura sagrada. E quando ele foi colocado nas galeras, pela conduta dele, entrou num dado momento um procônsul de nome Sérgio Paulo, e esse procônsul foi acometido de uma enfermidade. E essa enfermidade deveria ser cuidada por alguém, e aquele que cuidasse do doente também ficaria doente. Foi o que aconteceu com Jeziel. Ele foi destacado para cuidar do procônsul Sérgio Paulo. Só que quando ele foi acometido da enfermidade, ele seria jogado das galeras, no mar. Então Sérgio Paulo intervém e diz: olha, conste aí nos livros que ele foi jogado, mas eu vou lhe dar a liberdade. E pediu para que ele não contasse a ninguém e, se possível, mudasse de nome. E quando ele, então, foi levado à casa do caminho, e ele conta a sua história a Pedro, e Pedro, então, o batiza como sendo Estevão. E Saulo conhece Abigail, e ele faz de tudo para encontrar o Jeziel. E Abigail falava com tanta ternura, com tanto amor sobre o Estevão, ou sobre Jeziel, que Saulo chegou ao ponto de dizer: Abigail, tu amas mais Jeziel do que a mim? Olha aí o movimento egóico do ciúme, da insegurança. Ela diz: Saulo, meu amor, você é o sol de um novo dia na minha alma. Jeziel é o cometa que passou sinalizando o rumo do amor e da fraternidade, de um sentido de vida maior. Então nós vamos perceber que Jeziel, ou Estevão, significa nossa sintonização com a nossa essencialidade, com o nosso self, de quem nós somos. Então, quem tem autoconfiança em si, sabe quem é para si, sabe quem é nos seus diversos papéis, o papel de pai, de mãe, de professor, age com uma autoconfiança. Não vai viver à mercê da validação do outro. Por quê? Como mesmo coloca Jesus: eu não vim para ser servido, eu vim para servir, porque nós já somos completos, só que sabiamente em potencial. E através das reencarnações sucessivas, nós somos convidados a colocar esse potencial em vivência. Então Estevão era justamente essa profunda sintonização, que ele sabia quem ele é e sabia também a serviço de quem ele estava no seu processo de autotransformação. Então ele tinha, na verdade, o chakra dominante, o cardíaco, que é essa, o quarto chakra, o chakra do amor, da afetividade, do carinho, do respeito. Quando eu não estou bem, eu estou depressivo, eu estou com mágoa, eu estou ressentido, eu tenho uma dor no peito. Por quê? É uma congestão da energia do amor que está adoecendo. Então eu sou convidado agora a fazer essa mudança, a transmutação, essa fusão do self acolhendo o ego. Então Estevão, ele, o foco era na empatia, na mansidão, na abnegação essencial. E qual era a visão dele de Deus? Um Deus como um pai misericordioso, que o evangelho, e tendo o evangelho como um complemento vivo da lei divina. E aí nós vamos entender quando Jesus coloca: se um filho pede um pão, o pai dá uma pedra. Se o filho pede um peixe, o pai dá uma serpente. Imagina, seu filho, seu ente querido, pediu uma ajuda, você, em vez de ajudar, você iria prejudicá-lo. E aí Jesus diz assim: se vós não faz assim com vosso filho, o que não fará Deus por todos nós? E é justamente naquele momento do apedrejamento de Estevão, quando Saulo agride Estevão fisicamente, o sangue jorra, mas o mártir não profere uma única maldição e nem revida. Por quê? Porque o self, nós, amor, somos convidados a nos acolher com carinho, com ternura. Lá na questão 132 do Livro dos Espíritos, quando Allan Kardec pergunta qual é o sentido da reencarnação, então os benfeitores espirituais colocam expiação e provas. Então tem muitos capítulos que eu estou bem resolvido, mas tem outros capítulos que nós estamos deixando a desejar. Então qual que é o nosso convite? É nos acolher nas nossas deficiências, nas nossas dificuldades. É para isso que nós estamos reencarnados, para nos trabalhar. É mais ou menos assim, olha, vou dar um exemplo. Aqui é o espírito imortal, certo? Então o espírito imortal, tudo aquilo de bom, de bem, de belo, que nas reencarnações sucessivas nós conquistamos, já é nosso patrimônio espiritual. Aqui está a persona Lacordaire. Mas eu já fui o José, eu já fui a Maria, eu já fui o João. Aquilo que o João fez de bom, de bem, de belo, já é meu patrimônio. Mas aquilo que ele deixou a desejar, vai de alguma forma passar para Maria. Mas aquilo que a Maria resolveu, de bom, de bem, de belo, é patrimônio do espírito imortal. Então, Lacordaire é o enfermeiro dessas subpersonalidades, como diz o espírito Joana de Ângeles. Então, as subpersonalidades são as existências que nós já tivemos outrora. E aquilo que o José fez, resolveu, também é patrimônio do espírito imortal. Mas o que ele tem de conflito, que ele ainda não resolveu, que vem desde lá do João, da Maria, é na área do sexo, é na área do abandono, é de sentir rejeitado, é de sentir abandonado. O Lacordaire, hoje, é convidado a acolher essas subpersonalidades e trabalhar agora em sintonia com amor, em sintonia com as leis divinas e com as virtudes. Então, eu sou convidado, quando eu me pegar diante de um movimento egóico ou de um movimento de desamor, em vez de me criticar, me censurar, eu me perguntar qual virtude eu estou sendo convidado a desenvolver agora comigo para me acolher nesse meu conflito. Então, justamente o que nós vamos perceber quando Estevão diz a Saulo, a paz difere da violência, tanto quanto a força do Cristo diverge da vossa. Porque em nenhum momento Jesus censurou, Jesus criticou. Quando lá na questão 625 do Livro dos Espíritos, Allan Kardec pergunta qual o ser mais perfeito que nós podemos tomar como modelo e guia para a humanidade, é Jesus. Então eu vou dizer, olha, isso aí é muito bonito, isso é para Chico Xavier, isso é para Francisco de Assis, isso é Jesus. Não, é para nós. Só que você não vai ter os desafios de Chico Xavier, de Francisco, de Jesus. Você vai ter os desafios correspondentes à sua competência, à sua capacidade. Ninguém passa nada que nós não tenhamos condições de resolver. Na maioria das vezes, é por eu não sintonizar com o espírito imortal, eu fico um enfermeiro adoecendo com as subpersonalidades. Ah, realmente, eu não sou capaz, eu não presto, olha o que eu fiz. E um dos vícios que nós temos enquanto espíritas é ficar preso ao passado. Ainda mais aqueles que participam de reunião mediúnica, que muitas vezes carece de uma maturidade psicológica e espiritual e de estudo doutrinário, fica falando, não, o espírito comunicou que eu fui isso, que eu fui aquilo, realmente. E a pessoa entra num padrão, em vez de viver a persona de hoje, fica presa no passado. Eu devo ter sido muito ruim, olha o que eu fiz, olha, eu matei, eu fiz. Quando? Ontem, no passado, hoje é um novo dia. Então é muito importante não ficarmos presos ao passado. Isso é sombra. É viver o aqui e agora. É verdade. Eu já fui madre superior, eu judiei muito, ok. Olha, eu já fui bispo, eu já fui papa, ok. Ah, eu mandei matar muita gente. Ok, mandei. Mas hoje eu sou uma nova pessoa. Eu tenho o mesmo magnetismo da liderança que eu usei mal. Mas hoje eu estou usando no trabalho do bem, no meu esforço, principalmente no movimento espírita. Então é importante que nós busquemos nos auto-perceber amorosamente, porque uma coisa a gente não perde, que é a conquista do espírito. O magnetismo, ele é pessoal. Nós vamos perceber na área da política, esses líderes, que muitas vezes são líderes, mas são líderes que muitas vezes estão fazendo uma distorção para o mal. E há outros que são líderes para o bem, mas não perde o magnetismo. Tem pessoas que têm um convencimento para dar um golpe com uma maestria fora de série. Por quê? Nós trazemos esse magnetismo, nós trazemos essas conquistas. Só que eu ainda estou ancorado num processo vicioso da sombra e não estou me trabalhando no aqui e agora. Então não importa o que nós fomos, não importa. Importa o que, eu estou fazendo com o que eu fui. É colocar a luz na sombra. Olha, o não revide é o primeiro gatilho que começou a corroer a certeza absoluta de Saulo. A conduta de Estevão, a sua serenidade, a sua autoconfiança, o seu lado self, o seu lado luz, fala sem falar, age sem verbalizar, sem gritar. Por quê? É a atitude, é a conduta. Por isso que o Espírito Emmanuel diz: as palavras convencem, mas a atitude, a conduta, arrasta. Não adianta eu falar para o meu filho: não fumo se eu estou fumando. Não grite se eu grito. Então aqui nós vamos perceber que a persona de hoje, Lacordaire, tem a responsabilidade de me acolher nos todos os meus conflitos de outrora. E aí nós vamos entender como é importante esse processo de autovalorização. Eu me recordo, assim que eu entrei na faculdade, eu tinha uma professora que não era uma professora. Ela era uma educadora por excelência. Era aquela pessoa que ela sabia quem ela era e quem ela era também na relação com o outro. Então ela tem uma autoconfiança, uma pessoa que agia em sintonia com seu programa e seu propósito. O programa está no fazer, ter e estar. Aí nós podemos ser substituídos. Mas nós reencarnamos também com um propósito. Qual é o propósito? A virtude que nós somos convidados a desenvolver conosco a cada encarnação. Você quer saber qual que é o seu propósito? É só meditar qual que é o seu maior conflito. Ah, meu conflito é me sentir rejeitado, abandonado. Qual que é o propósito? Autoacolhimento amoroso. Meu conflito é: eu me sinto muito humilhado, eu me sinto assim que ninguém realmente me valoriza, ninguém. Trabalhar a humildade, o discernimento, o autoacolhimento amoroso. Então nós vamos perceber que o propósito está ligado à nossa maior dificuldade. A cada encarnação nós vamos desenvolver um propósito. E essa professora, quando ela ia corrigir as provas, ela passava um círculo vermelho nas palavras e colocava a palavra certa. E eu, como quem não quer nada, né, daquela questão da vítima, olha aí a máscara, olha a sombra. Cheguei para ela e disse assim, até o não verbal, a atitude, ó, pegando assim: professora Márcia, até eu gosto que a senhora corrija as palavras erradas, mas sabe por que eu escrevo tão errado assim? Porque o meu primeiro grau foi supletivo, o meu segundo grau também foi supletivo. O que, que eu queria? Eu fui atender um adolescente, e ele falou assim: ó, eu estou aqui não é por causa que a minha mãe mandou, não, foi um amigo meu. Eu comecei a reclamar lá na faculdade, que eu estava fazendo medicina, que os professores só jogavam matéria e cobravam da gente na prova. Minha mãe, que era também professora universitária, até um tempo atrás, ela me ajudava a fazer as tarefas. Ele disse que o amigo deu uma cotovelada nele e falou assim: deixa de ser tonto, rapaz. Vai arrumar uma ajuda, porque você está querendo que os professores sejam a grande teta da sua mãe. Então, o que eu estava buscando na professora? Ela olhou para mim e falou assim: ok, Lacordaire, tudo bem. E daí? E daí que eu fiquei que nem cachorro quando cai da mudança. Onde é que eu estou? Para onde que eu vou? não é? Quem que eu sou? E ela, por quê? O que eu queria? Eu queria que ela, enquanto vítima, fosse a pseudo-mártir. Oh, coitadinho de você. Oh, não. Era uma pessoa que ali estava o self presente na sombra daqueles com quem ela convivia. E ela foi e disse, muito bem, Lacordaire, qual é a sua diferença entre aquele que passou no primeiro lugar aqui no vestibular, que está aqui na faculdade? Todos aqui são o quê? Tirando os professores. São o quê? Vocês estavam lá também? Aluno. Então, Lacordaire, qual é o papel do aluno? Não é aprender? Qual o problema do seu primeiro grau ser supletivo, seu segundo grau ser supletivo? E outra coisa, você não tem dinheiro para comprar um dicionário, não? Chutou na canela, não foi? Não. Ela foi assertiva. O tratamento de choque amoroso. Depois ela disse assim, você viu o quanto você não está te valorizando? Você viu o quanto que você não te respeita? Então, quando nós não nos valorizamos, não nos respeitamos, é o nosso lado sombra. Não adianta nada você chegar e dizer, Lacordaire, você é um cara muito inteligente. Eu não acredito em mim. Ainda vou olhar a hora que você saiu e falar, é um bando de falso. Por quê? Todo poder, ele é autoconcedido. E a vítima, o coitadinho que está na sombra, ele acha que tudo acontece de bom, de bem, de belo, com todo mundo, menos com ele. E aí, quando ela me mostrou que ela fazia isso com todo mundo, eu senti aquele alívio, um alívio enganoso. Sabe aquela pessoa que está ali todo machucado no pronto-socorro? Chega um outro mais machucado e fala assim, oh, ainda bem que não é só eu. Sabe aquela pessoa que bate o carro e veio, olhou para o outro lado, o outro também bateu e falou assim, ah, ainda bem que não foi só eu que sou mau motorista. Não é? Então, a pessoa que está ainda no movimento egóico, certo? Que ainda não colocou a luz do self na sua sombra da autorresponsabilização, do autoacolhimento amoroso. Aí ela me mostrou e fez que fazia aquilo com todo mundo. Agora vem a diferença. Gratidão. Gratidão. Escrevemos um livro, O Mestre da Consciência e os Aprendizes do Amor. Lá tem as 5 gratidões. As gratidões que nós somos convidados a desenvolver em sintonia com o self, com o ser essencial, como diz Joana de Ângeles, com o nosso lado luz. Lá naquele livrinho Filho de Deus, ela diz assim, possuis um Cristo interno dentro de ti, como um sol, aguardando a oportunidade para iluminar. Olha que lindo. Então, a primeira gratidão é a gratidão que eu sinto a Deus pela oportunidade de poder pensar. Você pode pensar o que você quiser. Agora, já pensou se nós pensássemos dentro de uma caixinha transparente e todo mundo visse? Já pensou? Além de você ter a liberdade de poder pensar, ninguém capta o seu pensamento a não ser o seu anjo de guarda e ou então o seu sócio de dificuldade, porque conforme a gente pensa, o pensamento, a semelhança do açucareiro que você deixa aberto, enche de formiga. Por quê? A formiga sente o cheiro do açúcar. Os espíritos captam a energia do nosso pensamento. Por isso, está lá aquele pensamento, lá a questão 459, né? Interfere os espíritos na nossa vida e nossos pensamentos? Isso. E aí, aquela história que a avó da gente contava, lembra? Diga-me com quem tu andas? Já vi que vocês conhecem minha avó também, está vendo? Então, veja, por isso, conforme eu penso, se for luz, eu atraio os bons espíritos. Se for sombra, medo, insegurança, rejeição, abandono, eu atraio os meus sócios de dificuldades. Então, ela foi e me mostrou e disse assim, aí vem a segunda gratidão. Primeira gratidão, liberdade de poder pensar. A segunda gratidão, liberdade de poder sentir. Só você, somente você, pode definir como você quer se sentir diante do trânsito, que você não tem controle, diante da sua esposa, diante do seu filho, diante de uma situação, desafio. A terceira, gratidão que eu sinto pela liberdade de poder fazer escolhas. Ninguém, mais ninguém, pode fazer escolha por você. Só você. Mas muitas vezes a gente faz escolhas no lado sombra, na raiva, na mágoa, não é? Mas aí vem a quarta gratidão. Gratidão que eu sinto pela liberdade que Deus nos deu de poder reparar. Aí vem a quinta gratidão. Gratidão que eu sinto pela oportunidade sublime de evoluir continuamente. E essa professora foi e disse assim: Lacordaire, você viu que eu faço isso com todo mundo? Por gratidão. Eu tinha por volta de 12 anos. A minha professora de ciências naturais fazia isso comigo. Eu me tornei uma pessoa excelente em português. É por isso que eu, hoje, faço como uma forma de devolver amorosamente aquilo que caridosamente aquela professora me ofertou. Então, não revide o primeiro gatilho que começou a mudar a psicosfera de Saulo. E aí, sob a chuva de pedra, quando Estevão estava sendo apedrejado, mantém os olhos fixos no céu, a dor física desaparece perante a visão do Cristo ressuscitado, o grande terapeuta da humanidade. E o martírio converte em transcendência. E nesse momento, o que que acontece? Há um desdobramento de vítima como benfeitor. Então nós vamos perceber, de um lado, a expectativa interior de Saulo seria a punição. Naquele momento, a rejeição, a exigência, a vingança. E qual era a atitude de Estevão? A realidade espiritual de Estevão completamente diferente de Saulo, que estava na sombra, e Estevão, o self, a luz, em sintonia com a lei de amor, justiça e caridade. Então ele acolhe. A ação de Estevão e de Abigail, em vez de acusadores, aproxima-se radiante e luminosos, com um sorriso generoso e abraçando profundamente Saulo naquele momento. E o que que vem? Então ali ele tem agora Estevão e Abigail, vai agora auxiliar Saulo a romper essa corrente do ego e sintonizar com o self. E diz para ele: não te detenhas no passado. Quem haverá no mundo isento de erros? Só Jesus foi puro. Então vem a aceitação das imperfeições, vem o autoacolhimento amoroso, o autorrespeito, a autovalorização, e trazer agora para o presente, não importa o que eu fui, importa o que eu estou fazendo agora com o que eu fui. Com isso, eu tenho essa libertação. E aí, lá, quando Saulo, agora, corroído pela dor, a saudade, lá no momento que ele busca a gruta, ele encontra Abigail, que diz para ele: ama, trabalha e perdoa. E a partir daí, Saulo passa agora da intenção buscar o grande psicoterapeuta da humanidade, por excelência, que é Jesus. O amor incondicional que substitui o julgador interno pelo conciliador interno. Nós temos dois agressores: o agressor de fora e o agressor interno. O agressor de fora, se eu tiver colocando à luz o self, o autoacolhimento amoroso, no meu auto-julgamento, na minha censura, o que o outro faz não cria nada em nós, acorda o que há em nós. Então, por isso que a oração de Francisco de Assis é um verdadeiro ciclo virtuoso para que nós possamos colocar luz no nosso ego, na nossa sombra. Senhor, fazei de mim instrumento da sua paz. Eu achava que era com os outros, mas não é. É quando eu estiver brigando comigo que eu busque, Senhor. Senhor, onde houver ódio, que eu leve o perdão. Quantas vezes nós nos odiamos? Eu tinha uma amiga de trabalho que ela dizia assim: bom dia coisa nenhuma, hoje eu estou com tanta raiva de mim, que se passar o caminhão do lixo, eu me jogo dentro. Ela não viu a oração de São Francisco. E aí, já no final, segundo termo da oração de Francisco, nesse ciclo virtuoso, já é o aprendiz com a gratidão. Já é o aprendiz na sintonia com Jesus, porque ele já está nessa terapia preventiva, curativa. Olha, não julga, não pune, não condena, oferece compaixão e orientação para que o paciente encontre a própria redenção no tempo certo. É Jesus conosco. Ele diz assim: Senhor, fazei que eu procure mais consolar que ser consolado, amar que ser amado. Eu quero devolver, por gratidão, tudo que eu estou recebendo. Aí nós buscamos um médico das nossas almas, que penetra na problemática profunda do ser, direcionando-se às causas essenciais, que está o espírito imortal, e não apenas em sintomas do ego. Então, por isso que Jesus veio e colocou com profundidade: eu não vim colocar remendo novo em roupa velha. Aí nós entramos no despertar do Cristo interno. Não é apenas um evento espiritual, é a suprema terapia da alma e o amor, ato de felicidade a Deus. Deixe o amor incondicional guiar o seu autoencontro. E este amor, o exemplo maior, é Jesus. Que a luz da sua essência dissipe todas as sombras. Você está curado para amar. Ela era uma mulher sonhadora. O maior sonho dela era constituir uma família. E assim a vida e o universo a premiou. Só que num dado momento, inesperadamente, ela foi acometida de um sangramento ininterrupto. E segundo a lei judaica, ninguém, quando a mulher estivesse em sangramento, não deveria tocá-la. E quem a tocasse, deveria ir ao templo fazer a cerimônia de depuração. E num dado momento, depois do teu esposo ter rodado mundo afora, buscado os melhores médicos, gastado todos os recursos, foi tudo em vão. E ela foi denunciada no templo. E por amor à família, ela teve que sair a esmo, andando em direção e lugar nenhum. Andando aqui, acolá, e quando era descoberta, passava para outro lugar. Quando naquela tarde e noite de primavera, ela ficou sabendo que Jesus estaria, o terapeuta da humanidade, em Cafarnaum. E quando ela vê Jesus indo no meio da multidão em direção à casa de Lázaro, curar sua filha. E naquele momento ela adiantou os passos: eu sei que se pelo menos eu tocar a sua veste, ele é o amor incondicional, ele é o amor por excelência, e a maior alegria do amor é amar. Mas num dado momento ela começou a se perguntar: o que eu tenho para oferecer a este homem? E depois ela cai na real. Ele a limpou ferida de tantos, ajudou o cego a enxergar, aleijados a andar. Ele é o amor, ele é complacente, o amor é caridoso, o amor é generoso. E ela adiantou os passos. E quando ela embrenha no meio da multidão, e a multidão comprimindo e a empurra, e ela cai. Mas quando cai, pela força da vontade, ela estende as mãos e a ponta dos seus dedos toca a veste do terapeuta da humanidade, Jesus, o nosso modelo e guia. E naquele momento, Jesus para, como para todos nós, e pergunta a Pedro: Pedro, quem me tocou? Ó Senhor, a multidão nos comprime, como vamos saber? Mas muitos de nós temos o sentimento, o desejo da multidão. Queremos ser servido sem fazer por onde. Mas naquele momento, Jesus vai dizer a Pedro: não, Pedro, alguém me tocou de forma diferente, porque eu senti de mim sair virtudes. Mas como ninguém soube responder, Jesus olhou para trás e voltou, como voltou para todos nós, através da doutrina espírita. Venho como outrora entre os filhos desgarrados de Israel. E ele, voltando, encontra Verônica de joelhos, naquele misto de um pranto de alegria, de felicidade, porque naquele momento ela sentiu estancar o sangramento. E Jesus volta, abaixa, sem perder a altura, a dignidade, o respeito, como abaixa para todos nós. Tocou-lhe as mãos suavemente, com ternura e carinho, a reergueu, como reergue todos nós, no momento de dor e de sofrimento, quando nós o buscamos na oração. E olhando nos olhos, janela da alma, aconchegando ao peito carinhosamente, como faz com todos nós que permitimos, disse: filha, tu me tocaste. Ele sabia ou não? Claro, mas por que perguntou? Para que ela pudesse internalizar aquele momento incomum, um momento celestial, do reencontro da sombra da mulher andarilha, da doença, com a saúde espiritual, porque ela conectou-se com o self, com o ser essencial, pelo contato do amor de Jesus. E ela se permitiu. E quando Jesus a ergue, olhando nos olhos, diz: vai em paz, filha, vai em paz. A tua fé te salvou, que é muito mais do que curou. A cura é do corpo. A salvação é a internalização do amor na intimidade das nossas almas. E conta-se que quando Jesus estava indo ao Gólgota, ninguém, e a história nunca registrou, uma ajuda que Jesus teve. A única ajuda que ele teve foi aquele momento em que ele cai e o Cirineu o ajuda, não por espontaneidade, porque o soldado romano existe. Mas no meio daquela soldadesca, uma mulher rompe aquele cordão e vai até o encontro de Jesus. É o único momento que a história registra que Jesus recebeu um carinho especial, além de Maria e José. Ela abaixa e pega uma peça preciosa que ela trazia consigo, um manto, enxuga o rosto do Cristo, e naquele momento, no diálogo que a história não registrou, quase inaudível, ela acolhe e abraça Jesus, diz: mestre querido, tu um dia me acolheste, e ao me acolher, me ajudaste a retornar à dignidade, o respeito, a me sentir filha de Deus, me sentir tua irmã, e eu vos rogo, Senhor, onde eu estiver e como eu estiver, fazei-me instrumento da sua paz. E Verônica passa para a humanidade como símbolo da humildade, do reencontro do self com o ego e com Jesus. Que ele nos abençoe e guarde em paz.

Gratidão, gratidão. Muito obrigado. Agradecimentos por essa mensagem, essa participação nesse domingo especial. Na quarta semana espírita de Catalão, Lacordaire Fayade, do Mato Grosso, ele que é catalano, e está aqui mais uma vez em Catalão, Goiás, participando de mais esse evento espírita e trazendo essa mensagem linda para todos nós nesse domingo especial. Agradecimentos a todas as casas espíritas que estão ajudando a todos os trabalhadores, as casas espíritas de Catalão e da região, ajudando na realização da quarta semana espírita de Catalão. 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

0: 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E neste instante, aí nós queremos lembrar que daqui a pouco a Ana Tereza Camasmi e também o Lacordé, no intervalo, estarão aqui autografando livros. E existem os livros que estão à venda. Tem também camisetas, azulejos, lembranças. A renda será destinada para cobrir as despesas do evento e também para as obras sociais. E nesse momento, nós teremos a participação para trazer uma mensagem também, na quarta semana espírita de Catalão, Sérgio Thyssen, renovação mental, terapia do amor de Jesus. Uma salva de palmas, seja muito bem-vindo.
1: Bom dia a todos, como vão? Muito feliz de novo, hoje domingo, temos mais uma manhã de confraternização, de reflexões com todas as luzes que os nossos amigos trazem no âmbito da nossa querida doutrina, a nos favorecer, a nos ajudar nas nossas veredas e caminhos no sentido da regeneração individual e coletiva. Queria agradecer a presença de todos. Ontem nós conversamos sobre dois temas, ficamos até diante do que foi apresentado de manhã. Lembram dos casos? Que havia possibilidade de nós darmos continuidade aos casos outros que não tínhamos tido oportunidade. Mas talvez seja melhor nós vermos o tema previsto e nós vamos apresentar algumas questões teóricas a respeito. E dependendo do relógio, dependendo do tempo, talvez possamos fazer juntos um exercício a respeito. Então, como vocês podem ver, a temática escolhida, ela é aquela que está ali. A renovação mental consciência linear. São aspectos que nós tivemos que estudar por causa de palavras ou uma terminologia que não são habituais, não é? Autoprogramação. Me senti assim um aluno de uma escola, não é? Procurando depois aproveitar e estudar a respeito, porque não conhecia. A respeito do homem novo, sob a terapia do amor de Jesus. Aqui caberia assim um estudo interessante, longo, aprofundado, mas ligado a isto, eu achei válido que nós pudéssemos escolher algo que seja ligado a essa ideia central e que tenha o nome de visualizações terapêuticas. Talvez alguns ou muitos de vocês já conheçam isto, mas eu gostaria de apresentar esse tema com alguns detalhes, para que nós tenhamos todos juntos uma ideia de mais um recurso que possa nos ajudar na nossa caminhada de aperfeiçoamento espiritual. Vivemos num mundo muito atrasado, chamado de provas e de expiações, temos toda uma jornada de muitos e muitos milhões de anos pela frente, até que alcancemos aquela condição que nós estudamos no Livro dos Espíritos, quanto aos espíritos de primeira ordem, os puros, os puríssimos. Mas nós todos temos, por isso estamos na Terra, necessidades evolutivas ainda muito básicas. A importância do Evangelho de Jesus e do Cristo divino, sobre quem falávamos um pouquinho ontem à tarde, é algo crucial para nós. Mas nós estamos numa belíssima oportunidade

reencarnados agora, para que possamos buscar o adiantamento espiritual, a nossa renovação, para que nós sejamos, ali adiante, sempre mais felizes do que somos hoje. Então, visualizações terapêuticas é um tema para nós. Então, quando nós pensamos em medicina espírita, medicina da alma, medicina do ser integral, o espiritismo nos ajuda nisso maravilhosamente. Então, existe medicina e espiritualidade, que é um avanço maravilhoso na ciência médica contemporânea. Como eu disse outro dia, as melhores universidades trabalham com isto, sobretudo nos últimos 20 anos. Mas medicina espírita é algo em que nós podemos utilizar os recursos que a doutrina espírita nos ensina na teoria e na prática. De tal maneira, lembram, nós conversávamos sobre a fluidoterapia espírita, que inclui naturalmente o passe, que inclui a água fluidificada, e tudo isto tem a ver com Kardec, tem a ver com os magnetizadores contemporâneos de Kardec no século XIX, e no século anterior, vamos dizer, um pai desse conhecimento e dessa ciência, que foi Franz Anton Mesmer. Todos eles continuam trabalhando a nosso benefício, reencarnando às vezes, mas na maioria das vezes permanecendo no mundo espiritual, inspirando as pessoas para que busquem o melhor para o seu progresso espiritual, moral e, consequentemente, o físico também. Então, uma outra ideia da Casa Espírita é a assistência aos desencarnados ou desobsessão. Lembrando do estudo de casos de ontem, de manhã também, toda aquela apresentação com o antes e o depois, tudo aquilo só foi possível por causa das reuniões mediúnicas sérias, como dizia Kardec, e as ferramentas que nós podemos desenvolver para que as reuniões mediúnicas sejam as mais proveitosas e cada vez mais úteis a favor dos doentes do corpo e dos que têm os transtornos mentais, que hoje são como que uma verdadeira pandemia no planeta. Ansiedade, depressão, autismo, TDAH, bipolaridade, pânico, transtorno opositor, desafiador, estresse pós-traumático. Então, é uma lista de dificuldades humanas que chegam a ser estudadas e beneficiadas pela psiquiatria moderna. Mas, tanto para os problemas orgânicos mais sérios, como para os problemas mentais, a desobsessão é a mais importante ferramenta que nós temos. Claro que desde que as equipes estejam gradativamente capacitadas para lidar de uma forma própria para situações humanas, pessoais e até coletivas, de uma forma que traga a libertação, o encaminhamento e tudo aquilo que os que estão ligados aos casos médicos precisam obter, alcançar e receber. Visualizações terapêuticas é mais um item. Na origem, as visualizações não vieram da própria doutrina, de tal maneira que nós vamos incorporando aspectos que nos sejam interessantes. Eu não sei se vocês se lembram, Allan Kardec nunca falou em passe. Passe não é uma expressão da base kardeciana. Da base kardeciana é magnetismo de cura. Allan Kardec e os magnetizadores. Não sei se vocês têm essa retrospectiva. Se vocês buscarem no livro Brasil, Coração do Mundo, Pátria do Evangelho, vocês vão ver Humberto de Campos escrevendo a respeito de Bento Muri e Vicente Martins.
eles eram homeopatas em Portugal, magnetizadores. Tiveram os dois a intuição de virem morar no Brasil. Foram para a Bahia, se ligaram ao incipiente movimento espírita original do Brasil, que é baiano, de tal maneira que a palavra passe, ela surge desse modo. Bento Muri e Vicente Martins, para vocês estarem nos acompanhando também nessa retrospectivazinha histórica. Reforma íntima e evangelização já foi comentado inúmeras vezes e é, vamos dizer, algo de extrema valia para as atividades no seio da doutrina espírita, das casas espíritas, para que nós possamos trabalhar dentro de nós mesmos a nossa mudança, a nossa recuperação para um futuro melhor do que o presente que temos hoje. Já vimos isto, este é um desenho que lembra para nós que somos, quando encarnados, de uma estrutura tríplice, corpo físico, perispírito e alma, tudo se interagindo de uma maneira veemente, eu diria, de tal maneira que tudo o que acontece no corpo, tudo o que acontece no cérebro, tudo isso tem a ver com as questões das nossas almas e dos nossos perispíritos. Essa é uma outra imagem um pouco mais moderna, mas que traz a mesma informação. Vejam isto, meus amigos. Talvez fosse interessante diminuir essa luz para facilitar. Quem poderia fazer isto? Enquanto isso, nós vamos nos adiantando, e a ideia qual é? Todos nós enxergamos se nós estamos encarnados e não temos uma deficiência visual mais séria. Então, aqui é apenas para nós nos lembrarmos o caminho da informação visual, do olho ao cérebro em frações de segundos. De tal maneira que aqui está o nosso globo ocular, a via óptica até a região calcarina do cérebro, que é a córtex ligada aos registros visuais. Quando nós olhamos para cá, nós nos lembramos que existe uma ciência aqui relacionada à transmissão do estímulo nervoso relacionado à visão, aos olhos e às vias ópticas de todos os encarnados e também de outros dos reinos da natureza, não é? Dos mamíferos e de outros, de outras espécies que também enxergam naturalmente, só que o mais alto nível de aperfeiçoamento, claro, é o humano. Quando nós olhamos para cá, nós estamos olhando a ideia das visualizações terapêuticas como um método de tratamento, de tal maneira que as pessoas se retiram para um lugar sereno, com pouca luminosidade, e essas pessoas vão refletir, vão interiorizar os seus pensamentos. Fechando os olhos, é exatamente para que nada do ambiente nos chame a atenção e nos distraia, porque agora é uma forma de nós olharmos para dentro, para buscarmos com isto os devidos benefícios. Só para vocês terem uma ideia, benefícios comprovados: reduz o estresse e a ansiedade, melhora a função cardiovascular, palavra de cardiologista, mera coincidência, fortalece o sistema imunológico, qualidade do sono mais profunda e benéfica, alivia dores crônicas, aumenta a autoestima e o bem-estar, acelera processos de recuperação de um modo geral para as dificuldades que cada um esteja apresentando, mais equilíbrio emocional e relações interpessoais mais saudáveis. Então, aqui é apenas uma lista de possibilidades para nós irmos começando, talvez, a termos as motivações para isto.
Quando olhamos para cá, eu coloco desse modo, as visualizações terapêuticas, frequentemente chamadas de imaginação guiada, são uma técnica com um corpo de evidências científicas robusto e crescente. Então, nós não estamos conversando sobre suposições. Dentro da fronteira espiritualidade e medicina, as evidências estão crescendo neste sentido nas últimas décadas. A base dessa prática está na capacidade do cérebro, isso é bastante importante, cérebro biológico e cérebro do corpo astral, do perispírito, de processar experiências imaginadas de forma muito semelhante às que são reais. Quando nós olhamos para cá, do pensamento à cura, o poder da mente em ação. Então, existem várias possibilidades que são úteis para nós nos debruçarmos, estudarmos, dedicando o nosso entendimento a estas questões que nos ajudam no processo evolutivo quando estamos encarnados. Possivelmente, ainda não temos informações, quando estamos desencarnados também. Então, há aqui algumas coisas interessantes dentro desse todo que eu vou mostrar para vocês. Então, reparem, só para nós irmos refletindo, o poder da mente em ação. Então, pensamento, imaginação, visualizações terapêuticas, ideoplastia, todas estas coisas têm algo em comum e todas elas merecem, junto da oração, a nossa dedicação, o nosso estudo e assim por diante. Então, a ideia qual é? Vamos indo adiante para buscar o que nós vamos nos dedicando por agora. Então, exemplos práticos de visualizações. Visualizar saúde e vitalidade. Visualizar recuperação após uma doença. Visualizar paz e equilíbrio emocional. Tanto quanto visualizar sucesso nos estudos e no trabalho. Então, são questões humanas e as visualizações, além destes, outros exemplos de como nós podemos usar este método em favor de nós mesmos e, como vamos ver, em favor do mundo inteiro. Então, vejam lá, mecanismos neurocientíficos, partilhando com os amigos. A eficácia da técnica é explicada por diversos mecanismos neurais e fisiológicos. Ativação de circuitos neurais compartilhados. Aprimoramento cognitivo. Modulação de respostas fisiológicas. Reestruturação de memória. Então, estes aspectos, e aqui nós temos alguns pequenos detalhes em cada um deles, isto é algo fruto de pesquisa científica. Então, por exemplo, ativação dos circuitos neurais compartilhados, visualizar uma cena ativa as mesmas áreas cerebrais, córtex visual, motores, centros de emoção, sistema límbico, inclusive, que a experiência real, embora em menor intensidade. Tudo isto vem sendo objeto de pesquisa para que possamos, vamos dizer, seguir adiante na valorização deste método ou não. Porque tudo que é sério na área da ciência médica precisa ser validado. Evidências clínicas e eficácia. Diversas revisões sistemáticas e meta-análises. Esse é um termo de pesquisa em medicina. São as melhores pesquisas médicas quanto às quais você pode confiar mais no
resultados. Comprovam a sua eficácia em várias áreas. Então, a ideia de estarmos lidando com ansiedade e estresse não é algo tão comum no dia a dia das pessoas? Sejam espíritas, sejam agnósticos, sejam pessoas de qualquer região da Terra. Não é verdade? Posso contar um detalhe estatístico? Eu tinha citado agora há pouco um conjunto dos transtornos mentais mais comuns. Ansiedade é um deles, chama-se TAG, Transtorno de Ansiedade Generalizada. O Brasil é o campeão do mundo. O maior número de casos de pessoas ansiosas vivem encarnados no Brasil. De tal maneira que somos 210 países na Terra. Oriente, Ocidente, Hemisfério Norte, Hemisfério Sul. Ansiedade é um mal do planeta todo, mas o Brasil é quem tem o maior número de casos. Depressão é uma tragédia no planeta que nós vivemos, em função do número de casos. Existe a depressão com diagnóstico leve, moderada ou severa, e muitos têm depressão, mas o diagnóstico ainda não existe. E as pessoas com depressão, especialmente quando moderadas e graves, sofrem muito no dia a dia. E têm muitas dificuldades de administrar esse sofrimento. Sem lembrarmos, mas já lembrando, a relação entre a depressão e o suicídio. Hoje, 30 de agosto, depois de amanhã, 1º de setembro. E aí nós vamos estar lembrando ainda mais de um problema mundial, que é o problema do suicídio. Da ideação, das tentativas e daqueles que acabaram pondo fim àquela sua existência. E como eu comentei ontem, do início do ano até hoje, já são 750 mil casos. E em 1º de janeiro do ano que vem, em geral, nós já passamos de 1.040.000, 1.050.000. Então, depressão, estudá-la, cuidar dos pacientes, procurar que o diagnóstico seja feito, tratamento médico, uso de antidepressivo sempre muito bem indicado, mas, além disso, nós temos que buscar tratamento espiritual. Desobsessão, fluidoterapia, palestras público-doutrinárias e a ideia do quanto também a visualização terapêutica possa ajudar. Um outro item é a ideia do manejo da dor, seja dor física, seja dor moral. Tudo resultado de pesquisa séria. Em oncologia, vejam, visualizações terapêuticas em institutos do câncer. Lá no Conselho Regional de Medicina do Rio de Janeiro, nós temos um grupo de trabalho, há vários anos, de medicina e espiritualidade. Então, nós estamos realizando estudos e palestras no Conselho Regional para os médicos do Rio de Janeiro, do Estado como um todo, falando sobre espiritualidade e medicina. De tal maneira que há uma tendência a se valorizar cada vez mais estas coisas. E agora, este grupo de trabalho vai iniciar no Instituto Nacional do Câncer reuniões periódicas com os colegas todos que trabalham no Instituto para que possamos lidar com as questões da espiritualidade em oncologia. E aí tudo aquilo que nós estamos vendo de ontem para hoje, tudo isso vai ser conversado, debatido, para que esses benefícios cheguem aos pacientes do Instituto Nacional do Câncer. E assim como é ali, pode ser também em qualquer lugar do Brasil ou do mundo. Muito bem, em oncologia, visualizações terapêuticas estão sendo promovidas e testadas. Desempenho e reabilitação.
como também a ideia de outras aplicações, porque a medicina é muito vasta, o adoecimento é muito importante e as pesquisas precisam seguir. Principais tipos de visualização: relaxamento, foco em cenas pacíficas para ativar o sistema nervoso parasimpático, visualizações curativas, visualização do sistema imunológico combatendo doenças comuns em cuidados paliativos, ensaio imaginado, prática mental de habilidades em situações desafiadoras para melhorar o desempenho, motora e sinestésica, visualização de movimentos para ativar e fortalecer circuitos neurais motores, essencial na fisioterapia, sistema piramidal e sistema extrapiramidal, motricidade, dinâmica de movimento e assim por diante. Tecnologia assistida, uso de realidade virtual ou interfaces cérebro-computador para biofeedback imersivo. São palavras diferentes, mas como isto tem a ver com uma visão, vamos dizer, um pouco mais técnica, as palavras às vezes acompanham isto. Em resumo, a visualização terapêutica é validada pela neurociência e pela psicologia clínica como uma ferramenta poderosa para modular o cérebro, as emoções e a percepção de sintomas físicos, sendo uma intervenção complementar, medicina complementar, baseada em evidências sólidas. Para nós não nos esquecermos, lembrando pensamento, que tem tudo a ver com a ideia das visualizações, é uma irradiação ou radiação da mente espiritual do corpo mental, tanto para encarnados como para desencarnados. Na verdade, para quem não lembra, pensamento é radiação eletromagnética. E por isso tem uma natureza dual. Então, existem as ondas, o caráter ondulatório do pensamento, por isso a telepatia, e a questão corpuscular, que são os fótons do pensamento. Essa radiação está associada a um campo, a uma força e a uma energia. Se nós nos detivermos em detalhes assim, estas questões também são úteis em outras reuniões no âmbito da doutrina espírita, das instituições espíritas em qualquer lugar do mundo. Pensamento é ponderável, constituído de partículas, como eu lembrava, fótons e ondas, e essas partículas que também têm seus efeitos. Querem ver uma consideração curiosa? Todos nós pensamos, tanto quando estamos na erraticidade, quanto estamos encarnados. Nós temos milhares de doenças na Terra. As doenças do planeta são um dos cavaleiros do Apocalipse. Existem outros, a miséria, a fome, a guerra, mas, enfim, nós não sabemos de onde vêm as doenças. Nós temos todas elas. Então, temos o diabetes mellitus, a hipertensão arterial sistêmica, a obesidade, a depressão, a dependência química, as neoplasias, os problemas neurológicos, como um acidente vascular encefálico, os problemas digestivos, respiratórios, a nível da pediatria, da clínica médica, da geriatria. Mas nós não sabemos como isso tudo começa. Uma neoplasia de um órgão qualquer começa, de um ponto de vista, numa divisão celular anômala que o sistema imunológico não foi capaz de deter. Mas de onde que vem isso, que agora já começa a se mostrar no corpo físico? Vem dos nossos pensamentos,
das nossas histórias de espíritos muito antigos. E o nosso perispírito já estava adoecido quando nós reencarnamos. E dependendo da programação reencarnatória, aquilo que já está por efeito do que nós já vivemos e pensamos ao longo da história de cada um, o que acontece? Isso vai passar para o corpo. Pode passar como um problema congênito, genético, ou como uma doença adquirida. Pode passar como uma doença aguda ou uma doença crônica. Lembrando que existem doenças que se confundem com a história da humanidade, são muito antigas, e existem doenças que são, como comentávamos ontem, recentes. De onde vem isso tudo? Se você perguntar para um cardiologista de onde vem o infarto do miocárdio, a doença arterial coronariana, nós temos muito conhecimento a respeito, mas na origem nós não sabemos. Nós temos dois irmãos entre si, filhos dos mesmos pais, com a mesma carga genética, as mesmas tendências, hábitos, de tal maneira que um adoece e o outro não, porque são almas diferentes, são espíritos diferentes, cada um tem uma história. E a ideia qual é? Nós somos herdeiros de nós mesmos. E aquela outra muito lembrada, a semeadura é livre, mas a colheita é obrigatória. Doença, transtorno é legado. E a ideia qual é? Por que que nós não sabemos de onde isso tudo vem? Porque isso é coisa ou aspecto da alma, com transbordamento para o perispírito de qualquer um. Por isso Emmanuel, em mais de uma ocasião, e Pietro Baldi também, falam em esgarçamento perispirítico, ligando, por exemplo, isto tanto à depressão como a uma úlcera péptica. Então, estas coisas nós temos que estudar gradativamente. Lembrando que o pensamento vem, passa do centro coronário do perispírito para córtex cerebral, sistema nervoso central e periférico, todas as células até o exterior. Seguindo adiante, de novo, é como as ondas de rádio, de raio-x, de raios cósmicos, e tem propriedades de onda e de partícula. A ideia qual é? É que tudo isso é relevante, e o nosso irmão, ele já veio com um papelzinho. Vocês já sabem o que tem escrito no papelzinho. Ele estava sentado ali, ele veio bem para cá, não é verdade? Para que eu não pudesse deixar de perceber. Então, a ideia do pensamento, brincando um pouquinho, irradia-se a curtas e grandes distâncias. Telepatia é um assunto lindo. Comunicabilidade com seres estelares. Tem muitas questões que nós um dia poderemos ver de perto. Pensamento, atributo essencial do Espírito Eterno, propulsor da vida, construtor também dela, da evolução e do universo na Terra e em qualquer parte para a sua eterna felicidade. Kardec, Revue Spirite, dezembro de 1868. Sem o pensamento, o Espírito não seria Espírito. E ele pergunta, o pensamento não é a própria alma que se transporta? Isso tem a ver com o nosso tema das visualizações terapêuticas, claro. Quando o pensamento está em alguma parte, a alma também aí está, pois que é a alma quem pensa. O pensamento é um atributo. Muito bem, então, só para nós nos lembrarmos que os seres humanos, não é? Dentro de toda a evolução, que também tem reflexões, lembram de Kardec, o ser evolui do átomo ao arcanjo? Naquela época de Kardec, o átomo era indivisível, era o elemento microscópico básico. O átomo já foi dividido, subdividido, numa ciência da física, que é a das partículas elementares. De tal maneira, a ideia do infinitamente pequeno até a angelitude, até os espíritos crísticos, como nós estudávamos a respeito de Jesus. Então, qual é a ideia?
pensamento contínuo, só os humanos têm. Consciência de si mesmo, com estas características, só os humanos temos. E a importância do livre-arbítrio. Pois bem, só para nós irmos um pouquinho mais adiante, as relações do pensamento, ideias, raciocínio, conhecimento, ações, atitudes, escolhas, decisões. Estamos todos nós no slide. Vontade, memória, consciência, intuição, comunicação espiritual, deslocamento espiritual, porque o pensamento indo, a alma vai junto. Saúde e doença, evolução material e espiritual e sentimento. Lembrando, deixando como sugestão, três livros de André Luiz que falam a respeito. Evolução em dois mundos, nos domínios da mediunidade, ação e reação. O homem semeia um pensamento e colhe uma ação. Semeia um ato e colhe um hábito. Semeia um hábito e colhe um caráter. Semeia um caráter e faz, colhe um destino. Então, por causa daquela lembrança do nosso irmão em relação ao tempo, nós iríamos um pouquinho mais adiante, lembrando que tratar a alma, educação moral, do pensar e do sentir, reforma íntima a partir do autoconhecimento. Libertar os espíritos vinculados a cada caso, pelos erros do pretérito, nas vidas anteriores e encaminhá-los às regiões, esferas e planos de vida mais altos e mais felizes, desobsessão sob a supervisão dos benfeitores espirituais, tudo em nome de Jesus. Fluidoterapia espírita, magnetismo de cura, amar e servir para saldar as dívidas e se imunizar de novas transgressões às leis. Então, eu pensei e conversei com o nosso irmão de nós fazermos uns minutinhos de uma prática com todos juntos, aqui mesmo, de visualizações. Então, fazemos ou deixamos para uma nova oportunidade? Chega a ser unanimidade? Então eu vou me sentar ali, vou pedir que os amigos possam diminuir um pouco a luminosidade do ambiente. Então, meus amigos, é um tema que muitos talvez não tivessem familiaridade, é tudo muito simples, de tal maneira que, além de um apanhado, não é, a respeito, para nós irmos pensando a respeito, né? Nós pensamos também de aproveitar umas 2 horas para fazermos, não é, um apanhado em relação à parte prática. Então, nós vamos agradecer ao nosso querido amigo que vai tocar para criar um ambiente ainda mais propício através da música, da melodia que repercute tanto nas nossas almas. Senhor Jesus, aqui estamos realizando o nosso encontro espírita. Todos nós somos irmãos, somos amigos, companheiros de ideal. Muitos de nós talvez tenhamos dificuldades em relação à saúde física, tanto quanto à saúde emocional, mental. E nós aqui
queremos nos abraçar de um modo mais veemente ainda, formando um rebanho só, uma família querida em que cada um se importa com todos os demais, tanto quanto com as famílias de cada um e toda a sociedade nesta cidade querida de Catalão que nos acolhe nesta oportunidade. Que nós possamos desejar de nos colocarmos em frente a um espelho de cristal puro, em que nós podemos nos enxergar, podemos nos ver tanto como nós nos vemos no dia a dia, nos espelhos comuns, mas possamos nos ver de uma maneira mais condizente com a realidade, com as nossas características atuais, olhando-nos, sobretudo, nos olhos, janelas de nossas almas, procurando nos abstrairmos de todas as preocupações, dos nossos afazeres habituais, para estarmos inteiros em nosso momento de oração, de comunhão, de visualizações em proveito de cada um e de todos. Que nós possamos nos lembrar de que temos corpo físico, um perispírito simples por um lado, complexo por outro, com uma infinidade de camadas, estruturas, constituintes, tudo de natureza divina. E como filhos de Deus, Jesus, é que nós estamos agora nos sentindo irmanados, abraçados, naturalmente nos enxergando a nós mesmos, buscando minutinhos de cura, de alívio, de higienização espiritual, de mudança das nossas condições mais profundas, desde estas até aquelas mais superficiais. Olhemos bem em nossos olhos, amando-nos, desejando que sejamos contemplados pelas bênçãos do Senhor e de todos aqueles espíritos amigos que, quando assim procedemos, se aproximam de nós. Anjos tutelares, guias e mentores, benfeitores da humanidade, buscando Jesus, que possamos imaginar agora, com a sustentação moral de toda esta pleiade de benfeitores, a nós mesmos. Pensemos em nossa cabeça, nosso cérebro, a córtex cerebral, a substância branca, os neurônios e as redes neurais, o diencéfalo, tálamo, hipotálamo, sistema límbico, amígdalas cerebrais, cerebelo, tronco, mesencéfalo, ponte, bulbo, tudo cheio de luz, uma luz tão linda que vem do nosso mundo íntimo, mas também vem
de nossos irmãos e amigos espirituais, que jamais perderiam uma oportunidade de confraternização, de refazimento, de renovação, como em momentos semelhantes ao de agora. Que possamos ver a intensidade da luz, como se os nossos cérebros, em todas as suas particularidades, agora fossem como uma estrela luzidia que aquece todo o corpo, tanto biológico como os demais intermediários entre nossas almas e a vida biológica. Que possamos lembrar de nossos olhos, ouvidos, o nariz, a boca. Vamos imaginando tudo completamente sadio, nossa orofaringe, a garganta, os mecanismos de deglutição, a traqueia no seu início, a faringe, e vamos imaginando o pescoço completamente iluminado, com a tireoide perfeitamente constituída, as carótidas, as jugulares, a coluna cervical, a medula cervical, tudo perfeito. E na medida que vamos buscando esta realização, já sentimos conforto, alívio, disposição, bem-estar. Vamos visualizando o tórax com as costelas, os pulmões, os brônquios, bronquíolos, alvéolos, tudo completamente sadio e íntegro. E vamos respirando com calma, ins e expirando. E um hálito divino vem ter conosco, trazido pelos benfeitores, mas também sorvido diretamente pelas intenções que temos, para que tenhamos sempre mais saúde e possamos ter uma vida mais longa, mais feliz, para mais trabalho e ajuda a todos os demais. Que nos lembremos do coração, sístoles e diástoles, aorta ascendente e descendente, veia cava superior, tudo isto funcionando com harmonia, como se a harmonia divina repercutisse em nós mesmos, no aparelho cardiovascular como um todo, que nos garante a encarnação pelo maior tempo possível, mas com saúde, bem-estar, garantindo todas as funções orgânicas, funcionando, portanto, da melhor forma. Diafragma, nossos braços, dos ombros, braços, antebraços, mãos e dedos, tudo cheio de luz, porque somos filhos de Deus. E se a matéria orgânica, por vezes, limita a visão que temos de nós mesmos, nós vamos imaginando a essência de como as coisas são e vamos nos sentindo a cada instante melhores do que até então. O abdômen, o fígado, o baço, o pâncreas, o estômago, o esôfago, os intestinos, os rins, ureteres, bexiga, tudo impecavelmente sadio. A pelve, os quadris, as pernas, até a ponta dos pés, também de pura luz. É tanta luz em todos nós que até parecemos
que nem somos da terra, que somos seres que vieram de muito longe, convidados por Jesus ao exercício da fé, da bondade, da caridade, buscando o progresso. E nós vamos nos vendo e sentindo fortalecidos como nunca, recebendo de Deus, de Jesus, dos queridos bons espíritos e do nosso mundo íntimo, do núcleo saudável de nossas almas, como dizia Viktor Frankl, esse amor intraduzível que nos sustenta desde sempre, mas que em atividades simples como essas ganham todos os departamentos da vida mental, a vontade, a ideação, os pensamentos iluminados pelo Evangelho de Jesus e, desse modo, muito humildemente, cheios de gratidão, nós vamos nos colocando aos pés de Jesus, suplicando que qualquer benefício que tenhamos tido nesses minutinhos de fé, nossos familiares, amigos, colegas, vizinhos, conhecidos, todos aqueles que façam parte da comunidade em que nós vivemos e numa extensão de natureza linda que a humanidade toda, em todos os países, nações, circunstâncias de vida, muitas vezes bem difíceis, crianças e jovens, adultos e idosos, estejam num processo de ressonância psíquica, um mecanismo de natureza quântica, recebendo exatamente o mesmo benefício que nós e o desenvolvendo do nosso mundo interior para fora, para que ao sairmos daqui nós possamos estar correspondendo às expectativas dos benfeitores no sentido do exercício do amor, do serviço cristão e da caridade desinteressada. Muito obrigado, amigos. Que assim seja.

Sérgio Thyssen, do Rio de Janeiro, mais uma vez participando com a gente. E neste domingo, depois dessa linda reflexão, nos trazendo essa mensagem sobre Jesus e, através dessa oração, pedindo as bênçãos para o nosso espírito, pedindo as bênçãos para o nosso corpo. Muito obrigado, Sérgio. Muito obrigado. Uma salva de palmas.

0: E nesse momento nós vamos para o intervalo de 10 minutos e daqui a pouco retornaremos. E quem desejar aí conversar com os autores dos livros que estão aqui e adquirir e receber um autógrafo, Lacordaire, Ana Teresa.
1: 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Ela simplesmente ilumina. 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

0: do Mato Grosso, do Rio de Janeiro, também de outras localidades, a Cacá Rezende, a Ipamerina, mas que veio de Goiânia, né, participar, a brilhantar com essa voz maravilhosa, linda demais, belíssimas canções, o Lânio Tomás, de Lusiânia, né, participando com a gente mais uma vez, muitas bênçãos para você, Lânio, a esposa, muito obrigado pela presença também, voz belíssima, lindas mensagens em forma de canção, abrilhantando, participando com a gente, ajudando na realização da quarta Semana Espírita de Catalão. E agora a gente retorna, daqui a pouquinho, Cacá Rezende, na harmonização musical, e nós teremos daqui a pouco também o Léo Ritter, humorista espírita, que vai fazer uma participação muito especial aqui com a gente. Ele está com os jovens e queremos parabenizar toda a equipe de trabalhadores do Conselho Regional Espírita, 20ª Região. A todos vocês, parabéns, a todos os voluntários na realização deste evento, parabéns pelo trabalho. Quarta Semana Espírita de Catalão, Federação Espírita do Estado de Goiás, Conselho Espírita da 20ª Região, agradecimentos à transmissão da Web Rádio Fraternidade. Cacá Rezende, é com você.
1: Só dá uma finalzinha aqui.

0: precisa, né? Podia estar ficando um terço aqui agora.
1: Cadê seu microfone? Oi, som.
2: Ó, só uma utilidade pública aqui. Carlos Henrique Gonçalves traz para mim aqui, está em mãos, um brinco. Atenção, senhoras. Atenção, senhoras, senhoritas. Dá uma conferida na orelha aí. Às vezes está faltando um brinco. Está aqui.
3: Oi, gente, vamos cantar mais um pouquinho? Podemos? Devemos? Quem canta os males espanta?
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3: Pequeno acidente, sorry.
5: É porque essa parte do meio ali tá muito.
0: Ele tá saindo pra cá, né?
2: Convidamos a todos, por gentileza, retornarem aos seus lugares. Harmonização musical com Cacá Rezende. Na sequência, mais uma palestra para todos nós.
3: Perdão, hein, gente? É para ser harmonização, não é desarmonização, né? Bom, eu estou muito bem acompanhada aqui do meu amigo, companheiro de ideal, Lânio. Lânio, que honra, viu, querido?
6: Que isso, a honra
3: que
6: é minha.
3: Alegria a gente poder estar aqui.
6: Acho que eu vou te atrapalhar, né? Mas tudo bem, vamos tentar.
3: Enquanto eles não pedirem para a gente parar... A gente vai tocar aqui, a gente ensaiou a madrugada inteira, né, Lani? Dizem as boas línguas que Chico Xavier amava essa canção. E ela diz assim,

E viva! Viva Chico Xavier! Viva a alegria! Viva a luz interna que existe dentro de cada um de nós. E por falar em luz, Lânio, vamos cantar com eles assim, ó. Aproveitar que eles são bons, né?

0: Lindo demais. É muita luz e muita emoção também, viu? Muito obrigado. Muito obrigado a vocês. Que Deus continue abençoando, abençoando essa voz maravilhosa, esse talento abençoado de vocês. Muito obrigado. Cacá, Rezende, Lânio Tomás. Essa dupla hoje, né, nos trazendo fortes emoções aqui através da música. Nesse instante, eu quero convidar a Maria Cristina, por gentileza, Maria Cristina. Cacá Rezende, por gentileza, pode permanecer aí no palco. A Ana Tereza, isso, Ana Tereza Camasvi. E também a Silvana, Silvana, por favor, esposa do Lânio. A Maria Cristina, ela é coordenadora de uma instituição chamada O Pai, que é uma instituição que faz enxoval para recém-nascido. Maria Cristina, é com a senhora.
1: É, bom dia a todos. E eu pedi a palavra aqui por alguns minutinhos, porque eu vou entregar uma lembrancinha dos nossos artesanatos de tecido para as mulheres que vieram de fora. E é um pano de prato, né? Elas vão, aquelas mulheres de prato. E esses panos de prato, então, são uns exemplares dos nossos artesanatos de tecidos que nós fabricamos durante todo o ano, além de pano de prato, um punhado de outras coisas, para serem vendidos. E com essa venda desse bazar, a gente, então, compra material para fazer mais artesanato e o enxoval para distribuir durante todo o ano para as mães carentes, na forma de enxovais para recém-nascidos. E esse ano nós estamos com uma batalha um pouco diferente, porque tem 42 anos que eu tomo conta do pai, mas no sentido assim, muito amador e sem uma garantia de uma instituição, né? Agora, esse ano, nós estamos criando a Associação de Apoio às Mães. Vai ser registrada, vai ter CNPJ, e ela vai abrir para outros tipos de atividades que, no futuro, outras pessoas quiserem implementar. E vai ser assim, bastante eclética, bastante aberta, bastante ampla, com estatuto bem detalhado, para que, no futuro, esse pai, que já durou tantos anos, que já prestou grande serviço, possa prestar mais ainda, talvez em diferentes áreas, dependendo de quem, de quais os espíritas, né, que virão no futuro com novas ideias, com novas propostas de trabalho. Por isso que a gente vai deixar esse estatuto com uma certa amplitude, com uma certa abertura, e não apenas restrito a enxovais de neném. E, então, nós estamos aqui. Eu vou até me desculpar pelas embalagens, porque nos nossos bazares a gente não manda confeccionar sacolinhas. Eu ganho sacolas das pessoas que juntam de lojas, e com isso a gente embala tudo que a gente entrega para as pessoas. É uma reutilização consciente, né, de material, uma ajuda que a gente dá para o meio ambiente, que é pequena, mas a gente é um passarinho, né, jogando uma gota no incêndio, fazendo a nossa parte. Inclusive, tem uma sacolinha aqui que é de uma terceira semana espírita. Aqui está. E eu vou entregar, então, para a querida... Esse aqui é o seu.
2: Esse aqui é o meu, de catalão?
1: Esse aqui é o seu. Deixa eu indicar o que é o seu. Esse aqui é o seu.
2: Obrigada.
1: Este aqui é o seu. Então, lembra esse paninho de prato, lembrança que a sua voz, que a sua coisa mais linda do mundo. Esse aqui é o da Maria.
2: Que seja próspero o trabalho.
1: Então, esse aqui é o seu.
3: Muito obrigada, viu? Deus abençoe.
1: Então, levem com vocês essa lembrança dos nossos artesanatos bordados e feitos pelas mãos. E eu queria deixar aqui o convite. O nosso bazar já está marcado para o dia 14 de novembro, lá no espaço do Centro Espírita Amor e Fraternidade. O ingresso custa R$30, mas com esses R$30 você já está adquirindo um pano de prato. E além de depois poder escolher, né, dentro dos nossos inúmeros trabalhos que vão estar expostos, e ainda participar da tarde da torta de doce, sal, refrigerante, água, à vontade, que pode lanchar. A mãe que comprar ingresso pode levar a filhinha, pode levar o filhinho, pode levar a mamãe a tirar colo, que ela vai lanchar também com a gente. Não precisa ter ingresso para todo mundo numa família. O negócio é bem, assim, para favorecer que todos possam comparecer lá, tá bom? Fiquem convidados, então, para o nosso próximo bazar, 15 de novembro.
0: Parabéns pelo trabalho dessa instituição. Parabéns a todos envolvidos nesse projeto O Pai. Parabéns às mulheres que receberam aí essa lembrança. E nesse momento, dando sequência à quarta semana espírita de Catalão, Carlos Henrique Gonçalves, Ana Tereza Camasmi, nesse momento, com a sua mensagem. A plenitude do ser, o alinhamento da psique com as leis divinas através do mandato do amor de Jesus.
4: Bom dia! Essa manhã tá rica, né, gente? Coisa boa. Ah, eu com a visualização ali do Sérgio, nossa. Deu uma descansada no pensamento, né? Coisa boa. Muito bom. Tá bom aí? Tá tudo certinho? Tá bom. Para mim tá bom. A produção tá indo bem. Essa produção tá uma beleza. Então, minha gente, eu fiquei pensando assim, do que conversar com vocês hoje, depois de tantas coisas, né? Nós estamos aqui uns dois dias conversando. E eu queria começar com... Pra gente, hoje o nosso tema é sobre a plenitude, né? Eu queria começar com uma história pessoal para poder chegar ao que eu quero compartilhar com vocês hoje. Isso é 2024, eu acho. Já estou perdida no tempo aqui. 2024, eu creio. Em 2024, eu tinha ido à Mansão do Caminho para fazer uma palestra lá, acho que numa quinta-feira. É naquele evento que eles têm às quintas, que é conversando sobre o Espiritismo, né? Então, fui conversar e fiz a palestra da noite, aquela coisa toda. Depois, quando acabou, nós estávamos no palco, o Divaldo estava sentadinho, fui conversar com ele. E ele fez uma revelação maravilhosa para mim, né? Explicando por que meu filho tinha falecido com 19 para 20 anos. Já contei isso várias vezes, né? Ele esclareceu para a gente que só faltava esse tempo para que meu filho pudesse se libertar da história de vida dele. Ele havia tido uma experiência de suicídio em alguma encarnação atrás, não sei qual. E, vamos imaginar, faltavam uns 20 anos assim para a contabilidade, digamos assim, né? Então, foi por isso. Ele teve um repentino ataque cardíaco, né? Teve um problema cardíaco sério e desencarnou muito rapidamente. Ele estava em outra cidade, estava numa atividade da universidade. Foi muito duro para a gente, porque ele nunca teve nada, ele tinha uma saúde maravilhosa. E foi assim. E aí, então, aquilo me acalmou muito, porque eu sempre ficava pensando, e isso acontece com todo mundo que perde um ente querido repentinamente, né? Que foi que eu não vi, que foi que eu não fiz, né? E eu procurava na minha mente todas as coisas, nada havia faltado. Inclusive, eu tinha feito exames cardiológicos nele um ano antes, porque o pai tinha uma cardiopatia, eu pensei, fazer um exame nesse menino, vai que ele tem alguma coisa, a gente começa a tratar com antecipação. E ele não tinha nada. Então, a gente sabe muito pouco, né? Dos desígnios divinos. E ele foi assim. Ele tinha feito as mesmas coisas que os jovens da idade dele tinham feito, né? Festa, futebol, brincadeira. Ele foi o único que desencarnou. Então, quando é a hora de voltar, é a hora de voltar para casa, né? E assim ele foi. Mas aquilo me trouxe uma libertação. Vocês veem como é que é uma coisa interessante. A gente é espírita, sabe tanta coisa, estuda tanta coisa. Mas a experiência mesmo é ali que você vai provar mesmo o que, é que você sabe. Porque saber é teórico, isso é moleza para a gente, né? Faz um cursinho de ESD, tá bom, né? Faz cursinho do Livro dos Espíritos, tudo uma beleza. Mas na hora da experiência é que a gente vai mesmo fazer o encontro do seu entendimento com aquilo que a vida está apresentando para você. E eu ficava assim com um certo ressentimento. Mas por que que ele foi tão cedo? Tão cedo. Tinha tanta coisa que eu sonhava. Eu imaginava ver ele terminando a faculdade, imaginava ele casando, tendo filhos, eu com os netos em casa com ele. E, de repente, tudo isso some do horizonte. Isso me dava dificuldade até para seguir o dia. Porque a gente tem... É o futuro, né, gente? Que chama a gente para caminhar. Quando esse futuro desaparece, a gente fica meio faltando o presente. Então, não é o passado que faz a gente andar, não. O que faz a gente andar é o futuro. É ele que convoca. Por isso que o amanhecer do dia é esperançoso, porque assim, é o tanto do dia que você tem para viver. Então, eu olhava para frente e não via nada. E eu ia trabalhar para quê? Se não tinha mais nenhum filho para educar, para cuidar. Ficou tudo faltando pedaços. Né? Tinha dia que eu ia ao supermercado, eu não conseguia sair do supermercado. Fazia as compras, eu perdia um pouco o rumo. Assim, meu Deus, onde é que é o caixa mesmo? E eu olhava para as compras, não estava entendendo muito bem porque eu tinha comprado aquilo e tal. Aí, para não pegar mal, né, eu ficava dando volta ao supermercado até eu entender como é que eu saía daquele lugar. Às vezes pegava o metrô no meio do caminho e eu pensei, mas onde é que é mesmo que eu estou indo hoje? Aí eu saltava, ficava na estação até a memória voltar para o lugar. Então fiquei com a memória meio estranha, fiquei com muitas ausências afetivas, uma sensação de estranheza com o mundo. E eu, psicóloga que sou psicóloga há 36 anos, eu entendia psicologicamente o que estava acontecendo comigo, como eu entendia espiritualmente tudo o que estava acontecendo comigo, mas o entendimento, ele me acalmava, porque o entendimento me dava uma sensação, mas isso aqui vai passar. Mas a gente tem que passar. Então, por isso que, para as pessoas enlutadas, eu digo, não usa a palavra superação, porque não é superação que a gente passa. O que a gente passa é um atravessar. Luto precisa ser atravessado, vivido, chorado, sentido, conversado, falado. Tinha dias que eu ia para casa, eu achava que meu filho ia chegar, eu não conseguia trancar a porta. E eu falei assim, gente, mas ele não vai voltar, porque eu já enterrei, por que eu estou com essa porta aberta? E eu não conseguia ir lá fechar a porta. Então, isso não é uma situação cerebral, é emocional, é espiritual. O tempo dos acontecimentos, eles acontecem assim, é aqui. Mas o tempo das emoções é extremamente lento. Porque é uma construção o tempo do coração. Então, é essa adequação do tempo das coisas que é cronometrado, né? O Cronos é um, Kairos é outro tempo. O tempo do sentimento, da elaboração, ele é de outra ordem. Então, a gente precisa respeitar isso. Então, não apressa quem está vivendo o Kairos, né? Calma, isso vai chegar. É porque acho que as pessoas ficam desesperadas, acho que a gente nunca mais vai voltar, né? A gente volta, só que a gente nunca mais é o mesmo. Nunca mais. Nunca mais, até positivamente, a gente pode até voltar bem melhor. Mas não dá para a gente voltar igual. Quando você passa para o enterro e por fecho e para o fim dos seus entes queridos, você precisa acreditar que você é uma nova pessoa. Você nasce de novo. E é importante que você possa nascer para melhor. E nasce para melhor. Mas, enfim, então estava com o Divaldo Franco, ele me contando isso. Ah, seu filho desencarnou com essa idade, por causa disso. Parece que tinha tirado um peso do meu coração. E tirou. É como se, para mim, dissesse assim, era para ser. Então, aquele dia, eu aprendi a concordar. Que é diferente de aceitar, viu? Concordar é um passo a mais da aceitação. Porque a aceitação ainda é algo que você aceita porque não tem jeito. Não falam assim, aceita que dói menos? Eu acho essa frase horrível. Porque é isso. Aceita que dói menos? Então, é um entendimento. É, você já enterrou, acabou. Então, isso é aceitação. Agora, concordar tem um coração. Por isso que a palavra é concordes. É o seu coração... Ele está dizendo sim para aquilo. E a vida da gente só flui, só prospera, porque a gente veio para prosperar. Mas não é materialmente o que eu estou dizendo. Prosperar no sentido de fluir, de seguir. A gente só flui quando o coração concorda. Quando a gente emocionalmente diz sim, sem o mais, porém, contudo, entretanto. Que a gente fala assim, eu aceito, mas bem que podia ficar mais um pouco comigo. É, ainda não concordo? Não, eu aceito que terminou o nosso casamento, mas, olha, eu estou magoado. Ainda não concordo. Então, tem um monte de sim que a gente está precisando dizer, né? Eu trabalhava numa universidade e eu me dediquei muito a essa universidade. Era uma universidade particular. E eu era um sucesso de audiência nas aulas, tinha muitos alunos, não sei o que. E eu fui demitida com um e-mail. Foi difícil para mim aquilo. Difícil. Eu consegui aceitar, eu sei que as universidades particulares são assim. Não tem nada a ver com o seu desempenho, é uma questão financeira. Mas foi difícil eu concordar. Porque é difícil a gente concordar com as coisas quando a gente faz tudo certinho e o resultado é o inverso. Então, você foi um bom funcionário e foi demitido. Então, não entra, não encaixa. Não é? Porque a vida não é assim. Não é porque a gente é bom menino e ganha presente de Natal. A vida não é desse jeito. Tem muitas outras coisas que vão entrar nesse contexto para que você possa compreender que o nosso amadurecimento, o nosso crescimento, não é uma questão de bons procedimentos. Se fosse assim, Jesus não teria sido crucificado, nem Gandhi teria levado um tiro no peito. Não é uma questão de a gente fazer certas coisas. A gente faz as coisas certas porque nos faz bem agir no bem, mas uma outra coisa é você querer recompensa disso. Então, o amadurecimento faz essas diferenciações para a gente. A vida não é feita de compensação. Então, a gente precisa desistir das compensações e poder dizer sim para a adversidade que está chegando para você. É para você que está chegando. Então, é com você a questão. Eu lembro de... Eu tenho três filhos, né? Meu filho do meio estava passando um momento difícil mesmo, aquele momento da adolescência que a gente fica assim, meu Deus, eu não sabia que ser mãe de adolescente era essa travessia dura. E aí, o meu marido, que não era pai dele, dizia assim, quando eu falava para ele, meu Deus, eu tenho vontade de entregar a pasta. Sabe quando a gente tem vontade de entregar a pasta para alguém? Educa, por favor. E ele disse assim, eu só lamento, a pasta é sua mesmo. É o seu filho, a tarefa é sua. E é para a gente poder pensar assim, a tarefa é minha? Como assim? A tarefa é sua porque, assim, um espírito, quando vai reencarnar e tem os ajustes com quem reencarna, com quem não reencarna, não é assim a prateleira de mãe, vou ver qual é a mãe que eu vou escolher para mim. Não é? Vamos ver qual é o filho que eu vou escolher para mim. As nossas escolhas de ordem reencarnatória, elas não são com prateleira, não. Essa escolha já está feita há muito tempo. Pelos nossos encaminhamentos na convivência terrena. São laços, são vínculos de muito tempo atrás que a gente está em ajuste. Mas não é para você pensar assim, nossa, estou devendo muito. Não. Às vezes são os melhores amigos que nascem como nossos filhos ou que são os nossos pais, são os nossos companheiros de muitas eras. Que a gente reencarna junto para a gente poder ter uma reencarnação que virão muitas adversidades com amigos que seguram a gente, que ajudam a gente a se levar. Então, a gente precisa habitar esse lugar de mãe, de pai, ou de filho, ou de irmão, com muita gratidão. Nós fomos e somos a melhor escolha daquele momento, daquela história. Nós estamos vivendo um cenário, gente. Temporário, ele vai se modificar. Na encarnação seguinte, esse cenário vai andar de uma outra forma. Estaremos em outros vínculos, em outros laços, não por punição, mas porque outros laços vão me dar outras chances de amadurecimento de parte da minha alma que ainda não estão maduras. Então, a gente vem em outros pares, de outra forma, para a gente poder amadurecer outras faces. Nós temos tantas faces. Nós temos uma multidão no coração. Então, quando eu estava pensando sobre isso, nossa, essa história com meu filho foi tão rápida. 19, quase 20. Nem deu tempo de a gente se conhecer para valer. Mas eu comecei a achar bom Nossa, que bom, ele deu conta. A gente fez uma combinação que eu esqueci, ainda bem que eu esqueci, senão eu ia ficar pisca com aquilo. Que bom que eu esqueci, a gente combinou esse tempo curto, e assim é para esses, não é, essas desencarnes que se dão dessa maneira repentina, isso já está previsto. E eu comecei a entender tantos diálogos que a gente teve, tanta pressa que ele tinha de viver. Ele tinha tanto desespero de viver, que certa vez eu coloquei ele numa aula particular, que era terça e quinta de tarde, assim, e ele falava, ele tinha uns 10 anos de idade, ô mãe, que horas que eu vou viver? Você me botou nessa aula particular duas vezes na semana. Eu falei, que horas você vai viver? Meu filho, tem 7 dias na semana, só 2 tardes para você melhorar. Eu compreendo hoje essa frase. Que horas eu vou viver? Porque ele era desesperado para viver, né? Mas, enfim, passou-se esse tempo e a gente conviveu esse tempo tão bonito com ele. E depois desse diálogo com o Divaldo, eu comecei a pensar, olha, o que, que me liberta aqui? Entendendo que faltava esse tempo para ele, isso foi uma libertação. Porque a finalidade da reencarnação é a transformação moral da gente para a gente se libertar. A gente precisa se libertar da nossa história, gente. Mas não é se libertar da nossa história, a gente jogar fora a história. Se libertar desses lugares crônicos e adoecidos que a gente se enlaça. Aí, isso era quinta, sábado, eu ainda estava lá na Bahia, voltei para agradecer. Ele tinha terminado a palestra da reunião pública, a doutrinária que ele fazia todo sábado. E aí ele estava sozinho no parque, eu disse, ah, é agora. Aí fui lá, falei, olha, Divaldo, eu sei que as informações espirituais que você traz para nós não são suas, vêm de outros espaços, outros lugares, mas como eu só vejo você, eu quero agradecer a você. Te agradeço imensamente. E eu me libertei de uma dor de 10 anos. Muito obrigado por isso, por essa chance, por ter sido tão leve. Muito obrigado. E aí ele disse uma coisa muito boa. Ele é muito humorado. Disse, minha filha, graças a Deus, né? Você tem muita coisa para fazer. Porque os espíritas estão dormindo. Que bom. Siga seu trabalho. E eu falei para ele que eu estava escrevendo um livro, que é O Caminho que a Vida Te Encontra, o azul. E eu estava emperrada nele, sabe? Eu estava emperrada num capítulo. Eu escrevi o capítulo e chorava com o capítulo, não conseguia terminar. Que é quando eu falo sobre a violência doméstica, a violência no lar, que é a falta de caridade moral que a gente tem. E que a gente acha tão normal destratar nossos entes queridos, né? Tão normal ironizar, desqualificar, deslegitimar. Então, eu queria escrever sobre isso. Eu ia escrevendo, lembrando de todos os meus pacientes, das dores infinitas, das mulheres, dos filhos tão amassados, né? Dores tão profundas. Eu ia escrevendo e chorando, e não conseguia acabar de escrever. Mas, quando eu encontrei com ele, eu cheguei em casa e escrevi o livro inteiro, acabei, um instante. Porque esse encontro com ele, quando ele disse, ainda bem, minha filha, graças a Deus, minha filha, vamos embora, vamos. Ou seja, a gente precisa sair e nos libertar daquilo que nos aprisiona e nos prende, o fluir que a vida é. Então, eu estou contando isso tudo para vocês, porque em várias mensagens da Joana de Ângeles, não em todas, mas em várias delas, ela fala para a gente curar as feridas da alma. E sempre que a Joana de Ângeles fala das feridas da infância, leia-se nisso qualquer infância, tá? Não é só dessa. É qualquer infância. Porque a gente traz um monte de babado esquisito de outras vidas, traz mesmo. E a gente revive e cronifica nessa. É disso que a gente precisa se libertar. É preciso nascer de novo para a gente ver o reino de Deus. Ou seja, a gente precisa renovar. Precisamos nos libertar dessas cangalhas que atrasam a nossa vida. Então, hoje, que é para eu falar sobre plenitude, para a gente conquistar a plenitude, não dá para conquistar a plenitude com o seu coração endividado assim, com esse tanto de coisas que você não resolveu. Não é para você se culpar, não é para você se martirizar, é para curar. E a cura pede compaixão. O trabalho de cura é compaixão. Vocês sabem que a palavra cura, em latim, quer dizer cuidado? Cuidar. Então, cuidar do seu coração. Então, se para você poder curar a sua alma, cuidar da sua alma, você tem que olhar para ela. Não adianta você deixar num quartinho, né? Você precisa trazer essas dores, esses lugares que estão sangrando ainda. E olha, vou dizer uma coisa, quando a gente está sangrando e a gente não cuida do que está sangrando, a gente machuca todo mundo em volta. Então, esse teu ressentimento que você tem com seu pai, com a sua mãe, esse teu ressentimento com o que você não teve, daquilo que não foi, você precisa curar. Essa semana eu estava conversando com uma senhora que nasceu um netinho dela com muitas, muitas anomalias, muitas doenças e tal. E ela falando da cura do neto, eu reparei que tinha uma raiva na hora que ela falava isso. Eu falei, você ainda não aceitou isso, né? Não, mas eu quero que ele se cure. Eu disse, olha, a cura dele é essa doença. Porque do ponto de vista espiritual, o adoecimento faz parte da cura. Então é preciso você olhar isso com gratidão, isso é libertação. Os nossos adoecimentos, gostei do Sérgio dizendo hoje, nossos adoecimentos são legados, é verdade. Os nossos transtornos, gente, os transtornos mentais são desafinações. Quem que desafinou, gente? Quem que andou fora do prumo? Não é para a gente ficar culpado, é porque a nossa existência é assim mesmo, é de ensaio e erro. A gente vai para lá, vai para cá, vai para lá, vai para cá, um monte de desafino, até a gente encontrar o tom divino. Porque o diapasão está aqui. Mas até a gente afinar o aparelho com esse diapasão, leva tempo. Vamos fazer muita bobagem nessa trajetória. Narcisismo, a beça, é um nome bonito para egoísmo. É isso mesmo. Narcisismo é a doença do egoísmo. Então, quando a gente faz esses desafios todos, não tem jeito. Todo mundo em volta se machuca. Vamos curar isso. Vamos cuidar dessas coisas. Está na hora de cuidar. Quanto mais você deixa para depois, mais complexo vai ficar. Agora, todo o bem que você fizer hoje, faça. Mas para de ficar dizendo, é porque eu errei muito no passado, é porque eu fui, mas para com isso. Ah, de ficar enaltecendo. Você errou, eu também, nós todos, aqui todo mundo é endividado. Tem ninguém no mundo de prova e expiação que não esteja em processo de cura. Nós estamos, bora aceitar isso. E ficar apontando o erro do outro, ou o seu, do passado, já passou. Mas vamos curar os resíduos, os sintomas, as complicações que ficam ainda dormitando no seu dia a dia. E eu fico pensando assim, mas, meu Deus, então, será que chega uma hora que a gente para de se ferir? Nós sempre fomos feridos, vamos continuar nos ferindo? A gente vai continuar desafinando? Como é isso? E aí, me lembrei aqui de um texto de Leon Denis, no Problema do Ser, que eu falo desse livro, que eu amo esse livro. Eu não sei quantas vezes eu já li, não sei se foi 15 vezes, não, mas eu li toda hora. E ele fala o seguinte, é no capítulo sobre a dor, que a nossa alma, ela é sensível à dor e ao prazer. Querer retirar a nossa sensibilidade à dor é, ao mesmo tempo, escolher retirar a nossa sensibilidade ao prazer. A nossa sensibilidade para as coisas boas da vida. Então, meio que Leon Denis está dizendo assim, é uma bobagem você ficar fazendo isso, se enchendo de defesas, que é o que a gente faz. Em vez de curar, a gente bota defesa no lugar. Né? Quando a gente sente uma dor de amor, a gente pensa assim, nunca mais vou amar. Não está resolvendo a ferida. Você está aí botando uma tampa. Né? As defesas são tampas, couraças, né? Então, quando você faz isso, não está resolvendo, você está só adiando e cronificando algo. Então, Leon Denis vai dizer que é preciso a gente cuidar da nossa sensibilidade, não colocar crostas, que é o que a gente mais faz. Né? Então, nós somos sensíveis ao mundo. A gente não usa a palavra afeto. Afeto quer dizer afetar. Nós somos afetados pelo mundo, tanto quanto afetamos o mundo o tempo todo. Então, nossa alma é sensível, sim. E mais, nós reencarnamos com o esquecimento do passado. para que a gente tenha energia, força, condições psíquicas, pelo menos, de poder enfrentar a vida nova. Se nós reencarnássemos lembrando de tudo, como é que ia ser? Como é que a gente ia aguentar olhar para a nossa família? A gente não ia aguentar. Porque numa família encontra-se quem assassinou e o assassinado. Os criminosos se reencontram. Então, como é que a gente ia aguentar ver o nosso algoz ou a nossa vítima em casa? Isso ia ser enlouquecedor para nós. Não dá. Então, nós precisamos do esquecimento do passado muito. E aí, na infância, que a gente tem esse esquecimento do passado muito, de uma maneira muito bonita, porque a infância é uma época de descanso para o espírito. Porque ele, distanciado do que aconteceu no passado, e nos braços do pai e da mãe, na ingenuidade que caracteriza a infância, ai, o espírito pode respirar. E aí, depois, da adolescência para frente, as lembranças virão, de muitas formas, principalmente através do comportamento. Então, na infância, a gente tem uma coisa chamada vulnerabilidade. Então, junta sensibilidade com vulnerabilidade. Prato cheio para feridas, né? Almas sensíveis, completamente vulneráveis. Ou seja, vulnerável no sentido de que, quando somos crianças, temos poucos recursos para nos defender do meio. Nós temos uma dependência completa na infância. Então, sensibilidade mais vulnerabilidade, condição para a gente se ferir. Então, todos nós teremos feridas na infância? Sim, ela diz isso no livro sobre a verdade, né? Ela vai dizer assim, todos os indivíduos, todos nós, guardamos no coração uma criança ferida. Então, os nossos comportamentos da vida adulta, o perigo é o nosso comportamento da vida adulta ser totalmente gerido por essas nossas feridas. E é o que mais nos acontece. A gente tem maneiras e comportamento de ser uns com os outros totalmente regido pela tirania das nossas feridas infantis. Não é culpa do seu pai, nem é culpa da sua mãe. Também não é culpa sua. Só quero dizer, assim é. Então, quando a gente entende que assim é, a gente pode se dirigir para a cura e para o autocuidado. Que, nossa, o Lacordé aqui deu muita aula para a gente aqui ontem e hoje. Como é que a gente pode cuidar das nossas feridas, das nossas dores infinitas? Então, a gente precisa cuidar das nossas feridas, sim. E como é que a gente faz isso? Trabalho de autoconhecimento. Começa a perceber, primeira coisa, o que está desproporcional. As suas reações são desproporcionais? Não é seu adulto que está agindo, não. Porque a sua parte adulta sabe colocar as coisas no seu lugar. A desproporcionalidade, que é própria da sensibilidade alta da infância, quem está ali reagindo é a sua parte mais sensível. Então, você precisa cuidar de todas as suas reações desproporcionais. Por isso que Jesus aconselha para a gente, olhai, vigiai e orai. A gente reduziu para vigiar e orar, mas em Marcos vocês vão ver que tem a palavra olhai antes. Olhai, vigiai e orai. Porque para a gente vigiar, eu tenho que saber vigiar o quê? Vigiar tudo não dá. Então, você vai ter que fazer uma seleção, o que, que você vai vigiar? Olha. Olha para onde a sua reação é desproporcional aos acontecimentos. Aquele momento que a gente pensa assim, nossa, o que deu em mim? Nem sei. Que raiva foi aquela? Que grito foi esse que eu dei? Nossa, fui tão agressivo ali. Então, é bom você vai identificando. Se tiver coragem, peça desculpa. Mas, enquanto a coragem não vem, começa a perceber. Quantas vezes eu tenho tido comportamentos desproporcionais? Com quem e aonde? Que gatilhos são esses, né? Não são os gatilhos que a gente conhece também? Então, a Joana, no livro Sob a Proteção de Deus, um livro muito bonito, que está reunida as mensagens que a benfeitora organizou, junto com outros espíritos, não só ela, nas viagens que Divaldo fez pela Europa. Então, cada dia ele estava numa cidade e tinha uma mensagem ao final do dia. Então, tem uma mensagem aqui que eu gosto muito, várias aqui são ótimas, mas tem uma que eu gosto muito, em que ela vai falar sobre sinais de luz, dizendo para a gente que a gente, para poder dar conta dessas feridas todas, de todas as dores que a gente sente na vida, muitos companheiros mostraram sinais de luz para nós. E é verdade, não é? A gente chega na casa espírita, quantos sinais de luz a gente recebeu, a gente tem tanta gratidão, né? Pela nossa casa, pela doutrina espírita propriamente dita, que nos encaminhou, que nos ajudou a sair de um grande sofrimento, de uma grande dor e tal. Quando as pessoas me agradecem pelos livros, pelas palestras, eu com gratidão, gente, eu recebo, mas não sou eu. Isso não é modéstia, não. É verdade mesmo isso. Nós somos os carteiros da mensagem divina. Vem através de palestra, através de um livro, através de um abraço, de um conselho, de uma palestra no YouTube. Que bom que está chegando. Mas não é a minha pessoa. Eu sou irmã de vocês. Eu também estou aqui na corrida pela cura das minhas feridas. E é a minha incessante busca pelas minhas feridas que me deixa com vontade de crescer e de falar e de escrever. Mas que vocês percebam em tudo isso, em tudo que eu, Sérgio, Lacordé e tantos de nós, a Cacá, o Lânio, a gente que está sendo intermediário disso, não são nossas essas ideias. Elas nos ajudam a crescer. A gente só traduz ou transmite. Quando eu digo só, eu não estou dizendo que não tem esforço, não, porque tem. Quando eu digo só, é que essas ideias não são nossas. A gente compartilha. E é isso que Jesus quer dizer, que a gente deve colocar a candeia sobre o móvel. Então, a gente não deve se retrair quando alguém perguntar alguma coisa sobre tudo que a gente sabe. A gente deve falar, sim. Então, nessa mensagem de Sinais de Luz, ela vai dizer o seguinte: que tem crentes sinceros, ou seja, que creem na doutrina espírita, que tem fé, que tem conhecimento sobre Jesus e tal, mas o comportamento no mundo é ingênuo. Ou então o comportamento no mundo é lúcido, mas ele é comedido, é intimidado. Aí ela diz o seguinte: nós que fomos beneficiados pela doutrina, não foi através desses, nem os ingênuos, nem os lúcidos intimidados. Nós fomos impregnados dessa maravilha por pessoas que tiveram a coragem de transpor, que tiveram a coragem de se expor, de colocar a candeia, de compartilhar seus conhecimentos. Na Revista Espírita de 1861, dezembro, vocês sabem que na Revista Espírita Kardec responde cartas que ele recebia de trabalhadores espíritas de muitos lugares. Então, ele tinha recebido uma carta que tinha perguntado para ele como fazer para abrir uma sociedade espírita. E se precisava mesmo abrir uma sociedade espírita ou não. Enfim, e ele responde belamente, dezembro de 1861. Ele responde dizendo assim: olha, meu amigo, você pode estudar as obras básicas, e isso te ajudar enormemente. E as obras básicas são suficientes para isso, você vai dar conta e tal. No entanto, não seria muito justo a gente guardar os conhecimentos para si. Porque esses conhecimentos vieram de muitos espíritos. Imagina quantos espíritos fizeram parte da codificação. Difícil até da gente contar. Quantos espíritos Kardec entrevistou. E tem muitas mensagens que ele selecionou, umas ele utilizou, outras não. Tem uma grande página na Revista Espírita e outras nas obras básicas e mais nas obras póstumas também. Então, diz ele, Kardec, nós recebemos essa doutrina da mão de muitos.

os anônimos trouxeram suas luzes para nós, agora é nossa vez. Tenhamos compaixão de quem anda no escuro. Lembra que eu contei ontem que Nicodemos veio de noite encontrar Jesus? Grande parte de nós busca Jesus à noite, claro. Quem está buscando a luz está querendo sair da escuridão. E talvez seja você, naquele momento, naquele diálogo, naquele encontro, que vai trazer a luz que aquela pessoa precisa. Então, Kardec está dizendo, meu amigo, você não é obrigado a abrir uma sociedade espírita. Mas talvez abrir uma sociedade espírita seja uma questão de justiça. Para quem recebeu de muitos, doar para muitos. Então, quando a gente já tem alguma claridade, está na hora da gente oferecer. Não é a claridade máxima, mas é o palito de fósforo que você pode oferecer, já está bom. É o do momento, é da hora. Quanto mais a gente pode compartilhar o que a gente sabe, o que a gente já viveu, a gente está fazendo a diferença nesses espaços. Possamos ser aquele que pode escutar, ouvir e fazer a diferença na vida de alguém. Agora, a gente não precisa achar que tem que estar pronto para isso, porque pronto a gente nunca vai estar. Se esperar você ficar pronto para servir no bem, esse dia não tem. Porque a gente se apronta servindo. É através do serviço do bem que a nossa alma se transforma. Então a gente começa a fazer o trabalho do bem timidamente, precariamente, é assim mesmo. Começa, é assim que a gente conquista a plenitude do ser. Mas em se falando de plenitude, no livro Plenitude da Joana, ela vai tratar do sofrimento. Ela vai, se você quiser estudar sobre sofrimento, está lá. Ela vai pegar a filosofia budista sobre o sofrimento e vai trazer uma leitura espírita dessa filosofia. Ela vai mostrar os pontos de encontro e vai mostrar o ponto de vista espírita disso. Nesse livro, ela faz um resumo muito interessante. Se a gente pudesse pensar em todos os nossos sofrimentos, se a gente, vamos imaginar, você pega uma folha e coloca tudo que você sofre, tudo que você já sofreu na vida e está sofrendo. Resume, tudo se resume a uma palavra. Vocês sabem do que um habitante de mundo de expiação e prova sofre? Muito interessante isso, né? A gente sofre, a nossa dor é por causa das perdas. Tudo que a gente sofre tem a ver com perder. Quer ver? A gente sofre porque a gente morreu, perda de ente querido. Sofre porque o casamento acabou, perdeu o casamento. Sofre porque envelheceu, perdeu a juventude. Sofre porque o corpo está com doenças, perdeu a vitalidade, perdeu a saúde. Sofre porque a memória sumiu, você agora está com Alzheimer. Perdeu toda a potência que você tinha. Qualquer sofrimento que você me contar aqui, você perdeu alguma coisa. Perdeu poder, perdeu saúde, perdeu. Então, esse é o laço que ela faz com a filosofia budista. Porque quando o Buda vai traçar, né, a filosofia, vai falar sobre a questão do apego. Porque para nós é insuportável a impermanência. É insuportável a gente dar conta de que tudo começa e finda. Tudo cresce e depois se desfaz. Nascer, viver, morrer, renascer ainda. É assim o nosso ciclo. Em tudo. Em tudo. Tudo da vida corpórea se desfaz. Tudo. O que se transforma são os nossos vínculos afetivos. Mas todas as nossas identidades nós vamos perder, sim. Mas perder para renascer. Perder para transformar. Perder para mudar para algo melhor, crescido e evoluído. E às vezes o espírita faz uma confusão aí. Porque como tem a continuidade, como tem o renascer, ele meio que trapaceia o fim. Porque quando a gente está começando a viver a dor do fim, não, mas não acabou, olha, continua. Não, não, espera aí. Você tem que viver o fim. Porque você precisa esvaziar para poder preencher. Você tem que deixar ir. Tem que aprender a soltar. Então, lá nesse livro Plenitude, em que ela vai falar

falar sobre se soltar, sobre se sofrer, ela vai classificar em três grandes grupos esses sofrimentos, que tudo a ver com perder. Ela vai dizer que a gente sofre pela impermanência, é o nosso grande sofrimento. Mas a gente também sofre de uma coisa que tem a ver com as feridas da infância, que é o sofrimento dos condicionamentos. Mas a gente também sofre porque sofre. Eu acho uma graça isso. Mãe, como assim a gente sofre o que sofre? É, porque a gente não concorda com o sofrimento. Porque a gente ainda quer dizer para Deus como é que a vida tinha que ser. Então, sofrer do sofrimento é, eu me machuquei, mas eu sofro porque eu não queria ter me machucado. Então, lembra que eu contei dessa senhora que falava da criança doente? Quando percebi da raiva dela, eu disse para ela assim, você está sofrendo porque você quer que aconteça o que nunca vai acontecer. Então, você fica olhando para aquilo que você gostaria que tivesse sido, por aquilo que poderia ter sido, ou seja, seria bom te tirar o futuro do pretérito da nossa vida, né? Poderia, teria, querido, isso é um danado esse verbo. Porque é tudo que não é. Então, o sofrimento do sofrimento é a dificuldade que a gente tem de concordar com as leis divinas. Por isso que os Espíritos dizem, o homem só é infeliz quando dela se afasta. Quanto mais eu me afasto das leis divinas, sofrimento do sofrimento. Assim a vida é. Talvez quando começar a doer, eu não quero, eu não concordo, não podia ter acontecido isso comigo, eu fiz tudo certo, por que, que eu estou passando por isso? Não é possível. A energia que a gente gasta com poderia, com deveria, com queria, seria, é tão grande, tão grande, tão grande, que a gente fica exausto para cuidar da vida como ela se apresenta, aqui e agora na sua frente. Então, é muito importante a gente começar a educar o nosso coração. O nome disso é educação das almas, educação da emoção, educação do seu coração. Está difícil? É difícil, sim. Ninguém falou que é fácil. Mas está difícil e como é que nós vamos atravessar isso? Compaixão. Vamos começar a curar as nossas feridas para não cronificar. E para poder terminar esse nosso encontro aqui, faltam aqui uns 10 minutinhos, me lembrei aqui de uma página bonita do Irmão X, no livro Pontos e Contos. Discípulo de Perto é o nome dessa página. Irmão X, ele conta uma história muito interessante, que havia um judeu, Efraim, que ouviu falar de Jesus, das maravilhas que Jesus fazia, que ele curava, transformava água em vinho. Ele olhou para Jesus assim, esse homem é de poder. Um ministério incrível que esse homem tem. E foi vendo as maravilhas, Jesus seguido pela multidão. Então, ele imaginou, é um líder político incrível. Vou me aproximar dele, porque quando ele formar a equipe dele, eu vou estar bem perto, e aí eu vou poder ser chamado para fazer parte da equipe. Vocês vejam, gente, até hoje acontece isso, né? Mas isso é um conto. É uma história que o irmão X imaginou. Aí ele diz o seguinte, vou me aproximar dele para saber. E é claro que Jesus, quando ele se aproximou, entendeu do que se tratava, mas silenciosamente, o que você gostaria? Eu gostaria de ser seu discípulo, mas o que eu preciso fazer para me tornar o seu discípulo? Né? Vocês estão lembrados que a ideia dele era ter poder, né? Junto de Jesus. E aí Jesus diz, eu tenho muitos discípulos de longe. Você quer ser um discípulo de perto? Muito perto. Quero ser do seu lado. Você quer participar, quer viver do meu lado? Eu quero. Então, é porque meus discípulos de longe, eles creem e descreem. Creem nas minhas palavras, mas dão uma esquecida. Os discípulos de perto, não. São capazes de dar a vida pela verdade. O Efraim já começou a ficar, é mesmo? Que incrível. Pois é, porque os discípulos de longe, eles são ligados aos prazeres do mundo, ao poder, sexo, dinheiro, ambição. Esses são os discípulos de longe. Amam a minha palavra, porém, não vivem de acordo com ela. E os discípulos de perto, não.
eles estão junto do sacrifício. Abrem mão do poder, da fama, do sexo, do dinheiro. Ah, os de perto? Os de perto. Ah, mas... Então... Pois é, porque os discípulos de longe, eles ainda estão inebriados e iludidos pelas sereias do mundo, pelos poderes do mundo. Os discípulos de perto, não. Eles já sabem que meu reino não é desse mundo, que a felicidade não é desse mundo. Ainda queres ser um discípulo de perto? Ah, sim, mas acontece que é o seguinte, é que eu preciso resolver algumas coisas e em breve eu vou seguir. Então, é difícil para nós ser discípulo de perto. Então, João de Anjos está dizendo aqui, nesse texto, Sinais de Luz, que nós estamos vivendo o fastio do mundo. Estamos sendo convidados a buscar primeiro as coisas do céu. Mas nós temos um grande trabalho, que é desapaixonar de tudo isso que a gente ainda gosta tanto. Somos ainda tão criança nos nossos gostos, nos nossos desejos. E eu digo isso não é para ninguém ficar culpado, não. É só para a gente reconhecer. Dá uma olhada como é que é a nossa prece. Ela diz que se resumir todos os nossos sofrimentos, a gente só vai encontrar uma palavra, perda. É difícil suportar perder. Então, talvez o nosso primeiro movimento é aprender a perder. Aprender a soltar. E como é que a gente aprende a perder e a soltar e a entregar? Na nossa maneira de nos aproximar. Então, se a gente tivesse um vínculo com as pessoas, com as coisas, de uma maneira livre... Se fosse de uma maneira desapegada, quando essas coisas saíssem das nossas vistas, nós teríamos uma relação mais leve e mais saudável com isso. Acharíamos isso natural. E não de uma maneira tão desesperada que a gente fica. A gente adoece quando perde alguma coisa. Já vi pessoas fazerem crises porque perdeu o carro, porque bateu o carro. É só um carro. Você não estava dentro dele. Olha que bênção. Mas acontece que eu fiz um financiamento. Então, assim, pois é, então a próxima vez você pensar bem para fazer esse financiamento. Se é mesmo essa uma boa escolha. O que você teve que renunciar para poder pagar o tal do financiamento para ter um tal de um carro que pode bater e perder. A gente precisa repensar essas coisas. Buscar aí primeiro as coisas do céu. Não quer dizer somente as coisas do céu. Buscar primeiro as coisas do céu é... Cada coisa terrena que você se dedicar, pode ser coisa, poder, dinheiro, fama, seja lá o quê, pergunta primeiro, em nome de quem eu quero isso? Aonde isso me leva? Em que lugar eu quero habitar? O que, que eu quero ser tendo isso? Isso faz sentido para mim? Você vai verificar que há coisas incríveis do mundo material, maravilhosas, que todo mundo diz que é para você pegar, mas que você sinceramente vai dizer não. Porque isso não tem a ver com o meu propósito. E é por isso que Jesus... Paulo de Tarso, na carta aos Coríntios, quando ele fala aquela frase famosa, tudo me é lícito, mas nem tudo me convém, tem complemento. Porque nem tudo me edifica. E mais à frente tem um outro versículo que ele repete, tudo me é lícito, mas nem tudo me convém, e eu não me deixarei tomar por elas. Que coisa! Ele está falando de apego. Ele está falando. Não se deixe tomar por aquilo que te é lícito. Porque as coisas que são lícitas não te convêm. Mas se você faz ainda isso, chorando e sofrendo, pensa, isso me edifica. Eu não posso me deixar tomar por elas. Então, meus amigos, a plenitude do ser é uma construção que começa a gente cuidando de tudo aquilo que ainda nos aprisiona e não nos permite fluir na vida, mas termina com uma plena felicidade. Então, sejam todos bem-vindos a essa grande jornada de luz. Muito obrigada.

0: Ana Tereza Camasmin, do Rio de Janeiro, participando com a gente mais uma vez. Os agradecimentos e essa mensagem linda para todos nós que estamos aqui e para quem também está acompanhando na internet, no canal da Web Rádio Fraternidade, no Facebook e também no YouTube. Se desejar rever essa mensagem, é só ir no canal da Web Rádio Fraternidade. Nesse momento, eu quero convidar a Ivna, por gentileza, para fazer uso da palavra.
1: Bom dia a todos. Sou pequenininha. Vim rapidamente falar com vocês, contar que, né, eu sou da equipe que organizou. Ai, obrigada. Eu achava que eu era do tamanho dela, olha só, sou menor. Foi a primeira vez que nós realizamos um encontro de jovens na SEMEC, assim, na cara e na coragem, né? Eu, a Neuzinha, a Flávia, a Maria Eduarda, a Vivi, que está ali atrás, não quer subir no palco, mas está ali. Então, tentamos assim, trabalhar em poucos dias um pouco dessa temática de saúde mental para os jovens. Os nossos palestrantes que estavam aqui com vocês tiveram momentos com nossos jovens, um formato um pouco diferente, né, da forma da linguagem deles. Fizemos rodas de conversa, fizemos oficinas. Tivemos 18 jovens nesse final de semana. Acho que vocês escutaram um pouquinho do barulho que a gente estava ali em cima. E foi realmente surpreendente. A gente viu, né, que a gente tem um grupo assim, de mocidade potencial aqui na cidade. Convido aí os pais, os avós e os tios para incentivarem, né, o jovem que está em casa. Todo domingo, no Amor e Fraternidade, tem uma mocidade. Eu sei que o Joana Dark também está trabalhando para ter uma mocidade, o Eurípides de Bassanufo. Então, é a gente motivar o nosso jovem. Eu fui criada dentro de uma evangelização e de uma mocidade espírita. Acho que norteou muito da minha juventude e hoje da minha fase adulta. As minhas filhas, eu consigo aí tentar, apesar de ser um pouco... Ou missa no culto no lar, tem uma semana, na outra a gente dorme, na outra faz de novo, mas a gente sempre está ali tentando. E aí, esses jovens, super engajados, mas super tímidos, mas em nome de vocês que estão aqui e com o convite da Cacá, querem fazer uma apresentação para vocês verem como eles são especiais e estão dispostos aí, né, mudar a nossa sociedade, mudar os nossos pensamentos e vibrar, aumentar essa vibração tão harmônica. Convido os jovens ao palco. Com vocês, os jovens da SEMEC, Lânio Tomás e Cacá Rezende.
2: Gente, essa juventude especial aqui, a gente não teve muito tempo, a programação estava bem intensa, a gente não teve muito tempo de aprender novas canções, e só estou dizendo isso para aproveitar o espaço para que vocês comecem a ouvir canções nas plataformas. A gente não tem mais CD, né, Lânio? Sim, porque está tudo na plataforma, né, gente? YouTube, Spotify, Deezer, Apple Music, está tudo lá. Tem produções maravilhosas à luz da nossa doutrina, feitas por artistas do Brasil inteiro. Então, fica o convite para que vocês ouçam Cacá Rezende, que vocês ouçam Lânio, que vocês ouçam Grupo Arte Nascente, Flor de Luz, a Turma de Belo Horizonte, Tim, Vanessa, Júlio Corrade. Está cheio de coisa muito boa. Mas... a gente, nos nossos momentos de partilha com os jovens, eu já tinha ou não, né? Porque o Carlos tinha pedido a participação da juventude, e os evangelizadores assim, Cacá, a gente chama ou não chama? Falei, ué, vamos chamar, ou não a gente já tem, né? Para nossa grata surpresa, veio sim, olha a cara deles de felicidade, dá um sorriso aí, gente, a cara de felicidade deles, e eles escolheram a canção que nós vamos fazer, que tem a ver com eles, que faz sentido para eles. Então, é uma canção muito especial também, do cancioneiro popular. Quem souber cantar conosco, cante para a gente vibrar junto. E não vou falar o nome da canção, não. Vamos cantar, que eles vão saber, né? Ok? daquele jeito que a gente ensaiou? Então, vamos lá. Estão ouvindo meu violão aí? Na caixa? Ok? Vamos lá, Lânio. Um, dois e...

Ei, gente! Que maravilha! Ah, gente, eles estão querendo cantar outra, pode? Então vocês continuem em pé, nós vamos cantar todo mundo junto, tá? Essa nós vamos cantar para Jesus, não é? Ok?

0: Palmas para nossa juventude, terra boa.
1: Linda apresentação. Gratidão aos jovens, gratidão a todos os organizadores. Ivna, muito obrigado a Cacá, muito obrigado ao Lânio, muito obrigado aos jovens por essa linda participação na quarta semana espírita de Catalão.
0: Gente, vocês gostaram da participação deles? É uma energia surreal, não é? Fala sério. Que gratidão da gente poder estar aqui vivenciando isso. Olha, se não me engano, o Carlos pediu para a gente fazer mais uma, né, Carlos? Para a gente dar uma respirada agora. E eu e o meu novo parceiro, o Lânio. Gente, eu ganhei um músico de presente aqui hoje. Você também me aceita, né, Lânio? Vamos claro. Fazer muita bagunça junto aí, nesse movimento espírita. Então, nós vamos fazer uma última canção para vocês, com o nosso coração cheio de gratidão, nós dois juntos. E dá, tem uma estante aí atrás.
2: Estante. Aqui, ó. Atrás de você.
0: E aproveitando essa oportunidade, a gente gostaria do fundo do coração de agradecer, Catalão, na pessoa do Carlos, porque são tanta gente aqui, tanta gente especial, tanta gente acolhendo a gente, tudo quanto é jeito. Agradecer ao Movimento Espírita que favorece que a gente se encontre presencialmente. Deus é tão bom que me deixa encontrar na Tereza até nos Estados Unidos. Professor Sérgio Thyssen, que alegria te encontrar presencialmente. Lacordaire, também, que eu nunca tinha ouvido, que alegria, que presente. Muito obrigada, Semana Espírita. Lânio, trabalhemos juntos, né?
3: Sempre. Eu que agradeço. Estar aqui com você é uma honra.
0: Vamos agora, nesse momento, só fechar os nossos olhos e lembrar daquele que é o grande médico das nossas almas, aquele que é o caminho, a verdade e a vida. Vamos pensar nele de coração.

Oh, Jesus, nós queremos te dizer, do fundo do nosso coração, que a gente deseja a comunhão verdadeira com o Senhor da nossa vida. Jesus querido, tanto tempo se passou, mas finalmente nós já acordamos e estamos despertos para as nossas virtudes divinas. Queremos repartir o pão da vida e a verdade que ilumina. Queremos seguir seus passos, pois sabemos, contigo encontramos força, coragem e muita saúde. Queremos assumir nosso papel na criação, ter com Deus a mais perfeita comunhão. Abençoa, Jesus, o nosso esforço e sê conosco.

0: gratidão.
1: Obrigado, obrigado.
2: Lindo demais.
3: Presente é meu. Vou pedir mais um.
4: E agora, Carlos?
1: Efeitos, isso mesmo.
4: Será que é meu que hoje? A gente harmoniza tanto para acontecer um negócio desse, né?
1: É, faz parte.
4: Vamos lá. Ave Maria? Vamos encerrar com ela então, né? Vou deixar só ele tocar.
1: Ixi, Maria.
4: Podemos?
1: Podemos. Se eu tocasse, ficar melhor.
4: É?
1: É. Sinto mais.
4: Tem que obedecer, né, gente?

0: Graças, mãezinha, por também estar aqui entre nós. Que assim seja.
1: Assim seja. Obrigado. Aí a gente chora aqui no auditório, chora em casa, ao rever, chora novamente, né?
2: Oh, meu Deus do céu. Também que é show de alegria, né, gente?
1: É. Muitas bênçãos para vocês, parabéns, muita luz e gratidão por estarem junto com a gente, nos emocionando. E nesse instante, convidamos do Conselho Regional Espírita 20ª Região, Carlos Henrique Gonçalves, para fazer uso da palavra.

Paulo. Flávia. Eu gostaria que vocês se posicionassem aqui à frente, na parte de baixo. Eles não querem subir ao palco. Vem, Henrique. Cadê a Flávia? Flavinha? Flávia, faz favor. Jaine? Jaine? Jane? Tá faltando alguém, gente? Viviane? Ivna? Ivna? Achem a Ivna, por favor. Me dê só um minutinho para trazer a Ivna. Retornaram ao corpo, gente? Retornaram? Os encarnados estão me ouvindo? Os encarnados já estão, né? Porque nós saímos, né? Com a Cacá. Eu gostaria que... A Ivna apareceu? Não pode descer? Tá. Aqui ela. Sempre trabalhando, essa menina. Antes de nós falar alguns recados, eu gostaria que vocês, irmãos que estão participando desse evento, que fizesse um aplauso à Semana Espírita, que são essas pessoas.

0: Vocês acham que eu tenho dificuldade de trabalhar? Não tem. Graças a essas maravilhosas espíritas, espíritos que estão aqui, com toda a energia, boa vontade, conseguiram trazer para nós, além desses aqui, esse bonitão que está aqui escondidinho, faz favor. É a mais nova aquisição física do nosso equipe da SEMEC, é o Clés, que fez essa oratória, essa maravilhosa, gente. Que graça que ele nos deu. E a Ivna, que esse ano veio fazer toda a parte de divulgação, tudo que vocês estão vendo, divulgação, essa menina aqui, ó. Obrigado a vocês dois que vieram somar conosco, e quero orar a cada um de vocês dessa equipe, que Deus abençoe a vida de vocês, dos seus familiares, no dia a dia de vocês. Então, enquanto vocês vão participar conosco, eles são assim, são aqueles trabalhadores ocultos. Parece o nosso benfeitor espiritual, ninguém vê, mas eles que trabalham muito, tá bom? Vamos, então, eu vou passar alguns recados. Pode ficar. Aqui está, aproveitar esse pool maravilhoso, a audiência da Web Rádio Fraternidade, os eventos do Movimento Espírita. Do dia 14 e 15 de novembro, nós teremos das 8 às 18, no Centro Espírita Euritos Barçanufo, em Goiandira, o Confrarte. É uma confraternização da arte espírita de Goiás. E nós temos aqui uma prova viva da arte espírita de Goiás. A Cacá Rezende e o Lani. Ok? Inclusive, a Regivane mandou intimar, tá? Para essa data aí. Então, esse é o primeiro evento que nós vamos ter agora. Aproveitar a oportunidade de vocês. Quem aqui conhece o céu? Mesmo? Você já conhece o céu? Nós queremos agradecer aqui nessa imagem, esse amigo, irmão maravilhoso, que é o Rubens da Web Rádio Fraternidade. Um salve de palmas para o Rubens. E que essa energia se estenda à nossa querida Divina, que não pôde estar presente, porque ela está acompanhando a mãe. Um abraço, Divina. Deixa o convite para que já comecem a fazer as inscrições para o CEL 2027, na data 29, 30 e 31 de janeiro. Faça a inscrição, porque o CEL está ficando cada vez mais cheio e cabendo menos espírita físico. Pronto! Pronto! Olha só. Gente, dê uma olhada nessa imagem. O rapaz, além dele ser amigo, trabalhador eterno, agora ele também faz o criador dessa arte. Ele agora está desenvolvendo uma habilidade de mídia e desenvolvimento de arte, que é o César. Olha o tamanho da habilidade do nosso grupo. O César, marido da Viviane, que desenvolveu essa arte para nós. Pensem em tudo aquilo que nós passamos na Terra, nessa vida. Tudo está sob a proteção de Deus. Então já vamos começar a divulgar. E quem fizer a inscrição amanhã... Henrique, cadê o Henrique? Amanhã já muda o Simpla? Quem fizer a inscrição essa semana, já vamos manter o mesmo preço, Henrique? O mesmo valor? Se vocês inscreverem agora, essa semana, o SEMEC vai manter o mesmo valor do ingresso desse ano. Ok? E para darmos continuidade, eu gostaria de dar alguns recados. Porque esse ano está um ano tão divino, que até trazer artistas do Rio Grande nós trouxemos. Chegamos ao encerramento de mais uma Semana Espírita de Catalão. É impossível não olhar para tudo o que vivemos com um coração cheio de gratidão. Foram 7 dias de programação. 9 casas espíritas envolvidas, levando reflexão, conhecimento e a mensagem de Jesus diferentes espaços da nossa cidade. E nesses 2 últimos dias, aqui no CDL, tivemos mais de 120 pessoas. Rubens, quantas visualizações tem o CEMEC? Ele está falando lá, centenas, centenas. Depois vocês, aproveita aqui um intervalo, entrem na página Semana Espírita de Catalão, no Instagram. Além de um momento muito especial, dedicado aos jovens, que reuniu 18 participantes em nosso encontro de jovens. Que maravilha esse é o que aconteceu aqui hoje. E essa mensagem foi ainda mais longe. Mais de 3 mil pessoas acompanhar a nossa programação online através da Web Rádio Fraternidade. Por favor, aplaudam a Web Rádio Fraternidade. São números que nos alegram, mas, acima de tudo, representam pessoas. Pessoas que se permitiram ouvir, refletir, aprender e, quem sabe, sair daqui um pouco diferente de como chegaram. E nada disto seria possível sem uma equipe que trabalhou com dedicação, carinho e muito amor. Essa equipe está aqui, tem uma baixinha aqui que está me olhando aqui, que ela tem rodinha nos pés também, viu, Lacordé? Essa aí, ó. É. Por isso, nosso agradecimento especial a toda a equipe de trabalho, aos voluntários, às casas espíritas, aos palestrantes, músicos, parceiros e todos aqueles que contribuíram de alguma forma, para que essa semana, a quarta semana espírita, acontecesse em 2026. Nosso muito obrigado, que Deus nos pague, com saúde, com união, com muito amor. Cada semana espírita é cada vez mais gostoso. Cada semana espírita nós levamos um pouquinho. E fica aqui já o convite para o ano que vem. E para encerrar esse momento ímpar, essa semana espírita maravilhosa, nós trouxemos dois jovens que trabalham com o humor espírita do Rio Grande do Sul, que é a equipe do Léo Ritter e o Sidney. Sejam bem-vindos, Sidney e Léo Ritter.
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2: Doze horas e 2 minutos.
3: Você nem sempre terás o que desejas, mas enquanto estiveres ajudando aos outros, encontrarás os recursos de que precise. Chico Xavier. 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
1: Quando a luz nasce, ela não precisa lutar contra a escuridão. Ela simplesmente ilumina. Assim é o amor de Jesus. Uma luz que transforma tudo ao seu redor.

0: Meus discípulos serão reconhecidos por muito se amarem.
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3: 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Reúne algumas dezenas de questões diretas e marcantes sobre o sofrimento psíquico que afeta o ser humano nos dias de hoje. Ansiedade, depressão, pânico, autismo, TDAH, dependência digital, transtornos emocionais, mediunidade e os desafios da vida interior. 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A primeira obra da coleção Pinga Fogo com Jorge Elahá. 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

Minutos de Sabedoria, por Carlos Torres Pastorino, mensagem 215. Não fique triste, procure o conforto que o céu dá a todos aqueles que se conformam e aceitam as dores com resignação. Se aquela criatura que você ama acima de tudo, mais do que a você mesmo, foi ingrata com você, não fique triste. Peça que o Pai a ajude e que ela se torne cada vez mais feliz. Entregue ao Pai, todo compreensivo, aqueles a quem você ama, e ame-os você também. O nosso verdadeiro destino é a sabedoria e o amor. Que assim seja, paz e bem.

queridos irmãos, amigos ouvintes da Web Rádio Fraternidade, aqui é a Divina. E juntamente hoje com os nossos queridos irmãos, a Simone, a Manuela, o Vinícius e a Samara, vamos fazer este encontro juntamente com você que nos ouve aí pela Web Rádio Fraternidade, agora no domingo cedinho, com reprise também às 12 e às 18 horas. E pra gente é sempre uma alegria, né? Esse encontro de domingo, em que a gente pode parar por alguns minutos e refletir um pouco, né? Sobre a nossa vida, sobre aquilo que desejamos e que, o que realmente, né, se faz necessário. Porque às vezes a gente quer tantas coisas, né? E basta apenas aquelas coisas que a gente às vezes nem dá valor. Então, meus queridos irmãos, eu queria cumprimentar a todos vocês, dizer para vocês que é sempre uma alegria receber vocês aqui na Web Rádio Fraternidade. E no domingo, né, todos aí sabem da programação especial, estamos aí com transmissão ao vivo, né, e é muito bom receber você participando.

0: receber você aqui. Se você puder estar conosco, é muito bom. Acesse lá congressoespirita.com.br, que você vai ter, né, acesso às informações necessárias para se inscrever e participar deste movimento. Movimento que eu digo o seguinte, que quando você participa, você ajuda a construir, né, este grande evento, que é espalhado o mundo afora. Então, pessoal, hoje nós estamos aqui com a nossa querida irmã Simone, que vai trazer para nós os pedidos de preces, juntamente com aqueles que você está fazendo nesse momento, através dos seus pensamentos, que Jesus e os bondosos amigos espirituais possam envolver, né, esses pedidos, estas rogativas ao alto. Vamos ouvir a nossa querida irmã Simone.
1: Em rogativa ao alto lhe pedimos a ti, Mestre Jesus, o auxílio, o amparo e a proteção para dar o início aos pedidos de prece que nos chegaram. Nos chegou um pedido de prece para nossa irmã Maria Luísa Chaves dos Santos, para Valéria Cruz Chaves, para Sandro Cruz Chaves, para os nossos irmãos que se encontram na pátria espiritual, para Wesley Cruz Chaves e Wellington Cruz Chaves. Se você, meu irmão, minha irmã, não ouviu o seu pedido, tenha certeza que a espiritualidade já recolheu de acordo com sua necessidade. É com gratidão a Deus, a Jesus, que agradecemos o amparo e a proteção e as bênçãos que aqui foram derramadas a cada um desses pedidos. Que assim seja.
0: Muito obrigada, querida irmã Simone, né, por trazer para nós todos esses pedidos que nos chegaram aqui pela Web Rádio Fraternidade. E agora eu queria convidar você para ouvir a leitura do Evangelho segundo o Espiritismo, este que estamos lendo lentamente, sem pressa de acabar, refletindo cada trecho, cada palavra, cada frase, interiorizando dentro de nós, né, estes ensinamentos que nos são tão atuais, né, e que serve para o nosso dia a dia, para as nossas expectativas, para aquilo que às vezes ficamos em dúvida de como agir. O Evangelho é o remédio de cabeceira, em que a gente precisa estudar, ler, mas também colocar em prática todos esses ensinamentos. E hoje a Manuela vai trazer para nós a leitura do capítulo 4, Ninguém Pode Ver o Reino de Deus Se Não Nascer de Novo. Já estamos já no item de número 8, Ressurreição e Reencarnação. Vamos ouvir, né, esta lição, que a gente já falou um pouco sobre a diferença, né, desses termos, né, e o que Deus, né, espera de cada um de nós. O que que Deus espera de todos nós, né? Jesus, né, com todos os seus exemplos e ensinamentos. Então vamos ouvir a Manuela.
2: Continuação da leitura do Evangelho segundo o Espiritismo. Capítulo 4. Ninguém poderá ver o reino de Deus se não nascer de novo. Item 8. Para se apanhar o verdadeiro sentido dessas palavras, cumpre também se atente na significação do termo água, que ali não for empregado na acessão que lhe é própria. Muito imperfeitos eram os conhecimentos dos antigos sobre as ciências físicas. Eles acreditavam que a Terra saíra das águas e, por isso, consideravam a água como elemento gerador absoluto. Assim é que, na Gênesis se lê, o Espírito de Deus era levado sobre as águas, flutuava sobre as águas. Que o firmamento seja feito no meio das águas. Que as águas que estão debaixo do céu se reúnam em um só lugar e que apareça o elemento árido. Que as águas produzem animais vivos que nadam na água e pássaros que voem sobre a terra e sobre o firmamento.

0: Obrigada, querida irmã Manuela, por trazer tão valorosa leitura, né, explanação para todos nós. E dando sequência ao nosso momento de preces, eu gostaria de convidar você, né, para ouvir agora a leitura do livro Caminho, Verdade e Vida, já no capítulo de número 115, Embaixadores do Cristo. Este também que estamos lendo aí lentamente, cada capítulo, fazendo aí algumas considerações, né? E observando qual é a sua ligação, né, com o Evangelho e com tudo que Chico, através de Emmanuel, trouxe para nós, né? E neste capítulo de hoje, ele nos traz que qualquer um de nós podemos ser embaixadores do Cristo, né? Não só os líderes religiosos, aqueles que estão à frente de movimentos, né, religiosos, aqueles que estão à frente de instituições, não. Qualquer um de nós poderemos fazer a diferença onde quer que estivermos. Às vezes, por exemplo, achamos insignificante, né, estarmos ali dentro do nosso lar, tomando conta daquele idoso que, por falta de mobilidade, por falta de destreza, né, fica aos nossos cuidados. Esquecemos que estes cuidados, né, esta atenção a este idoso, este único idoso, já faz parte do nosso processo de evolução, porque nos requer paciência, amor, resiliência nos tratos e cuidados, né, dessa pessoa que está sob a nossa responsabilidade, e com um agravante ainda maior, né, por ser este parente consanguíneo, né, essa pessoa que nos apoiou na infância, nos deu sustentação necessária para que estivéssemos aqui. E às vezes a gente não consegue enxergar, por exemplo, né, as nossas atividades juntamente com os nossos filhos como pais, que também é uma grande missão. Então, não fiquemos às vezes querendo grandes, né, fazer grandes coisas, se ainda não aprendemos a lidar com as dificuldades e com os problemas dentro do nosso lar. Então, a gente começa assim, né? Começa sendo experimentado no local que nós estivermos. Às vezes no trabalho, se não temos filho. Às vezes aí cuidando, por exemplo, em hospitais, se somos enfermeiros, médicos, né? De pessoas debilitadas, doentes. Como professor numa escola, às vezes aconselhando, ensinando, acolhendo aquele jovem, aquela criança que às vezes vulnerável dentro do seu próprio lar. E na própria sociedade, onde quer que passamos, se observarmos, por exemplo, né, poderemos ali no caminho para o trabalho ajudar alguém, auxiliar alguém que necessita, né, de atravessar a rua pela falta da visão ou outras mobilidades. Então, são grandes, né, esses gestos pequenos, que achamos pequenos, né? Porque se praticarmos esses gestos que achamos ainda pequenos, com amor, com respeito e com carinho, estaremos aí, gente, propensos a vidas futuras estar, por exemplo, fazendo outras coisas, porque somos sim, né? Nós somos convidados pelo Cristo, por Deus, para exercer esta função aqui na Terra. Porque quando a gente fala que Deus conta conosco, Ele conta com a nossa boa vontade de ajudar e de auxiliar. E isso é ser, né, um embaixador do Cristo, né? Isso é fazer o bem para o nosso semelhante, para aquele que às vezes não conhecemos, né? É ter piedade, mas também agirmos, não só com sentimento de piedade, né, mas também agirmos de acordo com o que a gente puder. Então, meus irmãos, é isso. Vamos ouvir aí a leitura que o Vinícius trouxe para nós.
1: Leitura do livro Caminho, Verdade e Vida, autoria do Espírito Emmanuel, psicografia Francisco Cândido Xavier. A mensagem é a número 115, Embaixadores do Cristo. De sorte que somos embaixadores da parte do Cristo. Palavras de Paulo, 2 Coríntios, capítulo 5, versículo 20. Na catalogação dos valores sociais, todo homem de trabalho honesto é portador de determinada delegação. Seus políticos e administradores guardam responsabilidades do Estado, os operários recebem cargos naturais das oficinas a que emprestam seus esforços. Cada homem de bem é mensageiro do centro de realização onde atende ao movimento da vida em atividade enobrecedora. As ruas estão cheias de emissários das repartições das fábricas, dos institutos, dos órgãos de fiscalização, produção, amparo e ensino, cujos interesses conjugados operam a composição da harmonia social. É necessário, contudo, não esquecermos que os valores da vida eterna não permaneceriam no mundo sem representantes. Cristo possui embaixadores permanentes em seus discípulos sinceros. Importa considerar que na presente afirmativa de Paulo de Tarso não vemos alusão ao sacerdote presunçoso. Todos os colaboradores legais de Jesus, em qualquer situação da vida e no lugar mais longínquo da terra, são conhecidos na sede espiritual dos serviços divinos. É com eles, os cooperadores devotados e muitas vezes conhecidos dos beneficiários do mundo, que se movimenta o Mestre cada dia, atendendo o Evangelho aplicado entre as criaturas terrestres até a vitória final. Entendendo essa verdade, consulta as próprias tendências, atos e pensamentos. Repara a quem serves, porque se já recebes a boa nova da redenção, é tempo de te tornares embaixador da sua luz. Emmanuel.
0: Obrigada, querido irmão Vinícius, é uma alegria te ouvir, né? Sempre aí conosco aqui na Web Rádio Fraternidade. E já para nos despedirmos, né, eu gostaria de pedir você para que fique aí para a nossa prece final, com a nossa querida irmã Samara, que vai trazer aí para a gente reflexões, né, para que possamos amenizar esses nossos corações, os nossos sentimentos e fazer realmente a diferença onde quer que estivermos. Grande beijo, abraço, né, a todos vós.

0: Queridos irmãos, vamos orar. Bondoso Mestre Jesus, Tu que sois o médico das almas, que nos dissestes que iria nos curar, estamos aqui, Senhor, em busca dessa cura, ouvindo esses ensinamentos de iluminação que podem salvar as nossas vidas, de nós mesmos, das dores que nos causamos. Todos nós carregamos feridas em nossas almas. Algumas são causadas por perdas e decepções, enquanto outras resultam de erros e falhas que cometemos ao longo da vida. Essas feridas podem nos deixar quebrantados, roubando nossa alegria e paz interior. No entanto, em Ti, Senhor Jesus, encontramos o médico das nossas almas. Tu é aquele que vê nossas dores mais profundas e nos oferece cura e restauração. Seu amor é um bálsamo que alivia e cura as feridas que carregamos. Ó Senhor Jesus, o Teu amor não é apenas uma emoção passageira, mas um compromisso profundo com a nossa cura e o bem-estar. Tu não apenas vê nossa dor, mas entra em nossa dor conosco, oferecendo-nos sua paz e conforto. Nos convida a levar todas as nossas preocupações e fardos, prometendo nos aliviar e nos dar descanso. Tua cura é tanto física quanto espiritual, restaurando-nos completamente e nos trazendo de volta a vida plena que desejamos para nós junto a Ti e ao Pai. Tu também nos ajuda a liberar o passado e a caminhar em liberdade e cura. Então, queridos irmãos, lembremos sempre que Jesus é o médico que pode curar todas as nossas feridas, não importa quão profundas sejam, e restaurar a nossa alma. Entreguemos nossa dor a Ele e permitamos que Seu amor inunde nossos corações, trazendo cura e renovação. Ele é o restaurador das nossas almas e é o único que pode trazer verdadeira paz e alegria. Que assim seja. Queridos amigos, que bom estarmos aqui hoje, neste momento de oração, buscando todo consolo e cura para as nossas dores. Continuemos aqui ouvindo a programação da Web Rádio Fraternidade. Convide pessoas, amigos, familiares, para estarem junto conosco, participando, ouvindo a programação do domingo especial e durante toda a semana. Fiquem com Deus, tenham um ótimo domingo, um bom descanso e muita paz.
1: Meu nome é Lourdes Marinho e para o momento da poesia de hoje vamos recitar um poema de Alta de Souza no livro Parnaso de Além Túmulo, psicografia de Francisco Cândido Xavier. O Senhor vem. E eis que Ele chega sempre de mansinho, haja sol, faça frio ou tempestade, veste o manto do amor e da verdade e percorre o silêncio do caminho. Vem ao nosso amargoso torvelinho, traz as sombras da vida a claridade e os próprios sofrimentos da impiedade são as bênçãos de luz do seu carinho. Como o sol que dá vida sem alarde, vem o Senhor que nunca chega tarde e protege a miséria mais sombria. Ele chega e o amor se perpetua. É por isso que o homem continua ressurgindo da treva a cada dia.
2: 12 horas e 31 minutos.

Amigos, iniciando aqui o nosso programa Momento com Música. E hoje nós estamos aqui com um tema que renova as ideias. Na verdade, o tema é Novas Ideias. Alguns anos atrás, assim que eu comecei, que eu me tornei espírita, que eu fui a um encontro de jovens lá em São Paulo ainda, na verdade era Comelesp. Isso foi exatamente em 85, olha quantos anos, né? Mas estando ali, aqueles jovens e conhecendo as ideias da Boa Nova, as ideias espíritas, eu me lembro que tinha um varal de poesia. Os jovens colocaram um varal de poesia. Eu li ali naquele varal várias poesias, entre elas poesias de Castro Alves, algumas poesias do livro do Parnaso, de Além Túmulo, que incluía Castro Alves e entre outros autores. E eu fui lendo aquilo e falei, meu Deus, isso aqui é um lugar de novas ideias. E eu saí dali, daquele encontro, com essa vibração, com esse sentimento de novas ideias. Aí, passado-se um tempo, eu fui me tornando espírita aos poucos, né? Como tudo, né? A gente vai aos poucos. Mas começou a me vir a palavra novas ideias. Somente a palavra novas ideias, mas que ela fosse falada ou cantada em outros idiomas. Aí me veio, então, a ideia de procurar pesquisar como se falava novas ideias entre os povos da Terra. Aí escolhemos alguns deles, que foi mais por intuição do que por escolhas raciocinadas, né? Mas daqui a pouco eu vou ler aqui as palavras, novas ideias, os idiomas que nós fizemos. É uma música que já cantamos muitas vezes, muita gente conhece essa música. Mas ela começa dizendo assim: espaço para existir, espaço para viver, espaço para fluir. Então eu preciso de espaço para existir, espaço para viver naquele onde estou existindo, viver, espaço para fluir, isto é, tornar brando, puro, fluente, leve, inteligente, né? E espaço para aprender, é preciso ensinar, é preciso deixar crescer. Há novo em tudo. Então é preciso deixar crescer, porque há novo em tudo. Há novas ideias. Existem, o novo está em tudo. E existem as novas ideias. Aí segue a letra dizendo assim: novas ideias, renove as ideias. Ideias, agora começa a ver um pouco de poesia, né? Ideias, luar caindo nas mentes, como o clarão da lua, né? Romper os passos da gente sem peia, quer dizer, romper os passos, quer dizer, abrir os nossos passos, passos largos, sem peia. Peia, uma coisa tão antiga, aqui colocada num desejo de novas ideias. Peia era quando, hoje ainda usa naturalmente, nos sítios, algumas fazendas, onde não tem ainda o maquinário para ordenhar o leite, era pear a vaca, né, as perninhas dela, para tirar o leite, para que ela não desse coice, enfim, para que ela ficasse parada. E então, romper os passos da gente sem peia, como a vaca ficava na peia, nós sem peias nas pernas. Ideias que erguem a cabeça do mundo, veja o presente movendo o futuro. Um falso conceito? Vamos destruindo. Caem muralhas do arcaico egoísmo. Sentir a razão, encontrar o bem natural. Isso é bonito, né? Sentir a razão, encontrar o bem natural. Ver toda a vida luzir. Aí segue. Ideias luzes, livres, não há dono, não há domínio. O direito é de todos, o saber é de todos. Todos vê toda a vida luzir. Sobretudo, o saber é de todos. Vê
toda a vida luzir, luzindo, luzir, né? Na criança e no velho, novas ideias. Dois caminhos, dois futuros, né? O caminho do velho e da criança, novas ideias. Numa escola de uma vila, novas ideias para a escola. Na tribuna do futuro, onde as pessoas usam a tribuna para falar, apresentar algum projeto, a ciência especial, né? A tribuna da ciência são as pesquisas que ela apresenta, seus frascos e enfim, seus experimentos de cunho profundo e verdadeiro. Lá em casa, novas ideias. Então, novas ideias em tudo, meus amigos. Em mim, né? Para mim mesmo, novas ideias. Agora eu vou então falar a palavra novas ideias nos diversos idiomas que vieram. Então vieram nos idiomas África, França, Japão, Inglaterra, Rússia, Índia, Alemanha, Espanha, Itália e terminamos com a língua Esperanto, falando novas ideias de Esperanto. Então abrangeu aqui vários países, né? Bom, se vocês me permitirem, vou até ler então a palavra novas ideias em alguns desses idiomas. Por exemplo, Mawazo Yasasa, África. Um dialeto da África chamado Swahili. Novas ideias, Mawazo Yasasa. Em francês, Nouvelle de Dieu. Nouvelle de Dieu. Em japonês, Atarashii Kangae. Atarashii Kangae. Em inglês, mais fácil, né? New idea. Aí, Rússia, Novoi Deui. Índia, Nayasha ou Nayacha. Alemanha, Noidei, Noidei. Espanha, Noivas Ideias, Noivas Ideias. Itália, Nuove Ideie, Nuove Ideie. Agora o Esperanto, Nova Ideui. O desejo de novas ideias para nós mesmos e para a Terra é uma conquista da nossa evolução. Na verdade, é da lei divina, né? É da lei divina. Estaremos todos nesse sentido de brilho das novas ideias. Aliás, nós precisamos das novas ideias. Não tem como vivermos com as mesmas ideias. Por exemplo, ideias que geram costumes, que geram hábitos, ideias que geram fé, ideias que geram cultura. Então, se nós fôssemos viver das mesmas ideias do século XVII, imagina o quanto nós teríamos perdido. Perderíamos tanta coisa que o futuro nos trouxe. E o futuro é das novas ideias. Então, o futuro, se eu tivesse ainda com as mesmas ideias de 1500, olha o que nós teríamos perdido no futuro. Onde nós teríamos condição de ter um alimento melhor? Não, porque não pode, porque a ideia ficou estagnada. Naquela época se fazia assim, então hoje também se faz assim. A ideia da alimentação, a ideia da saúde, do cuidar da saúde. Não pode cuidar da saúde diferente, porque é assim que se cuida, então seremos sempre assim. Uma velha ideia de 1700, no campo da escravidão. Não, ainda temos que ter escravos, porque na época éramos assim. Nós precisamos continuar assim. Quanta coisa nós teríamos perdido, quantas pesquisas científicas, não é? Eletricidade. Gente, é só pensarmos por essa ótica. Nós vamos entender a importância das novas ideias. E ainda não falamos do aspecto moral, né? Mas, na tecnologia, imagina a gente vivendo ainda em 1700, na área da tecnologia. Como é
como é que a gente iria experimentar hoje o bem da tecnologia? É claro que o homem, ele, as ideias do campo da matéria renova, mas as ideias do campo moral, que é o trabalho do Cristo, essas demoram tanto mais. Mas tem muita gente se renovando, se transformando com as ideias do Mestre, com as novas ideias do Cristo, que é necessário, porque essas ideias são ligadas às leis divinas. E essas ideias acendem as nossas potencialidades divinas. Que no fundo, no fundo, é o bem de Jesus que está fazendo com que nós permanecemos na Terra evoluindo. Não é outra coisa, não é outra fonte, não é outra a origem, a não ser o Evangelho do Cristo, a informação trazida a todos nós, né, da nossa imortalidade. Então, por sermos imortais, não ficaremos estagnados. Avançaremos e avançaremos e avançaremos. Portanto, queridos amigos, as novas ideias, elas são necessárias. Renovemos as nossas ideias. Renovemos as nossas ideias, renovando os nossos costumes no campo da matéria. Quanto nós estamos cuidando da nossa saúde, o quanto não fazíamos antes, né? Muitos de nós ainda cometemos os crimes, quer dizer, fruto de ideias velhas, ideias ainda ultrapassadas. Quantos de nós nós lesamos o nosso irmão, a nossa irmã no progresso? Ganância, né? Avareza, egoísmo, tudo isso é próprio de um mundo antigo, de um mundo velho, e não dos seres da era nova. Os seres da era nova dividem o que têm, querem para si o que é de si, tão somente o que pertence, e não o que, o que pertencia ao outro, o que de lei pertenceria ao outro, que o outro também vive como eu, como você na Terra. Aí a gente quer o do outro para nós. A gente quer o do outro para nós. O outro tem o mesmo direito de vida, o corpo dele biologicamente é como o nosso, o seu, o meu, e ele precisa de existir também. Mas aí, como eu tenho um pouco mais de inteligência, ou se eu tenho um pouco mais de desejo extrapolado, eu vou querer mais, eu acabo então tirando o que era do outro para ficar comigo. Isso no mundo de regeneração não irá mais acontecer. As ideias novas, que ideias regeneram a humanidade, ideias de amor, ideias de luz, ideias que transcendem, ideias do fortalecimento divino de cada um de nós, ideias que fazem com que as nossas potencialidades fiquem em expansão, essas ideias me faz ser um ser renovado, um homem novo, e não mais um homem que quer o que pertence a outro, não é? O amor às duas pessoas, com mais respeito, com mais... porque às vezes, a gente, no próprio relacionamento, a gente relaciona com nossos entes queridos com as ideias do passado, porque vivemos com ele lá no passado, aí nem eu renovo as minhas ideias e nem ele também. Olha, nós dois vivenciando o nosso passado. Então, vivendo como nós vivemos no ontem, como vai renovar isso? Como podemos renovar os nossos sentimentos? Quase impossível. Então, olha o papel novamente trazendo Jesus para que nós possamos renovarmos com ele, com o Mestre, né? Renovemos os nossos pensamentos, renovemos nossos sentimentos, para que nós possamos, de fato, estarmos com Cristo, tal qual Ele é, Filho de Deus, uno a um certo, de tanto progresso, que Ele, o Pai, é como se fosse um só. Mas, naturalmente, Ele continua sendo Cristo e o Pai é o Pai, né? Assim como nós também. Deus é Deus e nós somos Seus filhos, mas haveremos de ter as belezas dEle em nós, a grandeza divina em nós, porque já temos em nós a potencialidades que Ele nos dera. Queridos amigos, não é isso. Até o nosso próximo programa. Um forte abraço a todos e nos veremos nos ouvindo. Deus abençoe a todos nós. Deus abençoe vocês também. Tchau, tchau.

0: 12:47.
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0: 12:47.
3: Olá, amigos da Web Rádio Fraternidade. Eu sou Humberto Fabri e começamos aqui na emissora do bem mais uma edição do nosso Rádio Book. Nós vamos dar continuidade na obra A Executiva. Espero que você goste. Hoje será o nosso capítulo 24, cujo título é Terapia Prescrita. Vicente, estou aqui, Marelo, se acalme-se. Diga-me, seja honesto. Depois do acidente, me tornei uma esquizofrênica? De maneira alguma. Em seu processo de recuperação, é natural que você sofra algumas alterações diante do choque da nova realidade. Como assim nova realidade? Não tenha pressa em entender o que se passou. A vida exige que apliquemos a paciência e reside exatamente aí a recomendação do Cristo, quando registrado por Lucas: na vossa perseverança, salvarei as vossas almas. Inicialmente, segundo me lembro, fui informada por você sobre o despertar de um sono terapêutico. O que significa isso? São técnicas pouco conhecidas ainda na ciência do planeta, que aplicamos comumente em nossa unidade de assistência, com resultados positivos na grande maioria dos casos. Utilizamos esse procedimento com regularidade após o resgate de acidentados e outros assistidos, principalmente aqueles que sofrem de apego excessivo às pessoas ou às conquistas materiais. Assistido. Por que não paciente? Porque pacientes somos todos nós, enquanto não vivenciarmos o amor pleno em nossas vidas. Recordando Jesus novamente, os sãos não são aqueles que têm necessidade de médico, mas sim os enfermos. Sim, entretanto, como estou diante disso tudo? Creio que posso perder a razão a qualquer momento. Isso não acontecerá, Maria Lúcia. Peço que confie em nossas propostas terapêuticas e depois terá liberdade para decidir o que for melhor. Por enquanto, não podemos avançar mais no processo, porque somente imputaríamos sofrimento desnecessário a você. Simplificando, não se pode tomar a medicação diária de uma única vez, aguardando que o efeito surja de imediato, não é mesmo? Faz sentido. A doutora Sofria já prescreveu a terapia adequada para o seu caso, na qual contemplaremos também visitas a familiares queridos e aulas de orientação e esclarecimento. Visitas. A primeira que realizaremos está marcada para amanhã. Nós nos encontraremos com a sua filha, Isabela. O que lhe parece? Meus olhos inundaram-se de sentidas lágrimas e, pela primeira vez, provavelmente por força das circunstâncias, apesar de ser uma teia ferrenha, deixei escapar uma expressão usual: graças a Deus. Vicente sorriu e completou: estamos evoluindo. Bem, Maria Lúcia, devo esclarecer que encontraremos Isabela 10 anos mais velha, praticamente perto de completar 18 anos. 10 anos! Então, o que disse a doutora Sofia é verdadeiro? Estive paralisada por esse período todo? Digamos que paralisada não é bem o termo, mas guardadas as devidas proporções na questão evolutiva, poderíamos considerar um sim como resposta. Continuando com as informações relativas ao nosso encontro, você precisa entender que sua filha cresceu em todos os sentidos. Trata-se de uma moça dinâmica, inteligente, com uma força de vontade admirável e extremamente espiritualizada. Quanto ao dinâmico e inteligente, ela teve a quem puxar, modéstia à parte. Contudo, você disse espiritualizada? Sim, disse. Isabela abraçou a doutrina espírita, tornando-se uma estudante e trabalhadora excepcional no grupo de jovens coordenado pela instituição que frequenta. Espírita? Estou vendo que a minha ausência realmente desencaminhou a minha filha. Jamais admitiria tamanha tolice. Maria Lúcia, contenha-se e entenda definitivamente que o mundo não gravita em torno de você. As pessoas são livres em suas escolhas e opiniões, como sempre foi do seu direito também. Desculpe a sinceridade, mas será que não está na hora de ver a vida sob outra ótica? Outra ótica? Qual? Já questionei irritada. A ótica do respeito ao próximo, por exemplo. Decidi calar-me para não perder a oportunidade que se abria, porque percebi que me encontrava em desvantagem. Seria inteligente depor as armas, pelo menos momentaneamente. Fui novamente tomada de surpresa, como se Vicente pudesse ler a minha mente, porque na sequência ele completou: Não se trata de disputar coisa alguma. Ninguém aqui precisará armar-se. Somente aqueles que ainda não exercitam o amor é que vivem com receio do seu semelhante. Crescemos muito em inteligência, mas pouco no campo moral, infelizmente. Por isso, construímos armas para garantir a paz. Entre nós, pelo menos, isso não será necessário, não? Estava batido em meus argumentos. Seria bom senso concordar. Foi o que fiz. Certo, Vicente. Você está coberto de razão. Esse é o nosso radiobook, com a leitura de livros espíritas de nossa autoria. E espero você na próxima edição, quando daremos continuidade à leitura da obra A Executiva. Continue conosco em nossa programação. 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

0: 13 horas e 2 minutos.
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0: 13 horas e 6 minutos. Estamos começando mais uma edição do programa Semear, produção da Federação Espírita Paraibana. 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
12: Olá a todos vocês que nos ouvem pelas ondas do rádio ou pela rede mundial de computadores. Roguemos a Jesus o seu amparo misericordioso, que nos alavanca a vontade, nos inspirando a filosofia do bem viver, conosco, com o próximo e com o planeta, oportunizando-nos a ciência que tudo desenvolve e aprimora, nos fazendo sentir e viver, por fim, a religião da vida. O programa Semear está no ar. Trabalhando bem, construindo a solidariedade e a tolerância, onde o amor do Cristo nos levar. É isso mesmo, Marilourdes?
13: Olá, Queiroz! Olá, amigos e amigas! Mais uma semana juntos com o Semear, rogando a Deus e a Jesus que nos abençoe e que o nosso programa encontre o caminho do seu coração. É assim que iniciamos a edição 605 do programa Espírita Semear, agradecendo carinhosamente pela sua companhia. E vamos conferir o que temos para hoje? Semeando o Evangelho com José Queiroz, tratando da passagem do Evangelho de Marcos, no capítulo 1, versículo 20, com o tema Ouçamos. No quadro Boas Recordações, o nosso querido e saudoso Otávio Caúmo nos fala sobre a lei de progresso. Vem conferir. No Estudando o Livro dos Espíritos, Valquíria Araújo nos explica a importância do repouso. No Espiritismo em sua expressão mais simples, Haroldo Dutra nos esclarece sobre a capacidade dos espíritos em deslocar-se pelo espaço. E também temos dicas de leitura, agenda de eventos, divulgação de casas espíritas e músicas espíritas de primeira qualidade. Fique ligado, porque o programa Semear está só começando.
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12: Olá, meus irmãos, aqui estamos alegremente para mais um estudo do quadro Semeando o Evangelho. E hoje nós vamos falar de uma pequena passagem que o evangelista Marcos nos traz no capítulo 1, versículo 20. Simplesmente isso. E logo os chamou. Em alguns círculos do cristianismo, semelhante passagem, que é alusiva ao encontro do Senhor com os discípulos, é interpretada simplesmente como sendo um apelo dele, do Cristo, ao ministério religioso, à prática da religião. Entretanto, meus irmãos, a compreensão que o Espiritismo, como sendo a terceira revelação, nos traz, pode imprimir-nos um significado muito mais amplo. E que, com certeza, foi esse o significado que o Cristo, que levou o Cristo a nos conclamar, a nos chamar, né? Porque Marcos diz que ele diz, logo o Cristo os chamou. Chamou os seus discípulos para perto dele. O que significa isso, nesse sentido mais amplo? Ora, em cada situação do caminho, que caminho é esse? O caminho da nossa vida, né? Tanto de dia como de noite, no trabalho, na rua, a gente vai ver esse chamado do Cristo para perto de nós. Ele é possível de ouvir, é possível de internalizar, de realizar, como um apelo dele a cada situação que a gente vai vivenciando. Afinal de contas, o que ele registra não é um mero chamado para perto, é um chamamento celeste, né? É um chamamento de um evangelizador que está preocupado com os seus evangelizandos e quer que eles, estando perto do seu mestre, mostre junto a ele tudo aquilo que ele trouxe como ensinamento. Vamos ver? Por exemplo, no templo familiar, na nossa casa, é onde surgem os problemas mais difíceis. É ou não é verdade? Então, se a gente se sentir perto de Jesus, diante dessas dificuldades, diante das brigas, né, das picuinhas que há dentro do meio familiar, qual seria a nossa resposta satisfatória no aprendizado que Jesus nos trouxe? Reflitamos. E ante o companheiro desconhecido, aquele irmão que chega até nós assim no meio da rua, no repente, que a gente encontra no caminho, pedindo a nós cooperação. Qual é a nossa resposta? O que é que a gente, o nosso coração diante de Jesus nos conclama a realizar?

aniversário, pelo que Jesus nos ensina, Ele está esperando de nós entendimento e tolerância. Lembrem de amar até os inimigos. Lembremos também, né, de mostrar a outra face. E ao pé do enfermo, do doente, que nos aguarda uma assistência, nos aguarda um carinho, e que muitas vezes a gente vai embora como aqueles personagens da figura da parábola do bom samaritano, que não tiveram tempo porque tinham outras obrigações ao invés de assistir aquele irmão desconhecido que estava ali caído ao longo da jornada e que precisava de um amparo, precisava de um trato. E aí, nós estamos diante de Jesus, o que fazer diante dessa situação? E junto à criança. A criança, ela sempre está nos rogando bondade e compreensão. Ah, criança, como é fácil a gente perder, né, a compostura, como é fácil a gente se irritar e dar aquela vontade de puxar a orelha, dar aquela vontade da gente dar aquela chicotadinha de leve, né? Mas Jesus está nos perto da gente. Jesus está nos chamando a colaborar na evangelização com Ele. E se nós dissermos ao mar, diante da dificuldade, diante da criança, diante daquela criança que nos pede, assim nas entrelinhas, bondade e compreensão, como a gente deve assistir? Será que é com violência? Será que é com intolerância? Ou deve ser com amor? Pensamos em Jesus. Pensemos em Jesus, fora do altar e no cotidiano da nossa vida, nos evangelizando sempre. Porque, meus irmãos, por onde formos, Jesus, Ele é um mestre silencioso que não nos abandona, está ali conosco, apesar de não se apresentar, mas Ele está nos chamando constantemente ao testemunho da lição que a gente diz, ou que a gente achou bonito, que a gente ouviu e que a gente deve mostrar que aprendeu. Nas menores experiências, no trabalho, ou no lazer, no lar, ou no meio da rua, eis que Ele, Jesus, nos convida a esse exercício incessante do bem. Nesse sentido, meus irmãos, o discípulo do Evangelho, esse que diz amar Jesus, se o ama, encontra no mundo o santuário da sua fé. E na humanidade inteira, ele encontra a sua própria família para exercer o ministério do Evangelho. Assinalando, pois, essa norma cristã como inspiração para todas as lides do nosso dia a dia, ouçamos a palavra do Senhor em todas as situações do caminho, em toda forma de pensamento que a nossa mente possa querer colocar para fora. E assim a gente vai procurando segui-lo, seguir Jesus com invariável fidelidade, hoje e sempre, dando em nós o testemunho do que é o Evangelho e do que é um cristão evangelizado. Muita paz, um beijo no coração e até a próxima. Com muito amor no coração, sempre.

0: esperança move a vida. Vive no verbo esperançar e significa oportunidade. Esperançar é agir, buscar, possibilitar. É saber que hoje pode ser diferente amanhã. Cada um de nós pode levar esperança a quem precisa, a uma pessoa conhecida ou desconhecida. E podemos fazer a diferença e inspirar um propósito a uma vida. Vamos juntos esperançar?
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2: O homem no mundo, nessa sua peregrinação pela Terra, em cada encarnação vivida, tem como grande objetivo progredir. Sair daqui melhor do que chegou. Ser hoje melhor do que ontem e amanhã melhor do que hoje. É o que determina a lei do progresso, a lei de número 8 do Livro dos Espíritos, codificado por Allan Kardec. Se hoje somos diferentes entre nós, não é porque Deus deu a uns mais do que a outros. Fomos criados igualmente simples, sem nenhum conhecimento, e iniciamos a nossa caminhada de retorno para o Pai. Nessa estrada, aprendemos com as pedras, com as plantas, com os bichos, até nos tornarmos humanos. Inicialmente, somos impulsionados por uma lei chamada determinismo, que nos obriga a crescer e adquirir conhecimento, queiramos ou não. Só pelo fato de viver, esses conhecimentos se incorporam em nós. Ao fim de cada dia, somos diferentes e sabemos muita coisa que não conhecíamos ao levantar pela manhã. Isso não se relaciona diretamente com o avanço moral, mas com o progresso intelectual, porque é nessa ordem que o homem cresce. É preciso que seja assim, porque se tivermos muita bondade sem saber administrá-la corretamente, também não realizaremos boas coisas. Como a mãe que faz a lição da escola para o filho, imaginando que o ajuda, quando na verdade está impedindo que ele se esforce e cresça. Se ela desencarnar, quer dizer, morrer, ele fica órfão, não apenas de mãe, mas da capacidade para administrar sua própria vida. A partir de certo momento, começa o nosso livre-arbítrio, e começamos a responder mais claramente pelos nossos atos. À medida que o livre-arbítrio cresce, o determinismo diminui. Ou seja, não evoluímos mais à força, automaticamente, mas segundo a nossa própria vontade. O objetivo é adquirirmos cada vez mais intuição, que é o conhecimento próprio que temos das coisas, até chegarmos um dia à superintuição, como tinha Jesus, para ter todo o conhecimento de tudo o que existe no mundo. É uma estrada muito longa, de muitas vidas em planetas primitivos e inferiores, e em cada oportunidade aprendemos um pouco, a sobreviver, a procriar, a conhecer as ciências elementares, a fazer o bem, e pouco a pouco vamos crescendo. A maioria dos homens da Terra, para chegar ao atual estágio, já viveu centenas ou milhares de vezes na matéria. Só por esse raciocínio pode-se ver como é lento o progresso. Se hoje, religiosos, tendo o Evangelho de Jesus, e no caso dos espíritas, as explicações do codificador Allan Kardec, e ainda somos pessoas tão imperfeitas, imaginemos como éramos lá atrás, quando não tínhamos o conhecimento que temos hoje. Fica claro que as conquistas de cada passagem se incorporam ao nosso inconsciente e formam o atual conhecimento, que se manifesta muitas vezes pelas vocações. Executamos com facilidade ou temos aptidões em assuntos que nunca estudamos nessa encarnação, mas já trazemos do passado. Qualquer progresso que consigamos agora é nosso para todo sempre. Quem aprender a ter paciência será paciente ao longo da eternidade. Qualidade adquirida, qualidade incorporada. A vida presente é uma oportunidade para nos livrarmos de fardos desconfortáveis, como vício, inimizade, mágoa, inconformação, e adicionar à nossa bagagem espiritual conquistas que passarão a fazer parte da nossa personalidade para sempre. Por isso vemos das pessoas temperamentos tão diferentes. Não nasceram especiais, simplesmente conquistaram com luta e perseverança no bem. Faz que o céu te ajuda, foi o que nos ensinou Jesus Cristo. Ele nunca disse que tudo nos seria dado com facilidade. Tem mais sabor porque a conquista é nossa e é definitiva. Fiquem com Deus e até a próxima.
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0: Ouvimos num primeiro bloco as músicas Segue Essa Luz e De Volta ao Cais, com o grupo Faroluz, e Atitudes de Amor na voz de Cacá Rezende.
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2: Olá, prezados ouvintes. É um prazer retornarmos para continuarmos tratando sobre questões de O Livro dos Espíritos. Hoje, iremos abordar os limites do corpo, o repouso. Falamos das questões 682, 683 e 685. A questão 682 pergunta: sendo uma necessidade para todo aquele que trabalha, o repouso não é também uma lei da natureza? A criatura necessita do trabalho para aprender e desenvolver suas capacidades. Mas que este trabalho, meus amigos, não seja levado à exaustão, pois senão a criatura não suportaria e logo ficaria debilitada ao ponto, inclusive, de desencarnar. É sobre isso que a pergunta trata. Os amigos espirituais nos respondem a este questionamento. Sem dúvida, o repouso serve para a reparação das forças do corpo e também é necessário para dar um pouco mais de liberdade à inteligência, a fim de que se eleve acima da matéria. Depreendemos assim que a criatura busca o equilíbrio para viver. Mas como iremos determinar quais os limites entre o trabalho e o repouso? Falamos da questão 683, a qual os espíritos nos respondem: o das forças. Em suma, a esse respeito, Deus deixa inteiramente livre o homem. Os espíritos nos falam do livre-arbítrio. Porque se Deus determinasse algo de forma definitiva, as criaturas não teríamos o direito de decidir o que iríamos fazer. E assim, o nosso livre-arbítrio não seria respeitado. Somos diferentes, não somente em capacidades intelectuais, mas também em capacidades físicas. Reencarnamos em processo de reajustamento e aprendizado com o veículo material mais adequado para conseguirmos alcançar este fim. Por isso que Deus não traça um limite ao trabalho que possamos executar. Mas uma outra pergunta pode nos vir à mente: e na velhice, temos o direito ao repouso? Mais ainda, se não tivermos como nos manter na velhice, o que poderemos fazer? Referimos-nos à questão 685 e 685A, as quais obtemos como resposta dos Espíritos. Que, mais uma vez, deverá ser respeitado o limite das forças. E caso não tenhamos condições de nos mantermos às nossas necessidades, que o forte deve trabalhar para o fraco. Não tendo este família, a sociedade deve fazer às vezes desta. É a lei de caridade. Esquecemos, amigos, que indubitavelmente viveremos este ciclo e, num determinado momento da vida, seremos nós que precisaremos do apoio e amparo dos mais jovens. A lei divina é tão perfeita que permite que aprendamos com as experiências dos outros, dos mais velhos, para que quando chegue o nosso momento, possamos melhor entender o que se passa conosco. Este processo é um ciclo que se completa, se repete e nos sentimos envolvidos neste processo de aprendizado e de ajuda mútua. Que possamos aprender cada vez mais, que possamos sermos nós aqueles que estendemos as mãos, que possamos ser aqueles que aprendemos a trabalhar o equilíbrio em nós. Muita paz, meus amigos, muita paz, meus irmãos. Até a próxima.
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5: Olá, amigos. Estamos de volta para mais um estudo do livro O Espiritismo na sua expressão mais simples. Nós comentávamos o item 4 desse livro, finalzinho, em que Kardec comenta que os espíritos percorrem o espaço na velocidade do relâmpago, né? O relâmpago é claro, a velocidade da luz, né? Que se imaginava algo extremamente rápido. Hoje nós sabemos que a luz percorre o espaço na velocidade assombrosa de 300 mil quilômetros por segundo. E sabemos também que os espíritos percorrem o espaço muito mais veloz do que a luz. Então, quando dotados da pureza espiritual, os espíritos passam de um mundo para outro, de um sistema solar para outro, numa velocidade espantosa e extraordinária. Sem falar de alguns elementos do espaço que devem permitir que eles passem por portais espaciais, deslocando distâncias assombrosas. Então, essa é uma faculdade extraordinária dos espíritos. Claro que estamos falando dos espíritos puros, daqueles que já se desprenderam totalmente da matéria e que, portanto, vivem uma vida genuinamente espiritual. Ou seja, estão de posse de todas as faculdades, de todos os potenciais espirituais de que nós somos dotados. Por enquanto, como espíritos encarnados na Terra, em exercício, desenvolvendo as nossas faculdades, nós não podemos ainda gozar dessa habilidade de percorrer o espaço em velocidades espantosas. Mas observamos nas obras que retratam o mundo espiritual, especialmente a obra de André Luiz, que os espíritos, utilizando da volitação, percorrem o mundo espiritual e regiões do planeta numa velocidade assombrosa, né? Eles cruzam o Atlântico numa velocidade tão grande de causar inveja a todos nós que precisamos passar horas e horas dentro de uma aeronave. Esses são os potenciais, essa é a herança espiritual que nos aguarda. Tão logo a gente desenvolva a nossa espiritualidade, tão logo a gente se desfaça das nossas imperfeições, dos nossos vícios, das nossas paixões, tão logo nós nos integremos à pureza espiritual, o que nos permitirá gozar dessa característica extraordinária de percorrer o espaço ou de lidar com o espaço de uma maneira que nós não podemos nem compreender, o espaço e o tempo, porque desde Einstein aprendemos que espaço e tempo são uma realidade só. É o que nos põe a pensar. E Kardec conclui esse item dizendo que os espíritos constituem o mundo invisível. Da mesma maneira que nós temos o mundo físico, com as suas divisões geopolíticas, com seus países, com as suas fronteiras, com as suas etnias, com as suas línguas, também temos o mundo espiritual, que se desdobra em vastos e infinitos continentes de variedade, de sociedades, de comunidades espirituais. É o mundo dos espíritos, um mundo infinitamente mais numeroso, mais interessante, mais belo, mais espetacular do que o mundo físico. Até o próximo episódio.
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0: Ouvimos nesse bloco as músicas O Lago e o Mar, O Samba que Faltava e Samba da Família, com o grupo Toque na Alma.
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0: A dica de leitura de hoje é o livro Nas Fronteiras da Loucura, psicografia de Divaldo Pereira Franco pelo espírito Manuel Filomeno de Miranda. Nesta obra, profundamente esclarecedora, o autor espiritual chama nossa atenção para a linha tênue entre a sanidade e o desequilíbrio mental. Ao lado de Bezerra de Menezes, o servidor infatigável narra suas observações durante o período do Carnaval Carioca, mostra o fator obsessivo como gerador de várias enfermidades e como responsável por mudanças de comportamento. Destaca a obsessão como uma fronteira perigosa para a loucura irreversível e aponta sua presença graçando na Terra muito mais do que se imagina e se crê. Manuel Filomeno de Miranda reforça o espiritismo como o mais eficiente e fácil tratado de higiene mental. Procura examinar algumas técnicas obsessivas de entidades perversas e descreve vidas e criaturas que se encontram nas fronteiras da loucura. Algumas amparadas e reconduzidas ao equilíbrio e outros que se vitimaram. Oferece-nos lições preciosas que devem ser incorporadas ao nosso cotidiano. Aproveite a leitura e encha-se de luz.
1: E agora vamos de casas espíritas. Na cidade de Campina Grande, Paraíba, nós temos o Grupo Espírita Discípulos de Jesus, na rua Iaiá de Melo, número 241, bairro do 40. As palestras públicas, quintas-feiras, 20 horas. E também na cidade de Campina Grande, a União Espírita Cristã, na rua Tiradentes, número 154, Centro. Palestras públicas nas quintas-feiras, 19h30.

0: Olá, meus amigos, que bom estarmos juntos novamente com o programa Semear. Chegamos ao momento da nossa reflexão semanal. Hoje, novamente, retiramos uma mensagem das redes sociais com o título A Vida é um Presente. Hoje, antes de você dizer uma palavra indelicada, pense em alguém que não pode falar. Antes de se queixar do sabor da sua comida, pense em alguém que não tem nada para comer. Antes de você reclamar sobre o seu marido ou esposa, pense em alguém que está clamando a Deus por um companheiro. Hoje, antes de você reclamar da vida, pense em alguém que morreu jovem demais. Antes de se queixar dos seus filhos, pense em alguém que deseja filhos, mas eles são estéreis. Antes de discutir sobre sua casa suja, se alguém limpou ou varreu, pense nas pessoas que estão vivendo nas ruas. Antes de reclamar da distância que você dirige, pense em alguém que anda a mesma distância com os pés. E quando você está cansado e reclama do seu trabalho, pense nos desempregados, nos deficientes e naqueles que desejam ter seu emprego. E quando pensamentos deprimentes parecerem te derrubar, coloque um sorriso em teu rosto e agradeça a Deus que você está vivo e ainda está por perto. Uma excelente semana para todos e até o nosso próximo encontro com o programa Semear.
1: É contigo agora, Marilourdes.
2: A mensagem que trazemos hoje, que tão bem espelha a fé e a esperança em dias melhores prometidos por Jesus, é de autoria do nosso querido Chico Xavier.
3: Embora ninguém possa voltar atrás e fazer um novo começo, qualquer um pode começar agora e fazer um novo fim.
2: Que possamos fazer hoje a semeadura do nosso porvir com amor, esperança e fé. Um grande abraço e até o nosso próximo encontro.

0: agradecemos pela sua companhia em mais uma edição do Semear. Saúde, paz e muito amor em sua vida. A gente se encontra de novo na semana que vem.
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2: 14 horas e 4 minutos.
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10: Vamos então agora aqui à pergunta da nossa companheira Ilmar Ribeiro dos Santos. Diz ela: eu recebi uma mensagem após minha mãe ter falecido, uns 5 meses, pressuponho depois, né? Sei que não é normal, pois é muito cedo, diz ela. Eu estava muito inconformada. Foi muito bom. ela não falou de meus irmãos só comigo. Por quê? Pois ela estava muito preocupada com eles, ela afirma. É, a comunicação dos desencarnados, elas normalmente não se dão prontamente. Mas isso não é uma regra absoluta. Se um espírito ele é nobre, ele pode se desprender do corpo e prontamente estabelecer uma comunicação. Isso, as reuniões mediúnicas são fartas. Allan Kardec, estudando em O Céu e o Inferno, demonstra espíritos de alta evolução que, ao desencarnarem, se comunicavam antes que o corpo fosse sepultado. E há também comunicação de espíritos que saem do corpo em estado de perturbação e se vinculam aos médiuns da casa e se comunicam num processo de atordoamento, de desequilíbrio, sem se darem conta que estão desencarnados. E esse fenômeno, às vezes, se dá ali naquela semana, 2 semanas depois, após a desencarnação. Isso pode acontecer. No enquadramento que você traz, também pode acontecer. Um ente querido vir 6 meses depois e trazer uma mensagem de alento a um filho, a uma filha, ou à família, que às vezes está muito desesperançada, está perdida na sua própria dor, experimentando às vezes uma tristeza, caminhando para um quadro depressivo, ou então em processo de revolta, e os benfeitores espirituais ajudam aquele espírito, quando ele tem condições, e ele então se faz presente, valendo-se dos recursos disponíveis, seja pela mediunidade, seja através do sono e do sonho, e ele faz, então, aquela comunicação que vem como um verdadeiro alento atendendo a família enlutada. É de bom tom acolher a comunicação quando ela coincide com a veracidade da correspondência da identidade da pessoa que se diz ser o comunicante. Chico Xavier tinha essa mediunidade com muita propriedade. Era capaz de dar as comunicações com tanta prontidão que até no estudo de perícia grafoscópica, se identificava a assinatura numa pesquisa feita exaustiva mostrando que o morto estava vivo e que era capaz não só de escrever, mas de deixar a sua identidade através de uma assinatura, caracterizando assim, nas cartas consoladoras, a grandiosidade que é a vida e a mediunidade, quando exercida adequadamente por aqueles que são os médios do bem.
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2: 14h12.
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12: Olá, amigos da Rádio Fraternidade, a emissora que constrói o bem na internet. Eu sou Jorge Dyer e estamos com vocês em mais um programa Saúde e Espiritualidade. O tema de nossa conversa hoje é sobre aspectos espirituais da obesidade. Harold Kenning é um pesquisador americano na parte de medicina e espiritualidade. Ele define espiritualidade como a relação que temos com o sagrado, com aquilo que é transcendente e que nos fala de valores da vida e além da vida. Quando nós analisamos doenças crônicas, nós devemos também levar em conta o aspecto espiritual nessa definição de Kering. O que essa doença representa para o paciente no que diz respeito à sua relação com o sagrado, à sua relação com a vida e com o além da vida. Olhamos também como aspectos espirituais, nós, como

quais que nós espíritas conhecemos relativamente muito bem. Pois bem, no caso da obesidade, a obesidade é uma doença que cresce assustadoramente em todo o mundo. Vários fatores estão relacionados: uma oferta maior de comida, uma diminuição da atividade física, somos cada vez mais sedentários, a presença de vários genes que diminuem o metabolismo, são chamados genes econômicos, e isso tudo em conjunto, mais uma série de fatores que não são muito bem entendidos, geram essa doença grave que é a obesidade, e cada vez mais prevalente está a obesidade. O número de cirurgias para tratamento da obesidade, cirurgia bariátrica, tem crescido de um modo assustador, não somente no Brasil, mas em todo o mundo. Isso porque não existem medicamentos eficazes para combater a obesidade. Ou seja, essa desregulação do peso, ela aumenta independente de fatores de intervenção como medicamentos. Vamos tentar entender um pouquinho a obesidade também em um aspecto neurobiológico. Quando se fazem estudos de neuroimagem, neuroressonância funcional em pacientes com obesidade, o que se vê é que as mesmas áreas que estão afetadas no paciente com obesidade são as também afetadas naqueles pacientes com transtornos alimentares, como anorexia nervosa, como bulimia e outras doenças. Ou seja, o que nós vemos é que a mesma região cerebral está afetada, tanto nos casos que levam ao emagrecimento extremo, como anorexia nervosa, como nos casos em que levam ganho de peso extremo, como as obesidades. O que acontece, então, não é puramente uma alteração cerebral. Existe algo além do cérebro. A mesma região do cérebro de regulação da ingesta de comida e do gasto de energia está envolvida. Olhando nos aspectos espirituais pelo lado do paciente, o que nós vemos é que em um número grande de casos do paciente com obesidade existe um sentimento de culpa muito grande, um comer por comer, uma compulsão em relação à comida, e nós podemos dizer com muita certeza que a grande maioria dos pacientes come sem registrar o que comeu. O cérebro simplesmente não registra, está como que apagado da memória. E o paciente diz: mas eu como tão pouco e engordo tanto. O que que acontece? Na verdade, ele come e não percebe que comeu, não registra que comeu, e ele engorda porque realmente ofereceu alimento. Mas existe um outro lado do aspecto espiritual da obesidade. Até que ponto nós temos aqueles pacientes que são comedores compulsivos, quer por um problema trazido de vida passada, em que o faz perder totalmente o controle da ingesta calórica, quer por interferências espirituais que agravam esses problemas. No caso de transtornos alimentares, nós tivemos oportunidade de acompanhar uma série de casos de anorexia nervosa. Havia um sentimento de culpa muito grande por parte do paciente, e quando levados à sessão, à desobsessão, o que nós víamos era também um espírito que cobrava e alimentava a culpa. Olhando pelo lado da obesidade grave, o que nós pudemos encontrar foi uma quantidade menor de obsessão, mas a descrição que os médiuns fazia dos pacientes era que se tratavam de pessoas com problemas muito sérios no que diz respeito a compromissos passados relacionado com comida e um desejo enorme de se saciar cada vez mais, um desejo que chega ao ponto do patológico, levando aquilo que os psicólogos freudianos dizem de pulsão de morte. Ou seja, num número, nós não estamos falando que todo caso de obesidade é assim, mas em um número considerável de pacientes que apresentam transtornos alimentares, principalmente no caso da obesidade, existe uma dificuldade em obter saciedade.

0: verdade, em regularem a ingesta calórica, e do lado espiritual, existe uma necessidade, uma vontade muito grande de, mesmo que inconsciente, de comer por comer. Como tratar esse aspecto? O paciente deve estar ciente que está diante de uma expiação. Deve aceitar o corpo como é e saber que pode modificar desde que se submeta a uma disciplina muito rigorosa. Deve aceitar que pequenas perdas de peso são uma grande vitória diante da gravidade do processo. E deve saber que a sua identificação corporal, quando fecha os olhos e se imagine como você realmente é, essa identificação é que determina o seu corpo. Deve saber aceitar-se a si mesmo. Nos casos onde há um processo obsessivo, o auxílio espiritual que os centros espíritas oferecem auxilia bastante, não para emagrecer, mas auxilia bastante para que você consiga fazer um propósito de mudança, um propósito de mudança de dieta, de atividade física, sair do sedentarismo. Então, existem aspectos espirituais, no caso das obesidades, que são muito graves. Trazemos de vidas passadas. Existe um sentimento de culpa muito grande que caracteriza essa tendência de vidas passadas. E, muitas vezes, existe a concorrência de espíritos que têm interesse na nossa queda. Então, diante de casos graves, como a obesidade, o aspecto espiritual, ele é importante. Ele auxilia muito e deve ser considerado como nos aspectos, junto com o aspecto psicológico, como um dos aspectos mais importantes nessa grave doença chamada obesidade. Eu sou Jorge Dyer e estou com vocês aqui na Rádio Fraternidade. Espero seus e-mails pelo faleconosco@radiofraternidade.com.br. Um abraço a todos e que Jesus nos abençoe.
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1: 14 horas e 26 minutos.
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4: Fique à vontade. Sem
5: microfone não dá. Eu não tenho voz para isso. Obrigado. Bom dia a todos. Agora é aquela hora especial onde a gente pode abrir o coração, a mente e perguntar aos nossos amigos aqui, com essa bagagem que eles já mostram para a gente, o que especificamente nos perturba ou que nós temos interesse em saber, né? Então, nós recebemos diversas perguntas aqui, e a primeira eu vou fazer, ou alguém vai fazer, não eu, ao Rafael. Alguém que nos pergunta o seguinte: gostaria que Rafael comentasse a respeito da problemática das traduções e como isso dificulta na aceitação dos nossos irmãos evangélicos convencionais. Ele coloca entre parênteses: o espírita também é evangélico.
6: Nossa. Dá uma palestra. O problema das traduções. Nós sabemos que o Antigo Testamento, ele foi escrito em aramaico hebraico. O Novo Testamento, ele veio em grego. E nós, quando trazemos isso até os dias atuais, nós temos dificuldades que decorrem de interpolações. O que que é uma interpolação? É quando algo é inserido no texto original. Nós temos dificuldades que decorrem de adulterações, quando alguém intencionalmente adultera o texto bíblico. E isso parece que não, mas ocorreu muito no decorrer dos séculos, quando as igrejas, para firmar as suas ortodoxias, adulteraram. Eu não gosto de tratar de temas polêmicos, mas é preciso que nós volvamos à nossa história para entender o nosso presente. Existem modificações que decorrem do cansaço dos copistas, porque, meus amigos, a imprensa é do século XVI. No início, os textos evangélicos, eles eram copiados. Imagine você usar um papiro ou um pergaminho que um copista pegava com uma escrita muito rude, fazia de uma transcrição de um papiro para o outro, de um pergaminho para o outro. Então, muitas vezes, não nos permitia que nós tivéssemos um texto fiel. E nós temos outras dificuldades. Os capítulos vieram no século 13, os versos vieram no século 16. Ou seja, até o século 13, o escrito bíblico, ele era contínuo, que nós chamamos de scriptum contínuo. Então, não é aquela Bíblia fracionada, dividida, que nós temos nos dias atuais. E vocês podem perguntar assim: e os títulos? Os títulos ficam por conta do tradutor. E nós temos os mais variados tradutores. E temos mais dificuldades ainda, porque uma Bíblia católica tem 7 livros a mais que uma Bíblia protestante. São os livros deuterocanônicos, que não foram aceitos na Bíblia protestante. Enfim, nós temos as dificuldades as mais diversas, que decorrem de tudo isso que eu falei e decorrem também da grande dificuldade de você pegar um idioma mais, vou colocar primitivo, mas sem ser em tom de julgamento, que é o aramaico, o hebraico, onde as palavras eram polissêmicas, porque nós tínhamos uma palavra para dizer várias coisas, e trazer para o português, onde nós temos várias palavras com o mesmo sentido. Então nós vemos hoje a tradução de João Ferreira de Almeida, que é daquelas mais aceitas no meio protestante. No meio católico nós temos a Bíblia de Jerusalém, que é aquela mais acolhida nas universidades. Mas nós temos a Bíblia do Peregrino, nós temos aquela versão que foi acolhida por Allan Kardec, que é Louis Isaac Lemasre de Sacy, a Bíblia de Sacy. Muitos acham que o Evangelho segundo o Espiritismo é o Evangelho dos Espíritas. Não, é a Bíblia que se tinha à época, que Allan Kardec pega o texto e traz com a voz dos Espíritos e ele próprio fazendo alguns comentários. Vejam, eu falei de vários assuntos para chegar numa conclusão. O Espírito Paulo, quando escreve em 2 Coríntios, capítulo 3, verso 6, ele nos diz algo que é formidável, maestro. A letra mata, o Espírito vivifica. Ou seja, sempre que a gente vai se debruçar sobre traduções, sobre Bíblias diferentes, nós precisamos evocar o Espírito e não a letra. Porque pela letra nós temos nos matado, nós temos nos dividido, nós temos olhado um para os outros e falado assim: a minha religião está certa e a sua religião está errada. O que nos junta nos dias atuais é a essência do texto, e a essência é o amor. Quando Allan Kardec escreveu o Evangelho segundo o Espiritismo, ele disse que os evangelhos podem ser divididos em 5 partes: os fatos comuns da vida do Cristo, há divergências; os milagres, há divergência; as predições, há divergência; as palavras que foram tomadas pelas igrejas para fundamentar os seus dogmas, há divergência. Só tem uma única coisa que não há divergência. Alguém aqui tem dúvidas que Jesus ensinou o amor? Respondam. Alguém aqui tem dúvidas que Jesus ensinou o perdão? Alguém tem dúvidas que Jesus nos ensinou a viver como irmãos? Alguém aqui tem dúvidas que Jesus viveu pela paz? Isso é o que importa. A letra hoje continua matando e o Espírito vivificando.
5: Obrigado.
7: Obrigado. Rafael, a letra mata também se a gente ler o texto espírita?
6: Eu quero dar voz para os outros colegas, porque senão eu vou ficar aqui o tempo inteiro. Sim, porque quem são os espíritas hoje se não os católicos de ontem, os protestantes de ontem, os inquisidores de ontem, aqueles que no passado fizeram interpretações exclusivistas que dividiam? Nós reencarnamos para fazer diferente. Muitos tradutores reencarnaram no movimento espírita, muitos padres, pastores, aqueles que usavam a religião a seu bel prazer, agora voltam. E vejam, se no passado nós nos valíamos de Jesus, nós nos servíamos de Jesus, agora a gente reencarna para servir a Jesus. Essa é a diferença. Então, quando a gente abrir as águas lustrais da doutrina espírita, que nós façamos como Jesus nos recomendou, olhos de ver e ouvidos de ouvir, que eu veja Ana Teresa, César e Larissa como meus irmãos, por mais que tenham pontos de vista diferentes. Aliás, existe a beleza da diversidade, porque se Ana Teresa pensa diferente, eu aprendo com ela, eu não torno ela minha inimiga, e nós vamos construindo um pensamento baseado no amor, baseado na tolerância, baseado em uma doutrina que hoje é a porta para a esperança e para o mundo de regeneração que nós tanto ansiamos.
7: Obrigado, Rafael. Bem-vinda, Larissa. Temos uma para você. Talvez não seja difícil ter fé e esperança no Pai. Qual deve ser o caminhar para que se tenha esperança e fé em si mesmo e também no outro?
8: Talvez. Tem uma trend que agora na rede social ficou até famosa, que era, não sei se vocês viram, que era do será. Então a pessoa afirmava um monte de coisa e falava, será? E eu começaria dizendo, será? Porque a pessoa parte de uma premissa de que talvez não seja difícil ter fé e esperança no Pai, que seria então mais difícil ter fé e esperança em si mesmo e no outro. E eu diria que, na verdade, é uma tríade interdependente, em que uma coisa retroalimenta a outra. Quando nós pensamos no principal mandamento, amarás a teu Deus de todo o teu coração, de todo o teu entendimento, e ao próximo como a ti mesmo, nós temos a apresentação dessa tríade. Então vamos imaginar a imagem de um triângulo, que é um bom representante visual dessa tríade. E vamos imaginar Deus no topo, no vértice principal, eu e o outro. E o que que essa frase tão conhecida nos apresenta? Que a gente comece nessa devoção, nesse amor a Deus, mas para que eu ame o outro tem uma condição, está contida na oração: ao próximo como a ti mesmo. Então, se eu tenho um problema com ti mesmo, eu tenho um problema com o próximo, que é o meu parâmetro. E ao mesmo tempo, o princípio do caminho, que é Deus, dificilmente eu vou ter problema com os outros dois se eu não tiver com probleminha também com Deus. Porque vamos pensar juntos aqui. Vamos pensar, trazer daquilo que parece distante, quando a gente pensa no Senhor do Universo, parece muito distante. Mas quando a gente pensa, minimiza um pouco o zoom e pensa na nossa casa, talvez fique mais fácil entender a interdependência dessa tríade. Então vamos imaginar as mães se imaginem como mães e os pais se imaginem como pais. Então eu vou me imaginar aqui como mãe, eu tenho 3 filhas. Então vamos imaginar o amor das minhas filhas entre elas, o amor delas consigo mesmas e o amor comigo, certo? Para que a gente possa vislumbrar num zoom minimizado aqui. Como é, meus amigos, que eu posso ensinar as minhas filhas a se amarem, a serem fraternas? Será que a forma como eu lido com cada uma delas não é exatamente o determinante de como elas lidam consigo e de como elas vão lidar entre elas? Se você é filho ou se você é filha, para lembrar como que é isso. Será que não faz diferença um pai e uma mãe que, por exemplo, fala mal de um filho para o outro? Será que isso não interfere na relação entre eles? Um pai e uma mãe que muitas vezes cria ali, alimenta as dissidências, as dificuldades, e fica se defendendo e muitas vezes alimentando as questiúnculas da convivência, será que não influencia no triângulo doméstico do amor? E aí tem uma outra pergunta que é, sabe, aí eu vou falar do que eu sinto, vocês veem se vai ao encontro ou de encontro o que vocês sentem. Eu falei para as minhas filhas isso esses dias, quando elas estavam super amorosas entre elas, o que não acontece sempre, mas eu disse assim, a mamãe ama vocês de uma forma que eu não sei nem explicar. Mas tem uma coisa que eu amo mais ainda, que é quando eu vejo vocês se amarem. Quando eu vejo entre elas a fraternidade, o amor entre elas, eu gosto mais do que quando eu vejo elas me amarem e me fazerem declarações. Então, uma coisa está sempre influenciando a outra. Se a minha relação com Deus, se eu realmente já me sinto confiante, se eu realmente já sou fiel a Deus, se eu me sinto filho ou filha de Deus, não é acreditar apenas, é se sentir. Se na hora que a dor me visita, ao invés de perguntar, por que comigo, Senhor? Por que não foi com César? Por que foi comigo? Se ao invés de perguntar, por que eu já consigo perguntar, por que não eu? Afinal, como eu disse na palestra, a nossa fé não é de vantagem pessoal. Então, se a minha relação com Deus já está se aproximando daquilo que Jesus veio fazer a mímica para a gente ter como referência, que é isso que ele vem fazer. Jesus veio ser essa referência do amor a Deus, do amor ao próximo e do amor a si mesmo. Então ele não veio fazer o que ele pode fazer, ele veio fazer o que a gente pode fazer. Ele pode muito mais. Quando Jesus diz, eu e o Pai somos um, o que ele está dizendo? Esse é o lugar que a gente vai chegar, essa unidade. Meus amigos, se fosse fácil, se a gente já estivesse com essa fé e com essa esperança em Deus, eu posso afirmar para vocês, já agiríamos com o outro como irmãos. Já teríamos o amor a ti mesmo. Então não ache, você pode achar o que você quiser, na verdade, mas eu não acho, do como leis do Nicodemos, não me parece que seja possível estar ok na minha fé e na minha esperança em Deus e não estar ok comigo e com outro. Me parece que há uma interdependência. Quanto mais eu cuido de algum dos vértices, eu cuido do outro. Quanto menos eu cuido de um dos vértices, menos eu cuido do outro. Do mesmo jeito, alguns poderiam dizer, não, Larissa, com o próximo, eu sou a pura abnegação. Vocês dizem isso, que vocês me encontram e me falam. Eu tiro a minha roupa do corpo, para o outro tudo. Meu problema é que para mim nada. Eu digo a mesma coisa. Não tem como um vértice estar bom sozinho. Esse vértice está distorcido também. Você está dando tudo para o outro porque tem alguma barganha acontecendo e você ainda não entendeu qual é. Não acho que você está só doando, você está ganhando alguma coisa. E é bom você se conscientizar que troca é essa que você está fazendo. Então eu dou tudo para o outro, por quê? Se conscientiza disso. Está distorcido do mesmo jeito. Um é como se fosse uma mesinha que tem esses três pés. Você precisa que a altura esteja equilibrada. Quando um está caindo, os outros estão caindo também. Então, na verdade, a gente precisa, na mesma medida, cuidar da nossa relação com Deus, entender sobre que aspecto está essa relação, se é uma barganha, se eu estou o tempo inteiro atrás de privilégio, se eu quero ser do grupo VIP. Como é que está a minha relação comigo mesmo e como é que está a minha relação com o outro? Não adianta você achar que um está bom e os outros estão ruins. E como é que eu trabalho isso? Léon Denis nos dirá no livro Problema do Ser, do Destino e da Dor. Ele dirá, ao falar do sentido íntimo, existem muitas formas da gente trabalhar quem somos. E ele nos dirá o estudo, ele nos dirá a caridade, o serviço, tudo é muito válido. E a gente pode fazer tudo. Mas se para além de tudo isso, você não se voltar para você mesmo, se você não adentrar o templo interno para se perguntar, o que me move a fazer o que eu faço? Não conta para ninguém, conta só para o seu terapeuta, seu marido não precisa saber. Mas você precisa da verdade para saber o que mais te move. O que você está em busca? É do aplauso? É de ser aceito? É de pertencer? É de ser especial? Se nós não nos voltarmos para nós mesmos nessa busca de sentido íntimo proposta por Léon Denis, a gente vai estar sempre fazendo, fazendo, fazendo, recebendo aplauso, e ao chegar na vida maior, qual aconteceu com Frederico Figner, que relata no livro Voltei? Eu vou me decepcionar, não porque minha vida não tenha sido boa, porque a dele foi muito boa, mas porque eu criei uma expectativa de já estar brilhando uma luz que não é aquela que realmente a realidade me apresenta.
5: Obrigado. Agora temos uma pergunta para o César, mas que talvez, se outros quiserem responder, eu acho que é muito válida. Para você, César, pessoalmente, o que é o sofrimento?
9: Antes de mais nada, bom dia a todos e a todas. Obrigado pela oportunidade de estar aqui pela primeira vez, me dirigindo a vocês, cumprimentando-os, abraçando-os, estendendo laços também para cá, para Minas, para Uberlândia, enfim. O sofrimento para mim, pelo menos eu vou falar dos meus sofrimentos, daqueles pelos quais eu passei e vez por outra me visitam. Eles são uma oportunidade de eu aprender alguma coisa que sem eles eu não consegui aprender. O sofrimento, ele tem uma função didática, uma função pedagógica, de me ajudar a acessar conteúdos, níveis de consciência, experiências, aprendizados, que sem ele eu não logrei obter. Então, para mim, mas eu digo isso depois que eu passei pelo sofrimento. Enquanto eu vivo o sofrimento, como diz uma amiga minha nordestina, eu fico igual siri na lata, doido para sair. Igual o caranguejo que foi apanhado no mangue, está ali dentro de um frasco, de uma vasilha, e ele está atarantado. Ele quer sair, porque de alguma forma é o instinto dele de sobrevivência. Então eu particularmente não cultivo o sofrimento, não acho que nós espíritas devamos fazer isso, porque senão vira algo patológico, vira um masoquismo, e se a gente encontrar um sádico ou uma sádica, aí junta a fome com a vontade de comer, porque vai ser uma relação sadomasoquista. Mas também devo confessar, Larissa lembrou o problema do ser, do destino e da dor, que a maneira como Leon Denis fala sobre o sofrimento, fala sobre a dor, e há quem distinga dor e sofrimento, dor enquanto um fenômeno inevitável que nos visita dadas as condições de inferioridade do nosso mundo e a nossa condição evolutiva, e sofrimento seria a dimensão subjetiva dessa dor. Mas Leon Denis fala de um jeito que eu gostaria um dia de falar e de sentir, porque está para além desta função didática, para além dessa função pedagógica. Existe ali um êxtase que talvez nos remeta a Francisco de Assis, o São Francisco dos Católicos, quando ele recebe os estigmas do Cristo. Então ali o sofrimento, a dor, está num patamar que ainda não é o meu patamar, e acredito que não seja o patamar de muitos de vocês. Quando eu aprendo no Espiritismo que um dia eu vou reencarnar como mulher, só de pensar em parto, eu já tenho um parto. Meu Deus, como eu sou frouxo. Então eu acho que ser mulher não é para quem quer, é para quem pode. Eu ainda não posso, não estou preparado. E se tive reencarnações como mulher, eu devo ter morrido muito nova. Não deu tempo nem de engravidar. Então, eu estou me preparando ao lado de minha esposa, que é uma grande mulher, e aprendendo. Mas é óbvio que é completamente diferente observar uma mulher e estar num corpo feminino, experimentando as agruras, sobretudo quando chega um período chamado menopausa. Meu Deus, a gente é apresentado a uma outra esposa. mas a esposa também é apresentada a um outro corpo que não lhe pertencia. Então é um desafio à relação. Então não estou aqui comparando o sofrimento que é maior nem o que é menor, mas para mim, então, fechando a minha resposta, ele exerce uma função didática, uma função pedagógica, de me ensinar alguma coisa que sem ele eu não consegui aprender. Mas não vejo ele como castigo, não vejo ele como punição, porque Deus não pune, e as leis divinas nos promovem, nos auxiliam. Eu vejo que ele é um recurso da vida, do universo, para nos ajudar a crescer.
10: Obrigado.
5: Alguém gostaria de complementar? Não? É? Ok. Agora é para você, Ana. A colocação é a seguinte: uma casa espírita se vê às voltas com as angústias dos pais, dos jovens e também de crianças, diante das demandas e sofrimentos deles, os jovens e crianças. Existe algum programa já estruturado que atue para atender a essa necessidade da casa, que é tão séria, de como a casa vai responder a essa demanda?
11: E é mesmo uma demanda nova, uma demanda muito urgente, profunda, e que a Federação Espírita Brasileira, no seu segmento da família, tem tentado oferecer diretrizes, mas, na verdade, eu acho que as casas espíritas, se juntando em congressos como esse, por exemplo, ou entre si, precisa pensar a sua realidade, dos pais que atende, porque são realidades diferentes, né? Por exemplo, eu tenho andado aí pelo Brasil e percebo como é que é participar de uma família no Nordeste e como é que é participar de uma família no Rio Grande do Sul. São experiências muito diferentes, embora todos sejamos brasileiros. Mas a maneira como as famílias trabalham o afeto no Nordeste é muito diferente da nossa, que de quem mora no Sul. Eu moro no Sudeste. Então, a gente precisa identificar essas particularidades, as necessidades desse grupo que a Casa Espírita atende. Então, eu acho, sim, que os coordenadores da casa precisam se reunir, conversar sobre esses temas, chamar pessoas para ajudar a pensar. Nós estamos diante de coisas muito grandes. Por exemplo, a proliferação de transtornos e de diagnoses. Eu uso essa palavra propositalmente, que é diferente de diagnósticos, né? Então, assim, é muito... está ficando uma coisa banal até. Qualquer pessoa diferente é autista agora. Bastou ser esquisito, é autista, né? E não necessariamente isso. Se você está nervoso, explosivo, a gente usa a palavra surtou, que é uma coisa muito séria da esquizofrenia, um surto psicótico, né? Qualquer pessoa com variação de humor, a gente já diz que é bipolar. Qualquer pessoa que tem dúvida sobre quem é, a gente já diz que tem transtorno de personalidade. Então, assim, a gente está banalizando demais o que é um transtorno mental. Então, a gente precisa estudar. Tem muitos livros espíritas sobre isso, vários. Nós estamos com uma boa bibliografia sobre isso. Por que que a gente não senta, não estuda? Para poder orientar melhor quem chega na nossa casa espírita e, inclusive, orientar melhor nós mesmos, que somos trabalhadores, mas também somos pais, mães, né? Então, é isso. Então, eu acho que os cuidadores, os trabalhadores de uma casa espírita precisam se reunir, estudar e pensar suas diretrizes de como atender esse público tão necessitado de orientação, de ajuda, né? Acho que é isso.
5: Talvez, ou seja, não há um programa, alguma coisa estruturada para isso.
11: Estamos estruturando, mas não tem uma coisa assim, segue essa cartilha aqui e vai, okay, né? Porque nós estamos em momentos que a gente precisa construir a nossa, né? Eu acho que é isso.
5: Legal. Rafael, olha que pergunta interessante.
12: Ele está demorando a ler, gente, isso me preocupa.
5: Não, é que eu perdi ela aqui, mas já encontrei. O que você diria para uma pessoa que, diante da ideia de imortalidade, diz, ser imortal é muito cansativo?
13: Não dá nem para se matar.
14: Não dá.
6: Como a Lari disse, é a mudança do paradigma. Porque, em verdade, nós temos vivendo tanto a experiência da materialidade, que quando eu falo de ser imortal, ah, não, mas está tão bom do jeito que está, a gente se acostuma. Mas a experiência da imortalidade é o que nós temos de mais nobre. Uma vez, Quincas, e o Quincas é nosso patrono, nosso ídolo, perguntaram para o Chico Xavier: Chico, se você pudesse deixar uma frase para os espíritas, para que eles nunca se esquecessem e que representasse a doutrina espírita, qual seria a frase? A alma é imortal. Esse é um convite a nós pensarmos como espíritos imortais, porque pelo paradigma materialista, eu penso e falo sem medir as consequências. Então me dou o direito de te agredir, eu me dou o direito de fazer mal a você, porque não haverá de ter consequências. Eu me lembro de um colega, eu sou do Banco do Brasil, gente, quando eu falo que eu sou do Banco do Brasil, eu encontro sempre colegas, e ele dizia uma frase muito sintomática dos tempos que nós estamos vivendo: ou eu gozo a vida, ou a vida vai gozar de mim. É sintomático. Então, o que que eu diria para essa pessoa? Não tente aplacar a sua sede bebendo água do mar, porque, como diz Joana de Ângeles, quanto mais você bebe água do mar, mais você tem sede. E, em verdade, a nossa verdadeira sede é o Evangelho, é aquilo que Jesus nos trouxe. E o grande ensinamento de Jesus é: nós somos almas imortais. Nós estamos aqui para aprendermos a sermos pessoas melhores. E, para tanto, nós precisamos buscar o reino dos céus, toda a sua glória e toda a sua virtude. O resto ser-nos-á acrescentado. Então, que a gente comece desde já a entender que o que eu falo, a forma como eu ajo, a forma como eu me relaciono com as pessoas, gera consequências. Porque, sob o paradigma da imortalidade, eu vou aprender a amar. Eu vou aprender a respeitar, eu vou aprender a cuidar, cuidar uns dos outros, cuidar de mim mesmo, cuidar do meu planeta, e viver esse grande processo de renovação, que não é a renovação da busca dos interesses imediatos, mas é a renovação da ampliação de consciência, para que eu possa divisar novos horizontes e seguir a caminho da luz.
5: Obrigado. César, que conselho você daria a um espírita depois que ele assistiu mais uma palestra espírita?
15: Repete, por favor, a pergunta.
5: Que conselho você daria a um espírita depois que ele assistiu a mais uma palestra espírita?
15: Bem, primeiro que ele assista mais palestras espíritas. Eu me lembro de um fato ligado ao Chico, e de alguém reclamando, não sei se foi a sombra do abacateiro, em algum lugar: mas Chico, de novo essa mensagem aberta ao acaso sobre paciência? Está explicado por que surgiu a mensagem novamente a paciência, porque a pessoa era impaciente. Então a vida trabalha, voltamos à questão da pergunta inicial, a vida é didática. Então a necessidade de repetição também faz parte do processo ensino-aprendizagem. O que nós não devemos é repetir os nossos equívocos, os nossos deslizes, os nossos erros. Por outro lado, é possível que nessa pergunta também esteja embutido talvez um fastio, um enfado com mais uma palestra. Então cabe também àqueles que falamos com o público e em público revermos alguma coisa da forma como abordamos os temas.
9: A doutrina é riquíssima pelo conteúdo. Não há nada a ser reformulado no conteúdo. O que há é uma necessidade de reformulação no nosso entendimento, na nossa compreensão e, muitas vezes, na forma como nós comunicamos, externamos essa compreensão do Espiritismo. Então, se a pergunta traz implícito um enfado, eu diria que hoje nós temos uma pluralidade de expositores e expositoras, dos mais tradicionais aos pouco convencionais. Então, hoje, temos de tudo, né? E tudo que possa se afinizar ou não com as nossas preferências. Mas o modelo de palestra ainda existe, ainda graça, ainda permanece no nosso meio. Mas vejo com muito bons olhos que em alguns congressos e em muitas casas espíritas, as rodas de conversa, as trocas, o olho no olho, o toque. Eu me lembro que já fui em casas espíritas, isso lá na década, final da década de 80, início da década de 90, até na sede da Federação Espírita Brasileira, no Rio de Janeiro, na Avenida Passos, que me exigiram terno e gravata. Eu nunca comprei um terno e uma gravata. E aí peguei emprestado com um amigo, o amigo me emprestou, eu queria ir lá, fui. E para minha surpresa, naquela época, homens sentavam de um lado e mulheres sentavam de outro. Felizmente, isso não existe mais lá e em muitos lugares. Então eu diria, continue ouvindo palestras. Se tiver vocação, torne-se também um palestrante, um expositor, com devido cuidado para não entrar numa hierarquia de tarefas, achando que aqueles que falamos em público temos um borogodó diferente. Não temos. Somos faladores mesmo, falamos pelos cotovelos. E temos necessidade desse tipo de tarefa. Por alguma razão, e Larissa sinalizou algumas pistas aqui na fala dela. Continue ouvindo palestras e busque os estilos, os expositores e expositoras que você entenda que tenham afinidade com o seu modo de pensar, de sentir e de viver. Mas independente desses expositores e expositoras e do tipo de palestra, continue lendo e estudando as obras de Allan Kardec.
5: Vamos para a nossa última pergunta, infelizmente. São várias aqui ainda. Ana, como pensar a vulnerabilidade que existe em todos nós frente à ideia de que o espírita não deve errar?
11: Então, poder admitir que somos vulneráveis já é maravilhoso. Porque eu não sei de onde a gente tirou isso, que o espírita não deve errar. Não sei que pressa foi essa que deu nos espíritas, que parece que a gente precisa chegar nos mundos eternamente felizes hoje, agora. E isso eu fico imaginando que é meio que um truque do nosso ego para a gente não ter que atravessar esses nossos desertos interiores, de acolher o que nós consideramos inadequado, feio, errado, qualquer coisa parecida. Eu não conheço uma pessoa que tenha aprendido sem ter passado pelos erros, pelos deslizes. Aquele que não pode deslizar, aquele que não erra nunca, não aprendeu nada, já está pronto. E se fôssemos prontos, nesse mundo de prova e expiação, a gente não reencarnaria. Para encarnar aqui, condição fundamental é o nosso nível evolutivo ser desse porte que nós estamos vendo que acontece entre nós. Estamos em aprendizagem, em momento de poder acolher a nossa vulnerabilidade, aprender com a nossa vulnerabilidade, porque é ela também que nos oferece o senso de fraternidade. Se não tivéssemos vulnerabilidade, se não fôssemos sensíveis, a gente não teria esse amor que a gente desenvolve entre nós. Então, que bom que somos vulneráveis, que bom que somos aprendizes. E é justamente quando a gente consegue aceitar isso, mas não é aceitar na cabeça, Quando a gente concorda com o coração isso, que nós somos vulneráveis, a gente consegue habitar o lugar da humildade. Porque vocês sabem que a gente sai dela o tempo inteiro, né? A gente não aguenta muito tempo ficar no espaço da humildade. Porque ser humilde implica em a gente poder ficar do tamanho que a gente tem. Esse tamanho que a gente tem mesmo. E é um tamanho lindo, viu? Porque Deus nos ama assim mesmo. Erradinho, deslizando, tropeçando, mas a gente também acerta, mas a gente também conquista. Quando a Larissa estava falando sobre a fé, me ocorreu aqui que a gente tem um entendimento de fé assim, certezas absolutas, né? E justamente o que Jesus vem ensinar para a gente é outra coisa. Fé tem nada a ver com certeza. Se a gente só pudesse agir nas certezas, que crescimento teríamos, né? Então, assim, ter fé na vida é a gente conseguir agir confiando, sem certeza nenhuma. Então, quando a gente vai entendendo isso, sentindo isso, a gente vai acolhendo a nossa vulnerabilidade. Então, não é verdade que espírita não pode errar. A gente precisa errar ainda, vamos errar muito. Mas a gente também acerta, confie nisso, né? Uma confiança. É isso.
5: É, o César aqui colocou que a gente, cada um poderia fazer, falar um minutinho sobre essa última questão que ele considerou tão relevante e de fato é. Acho que a gente pode quebrar esse protocolo, né?
14: Eu vou, na verdade, finalizar a participação, né, que a gente já está finalizando, fazendo um adendo à pergunta que o César acabou de responder, que eu estou até agora presa, presa nela, né? O que dizer para um espírita que acabou de assistir a mais uma palestra? E eu diria, acabou a parte teórica, começa agora a parte prática.
16: Sobre?
17: Sobre o erro.
18: Sobre a vulnerabilidade.
5: Quer fazer um adendo?
6: Errar é uma coisa linda, porque só acerta quem errou e aprendeu. Então, a fala de Ana Tereza é uma fala que vai ao fundo dos nossos corações. Nós criamos uma grande questão para as nossas vidas, que é: eu preciso acertar. E muitas vezes colocamos quase que uma pedra nas nossas cabeças e nos tornamos perfeccionistas, como se isso fosse uma virtude. E eu digo para vocês, baseado em Joana de Ângeles, que não é. É perda de tempo, perda de energia mental, e muitas vezes traz uma vulnerabilidade interna, que é o desejo de agradar os outros, quando a gente está infeliz por dentro. Reconheçamos a nossa vulnerabilidade. Deus nos ama desse jeito. Como diriam os nossos amigos evangélicos, o nosso querido maestro que já transitou pelas lides batistas, Deus tem um projeto para as nossas vidas. Ele parte da nossa condição ainda precária para que nós, a cada dia, mesmo sendo pequeninos, nós nos façamos operosos na tarefa de amar, na tarefa de servir. E para tanto a gente não precisa ser perfeito. Para tanto a gente precisa ter boa vontade e amar tanto quanto nos seja possível.
9: Há um poeta que diz que erros são acertos disfarçados. Então a gente precisa dar tempo ao tempo para que o disfarce caia e o aprendizado se realize. E naturalmente, como Ana colocou, nós vamos nos equivocar, vamos criar ilusões. A gente é humano. E conto uma historinha para finalizar aqui a minha participação agora de manhã. A avó da minha esposa completou, há alguns anos, 90 anos, e fizeram uma peça de teatro sobre a vida dela. E meu filho, na época, meu primeiro filho, muito inquieto, tinha teatro na escola, e no dia ele inventou que ele queria participar da peça. Eu falei: filho, os personagens já foram todos definidos, não tem espaço. Ele até deu um jeito de subir no palco lá, fazer alguma coisa. Mas para convencê-lo, eu disse: lá em casa a gente vai fazer uma peça, a gente vai fazer uma esquete. Vamos montar uma peça de teatro lá em casa. E eu perguntei: sobre qual tema você gostaria? E ele: o sítio do Pica-Pau Amarelo. Pronto, já acendeu uma luz em mim, né? Já tinha definido previamente qual seria o meu personagem. Vou até levantar. Quem lembra do sítio do Pica-Pau Amarelo? Havia um personagem esguio, que usava um chapéu, gostava muito de ler. Sim, o Visconde de Sabugosa. Falei: bom, está na cara que eu serei o Visconde nessa peça. E aí fui perguntando: filho, quem vai ser a tia Anastácia? Vai ser a vovó, porque a vovó gosta muito de contar histórias. Filho, quem vai ser a tia Anastácia? Tia Anastácia vai ser a tia fulana, que cozinha muito bem. Falei: ah, questão de tempo, vai chegar no Visconde. Filho, quem vai ser a Cuca? A Cuca vai ser a tia Silvana, porque era a tia disciplinadora, que pegava no pé dele. Ela seria a bruxa. Filho, quem vai ser o Visconde? O vovô. O vovô? Tive que conter a minha indignação. Sim, o vovô, porque o vovô gosta muito de ler. Filho, quase entrando em depressão. E o papai? O papai vai ser o burro falante? Depois eu lembrei que ele brincava muito com o bonequinho do burro falante. Eu falei: bom, então ele gosta do burro falante. Nossa, então a gente se equivoca, a gente cria ilusões das mais infantis às mais complexas, e a gente vai aprender com tudo isso, graças ao tempo, graças às palestras, graças ao sofrimento, graças à vida e graças ao Cristo.
5: Vamos bater palmas aos nossos amigos que dispuseram a nos ouvir. Oi. Obrigado. Obrigado a todos. Obrigado, Deus.
17: Só um minuto.
19: Olá, amigos da Web Rádio Fraternidade. Você está acompanhando o Domingo Especial. Toda uma programação feita com muito carinho para vocês. Nós vamos para um intervalo neste momento de seminário. Voltamos já já. Enquanto isso, você aproveite também, deixe o seu recadinho, deixe a sua mensagem no nosso livro de recados, no nosso livro de visitas, no site da Rádio Fraternidade. E também, claro, curta a nossa página no Facebook. É Web Rádio Fraternidade no Facebook também. É fácil você curtir. Acesse o Facebook, facebook.com/WebRádio Fraternidade. Já já a gente volta na sequência para acompanhar o desenrolar deste nosso

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Olá, queridos amigos e amigas. Nós, da Web Rádio Fraternidade, gostaríamos de enviar o nosso abraço a você que faz aniversário no mês de agosto. O nosso abraço vai para Rita de Cássia Pereira Borges, de Itumbiara, Goiás. A Natália de Jequitinhonha, em Minas Gerais. A Juliana de Laguna, Santa Catarina. A Graça da cidade Mendes, do Rio de Janeiro. A Eliane Fernandes de Araguari, Minas Gerais. A Reginalva da Costa Silva. A Tamires Augusto de Sydney, nos Estados Unidos. A Linda Butenco de Goiânia, Goiás. A Renata Paz Pereira de Uberlândia, Minas Gerais. E a Mona Lisa Farias de João Pessoa, na Paraíba. E se você desejar ouvir seu nome neste momento de felicitações, entre em contato conosco através do e-mail faleconosco@radiofraternidade.com.br, informando o seu nome e a data do seu aniversário. Que Jesus

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2: 15 horas e 20 minutos.
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5: Muito bem, nós estamos já voltando e dando sequência ao domingo especial na apresentação desse seminário que você estava acompanhando e que nós tivemos esse pequeno momento de intervalo para você poder relaxar um pouquinho. Vamos continuar ouvindo e acompanhando e prestando bastante atenção nessa exposição que nós estamos acompanhando. E aproveite também, deixe o seu recadinho, deixe a sua mensagem no nosso livro de recados, no nosso livro de visitas, no site da Rádio Fraternidade. E também, claro, curta a nossa página no Facebook, é Web Rádio Fraternidade, no Facebook também. É fácil você curtir, acesse o Facebook, facebook.com/webradiofraternidade. Aguarda a sua curtida lá pra gente, tá bom? Vamos continuar então ouvindo o seminário.
6: Você acompanha agora na Web Rádio Fraternidade a palestra Como a Família Deve Enfrentar a Obsessão em Crianças, proferida por Eulália Bueno, palestra ocorrida em 29 de outubro de 2022, evento online do Sexto Amigos do Jardim das Oliveiras.
7: Olá, é com imensa alegria e a mais profunda gratidão ao Jardim das Oliveiras, essa casa de amor que, sob a égide do Espiritismo, segue servindo nesta capital do estado do Pará. Gratidão, caro irmão Alberto, a Graça, a Simone, a todos que fazem parte dessa equipe e que nos acompanham neste Sexto Amigos do Jardim, criando uma cultura de paz. Que Jesus, o Divino Amigo, nos inspire a todos e abençoe esta tarefa. Quando discorríamos no estudo do livro Memórias de um Suicida, Camilo Castelo Branco, ali intitulado Camilo Cândido Botelho, junto a mais quatro companheiros de enfermaria, seguem uma jornada de recuperação do suicídio e dos danos, as consequências que esse ato impensado causa ao espírito no mundo espiritual e em futuras reencarnações. Confesso que me senti muito impressionada com esse livro, mas o que mais me tocou e que tem tudo a ver com o nosso tema de hoje foi a história de Mário Sobral. Ele era movido pelo orgulho, pertenceu a uma família nobre de projeção, formou-se na Universidade de Coimbra, mas não conseguiu se despojar de suas más inclinações, percorrendo as noitadas da célebre cidade universitária em busca dos antros de prostituição, onde conheceu Eulina, essa jovem que os caminhos da existência não sendo da forma como imaginava, a conduziram a essa situação de vida tão constrangedora. O que Eulina não esperava é que ela iria se apaixonar por Mário Sobral e alimentar em seu coração a esperança de que fosse correspondida e assim retomar o tão sonhado objetivo da sua vida, que era ser uma mulher digna, uma esposa, uma mãe de família. E na convivência que foi se estendendo, se para ela um sentimento brotava, para ele não passava apenas de um vício confortável em que a mulher de que se servia o tratava com desmesurado carinho. Até que um dia, Eulina comunicou-lhe que estava grávida e esperou dele uma reação de felicidade, de tomada de um compromisso, mas não foi isso que aconteceu. Mário Sobral, ensandecido, repugnado pela ideia de ser pai, atracou-se ao pescoço da jovem mulher e estrangulou-a, sem dar-se muito conta do que realmente fazia, porque potencializava a sua revolta com a presença de espíritos inditosos, obsessores, que tudo faziam para que ele, complicando a sua estadia na Terra, voltasse às velhas companhias de outrora e pudesse ser viciado, submetido. Ao dar-se conta da gravidade do ato, Mário Sobral não hesitou e tirou a própria vida. O seu internamento no complexo hospitalar Maria de Nazaré, sendo ele recolhido no mesmo dia que Camilo Cândido Botelho, foi muito, muito difícil. Mário Sobral não conseguia conviver com a dolorosa culpa. Embora todo o tratamento, todo o empenho de médicos, enfermeiros, grandes especialistas na mente humana, processos de magnetizações perispirituais, todo o empenho da equipe do Digno Hospital, todo o carinho do irmão Teócrito, que tinha a responsabilidade de dirigir esse setor de recuperação, Mário Sobral não conseguia se desfazer das impressões monstruosas que lhe cercaram a alma e que foram projetando dolorosas e mórbidas energias em direção aos braços que ele utilizara para matar mãe e filho, causando uma grave atrofia. Ele suplicava a todos que dele cuidavam que não conseguiria voltar ao cenário da Terra senão sem os braços. Fator que ele foi desenhando cada vez mais, a ponto de que quando chegou o momento deles terem alta do hospital e poderiam optar, ou voltariam à reencarnação, ou seguiriam, e isso está contido na terceira parte do Memórias de um Suicida, a cidade universitária, um capítulo belíssimo que nos fala da amplitude da misericórdia do Cristo, nesse caso se expressando através de sua digna mãe, mãe da humanidade, Maria de Nazaré. Ele faz a opção por retornar à reencarnação dolorosa, exatamente da forma como ele solicitara, com os braços totalmente deformados, sem a extensão que ligava as mãos, também a sua mente, toda nublada de culpas e remorsos. Mário Sobral, numa imensa fila onde se colocavam aqueles que optaram pela reencarnação de forma triste, envoltos em lágrimas, ele se destacava, acenando com aquele toco de mãos deformadas e pela primeira vez abrindo um largo sorriso, estampando lágrimas nos olhos de gratidão a todos aqueles que lhe favoreceram a chance de retornar. É algo que nos marca e que mais ao final do livro, ainda nessa parte da cidade universitária, no capítulo Últimos Traços, quando apenas Camilo Cândido Botelho permanecera no complexo hospitalar, ele fora convidado pelo irmão Teócrito a visitar alguns lugares no Brasil, e particularmente aquele em que se encontrava reencarnado, Mário Sobral. Era uma comunidade muito pobre, numa grande capital brasileira, aquelas comunidades nas subidas dos morros, a que nós conhecemos popularmente como favela. E Camilo Cândido Botelho, então, é colocado a par da história de que Mário Sobral só pudera reencarnar ali, em meio à prostituição, com a qual se assemelhava ao seu caráter corrompido pela ausência moral de respeito à dignidade, principalmente da mulher. E quando aquela que lhe fora mãe biológica vira-lhe o corpo totalmente deformado, a mente em desalinho, ela tratou imediatamente de livrar-se daquele fardo, confiando-o a uma mulher muito humilde, uma negra doce, cujo olhar marcava as almas que envolvia e que era a lavadeira daquele grupo de mulheres. E essa mulher, compadecida pela situação do bebê recém-nascido, toma-o em seus próprios braços. A princípio, iria confiá-lo a alguma instituição a pedido da mulher que servia, mas não conseguiu. Ela levou-o para casa, apaixonou-se por ele. E há breves anos, fragilizada pela vida extenuada de misérias e trabalho, tomada pela tuberculose, ela vem ao desencarne, deixando naquele barraco muito pobre apenas duas almas, uma que provinha do seu próprio corpo, que renascera dela, e outra, que se tratava de Mário Sobral, que ele viera pela gestação do amor, do coração. E pasmem, aquela jovem, filha natural da velha senhora, quando Camilo Cândido Botelho chegou ao sopé daquele morro, colocou os pés no degrau carcomido da pobre casa, sentiu o coração desarmar de compaixão ao ver o seu velho companheiro de outrora, todo retorcido, sob tenazes obsessões, que agora desvencilhado do corpo, e com a ajuda do irmão Teócrito, ele podia divisar, sentada à beira da porta, numa cadeira quase desmanchada, aquela jovem costurava roupas, outro tanto encontrava-se sob a tábua de passar, outras bamboleavam no varal, e Camilo, olhando para Teócrito, simplesmente questionava sem palavras quem era aquela mulher. Foi quando Teócrito desveste-lhe a história que narramos agora, acrescida de revelações surpreendentes. Porque aquela jovem ali sentada, que sem saber bem porquê, a princípio, porque aquele menino chegara e sua mãe se dedicara a ele da mesma forma que se dedicou a ela mesma, mas tinha algo mais que ela não compreendia, mas que estabelecia tratar aquele criança, adolescente, com um ênfase de dedicação e ternura que a qualquer olhar tornaria-se uma verdadeira incógnita. Foi então que Teócrito revela a Camilo Cândido Botelho que ali, vestida de uma nova roupagem, estava a mesma Eulina de outrora, tocada pelo amor que dedicou a Mário Sobral em outro tempo, e que assumira no mundo espiritual e cumpria com muita dedicação o cuidado àquele espírito desvalido, numa nova chance, eivada de profundas dores pela paralisia, pela quase total cegueira, pela mente desalinhada, pelo corpo defeituoso, mas que cada vez que havia a beirar-se do leito, não se furtava a uma lágrima, porque dentro de si, com absoluta certeza, ele sentia que recebia daquela que outrora estrangulara o amor, o mesmo amor que ela outrora lhe oferecia, que ele declinara e que agora o ajudava a retomar a dignidade. Nós pegamos o excelente livro de Sueli Caldas Schuber, Mediunidade e Obsessão em Crianças, que vale a pena ser lido, e por alguns que se dedicam ao estudo mais aprofundado da obsessão, ou para aqueles que porventura tenham em seu próprio lar uma criança envolvida em problemáticas dessa natureza, vale a pena percorrer os olhos pelo capítulo Profilaxia e Terapêutica Espíritas, que para nós soou como quase uma prece, quando a nossa Sueli diz: pequeninos seres que se nos apresentam torturados, inquietos, padecentes de enfermidades impossíveis de serem diagnosticadas, cujo choro aflito ou nervoso nos condói e impele a prece imediata em seu benefício, são muitas vezes obsidiados de berço. Outros se apresentam sumamente irrequietos, irritados, desde que abrem os olhos para o mundo carnal. Ao crescerem, apresentar-se-ão como crianças problema que a psicologia em vão procura entender e explicar. E nós nos quedamos a olhar aquele ser pequenino como outrora o próprio Mário Sobral fora, ao nascer, acolhido nos braços daquela mulher-mãe que nunca imaginou sê-lo, e muito menos de um pedaço de carne totalmente deformado, que a sua ausência de religiosidade impedia enxergar um irmão que, como ela, atravessando um período de sérias dificuldades para o soerguimento moral, lhe rogava agora comiseração e amor. O que a gente costuma esquecer é que as crianças que estão ali depositadas num berço, que choram rogando o seio materno, o cuidado efetivo, elas de fato são apenas espíritos vestidos de um novo corpo, inaugurando uma nova e absoluta dádiva que é a reencarnação, cercados a princípio de carinhos, porque como nos diz o benfeitor Emmanuel, no livro O Consolador, em sua pergunta 109, os primeiros 7 anos é a fase em que o espírito adapta-se ao novo instrumento biológico, que não lhe oferece todos os recursos para a exteriorização daquilo que realmente ele é. E nos chama a atenção, mais uma vez, a nossa Sueli, no mesmo livro, agora no capítulo 10, A Criança Obsidiada, quando ela nos recorda que, na realidade, eles são como nós, espíritos milenares, vinculados a um passado de muitos equívocos, e que vem aquela família ou sintonizados com os desafetos do seu próprio passado, que hoje se vestem encarnados de perseguidores, de vingadores. Vemos aí aquela relação mãe-filho, que um não aceita o outro, gerando dores atrozes para ambos. Em outros feitos, afetos, como vemos, por exemplo, no livro Ação e Reação, no seu capítulo 9, a história de Silas, que os seus pais de outrora, movidos por extremo amor, em hora tão grave para o seu espírito, que depois de um plano mórbido em que se torna responsável por 2 mortes, tem a sua situação agravada pela própria condição de suicida indireto, porque ao tomar um vidro de medicamento, supostamente para o estômago, o médico que era não percebe que enganara-se e vira todo o conteúdo de um frasco de arsênico que o leva à morte imediata. Nós também não podemos deixar de lado que todos, indiscutivelmente, aqueles que formamos os elos familiares, estamos atrelados uns aos outros, de alguma forma, se não é diretamente, ou porque amamos, ou porque devemos, é pela afinidade moral, como foi o próprio caso do Mário Sobral, porque renasceu em meio a pessoas que não conhecia, e só por fim Eulina ofereceu-se para ser a sua guardiã, o seu verdadeiro anjo condutor. O número dessas crianças, ou melhor dizendo, desses espíritos em graves dificuldades, vem aumentando dia a dia. E a nossa medicina, principalmente no campo da especialidade em psiquiatria, em neurologia, como também a área da psicologia, alastra grande entendimento para exercer o seu papel e oferecer todos os recursos possíveis para que aquele espírito, ora criança, possa viver o quanto puder mais próximo da normalidade. Mas isso nem sempre é possível. Às vezes, os quadros de limitação intensos impedem essa condição e, ao mesmo tempo, geram situações familiares desastrosas. Mas reflitamos sobre a mesma pergunta feita a Emmanuel. Esses primeiros 7 anos de vida, ou a primeira infância, a condição totalmente dependente de cuidados é para o espírito que retorna o período de maior importância na nova destinação na Terra, porque ali ele pode renovar os seus hábitos na convivência extensa e íntima com os seus benfeitores, hoje vestidos de pais, de mães, de irmãos, de mestres. E nós pensamos no livro Pensamento e Vida, no seu capítulo 13, intitulado Filhos, uma outra observação de Emmanuel que vem enfatizar o que representa esse período para qualquer criança. Agora imaginem uma criança que é atormentada desde o berço por pesadelos, por inquietudes, por doenças que não conseguem ser diagnosticadas, porque embora envolvam o campo biológico, elas procedem das circunstâncias em que se encontra aquela alma agora revestida de um novo implemento biológico. E Emmanuel diz, nasce a criança trazendo consigo patrimônio moral que lhe marca a individualidade antes do nascimento. E um digno patrimônio moral não é qualquer lição, são experiências infinitas que nós não podemos avaliar. No entanto, ele receberá os reflexos dos pais e dos mestres que lhe imprimirão a nova chapa cerebral, as imagens que em muitas ocasiões lhe influenciarão a existência inteira. Então, paremos para observar que aqui Emmanuel não fala em mente, ele fala imprimirão a nova chapa cerebral. Então, embora tenha vasta experiência, aquele registro permanece no seu campo mental, vedado misericordiosamente pela materialidade do corpo, que oferece uma espécie de barreira, de vacina, impedindo que se despeje sobre aquele espírito todas as suas pendências, o que seria totalmente impossível de ser administrado. E ele renasce num complexo cerebral que nós podemos chamar de um HD, como eu compro um computador novo, ele vem com um HD cada vez mais capacitado, como o nosso cérebro, zerado. E ali serão impressos os primeiros reflexos. Esses reflexos são originados do que ele vai observar nos exemplos que declinam de seus pais. Então, nós temos uma vasta experiência na área do instinto. Toda a nossa vivência na fase pré-humanidade, quando habitávamos a categoria dos animais, é baseada no instinto. E ele não se apaga, ele vai se transformando etapa a etapa, se sedimentando de formas diferenciadas. Ele é para o homem que caminha em direção à angelitude, como o alicerce de tijolo é para uma casa que sobre ele encontra a segurança de ser erguida. E depois de pronta, ninguém vai lá, cava e remove o alicerce, porque a casa irá ruir. Mas essa primeira infância, que na Terra é bastante extensa, simplesmente oferece uma renovação e deve ser preenchida por novos hábitos, por modos de agir que atendam os padrões morais do Cristo, uma convivência reta, digna, não aquela do faça o que eu estou mandando, mas não olhe para o que eu faça, não me tome por exemplo. Isso hoje não é mais possível. Nós dizemos assim, as crianças que estão vindo são muito diferentes daquelas do passado. Que tal nós pensarmos que são elas, como somos nós, voltando com uma condição evolutiva diferenciada, com os sentidos estabelecidos no corpo, capacitados para exteriorizar muito mais do que fazíamos anteriormente, e cuidarmos, como bem diz a nossa querida Sueli, para encaminhar fora das portas do nosso lar os nossos filhos para a religiosidade. Claro, não importa se é católico, se é protestante, se é batista, se é metodista, mas nós que somos espíritas encontramos na evangelização infanto-juvenil uma profilaxia excepcional, porque recebe as nossas crianças olhando para elas como espíritos imortais que são, repassando-lhes os conceitos de vida, de reencarnação, de autoconhecimento, dizendo-lhes que são espíritos, mais uma vez vestidos de um novo corpo, com a chance de viver novas experiências, de aprender a fazer diferente. E o próprio Emmanuel, também no Consolador, na pergunta 108, ele vem já adiantar para a problemática da 109 que as noções religiosas, com a exemplificação dos mais altos deveres da vida, constituem a base de toda a educação no sagrado instituto da família. Será que nós paramos para imaginar a bênção de um lar, de uma família constituída, não importa se de afetos, desafetos, de inimigos ferozes ou de quem os somos, não importa. Ela, em sua grande maioria, é fruto de um vasto planejamento dos benfeitores, os benfeitores de cada um de nós, que declinam compor esse primeiro grupo de recepção, a carne, de experiências que venham nos oferecer resistências morais. Então, não podemos colocar aí como uma família deve enfrentar a obsessão em crianças. E sabendo que a obsessão é sempre talhada por espíritos, no caso da criança, vingativos, que a localizaram num novo corpo, numa nova experiência, e que tentam, por todos os meios, fazer naufragar essa chance. E onde eles vão atacar em primeiro lugar? Nos próprios pais. Então vão testar todas as resistências, vão criar empecilhos para que os pais se tornem impacientes com aquela criança, para que a deleguem imediatamente aos cuidados de alguém muito bem remunerado, que até tenha qualificações profissionais, mas não tem vínculos afetivos. E quando nós sabemos que a obsessão, para ser efetivamente curada, ela precisa experimentar o amor, nós vamos perceber que aquele momento de sermos crianças, de estarmos junto aos nossos pais, é de alto significado para a efetiva recuperação. O hábito de irmos à casa espírita, nós os pais, de pedirmos orientação ao grupo espírita ao qual pertencemos, explicações relativas ao processo reencarnatório, a responsabilidade de cada um de nós, que, aliás, o livro dos Espíritos, em relação à paternidade, à maternidade, deixa muito claro nas perguntas 208 e a seguir, 582, 583, que ser pai e mãe é uma verdadeira missão, que nós temos que cumprir com todo o empenho, porque se não oferecermos às nossas crianças, enquanto sob a nossa guarda, toda a conjuntura moral para que, ao crescer, ao momento, naquele momento em que o espírito se assenhoreia do seu corpo, já com todos os equipamentos funcionando e vai exteriorizar a sua verdadeira intimidade, mas também vai ombrear com outras crianças, algumas até mais problemáticas do que ele, e não tiver, por assim dizer, material suficiente para fazer essa contabilidade ser positiva, e muitas vezes sendo aquele jovem depois, não consegue resistir a algumas investidas desses espíritos que, se não foram encaminhados, vão redobrar a sua incidência sobre eles. Então, se nós, como pais, tivermos lhes oferecido todo o material disponível e mesmo assim eles falirem, o nosso sofrimento será atroz. Mas imaginem se nada tivermos lhes oferecido. Então, a nossa missão terá sido extremamente desastrosa. E como dizem os espíritos da codificação, ao codificador, a Allan Kardec, a falência, a responsabilidade de nós no papel de pais, mas como espíritos, será profundamente dolorosa. Então, pensar assim, se todos somos imortais, se todos trazemos experiências do passado, sendo a maior parte dela composta de equívocos morais desastrosos, por que não já fazermos essa prevenção automática? Nós andamos tão no automático, então por que não automaticamente trabalhar em prol da melhoria da humanidade em que estamos inseridos, em que nossos filhos estão voltando e nós, mais à frente, voltaremos inúmeras vezes. Temos estado tão preocupados com todo tipo de patrimônio econômico, cultural, Falamos de educação, só conseguimos pensar em escola, mas a educação é muito mais do que a escola pode oferecer. É todo esse manancial do espírito imortal que recebe sob a sua guarda um outro espírito imortal na condição de filho, de sobrinhos, de netos, não importa, mas que podem receber de nós na frequência à casa espírita. E quando passamos os olhos pelo que é hoje a evangelização infanto-juvenil, eu me lembro da minha época, ela não existia, as crianças não podiam ir ao centro, o centro era uma espécie de oráculo fechado só em torno dos adultos, o que vou confessar nos tornava extremamente curiosos, que eu me recordo que um dia eu burlei a segurança do centro espírita onde meus pais frequentavam, porque nós éramos recolhidos, aquela casa tinha um orfanato à época, e uma senhora muito carinhosa, ela se oferecia para ficar naquela noite de trabalho com os filhos dos trabalhadores, porque ela já cuidava das crianças dos orfanatos, era tudo muito empírico. E nós ficávamos, e uma noite, movida pela curiosidade, eu, que sempre, desde que me conheço por gente, tinha a mediunidade, via os espíritos, e eu acho que poupada pela misericórdia dos benfeitores espirituais, não via nada assim assustador. Mas quando burlei a segurança e adentrei a sala onde se realizava a reunião mediúnica, eu acabei com a tarefa, porque ao visualizar os panoramas que se estendiam nos bastidores daquela reunião espírita, eu divisei a condição do que hoje eu conheço por espíritos obsessores, que a gente pensa que talvez sejam os mais apavorantes, mas eu digo a vocês, me recordo e hoje entendo que um dos que ali estava numa condição de deformidade atroz, de dor inenarrável, era o espírito de um suicida. E junto deles, outros extremamente sofredores, com graves deslizes morais, paralisados no remorso, na culpa, expressando as suas dores através dos médiuns, recebendo o ânimo renovado daquelas energias benfazejas que rodeavam a sala, da voz que eu nunca mais esqueci do que então era dialogador, a quem eu amorosamente chamava de tio Edgar. Era um homem sofrido, não tinha uma perna por conta do diabetes, uma alma dedicada, amorosa, e eu ouvi falar palavras tão lindas, que foram exatamente essas palavras que me fizeram adentrar aquela sala para marcar para sempre o meu psiquismo. E hoje, com o estudo do Espiritismo, eu olhar para aqueles fatos de outrora e pensar que um dia cada um deles, se já não voltaram, voltarão ao cenário terrestre, habitarão um novo corpo, mas trarão consigo os dramas da consciência que desenham o chão enlameado do passado espiritual, das sombras tenebrosas que a própria história da Terra, a história da humanidade, as idades pregressas, a Idade Média, as conquistas cobertas de crueldade, nos fazem olhar para nós mesmos e dizer de verdade ao Cristo, quem sou eu? Como eu cheguei à Terra? como foram os meus primeiros vagidos no berço, qual foi o aconchego que eu, espírito imortal, senti ao sugar o seio da própria mãe, que a minha particularmente, sendo mãe de mais 7 filhos, vivendo cercada de uma pobreza, de um trabalho extenuante, que foi suprido de forças, que foi coberto de energias renovadas no âmbito da casa espírita, que cuidou de cada um de nós, que foi praticamente obrigada a se exilar no Brasil, tentando proteger-se e proteger-nos do período grave dos cenários políticos da ditadura em Portugal. Eu olho para ela e digo: ó, mãe, como eu não consegui a tempo entender-te todos os sacrifícios, todas as dificuldades. Eu via-te sim, mãe, passar no único corredor da nossa casa, que interligava os dois minúsculos quartos em que toda a família se amontoava, que nos fazia olhar lá para fora e ver outros na mesma rua em que morávamos, usufruindo de melhores condições financeiras. Mas era tanto teu amor, e o do pai devotado e pobre, das noites insones, das madrugadas de trabalho, para poder trazer à mesa o sustento de todos nós. Mas eu nunca esquecerei, mãe, nunca, quando desde pequenina tu nos ensinastes a ficar de joelhos para orar, não como um ritual que tu dizias que não era necessário, mas como uma atitude de respeito, porque um dia, quando crescêssemos, quando a vida nos oferecesse obstáculos dolorosos, nós pudéssemos relembrar aquelas noites frias em que todos orávamos contigo e em que tu nos dizias: faz valer a tua oportunidade de vida, porque não podes imaginar quanto o amor do Cristo, o amor de sua divina mãe, trabalhou, se empenhou, quantos anjos que ela não nos falava a palavra espíritos, porque não compreendíamos, vigiam a nossa família para que a gente seja sempre unido, para que possamos contar uns com os outros todas as vezes que a dor chegar e nunca nos negarmos a amparar e a amarmos-nos uns aos outros, como Jesus, que era o filho amado de Maria de Nazaré, fez para com os seus próprios pais. Hoje, quando vejo os lares em desajustes, quando vejo as crianças em transtornos, frequentando todas as atividades sociais, os shoppings, os parques de diversão, as escolas de línguas, de esportes, o clube e etc., eu pergunto: por que os pais de hoje, com os recursos da evangelização infanto-juvenil, se não acham em si condições suficientes para semear a flor da religião no coração dos seus filhos, por que que não abrem um mísero tempo, porque é um mísero tempo, uma hora e meia, 2 horas por semana, para oferecer aos seus próprios filhos aqueles espíritos que Jesus lhes confiou, a maior de todas as vacinas, a mais segura, que é a vacina da religiosidade, de aprendermos a seguir os exemplos do Cristo e assim, modificados moralmente, ganharmos a chance de vivermos a reencarnação em paz sublime, construindo patamar por patamar o tão aguardado mundo do amanhã, onde o sol do amor cairá perene sobre todas as almas, fazendo com que reconheçamos que, sendo a família do Cristo, compete a cada um de nós fazer a parte que Ele nos confiou. Que todas as crianças da Terra possam encontrar nas mãos e principalmente nos corações de seus pais o próprio colo do Mestre Jesus, dizendo: deixai vir a mim as criancinhas, pois daqueles que a elas se assemelham serão os reinos, o reino dos céus. Então, muita paz, profunda gratidão, que Jesus nos abençoe.
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5: Olá, amigos da Web Rádio Fraternidade, você está acompanhando o domingo especial, toda uma programação feita com muito carinho para vocês. Nós vamos para um intervalo neste momento de seminário, voltamos já já. Enquanto isso, você aproveite também, deixe o seu recadinho, deixe a sua mensagem no nosso livro de recados, no nosso livro de visitas, no site da Rádio Fraternidade. E também, claro, curta a nossa página no Facebook, é Web Rádio Fraternidade no Facebook também. É fácil você curtir, acesse o Facebook, facebook.com/webradiofraternidade. Já já a gente volta na sequência para acompanhar o desenrolar deste nosso seminário dentro do Domingo Especial.
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2: 16 horas e 12 minutos.
9: Olá, ouvintes da Web Rádio Fraternidade. Quem está falando aqui é Isabel Guimarães. Eu sou de Salvador, na Bahia, trabalhadora do Centro Espírita Harmonia. E estou falando aqui da cidade de Winterthur, na Suíça, diretamente do SEAC. E eu gostaria muito de deixar uma mensagem para vocês, pensando que este momento que nós estamos vivendo é um momento de transição planetária. E que eu sei que muitas pessoas estão se sentindo muito tristes, desanimadas, infelizes ou com medo. Mas se vinculem aos espíritos do bem, pensem no bem, porque esse é um momento de caos, a gente sabe. Mas de todo caos nasce a luz. E todo momento de transição são momentos difíceis, momentos em que o desequilíbrio e o desânimo podem nos alcançar. Mas também são momentos de grande oportunidade. Oportunidade de crescimento individual, oportunidade de crescimento coletivo. E nós estamos e precisamos agarrar essa oportunidade e procurar sintonizar com os espíritos superiores que neste momento estão cuidando do planeta Terra, liderados por Jesus. Nós não estamos sós, não estamos abandonados à nossa própria sorte. Ore. Se fixe na oração e no bem. Aqui é da emissora do bem na internet, a Web Rádio Fraternidade, e é a Isabel que está falando com vocês.
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6: 16 horas e 17 minutos.
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2: Muito bem, nós estamos já voltando e dando sequência ao domingo especial, na apresentação desse seminário que você estava acompanhando e que nós tivemos esse pequeno momento de intervalo para você poder relaxar um pouquinho. Vamos continuar ouvindo e acompanhando e prestando bastante atenção nessa exposição que nós estamos acompanhando. E aproveite também, deixe o seu recadinho, deixe a sua mensagem no nosso livro de recados, no nosso livro de visitas, no site da Rádio Fraternidade. E também, claro, curta a nossa página no Facebook, é Web Rádio Fraternidade. No Facebook também. É fácil você curtir. Acesse o Facebook, facebook.com/webradiofraternidade. Aguarda a sua curtida lá pra gente, tá bom? Vamos continuar então ouvindo o seminário.
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9: Boa tarde para todos. Os nossos slides ficaram rosas aqui, desse homenagem ao mês das mulheres. É o mês rosa, né? Mas acho que dá para poder enxergar. Para a gente, né, já não é nem só uma alegria, um prazer, um dever estar aqui todo ano, vocês me suportarem, o mês de março. E o propósito dessa nossa tarde hoje é fazer uma reflexão, e essa reflexão ela vai comportar 2 grandes itens. Primeiro, nós vamos falar sobre a casa espírita. A gente entende que é uma reflexão extremamente importante. E numa segunda etapa, nós vamos falar sobre o espírita dentro de um contexto de aprendizado, de reflexão para todos nós. Eu fui buscar algumas colocações dentro da doutrina para que a gente pudesse

gente refletir e fazer um diagnóstico particular de como que a gente está enquanto casa espírita e de como cada um de nós está enquanto trabalhador da casa espírita. A primeira colocação que a gente separou está no Livro dos Médiuns, no capítulo 29, no item 334. Kardec está falando sobre os grupos de estudo de Espiritismo e ele diz o seguinte: esses grupos, correspondendo-se entre si, visitando-se, permutando observações, podem desde já formar o núcleo da grande família espírita, que um dia consorciará todas as opiniões e unirá os homens por um único sentimento, o da fraternidade, trazendo o cunho da caridade cristã. Essa observação, que num primeiro momento, num primeiro instante, parece tão óbvia, ela é ainda um desafio para o movimento espírita. As instituições religiosas, elas enfrentam um grande problema, que são os religiosos, as pessoas que as estruturam. E esse problema, né, ele existe porque nós temos muita dificuldade de abandonar o nosso posicionamento pessoal em favor de uma causa, em favor de um trabalho realmente. Então, as pessoas adentram ao movimento espírita cheias de ideal. Mas à medida em que nós vamos trabalhando, nós começamos a enfrentar as nossas particularidades. Sejam elas do campo do orgulho, da vaidade, sejam elas no campo da nossa postura de comodismo, e isto vai dificultando a tarefa que deveria se realizar. Então era um sonho, né? Eu acho que mais um desejo e uma vontade do codificador, e não uma profecia, que o movimento no seu todo, ele fosse um movimento de fraternidade. E ele começa dizendo que, para ele, os grupos de estudo de Espiritismo, eles deveriam corresponder-se, trocarem informações. E mais do que isso, se visitarem, né, para que uns pudessem oferecer aos outros as experiências que eles carregavam. E nesse contexto, a gente já vê, e há casas espíritas no Brasil inteiro, que falam que as pessoas que frequentam uma casa espírita não podem frequentar outra casa espírita, que não devem estar participando de outros locais do movimento. Exatamente o oposto do que era a visão do nosso codificador, né? E usam das colocações mais absurdas e complicadas para dizerem isso às pessoas. E as pessoas mais simples recebem respostas, às vezes, que não tem nada a ver com uma verdade. Não, é porque se você for lá, vai contaminar, vai misturar as energias. Eu não sei aonde que a gente mistura as energias e as colocações. Eu sei que isto é um grande problema, né? As casas
espíritas, tem casas espíritas que nem divulgam o trabalho que outra casa espírita faz. E não divulga, e eu já ouvi isso, não estou falando de coisas que eu deduzi, dizendo assim, não, é porque está concorrendo com a gente. Eu não sabia que era loja de imóveis ou de roupa que a gente está concorrendo com ninguém. Né? É um grande complicador. Né? Raras vezes a gente vê movimentos regionais onde isso tem um tipo de organização. No estado do Rio Grande do Sul, existe um hábito que eu acho muito interessante de aprendizado, que, por exemplo, quando você vai convidar alguém para falar na sua casa, que é alguém de fora, alguém que pode ser de interesse maior de uma comunidade, as casas espíritas da região se questionam se as outras têm atividades naquela data, algum trabalho daquele jeito, para que os membros das casas espíritas da região que tiverem interesse possam participar da tarefa daquela presença daquela pessoa. E mais do que isso, nós sabemos que, em muitos casos, levar algum orador espírita para um lugar fica muito oneroso para uma instituição, porque tem passagem, hospedagem, várias questões. Então, eles têm o hábito de questionar as casas espíritas da região, que ficam um pouco mais longe, se elas querem receber o orador para dividirem as despesas. Mas esse contexto que eu estou trazendo de exemplo, raras vezes eu vi no Brasil. Raras vezes. Né? E o que a gente às vezes vê é a outra casa espírita se sentir ofendida com um lugar desse e nem aparecer. E nem vai. E nem divulga. Mas não é só essa questão de um orador de fora. Né? O que Kardec está falando, que é um compromisso do movimento espírita, esse compartilhamento de ideias. E se a gente vê o que ele está falando, é até diferente, o pessoal pode falar assim, o movimento federativo faz encontros para poder passar as coisas. Não era isso que ele dizia. Porque na visão de Kardec, o que era importante eram os grupos. E os grupos deveriam ser respeitados como unidades que estariam trazendo informações e não tendo que receber, de alguma forma, uma cartilha pronta e fazer de acordo com aquela cartilha. O que aqueles que trabalham no movimento espírita aqui mais tempo sabem que muitas vezes vira motivo de briga. Porque eu não vou fazer, porque estão me mandando, eu não tenho que obedecer, que não é assim que deveria acontecer, mas infelizmente é isto que a gente precisa pensar. As casas espíritas, elas precisam formar um núcleo da grande família espírita. Né? As instituições num determinado região, elas deveriam estar contribuindo umas com as outras para a melhoria do trabalho da outra, porque à medida em que as casas melhoram, melhora o movimento, melhora a qualidade do trabalho. E a gente não tem que ser melhor que o outro, a gente tem que participar da construção do melhor em favor das pessoas. Em favor das pessoas. E ele coloca que ele acredita, né, que a única forma de se unir essas opiniões e esse grupo é pelo sentimento de caridade ou de amor. É isto que vai fazer com que a gente tenha um sentimento de fraternidade. Mas o que é um centro espírita? Né? Essa é a primeira noção que a gente precisa buscar.
E aqui eu vou trazer diversas observações sobre o que seja o Centro Espírita, e isso faz parte de um documento da Federação Espírita Brasileira que fala sobre a orientação para os centros espíritas, e a partir dessas falas a gente vai tentar trazer as nossas reflexões, que são posições minhas de observação, de experiência, que não tenham como verdades absolutas, né? Eu não tenho esse propósito nem de estar colocando que eu sei e que o movimento não sabe, não é isto, mas que nós sentimos que essas reflexões são muito importantes, né? Então, a primeira coisa, que eles são núcleos de estudo, de fraternidade, de oração e trabalho, praticados dentro dos princípios espíritas. Então, a primeira coisa que a gente vai ver, que se a gente tirar essa última colocação, a gente perde o centro espírita. Porque há várias instituições de estudo filosófico-religioso que são núcleos de estudo, de fraternidade, de oração e trabalho. Isto não é uma característica particular do centro espírita, né? Um grupo de trabalho da igreja evangélica, da igreja católica, de uma estrutura filosófica, seja qual ela for, que tenha uma preocupação ética, normalmente esses núcleos, eles são núcleos de estudo, de fraternidade, de oração e trabalho. O que diferencia é que nós temos que fazer isso dentro dos princípios espíritas. E aí, quando nós falamos sobre princípios espíritas, vem uma questão. Quais são os princípios espíritas? Quais são os chamados princípios básicos do espiritismo? Alguém pode estar achando que eu estou doido procurando pelo no ovo, né? Não. Desde quando eu comecei a estudar espiritismo, que deve ser muito pouco tempo, que a Di fez questão de me lembrar ali, mostrando o cartaz do Centro Espírita Bezerra de Menezes, que está comemorando 35 anos de fundação. Eu era pequenininho no colo, o Walter me levou lá no colo, eu fui lá na fundação do Centro Espírita falar. Mas eu era pequenininho, eu estava no colo e o Walter me carregou no colo, eu era menininho. Pequenininho, nenenzinho. Então, a gente fala em princípios básicos, mas nós não temos no movimento espírita uma unanimidade de quais sejam os princípios básicos do espiritismo. Aqui se fala uma quantidade, noutra fala outra. Nesse Brasil inteiro eu já ouvi de tudo. 14, 15, 22, 10, 12, o povo caminha para tudo enquanto é lado. Mas nós temos que entender que quando ele fala sobre princípios espíritas, ele está falando sobre esse aprendizado num todo que foi reunido nas obras da codificação. Que nós não podemos ser um centro espírita ocupado em fazer alguma coisa que vá de contra a codificação e os seus propósitos de estudo. Lembrando que, do ponto de vista espírita, nós vamos entender, que não tem jeito da gente ser espírita sem primeiro acreditar em Deus. Essa é a primeira questão. Sem ser espiritualista, porque o espiritismo é uma doutrina espiritualista. Ela acredita na existência do espírito.
que acredita num processo de evolução e que essa evolução se faz a partir de um processo reencarnatório. Que há, na verdade, uma intercomunicação do mundo espiritual e do mundo físico, né? E que todos esses princípios que são, aí sejam que número for, eles têm que estar embasados nos princípios morais presentes na doutrina do Cristo. Se a gente não tiver isto, nós não estamos falando de espiritismo. O espiritismo não é uma religião tradicional. O espiritismo é uma doutrina filosófica, né, que desenvolve dentro dessa doutrina uma ciência embasada nesses princípios, que tem como objetivo e consequência a moralização da humanidade a partir dos ensinamentos de Jesus. De uma maneira bem sucinta, é isso que a gente não se pode perder. Então, no espiritismo, dentro de uma casa espírita, não deve existir rituais, não deve existir imagens, nós não temos batismo, iniciações místicas dentro da casa espírita, não tem casamento dentro da casa espírita. Tudo isso que às vezes a gente vê acontecer em algumas casas espalhadas pelo Brasil afora, são enxertos que as pessoas fazem e que criam uma condição de dificuldade para aquilo que se chama, naquele contexto, centro espírita. Porque perde esse lugar e esse contexto. Então nós vamos ver que dentro dessa frase, a primeira coisa que o espiritismo serve é para estudar. Não tem jeito da gente ser espírita sem fazer estudo. Tanto que nós somos, no Brasil, a segunda religião em nível de educação, de formação e de instrução no Brasil. Em termos de formação intelectual, só o judaísmo tem um nível de pessoas que são judeus e que tem uma formação intelectual superior à dos espíritas. Não é porque a gente tem que ser assim, né? Não é porque o espiritismo só recebe uma elite de formação. Não é isto. É porque o espiritismo concita que as pessoas melhorem o nível cultural a partir do seu estudo. E quanta gente chega de histórias que a gente vê semi-analfabetas no movimento espírita e a partir do estudo vão se aprimorando e crescendo. Muitas vezes não tem nem a instrução oficial, mas elas passam a ter uma formação intelectual diferenciada da população. Porque se tem que estudar. Eu não posso ir para a casa espírita, ouvir os outros falarem e ficar repetindo o que as pessoas falam. O espiritismo foi feito para uma autorreflexão, para que eu entenda o que eu estou ouvindo e lendo e utilize isso para a minha vida, sem me preocupar se o outro vai fazer esse movimento de transformação. A segunda colocação é que o centro espírita ele deve reger as suas relações pelo sentimento de fraternidade. A gente tem que entender que as pessoas que estão aqui são todas irmãs. E nesse contexto, a gente, todo mundo, é igual. Aqui ninguém é melhor do que o outro. Ninguém é melhor do que o outro. Então, não é porque alguém tem um título de escola e o outro não tem o título de escola
que tem que ter essa diferenciação. Não. Não é porque eu tenho mais tempo de casa ou menos tempo de casa que se tem que ter uma diferenciação. Na verdade e na realidade, todos têm que ser tratados de uma mesma maneira. E é uma maneira positiva. E mais do que isso, é uma maneira afetuosa, sem ser desrespeitosa. Então, deveria ser obrigação nossa dos espíritos ter uma carinha boa, rir, receber as pessoas com cuidado, né? Acolhê-las com o melhor carinho do mundo. Isso é obrigação nossa, porque isso faz parte do propósito da casa espírita. Então, eu não tenho que vir para a casa espírita achando que eu estou vindo aqui por obrigação, nem que alguém colocou uma faca, né, no meu pescoço, me obrigou a fazer, nem que eu estou aqui para ficar livre da mediunidade ou de que quer que seja, ou da obsessão, porque tem gente que vem para ficar livre dessas coisas na vida. Não é para isso. Eu vim aqui para aprender a conviver com as pessoas. E conviver com as pessoas de uma forma afetuosa. Nós precisamos aprender a ser afetivos. Não condiz com a abordagem do Espiritismo essa relação ranzinza ou muitas vezes seca e distante das pessoas. E aí algumas pessoas dizem assim, ah, mas se a gente é muito afetuoso, as pessoas interpretam mal. Mas ser afetuoso não significa que eu tenho que ficar abraçando e beijando as pessoas o tempo todo, não. E acolher as pessoas, gente, é acolher as pessoas aprendendo a receber as pessoas como elas aceitam ser recebidas. Na minha profissão, né, muitas vezes a gente tem que ter muito cuidado com o que a gente fala e faz com o paciente por causa dos problemas que eles carregam. Então eu aprendi o seguinte, eu recebo um paciente da primeira vez e tento observar a hora que ele entra na minha sala, como que ele entra. Então tem gente que cumprimenta fechado, não quer nem te tocar. Eu não vou tocar. Me dá a mão? Eu dou a mão. Se abre para um abraço, eu dou um abraço. Me dá um beijo, eu retribuo o beijo. Eu estou fazendo o que ele permite, não o que eu acho que tem que ser feito. Então, acolhimento passa por esse lugar de eu atender a pessoa naquilo que ela consegue receber de mim. Agora, se a pessoa chega, me encontra com aquela cara emburrada que eu briguei com o mundo, ela vai voltar? Para quê? Não vai voltar. Né? Então, nós precisamos entender isso. Além disso tudo, o Centro Espírita é um lugar de oração. A gente vem aqui e quando fala em orar, a gente vem buscar um lugar aonde nós possamos ter contato com o divino. Porque orar é ter contato com Deus. É isto que é oração. Então, a casa espírita, ela tem que funcionar e atuar de tal forma, obrigado, que ela possa ser sempre um lugar onde eu possa fazer uma meditação, uma reflexão, eu possa buscar me encontrar com isso que é divino. Por isso que a gente pede que as pessoas adentrem a casa espírita e evitem o barulho excessivo, buscar o silêncio. Não é porque só no silêncio que as coisas são tranquilas, é porque muitas pessoas só conseguem orar, refletir, meditar num ambiente com maior tranquilidade e serenidade. Então, se a gente ficar num tumulto, num oba-oba, não dá para fazer meditação. Né? Não dá para fazer meditação em pleno sambódromo,
durante um desfile de escola de samba. Você vai lá para o meio da avenida e meditação. Nós temos que pensar em oração, mas também é um lugar de trabalho, nesse lugar. Então, nós temos que pensar e ver, né, como que a gente faz, porque a consequência de estar na casa espírita é de trabalhar. Mas todo mundo quer trabalhar, na verdade, numa coisinha chamada reunião mediúnica. Aí faz fila. Essa lista de trabalho vira fila. Todo mundo quer ir para reunião, um monte de gente quer receber espírito, né? E muita gente quer conversar e fazer fofoca com os espíritos. Porque essa turma não quer aprender, não quer fazer fofoca. Só pode me contar onde está minha mãe, minha avó. Eu posso saber se fulano de tal já reencarnou, qual que foi a minha última encarnação. Porque o pessoal acha que a gente vai para reunião mediúnica fazer esses bate-papos, né? É essa situação. Então, não é isto que é o objetivo. E qualquer tarefa que eu fizer na casa espírita que seja útil para a comunidade, é um trabalho. Limpar o chão, arrumar as cadeiras, guardar um aparelho, recepcionar as pessoas. E as tarefas que são de exigência maior, aí o pessoal, todo mundo foge. Aí eu não tenho competência para trabalhar com evangelização, com palestra, porque isso exige, né? Eu posso ficar de frente com as minhas dificuldades, e aí é onde vai a minha vaidade, né? Eu vou ter que enfrentar o outro limite, colocar limite, isso eu não quero fazer. Administrar, né? Dirigir. A hora de fazer eleição de diretoria de casa espírita, quase se chama um cangaceiro para botar um revólver na cabeça dos indivíduos para eles assumirem a diretoria. E se não tem um cangaceiro assim, é quase que tivesse. Porque o povo parece que está indo para a forca, em vez de estar agradecendo a oportunidade de servir. Ainda nessa colocação, se diz que são escolas de formação espiritual e moral que trabalham à luz da doutrina espírita. Então, o centro espírita é uma escola. E numa escola, a gente tem que não só aprender, a gente tem que ser avaliado nesse aprendizado, e mais do que isto, a gente tem que passar de ano. E como é que a gente passa de ano? É trabalhando, é realizando, é reavaliando o nosso lugar e mudando o nosso posicionamento, mudando a nossa postura íntima. É nesse contexto que a gente vai ver se a gente está melhorando ou não. E são postos de atendimento fraternal para orientação, esclarecimento, ajuda e consolação. Então, neste sentido, o trabalhador da casa espírita é um terapeuta, é um profissional da saúde. Por que que a gente está falando isso? Porque aquele indivíduo que trabalha na casa espírita, ele está proporcionando recursos para que a pessoa melhore a sua condição de saúde. Se não é a condição de saúde física, é a condição de saúde moral. Eu comentava há pouco com o Mauro, né, que estava vendo as reformas que estão acontecendo na casa, e ele nos falando do aumento da área de para o atendimento fraterno. E aqui as pessoas já me ouviram falar muitas vezes disso, eu não canso de repetir. Para mim, a atividade mais importante da casa espírita é o atendimento fraterno. É o momento que tem um trabalhador para acolher
individualmente uma criatura, para ouvi-la nas suas dificuldades e para orientá-la e direcioná-la naquilo que a casa espírita pode oferecer. Então, nós precisamos entender que nós somos profissionais de saúde e profissionais de saúde num aspecto muito mais amplo do que a visão mecanicista da saúde do corpo ou a visão ainda acanhada da psicologia que vê a mente muitas vezes como um elemento e não consegue ver esse aspecto espiritual maior que nós observamos. Então, um atendente fraterno é alguém que tem que estar estudando, estar renovando o seu conhecimento, aprimorando as suas técnicas de abordagem, porque a casa espírita é um posto de atendimento. Seja o atendente individual do encarnado, seja o atendente chamado orientador, alguns chamam de doutrinador, numa reunião mediúnica, é um atendente. Essa é a nossa função. Ou seja ainda, o orador que fala, que traz informações, esclarecimentos numa reunião aberta. Então, nós não podemos esquecer isso, porque as pessoas esperam receber na casa espírita orientação, esclarecimento, ajuda e consolação. E essas coisas não são as mesmas coisas. A orientação e o esclarecimento, orientação é um encaminhamento, né? O esclarecimento já é, né, uma postura de colocação mais clara e minuciosa, passo a passo, de determinada situação. Então, orientar é assim, olha, tem um livro ali que você pode ler e vai te ajudar. O esclarecimento é eu sentar e falar assim, olha, pelo que você está me dizendo, você tem uma mediunidade assim, assim, assado. Você pode, quando isso acontecer e você se sentir mal, desequilibrado, fazer isso, isso, isso. Isso é um esclarecimento. É mais do que uma orientação, né? Ajuda. Essa ajuda pode ser uma ajuda material, pode ser uma ajuda intelectual, que é a informação, a distribuição de textos no contexto, e a consolação. Né? É todo esse conceito aqui no sentido de aliviar a dor e o sofrimento das pessoas. E se nós falamos que a doutrina espírita é uma doutrina consoladora, nós temos que entender que é papel do espírita ser um agente de consolação. O que que eu quero dizer com isso? Só um exemplo bem brusco. Se alguém chega na casa espírita com muito sofrimento, com muita culpa de alguma coisa, e eu ofereço um trabalho do passe, e na hora do passe, na prece, eu viro assim, Senhor, porque as pessoas que erraram em muitas encarnações, elas precisam sofrer para melhorar. Aonde está o consolo disso? Que consolo que eu estou dando? Consolo é uma palavra de alívio. Muitas vezes a gente vê oradores e atendentes cuja palavra, em vez de oferecer consolo, oferece sentimento de culpa, angústia, ansiedade, medo. Olha, você tem uma mediunidade, se você não cuidar dela, sua vida vai virar uma desgraça. Oh, que consolo maravilhoso esse. E quantas vezes eu já ouvi isso na vida? Isso é consolador. Você está assim, eu estou perdido, não tenho solução mais na vida. Então, nós temos que repensar profundamente esse lugar. Nessa continuidade, né, usando lá aquele conceito lá em cima, né, que nós estamos debulhando, os centros espíritas são oficinas de trabalho
para o aprimoramento próprio e íntimo pela prática do Evangelho em suas atividades. Então, o que nós temos que lembrar é que da mesma forma que existem essas pessoas que não querem trabalho, que só querem usufruir da casa espírita, né, a turma da lata de lixo, que eu falo que é lata de lixo, eles trazem os trem ruim para cá, deixa na casa espírita e vai embora com as coisas boas. O centro espírita é lata de lixo. Eu estou com meus obsessores, vocês ficam com eles e me mandam os bons anjos da guarda para o lugar. Né? Então, a gente fica com o resto e eles ficam com o bom. Isso aqui vira casa de, como se o centro espírita fosse uma lata de lixo. E não é isso. Mas nós temos casas espíritas que, para as pessoas trabalharem, se cria as maiores dificuldades do mundo. Tem casa espírita que você só pode frequentar campanha do quilo se o mentor espiritual da casa espírita autorizar que você frequente a campanha do quilo. Que se você achar que tem que abrir uma sala de atendimento de costura, é só depois que o mentor permitir e escolher o nome do patrono da sala. Eu não sei aonde que o pessoal arrumou isso, né? Que aonde que se ouviu dizer que o Espiritismo está nesse lugar. Mas existe, e é muitos lugares que são assim. E isso dificulta o trabalho. E às vezes a pessoa chega e ela tem uma proposta nova, é o que ela sabe fazer. Ah, mas aqui nós não temos isso. Não se abre um espaço para criar um trabalho novo. Ah, mas... ninguém sabe fazer, mas vamos aprender, por que a gente não pode aprender? Nós temos que ter espaço para que as pessoas trabalhem, porque às vezes a pessoa não sabe fazer, ele não sabe fazer palestra, mas ele sabe um trabalho de carpintaria que pode ajudar a casa espírita em diversas formas. Ah, mas aqui não tem esse trabalho, então vamos criar espaço para as pessoas trabalharem. Até porque a gente ouve muitas vezes assim, olha, as pessoas não ficam. E eu aprendi nesses anos todos que quando as pessoas trabalham, elas ficam. Se eu tenho responsabilidade do trabalho, eu estou na casa espírita. Mas se eu não tenho responsabilidade, eu não vou. Aqui mesmo, hoje, eu tenho certeza que tem um monte de gente que no dia do trabalho dele, eles vão. O dia da palestra, hoje é domingo, eu não vou fazer isso, eu estou cansado, eu já fui na segunda-feira, eu vou ter que ir amanhã, essa coisa. E não aparece, porque ele não tem a obrigação do trabalho. Então, nós precisamos nos abrir para o trabalho, mas nós temos que abrir a casa espírita para que a pessoa também possa se ver na oportunidade de trabalhar. E as casas espíritas devem ser um lugar, né, onde criança, jovem, adulto, idoso tem a oportunidade de conviver, estudar e trabalhar, unindo a família sob orientação do Espiritismo. Bonito isso, né? Está lá no Conselho Federativo Nacional. Mas tem casa espírita que não tem espaço para criança. Criança é muito chata. Não dá para trabalhar, a gente não tem gente aqui para trabalhar com isso. Tem casa espírita que não permite jovem fazer nada. Eles são vigiados como se todos os jovens só fizessem coisa errada. Então eles não podem fazer coisa. O jovem, ele tem mediunidade? Não pode ir para reunião. Ele não tem maturidade. Uma coisa é criança, falando de jovem. Então... nós temos que abrir, que a casa espírita tem que ser oportunidade para tudo isso. Para todo mundo trabalhar, para todo mundo participar, para todo mundo poder conviver. Nós temos que criar um ambiente que seja um ambiente agradável para que todas as criaturas possam fazer isso. Os centros espíritas têm que serem recantos de paz construtiva, para o refazimento espiritual e a união fraternal. Mas a fala é muito clara, é um recanto de paz construtiva. Porque tem lugar que é um lugar de paz improdutiva. Nós não estamos aqui para ficar todo mundo zen,
sem produzir nada de positivo para o mundo. Esse ambiente de paz, ele tem que ser capaz de se sustentar nesse trabalho e nesse estudo e nesse turburinho, né? Que é a situação que nós estamos vivendo. Para quê? Para que o indivíduo tenha refazimento espiritual e se sinta unido. Porque se eu vou à casa espírita e chego em casa com raiva e bravo, tem uma coisa errada. Ou com o centro espírita ou comigo. E eu não tenho que colocar a culpa no outro, eu tenho que pensar. Porque se é comigo, eu tenho que me rever. Se é com o centro espírita, eu tenho que me oferecer a ajudar a melhorar. Não é ficar fazendo denúncia, queixa e reclamação. É trabalhar. É essa a nossa, né, necessidade. E mais, eles colocam aqui para a gente, né, que eles são núcleos que têm que se caracterizar, primeiro, pela simplicidade. Né? Simplicidade. E aí, nesse sentido, a gente vê, muitas vezes, o movimento espírita confundir simplicidade com coisa mal feita. Né? Coisa mal feita. Ser simples não é ter as coisas mal feitas. Não. Ser simples é ter o que se precisa. Se eu tenho uma sala, ela tem que ter os recursos para poder funcionar. Se eu tenho um salão de palestra, ele tem que ter um lugar de projeção, um lugar de organização, onde põe o som, no móvel adequado, nas coisas adequadas. As cadeiras têm que serem o mais confortável que eu possa oferecer, né? Porque às vezes eu não tenho como oferecer melhor. Mas simplicidade, né? Muitas vezes ela é confundida por muita gente como descuidado. E quando a gente vai numa casa espírita muito bem cuidada, o povo fala assim, isso aqui é vaidade, isso aqui... que Jesus não vem aqui. Ó, isso é conversa fiada, conversa fiada. Então, nós precisamos entender que simplicidade é outra coisa. E eles colocam ainda que ela se caracteriza pela prática da caridade, pela total ausência de imagens, símbolos rituais ou outras quaisquer manifestações exteriores. Então não cabe na casa espírita a gente ter coisas que confundam a doutrina espírita com qualquer outro tipo de religião com ritual exterior. Isto, né, às vezes se transforma em uma coisa complicadora. Eu vou contar um fato real e vou colocar os nomes, porque eu nem sei se com a mudança da sede lá isso modificou, porque tem muito tempo que eu não vou. Mas na sede antiga da União Espírita Mineira, que é a federativa do Estado, né, foi aonde que eu comecei a trabalhar no Espiritismo, tinha uma sala que era uma sala do pessoal que estudava Esperanto. A sala era utilizada para outras coisas, mas era a sala de Esperanto. E o pessoal, o estudioso do Esperanto, sem raciocinar, sem nenhuma preocupação, até para mostrar ao pessoal, pegou e colocou uma foto do Zamenhof na parede. E um dia eu cheguei no sábado para trabalhar, a sala estava aberta e uma senhora ajoelhada, rezando para o santo que estava na imagem. Ela era católica, chegou lá, ela não tinha achado nenhuma imagem para rezar. A primeira coisa que ela achou, ela ajoelhou, tem que rezar. Então, isso que parece ser muito, né, assim, mas a gente não vai ter nada. O melhor é não ter para a gente não correr esse risco. Porque quem chegasse lá de outra forma e não entendesse nada, podia daqui a um tempo a gente ter uns 12 já rezando, depois uns 20, e aí todo mundo, não, a gente vai lá para rezar para aquele santo que está lá. Porque se criou esse hábito.
E nós somos muito místicos. Nós todos, né? Nós temos milênios de sermos espíritos com rituais, espíritos que têm todo esse tipo de conduta e de postura. Então, nós temos que ter essa visão e essa abordagem com maior cuidado da nossa parte. É errado, então, pôr um quadro? Não. Mas eu estou só colocando como que essas coisas, às vezes, podem complicar a situação. Como que isto pode ser um agente de confusão nas nossas vidas. Então, vamos pensando nesse lugar. E, né, os centros espíritas são unidades fundamentais do movimento espírita. E aí vai outra confusão, né? Porque tem gente que trabalha no centro espírita a vida inteira e não sabe o que é o movimento espírita federativo. E tem muitas casas espíritas que não se propõem colaborar com o movimento federativo. Ah, mas a gente é adeso ao movimento. Ser adeso, assinar um papel e mandar para uma federativa, não significa que a gente participa do movimento. Participar do movimento espírita é estar enfronhado naquilo que o movimento espírita representa. É de dar a minha participação, a minha possibilidade de ajuda a esse movimento como um todo. Então, a casa espírita, ela tem que fazer parte desse movimento, não é porque ela é ou não adesa ao movimento espírita. Eu participo de uma instituição, né, que ela não é adesa ao movimento espírita. Ou seja, ela não tem nenhum vínculo no papel com a Federação Espírita Brasileira, que é a Associação Médico Espírita do Brasil. Mas a federação tem uma reunião anual das instituições especializadas espíritas, onde cabe um papel à Associação Médico Espírita do Brasil. E nós temos representante e trabalhador desde quando nós fomos chamados. E nós não deixamos de fazer, de atender nenhum pedido do movimento espírita dentro da especificidade do trabalho que nós realizamos. Então, você não precisa ter um papel assinado para estar fazendo um trabalho que você te compete e que você deve realizar e deve auxiliar. Então, nós... Quando se fala em unidade fundamental, não é só estar ligado à federativa. É fazer um trabalho de união e unificação dentro desse movimento. Então, na cidade que eu estou, se tem Aliança Municipal Espírita, se tem Conselho Espírita, eu, enquanto casa espírita, tenho que colaborar e estar participando disso. Para auxiliar os outros, para conviver com os outros, para fazer com que essa estrutura ela funcione. É para isto que a gente existe. Então, nós não podemos, de maneira nenhuma, perder esse contexto, né, desse papel que nos pertence, que cabe a nós, né, fazermos realizar. E quais são os objetivos, então, do centro espírita? O objetivo do centro espírita é atender pessoas. Se o centro espírita não está atendendo gente, ele não está cumprindo o papel dele. Tudo que advém para que isso aconteça tem um papel secundário. O papel primário da nossa casa espírita é atender gente. E atender gente em quê? Gente que busca esclarecimento, orientação e amparo para os seus problemas espirituais, morais e materiais. A casa espírita tem que se especializar em poder esclarecer, orientar e amparar as pessoas que as buscam. Isso é nossa obrigação. E os trabalhadores têm que se preparar para isso.
e cada vez mais se disponibilizarem para isso. Não é esperar que alguém faça isso, porque a obrigação é dele. Não, se eu estou dentro da casa espírita, eu estou estudando, tenho uma tarefa, eu tenho uma participação, eu tenho que aprender a fazer isso da melhor maneira possível. Fazendo cursos, reciclando, participando de atividades para observar, para aprimorar, né? Para experienciar essas coisas. Atender as pessoas que querem conhecer e estudar a doutrina espírita. Porque tem gente que às vezes não vem com problema. Tem gente que quer estudar o espiritismo. E a gente tem que ter reuniões que possam atender essas pessoas. E de preferência nós devemos ter reuniões diferenciadas que possam atender públicos diferenciados na casa espírita. Ah, mas isso é eletismo? Não. Se você fizer uma reunião de estudo dentro da visão espírita, como só vocês vão entender o que eu estou querendo dizer, como eu fiz quinta-feira passada e ontem dentro da Associação Médico Espírita, muita gente que está na casa espírita vai sair 5 minutos depois da reunião e não vai ficar lá dentro. Porque não vai entender o que eu estou falando. Mas eu estava falando para um público separado que quer estudar um tema diferenciado, profundo, que precisa de conhecimentos em outros níveis, porque eu estava falando de mente e consciência. Dentro de uma abordagem médico-espírita. Então nem todo mundo vai poder estudar isso. Porque às vezes não tem cultura, às vezes não tem interesse sobre o tema. Mas eu tenho que ter reuniões que atenda alguém que tem um nível cultural melhor, que um estudo simplório vai falar com ele que aquilo ali é ridículo e ele não vai voltar. Eu tenho que fazer um estudo para pessoas que são mais simples, que estão ali procurando um amparo na dor, no sofrimento, às vezes até muito materializado, da fome, da necessidade, e que não adianta eu falar coisas com ela que ela não vai conseguir entender. Mas isso é nossa obrigação, isso é nosso objetivo, isso é que nós temos que fazer. E nós temos que atender pessoas que querem trabalhar, colaborar e servir em qualquer área de ação que a prática espírita oferece. Olha, eu gostaria de repetir para vocês que esses textos, eu fiz questão de fazer aquele, né, Ctrl-T e Ctrl-C e repetir os textos da Federação Espírita Brasileira, para não dizer que eu estou inventando coisa para o movimento espírita. Até porque eu sou inventador de moda, eu trago coisas, tento refletir coisas diferentes, mas por que isso? Para ninguém falar que eu estou criando, né, chifre na cabeça de cavalo dentro de uma casa espírita. É isso nossa função. Nós temos que ter espaço para as pessoas trabalharem. A gente tem que criar não só lugar para que eu possa agir, mas para que o novo que chegue e que esteja disposto a trabalhar, ele possa trabalhar. Ah, mas e se for fogo de palha? Ah, eu não posso pensar em quem vem e vai embora. Eu tenho que pensar em quem vai ficar. Porque quem vem e vai embora, todo dia a casa espírita tem gente que vem uma primeira vez e nunca mais volta. E não volta por um monte de motivo. Não volta porque não gostou da cara da Di. Não volta porque o Enio não respondeu ele a pergunta que queria. Não volta porque a cadeira não agradou. Porque não tinha ar-condicionado. Porque fulano não deixou ele falar com o espírito. Por motivos diversos. Escolha dele. Nós não temos que preocupar também porque ele não volta. Né? Porque a pessoa que tem algum interesse, alguma necessidade, ela vai voltar. E tem uns que vão enfrentar a chatura da casa espírita até conseguir o lugarzinho dele, né, no trabalho. Né? Esses merecem um lugarzinho bom lá no reino dos céus, como dizia minha avó. Né? Mas tem que enfrentar. Agora, a nossa obrigação é ter esse espaço de trabalho. Oferecer oportunidade, porque esses são objetivos da casa espírita. Então, nós, né, temos que entender claramente que o grande objetivo nosso
é trabalhar com gente. Nós não estamos aqui para fazer estudo bonito, nós não estamos aqui para ter a casa espírita mais bonita, nem maior, nem com mais gente.

precisando aprender a conviver com a chatura dele, aprender uma técnica para envolvê-lo de outro jeito, uma técnica para mostrá-lo outras coisas. É você que tem que fazer isso. Mas nós temos que entender essa situação, né? Uma casa espírita, ela tem que fazer todo esse contexto de trabalho. E nós temos que estar prontos a cada momento para esse fato. Nós vamos interromper, porque nós vamos, a partir do outro slide, falar sobre nós mesmos espíritas, né? Uma reflexão já diferenciada do todo da instituição, mas uma reflexão pessoal. Como nós havíamos dito, nesse segundo momento, nós vamos falar, fazer uma reflexão mais pessoal. Então, vocês vão me desculpar, eu coloquei um texto extenso. Eu não vou nem ler o texto extenso, mas é porque eu acho que a gente precisaria, talvez, distribuí-lo para quem não estivesse aqui, para entender o nosso objetivo. E como nós não saberíamos quantas pessoas estaríamos, nós colocamos o texto projetado e, à medida em que a gente for comentando, vocês vão também podendo ler ou relembrar a leitura desse texto, que ele está no capítulo 17 do Evangelho segundo o Espiritismo, no capítulo 6 de Perfeitos, e o título do texto é A Missão dos Espíritas. Todas as vezes que nós temos a oportunidade de sugerir às pessoas alguma reflexão sobre transformação pessoal e uma reflexão de cunho muito interiorizado, nós sugerimos esse capítulo, que para mim é o capítulo mais bonito do Evangelho segundo o Espiritismo, que é o capítulo 17. E eu acho que muitas vezes a gente lê o texto ou de maneira superficial, corrida, ou sem o cuidado com determinadas coisas, e a gente perde as sutilezas que tanto Kardec quanto os benfeitores espirituais quiseram nos passar acerca desse conceito que é a transformação pessoal na vida. E nós vamos refletir algumas colocações que a gente foi tirando ao longo do texto para a gente pensar mais uma vez, agora não em nível de instituição, mas em nível pessoal, de como eu estou, o que que eu estou fazendo e como que eu estou fazendo. A primeira expressão do capítulo que eu gostaria que a gente pudesse refletir, é uma pena que ficou aí rosa e as frases que estão em destaque, elas não ficaram muito claras, é uma expressão, né, que os espíritos passam nessa mensagem e que diz assim: bem dizei ao Senhor. A primeira função, ou a primeira obrigação, ou o primeiro lugar de atividades que nós temos que ter enquanto espíritas, ou a nossa grande preocupação deve ser de bem dizer a Deus. Por causa do aspecto científico da doutrina, muitas vezes a gente vê as pessoas se esquecendo ou se esquivando de uma das leis mais importantes

0: da lei divina, que é a lei de adoração. Nós temos que ter o cuidado e o trabalho constante e diário de nos dirigir a Deus no sentido de bem, no sentido de bem dizer-lhe, de glorificar-lhe, de louvá-lo a todo momento. Muitas vezes nós só nos lembramos de Deus quando o sapato aperta e o calo dói. E não é este o nosso papel. Nós temos que ter a obrigação constante de fazer das nossas vidas esse trabalho, porque a nossa relação primordial na vida é com Deus. Nós somos suas criaturas e recebemos de Deus infinitamente o seu amor. Então nós temos a obrigação todos os dias, em todos os momentos, de agir, falar, sentir, pensar em Deus num sentido de bem dizer. Essa é a primeira colocação que a gente gostaria de refletir. Mais à frente, os Espíritos vão nos dizer que nós devemos ir e pregar o novo dogma da reencarnação e da elevação dos Espíritos, conforme tenham cumprido bem ou mal suas missões e suportado as suas provas terrestres. Um outro, trabalho que nós temos que fazer é o trabalho de levar as criaturas à noção da reencarnação e da prosperidade espiritual. Por quê? Porque este aspecto, antes e acima de tudo, nessa composição nova, porque é interessante que o Espírito fala aqui que isso é um novo dogma. Dogma é algo que não deve ser discutido. Reencarnação, nessa perspectiva que a doutrina tem, isso é o elemento essencial da doutrina. Por quê? É isso que consola. O que nos consola é entender que nós estamos aqui reparando as nossas dificuldades, refazendo os nossos caminhos e nos aprimorando. O que consola a vida é a possibilidade da gente ser melhor amanhã, de estar melhor amanhã e de poder, nesse processo, se encontrar com as outras criaturas que vão crescer e se aprimorar desse mesmo jeito. Então, nós não podemos nos desobrigarmos de estar dizendo e ensinando o tempo todo, não para fazer proselitismo, mas ao ser procurado, sobre a evolução dos espíritos e a reencarnação, porque sem esses dois elementos, a gente não tem como oferecer consolo dentro desse trabalho. O que diferencia a doutrina espírita das outras doutrinas cristãs é esse aspecto que é tão bem esclarecido e nos ensinado pelos Espíritos. Mais à frente, nesse capítulo sobre a nossa missão, eles dizem: ide e pregai a palavra, vindo de qualquer lugar, que não colida com a lei de amor, ele está falando de algo divino. O parâmetro que nós temos para entender a palavra divina não é a doutrina espírita. A palavra divina não é o contexto do conhecimento judaico como um todo e nem de nenhuma religião. Porque nesse lugar, né, nós vamos ver textos espíritas, ou que se dizem espíritas por aí, que ensinando coisas que colidem com esse lugar. O que nós temos como palavra divina e que nós entendemos é tudo aquilo que tem como base o amor. E alguém poderia dizer assim, mas a palavra divina não é a verdade? Eu vou dizer, você está dizendo isso. Então eu tenho uma pergunta boa para te fazer. O que é a verdade? Se você souber me ensinar isso, eu vou ficar feliz. Porque eu não sei o que é a verdade. Eu tenho conhecimentos, ideias, mas eu tenho certeza, né, que se eles não forem bons, se eles não forem condizentes com a lei de Deus, eles vão mudar um dia. Eu já mudei de tanto lugar, de tantos países, eu já mudei de tantos corpos, de tantos parentes, de tantas instituições filosóficas, religiosas, de profissões. E nesse caminho eu mudei de muitos conceitos. E hoje eu tenho certeza que a única base que eu tenho para me amparar e saber que eu estou falando de alguma coisa de Deus é se aquilo coincide com a lei de amor na vida. Esse é o parâmetro que eu tenho. Por isso que existem inúmeras pessoas no mundo, em religiões das mais diferentes e fora da religião, que são grandes pregadores da lei divina, porque eles agem e ensinam coerentemente com a lei de amor, independente do credo ou da visão filosófica que eles abraçam. Mas eles, né, os espíritos, continuam dizendo a Kardec, é chegada a hora em que deveis sacrificar a sua propagação os vossos hábitos, os vossos trabalhos, as vossas ocupações úteis. Se eu me entendo como espírita, eu tenho que abrir mãos de coisas na minha vida para trabalhar em favor daquilo que eu acredito. Porque se eu estou esperando aposentar para fazer, pode ser que no dia anterior à aposentadoria eu bata as botas e morreu e ficou para outra vez. Se eu estou esperando para que aconteça isso, aquilo, aquilo outro, eu estou aqui e para fazer o trabalho que eu tenho que fazer, eu tenho que abrir mão de coisas que são minhas. Isso não significa que eu tenho que abandonar as minhas responsabilidades, me tornar uma pessoa irresponsável. Mas eu tenho que sacrificar algumas coisas. E sacrifício, né, que é na realidade um sacro ofício, não é fazer nada em sofrimento. É transformar as coisas em sagrado. Porque muita gente quer transformar em sofrimento. Né? Vai para a reunião, eu vou para a reunião mediúnica porque assim, a mediunidade faz sofrer demais. Quando o indivíduo fala dessa coisa, ele está querendo que você arrume um lugarzinho, faça um altar e mostrar que ele é santo. Ah, mas a gente sente muito mal, porque nós não temos equilíbrio de saber conviver com o sentir mal sem essa colocação que a gente faz na vida. Né? É muito difícil, porque eu tenho que ficar muitas horas lá na casa espírita. Tem que ficar mesmo. Se você está se propondo, e se propondo fazer alguma coisa de sério e útil, nós temos que abrir mão. Porque se a gente não abrir mão, a gente não está fazendo o papel que é nosso. É, para estar aqui na frente de vocês, eu estou abrindo mão de um monte de coisas. Né? E não estou me queixando, só estou falando, eu abro mão de um monte de coisas. Para fazer o trabalho de divulgação da doutrina, eu abro mão dos dias que eu tenho para descansar. E as pessoas que me conhecem, sabem o meu trabalho, sabem que o meu trabalho durante a semana é muito pesado. E ao contrário, eu tenho certeza, eu não estou falando, não, a experiência eu tenho certeza. Nos finais de semana que eu trabalho para a doutrina, eu estou mais descansado do que nos finais de semana que eu fico à toa, sem fazer nada, ou como diz meus filhos, você escolhe para assistir o Hulk e fica chorando. Adoro chorar com um programa que faça aquelas coisas todas, né? Eu sou um chorão, um dramático, mas eu descanso muito mais. Por quê? Porque eu recebo carinho, atenção, as pessoas me abraçam, me cumprimentam, me devolvem energia, que às vezes parado dentro de casa eu não vou recuperar. Então nós temos que entender isso. Que a gente tem que pregar o desinteresse aos ávaros, né, as pessoas que são avarentas, a abstinência aos dissolutos, as pessoas que não têm, né, um limite em qualquer tipo de abstinência, seja abstinência de comer, abstinência de beber, de sexo, de qualquer coisa, de televisão, de videogame, que agora hoje tem um monte de coisa, né, mas nós temos que pregar a mansidão para os tiranos domésticos. É muito interessante, olha o que, os espíritas, né, nós temos obrigação, como aos déspotas. Eu falei que espírito superior é delicado, né? Porque esses tiranos domésticos aqui são os espíritas, né? Porque nós, muitas vezes, dentro da nossa casa, nós somos tiranos. A gente faz papel muito bonitinho, né? Mas nós somos tiranos. Né? Lançai-vos em cruzada contra a injustiça e a iniquidade. E isso aqui, gente, que é um combate, não é um combate externo, não. Eu tenho que aprender a ser justo e a ter equidade, né? Tratar tudo e todos com igualdade. Essa é a nossa obrigação e o nosso lugar no dia a dia. Então, quando, né, eu peguei essas colocações em especial, eu me lembrei dessa poesia que está no livro Na Viagem da Vida, que, se vocês quiserem depois adquirir os livros da associação, né, que vocês vão estar colaborando aí com a divulgação e com o trabalho que nós fazemos com os grupos de pacientes que são atendidos na associação. Essa poesia, ela se chama Diante do Movimento Espírita. E a gente pensou muitas vezes, porque quem coordenou a escolha dos textos desse livro foi uma companheira espiritual que se apresenta como irmã Bernadette. E a gente, embora sendo médium, eu participo da comissão editorial dos livros, e eu questionei aos outros editores se isso não ia criar muito problema no movimento espírita, né? Porque a gente se melindra muito. E o pessoal achou que deveria manter o pedido da espiritualidade sobre esse texto. Então eu só vou ler para a gente pensar. E ele diz o seguinte, né, o título é esse, Diante do Movimento Espírita. Vendo o movimento espírita, observo os homens de bem, isso aí entre aspas, e questiono do fundo da alma por que não vão mais além. São criaturas esforçadas com muito conhecimento, mas que em suas provas recaem em ressentimentos. São homens valorosos que do tempo abrem a mão, que sacrificam seus corpos e sobrecarregam o coração, que atuam o tempo todo e sacrificam até a família, mas diante das suas lutas, exasperam-se e humilham. São mulheres de valor que deixam os afazeres do lar, mas que no cadinho da luta não se sustentam no amar. Na ação da tarefa, mostram-se com comoção, mas entre as paredes do lar, endurecem o coração. Sabem muito da doutrina e dos passos das atividades, mas não conseguem fugir das críticas e falsidades. São criaturas de peso na acepção dos companheiros, que se perdem na culpa que as levam aos desfiladeiros. São muitos companheiros que vivem nesta condição. Esforçam com a mão direita, desfazem com a outra mão. Sem julgar a quem quer que seja, vejo a moléstia real. Muito movimento por fora, sem vencer o próprio mal. E a doença tem sua raiz, a qual consome a humanidade, nas farpas do orgulho e nos gestos da vaidade. Para toda criatura que vive nesse dilema, só existe um remédio, é mudar de sistema. Tomar a charrua do trabalho que ilumina é entender a dor como a mestra que ensina. É se escudar no Evangelho e nos exemplos de Jesus, pois só se vence o orgulho com o sacrifício da cruz. Então, o nosso trabalho, ele só tem sentido nesse significado se eu faço da minha parte num processo de transformação. Não adianta eu querer falar com os outros hoje, até porque cada vez mais as pessoas ficam inquiridoras, e elas verem minha conduta, que a minha conduta é diferente do que eu falo. O que faz com que as pessoas me respeitem não são as minhas palavras, são as minhas atitudes. Porque muitas vezes as nossas palavras são vãs e elas não resolvem nesse contexto. Mais à frente, os espíritos dizem, né? Ide e proscrevei esse culto do bezerro de ouro que cada dia mais se alastra. E que bezerro de ouro é esse? É? Para quem não se lembra, a linguagem simbólica, ela se dirige àquele bezerro de ouro que, enquanto Moisés estava na montanha recebendo as tábuas da lei, quando ele voltou, o povo tinha feito um bezerro de ouro, estava adorando aquele bezerro. É? O bezerro de ouro representa todas as nossas escolhas materiais de prazeres efêmeros que nós fazemos diante da necessidade da vida. Então, esse bezerro de ouro, ele pode representar o dinheiro, o poder, a beleza, várias formas de conhecimentos que nós escolhemos adorar no lugar daquilo que a gente precisa verdadeiramente viver. E a gente fala muito das imagens que as pessoas criaram, das formas exteriores que as pessoas fizeram. E poucas vezes a gente reflete se a gente não faz da mesma forma. Há alguns dias atrás, eu ouvia uma pessoa que eu tenho aprendido em termos de conhecimento e reflexão a respeitar muito. E ele é muito crítico a muitas coisas e ele se embasa muito em textos e observações, e ele dizia assim, os espíritas normalmente criticam, né? Como os evangélicos, isso ele falando, os santos e as adorações das imagens da Igreja Católica. Mas eu de fora fico vendo, e ouvindo vocês que são espíritas, vocês criaram uma mesma estrutura como a deles. Tem muita gente que reza para Bezerra, para a irmã Sheila, para Zé Grosso, para Emmanuel. Poucas pessoas se lembram de falar com Deus. A mesma estrutura hierárquica de um Deus superior, de um Deus no meio do caminho aí, que é Jesus, vocês fizeram um monte de santos na igreja suas, isso ele falando comigo. E eu vejo muitos de vocês criticarem o culto que eles fazem e, de uma forma que vocês acham que é interna, externamente vocês mantêm cultos semelhantes. Eu, ouvindo ele, eu fiquei pensando, falei assim, é bom a gente ouvir gente do lado de fora que está num lugar diferente da gente, porque eles às vezes veem aquilo que a gente não quer ver. E, na verdade, tem muita gente assim mesmo, que não se lembra de orar e conversar com Deus, mas não se esquece de pedir todo dia o coitado do Dr. Bezerra para fazer as coisas, a irmã Sheila, que, o José Kleber, o Dr. Fritz, para fazer as coisas para ele. Isso são cultos idólatras. Queiram ou não queiram as pessoas pensarem assim. Mas são cultos de idolatria. E nem é isso que os espíritos nos ensinam. Somos nós que somos idólatras, estamos acostumados com os bezerros de ouro, que a gente vai trocando os bezerros de ouro da nossa vida. E se o bezerro de ouro agrada, ele fica. Ele fica. Quando a Igreja Católica tinha todo o poder sobre a divulgação religiosa no Brasil, e que os nossos irmãos vindo da África cultuavam os seus orixás, e isso eram em formas de coisas que não eram imagens de santos, eles eram perseguidos. Só que os negros, muito mais inteligentes que os brancos, resolveram, tinha uma pedra que era um orixá, eles botaram uma imagem na frente e foram fazendo um sincretismo da coisa. Aí a igreja permitiu, porque lá dentro estava rezando para Nossa Senhora do Rosário, Nossa Senhora das Graças, estava rezando para São Jorge, para São Pedro, para São João Batista, São Sebastião. Então podia fazer isso tudo. Então, nós ficamos mudando os nossos santos, fazendo as nossas idolatrias, e a nossa obrigação era de proscrever todos os tipos de idolatrias que nós carregamos dentro de nós todos os dias, todas as formas. Será que a gente adora a Deus, e aí eu estou pondo o verbo adorar mesmo, sobre todas as coisas materiais que tem na vida? Será que eu sou capaz de abrir mão de tudo na vida, até da própria vida, e ir para uma cruz? Porque eu acredito que vós sois o Pai Nosso que estás nos céus. Ou o nosso Deus maior é o real, a nosso conforto, é a nossa cervejinha, é o nosso cigarrinho, o nosso docinho de cada dia, o nosso torresminho do dia todo, né? Será que nós somos capazes de abrir mão dessas coisas na nossa vida proscrever todos os cultos daquilo que a gente acha que é importante e não é divino? Porque é para isso que nós estamos aqui, gente. É esse o convite que a espiritualidade faz para os nossos corações. Que importam as emboscadas que vos armem pelo caminho? Ele já estava avisando. Gente, quem arma emboscada para a gente não é o mundo, não. Eles continuam dizendo. Somente lobos caem em armadilhas de lobos. A gente cai nas armadilhas da vida porque elas são armadilhas que nós nos colocamos nela. Então o indivíduo vira e fala assim: a carne é fraca. Não existe carne fraca, porque o que dirige a vida é a vontade. E a vontade é a fiel gerente de todo o construto da mente. Eu é que não uso minha vontade. Eu não mudo porque eu não quero. Ah, não é verdade, mudar é muito difícil. Porque a gente não quer. A gente arruma todas as desculpas do mundo. Não, então eu vou fazer meia mudança. Né? Que é o que faz na vida, por exemplo, quando a gente faz dieta. A gente faz meia dieta na metade do tempo que devia fazer e volta para tudo que a gente queria depois. Né? E a dieta é uma coisa muito boa para mostrar para a gente. Porque o que Deus nos propõe não é dieta, não. O que Deus nos propõe é reeducação alimentar. Dieta é restrição de coisas. E vai chegar um momento na vida que você não vai conseguir restringir essas coisas na sua vida. Reeducação é saber colocar as coisas na quantidade certa, no momento certo, para a coisa certa. Eu tenho que colocar o meu trabalho no sentido que ele tem que ter. Eu tenho que colocar a família no lugar que ela precisa. Mas nada disso é mais importante na vida do que eu realizar tudo isso com amor. Não é que as coisas não têm valor, mas elas só vão ter o verdadeiro valor se todas elas forem realizadas sob as bases do amor. Porquanto o pastor saberá defender as suas ovelhas das fogueiras imoladoras. Se a gente estiver no lugar certo, na hora certa, a gente vai ter proteção. A gente vai ter amparo. E a gente tem que acreditar nisso. Se a gente não acreditar nisso, a vida fica muito complicada. Se eu digo que Deus é a causa primária, a inteligência suprema, e digo que acredito nele, eu tenho que ter certeza que tudo que acontece é o melhor da vida. Mesmo que para mim pareça não ser o melhor. Nessa continuidade da fala, ele diz, né, ainda a todos nós, o Espírito: credes sem fazerdes questão de ver e aceitai os fatos da mediunidade, mesmo quando não tenhais conseguido obtê-los por vós mesmos. Já naquela época, os Espíritos sabiam que todo mundo ia ficar questionando mediunidade, que é a coisa mais que as pessoas falam. Você acredita em espírito mesmo? Você acha que aquele cara recebe espírito? Será que aquela mensagem do espírito... Até que perguntar se a mensagem é do espírito tal, não tem problema nenhum, não, porque a gente precisa... Isso seria obrigação da gente. Mas questionar o fenômeno mediúnico por si só, né? Isso não é papel nosso. Uma pessoa que abre mão do seu tempo, da sua vida, de um monte de coisa, para ir para um trabalho, ela pode ser até desequilibrada, ela pode ser até vítima de um processo obsessivo, mas ela está ali fazendo uma coisa que ela acredita naquilo que ela está fazendo. Ela está se dispondo a alguma coisa para mudar. E a gente tem que aprender a respeitar a existência desse fenômeno. Isso não significa que eu tenho que aceitar o conteúdo de todas as mensagens que vêm à minha mão. É diferente. Até porque, muitas vezes, as mensagens, elas podem nos trazer ideias falsas, mentirosas, que caibam em outro lugar, em uma outra situação na sua vida. E não é porque eu não consigo obter um fenômeno mediúnico que eu vou começar a descrer do fenômeno através das outras pessoas. Quando a gente está falando isso aqui, eu não estou falando da averiguação se aquilo, de que procedência aquilo vem. Que isso é diferente, né? Mais pesados, né, disse Jesus, mais pesados do que as maiores montanhas, né, porque ele disse que a gente pode deslocar as montanhas, jazem depositados nos corações dos homens a impureza e todos os vícios que derivam da impureza. Então, quando a gente acha que é difícil deslocar uma montanha, os Espíritos dizem, pior do que as montanhas é tirar os seus vícios e as suas impurezas. E esses, só nós podemos mudar. Ninguém vai mudar por nós, ninguém vai mudar esse caminho para nós, ninguém vai fazer diferente para as nossas vidas. Nós temos que fazer esse processo de transformação. E para que isso aconteça, a gente tem que se encher de coragem para remover todas as iniquidades que nós temos. E não só remover as iniquidades em todos os pontos do globo aonde produzisse subversões morais e filosóficas. Quem lê a introdução do Livro dos Espíritos, Kardec coloca claramente que o objetivo maior do Espiritismo é combater o materialismo. Não é combater o materialismo das pessoas apegadas ao material, não. É combater a ideia que tira do homem a conceituação de Deus e da realidade do Espírito. Isto é função de todos nós. Em qualquer momento da história, onde for, que a ação do homem for a de tirar das criaturas a ideia do divino e do espiritual, é obrigação nossa lutar com todas as armas que nós temos, e aí eu não estou falando de arma material, né, de todos os conhecimentos que nós temos, para mostrar às pessoas que sem essa realidade a vida perde o seu sentido e o homem perde a sua orientação moral. A gente só age de uma outra forma porque nós temos a ideia do divino na grande maioria de nós. Hã? Arme-se a vossa falange de decisão e coragem, arai e de agradecei a Deus a gloriosa tarefa que ele vos confiou, e reparai, pois, vosso caminho e segui a verdade. É dessa forma que os Espíritos esperam que a gente haja enquanto espíritas. Porque sem decisão e coragem não dá para trabalhar. A gente tem que ter firmeza. E a gente tem que ter coragem, ter recurso para enfrentar o medo, porque o medo vai surgir na nossa caminhada. E a gente tem que agradecer a Deus pela possibilidade de viver essas coisas. Nós temos que agradecer a Deus a oportunidade que a gente tem para fazer essa caminhada na nossa vida. Nós precisamos reparar o nosso caminho, mudar o rumo da nossa caminhada. para onde? E eles falam claramente, seguindo a verdade. E a única verdade que nós temos certeza é a verdade da lei, que fala do amor, sobre, amor a Deus sobre todas as coisas e amar ao outro como nós nos amamos. Essa tem que ser e esse tem que ser o nosso caminho. E, encerrando o texto, Erasto, né, que é o anjo da guarda do médium que recebeu esse texto, eles perguntam, deve ter sido Kardec mesmo que perguntou, ele falou assim: se entre os chamados para o Espiritismo muitos se transviaram, quais os sinais pelos quais reconheceremos os que se acham no bom caminho? Então, uma orientação para que nós entendamos qual é o caminho que nós temos que seguir. Reconhecê-lo-eis pelos princípios da verdadeira caridade que eles ensinarão e praticarão. Primeira coisa, a gente é reconhecido pela prática de amor. Não é pelo tanto que a gente conhece, não é pelo muito trabalho que a gente faz, não é pelo número de instituições que a gente abre, é pelo exercício do amor que a gente pratica. Reconhecê-los-ei pelo número de aflitos que levem consolo. Reconhecê-los-eis pelo seu amor ao próximo, pela sua abnegação, pelo seu desinteresse pessoal e, finalmente, pelo triunfo de seus princípios. Então, Erasto nos fala com clareza de como que a gente se reconhecerá como verdadeiro espírita, se a gente está vivendo o nosso trabalho. É. E para encerrar, né, eu coloco aqui que toda atividade de estudo, de divulgação e prática da doutrina espírita só será correta e eficiente quando executada dentro dos princípios morais do Evangelho de Jesus. Nós não podemos perder de forma alguma esta observação e essa colocação. Nós estamos aqui, nós fomos convidados a estar aqui mais uma vez na Terra para aprender a amar. Essa é a nossa grande missão. A nossa grande missão não é se tornar ninguém famoso, ninguém importante, ninguém especial para a vida. A nossa função é se tornar, na verdade, uma pessoa de bem, que age no bem, pensa no bem, que fala no bem, que sente o bem. Esse é o nosso propósito, esse é o nosso caminho, e não há como fugir dele. Não há como fugir dele. Se vocês acreditam que foram chamados, tenho certeza que o nosso chamado é este, é para que a gente aprenda a amar. É fácil? Não. Não é fácil por quê?
1: 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Assim é o amor de Jesus, uma luz que transforma tudo ao seu redor.

0: Meus discípulos serão reconhecidos por muito se amarem.
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5: Minutos de Sabedoria, por Carlos Torres Pastorino, mensagem 215. Não fique triste. Procure o conforto que o céu dá a todos aqueles que se conformam e aceitam as dores com resignação. Se aquela criatura que você ama acima de tudo, mais do que a você mesmo, foi ingrata com você, não fique triste. Peça que o Pai a ajude e que ela se torne cada vez mais feliz. Entregue ao Pai, todo compreensivo, aqueles a quem você ama, e ame-os você também. O nosso verdadeiro destino é a sabedoria e o amor.

0: queridos irmãos, amigos ouvintes da Web Rádio Fraternidade, aqui é a Divina. E juntamente hoje com os nossos queridos irmãos, a Simone, a Manuela, o Vinícius e a Samara, vamos fazer este encontro juntamente com você que nos ouve aí pela Web Rádio Fraternidade, agora no domingo cedinho, com reprise também às 12 e às 18 horas. E para a gente é sempre uma alegria, né? Esse encontro de domingo, em que a gente pode parar por alguns minutos e refletir um pouco, né? Sobre a nossa vida, sobre aquilo que desejamos e que, o que realmente, né, se faz necessário. Porque às vezes a gente quer tantas coisas, né? E basta apenas aquelas coisas que a gente às vezes nem dá valor. Então, meus queridos irmãos, eu queria cumprimentar a todos vocês, dizer para vocês que é sempre uma alegria receber vocês aqui na Web Rádio Fraternidade. E no domingo, né, todos aí sabem da programação especial. Estamos aí com transmissão ao vivo, né? E é muito bom receber você participando, colaborando para que este movimento, né, aconteça. Assim como o congresso que acontece aqui em Uberlândia, para você que nos ouve pela primeira vez. Todos os anos, em janeiro, né, a gente realiza aqui na cidade de Uberlândia, Minas Gerais, o Congresso Espírita de Uberlândia. E para o nosso próximo ano, 2027, vão estar acontecendo nos dias 29, 30 e 31 de janeiro. E vai ser uma alegria receber você aqui. Se você puder estar conosco, é muito bom. Acesse lá congressoespirita.com.br, que você vai ter, né, acesso às informações necessárias para se inscrever e participar deste movimento. Movimento que eu digo o seguinte, que quando você participa, você ajuda a construir, né, este grande evento, que é espalhado mundo afora. Então, pessoal, hoje nós estamos aqui com a nossa querida irmã Simone, que vai trazer para nós os pedidos de preces, juntamente com aqueles que você está fazendo nesse momento, através dos seus pensamentos, que Jesus e os bondosos amigos espirituais possam envolver, né, esses pedidos, estas rogativas ao alto. Vamos ouvir a nossa querida irmã Simone.
1: Em rogativa ao alto lhe pedimos a ti, Mestre Jesus, o auxílio, o amparo e a proteção para dar início aos pedidos de prece que nos chegaram. Nos chegou um pedido de prece para nossa irmã Maria Luísa Chaves dos Santos, para Valéria Cruz Chaves, para Sandro Cruz Chaves, para os nossos irmãos que se encontram na pátria espiritual, para Wesley Cruz Chaves e Wellington Cruz Chaves. Se você, meu irmão, minha irmã, não ouviu o seu pedido, tenha certeza que a espiritualidade já recolheu de acordo com sua necessidade. É com gratidão a Deus, a Jesus, que agradecemos o amparo e a proteção e as bênçãos que aqui foram derramadas a cada um desses pedidos. Que assim seja.
0: Muito obrigada, querida irmã Simone, né, por trazer para nós todos esses pedidos que nos chegaram aqui pela Web Rádio Fraternidade. E agora eu queria convidar você para ouvir a leitura do Evangelho segundo o Espiritismo, este que estamos lendo lentamente, sem pressa de acabar, refletindo cada trecho, cada palavra, cada frase, interiorizando dentro de nós, né, estes ensinamentos que nos são tão atuais, né? E que serve para o nosso dia a dia, para as nossas expectativas, para aquilo que às vezes ficamos em dúvida de como agir. O Evangelho é o remédio de cabeceira, em que a gente precisa estudar, ler, mas também colocar em prática todos esses ensinamentos. E hoje a Manuela vai trazer para nós a leitura do capítulo 4, Ninguém Pode Ver o Reino de Deus Se Não Nascer de Novo. Já estamos já no item de número 8, Ressurreição e Reencarnação. Vamos ouvir nesta lição, que a gente já falou um pouco sobre a diferença, né, desses termos, né, e o que Deus, né, espera de cada um de nós. O que que Deus espera de todos nós, né? Jesus, né, com todos os seus exemplos e ensinamentos. Então vamos ouvir a Manuela.
2: Continuação da leitura do Evangelho segundo o Espiritismo. Capítulo 4. Ninguém poderá ver o reino de Deus se não nascer de novo. Item 8. Para se apanhar o verdadeiro sentido dessas palavras, cumpre também se atente na significação do termo água, que ali não for empregado na acessão que lhe é própria. Muito imperfeitos eram os conhecimentos dos antigos sobre as ciências físicas. Eles acreditavam que a Terra saíra das águas e, por isso, consideravam a água como elemento gerador absoluto. Assim é que, na Gênese se lê, o Espírito de Deus era levado sobre as águas, flutuava sobre as águas. Que o firmamento seja feito no meio das águas. Que as águas que estão debaixo do céu se reúnam em um só lugar. Que apareça o elemento árido. Que as águas produzem animais vivos. Que nadam na água e pássaros que voem sobre a terra e sobre o firmamento.
0: Obrigada, querida irmã Manuela, por trazer tão valorosa leitura, né, explanação para todos nós. E dando sequência ao nosso momento de preces, eu gostaria de convidar você, né, para ouvir agora a leitura do livro Caminho, Verdade e Vida, já no capítulo de número 115, Embaixadores do Cristo. Este também que estamos lendo aí lentamente, cada capítulo, fazendo aí algumas considerações, né? E observando qual é a sua ligação, né, com o Evangelho e com tudo que Chico, através de Emmanuel, trouxe para nós, né? E neste capítulo de hoje, ele nos traz que qualquer um de nós podemos ser embaixadores do Cristo, né? Não só os líderes religiosos, aqueles que estão à

0: aos nossos cuidados. Esquecemos que estes cuidados, né, esta atenção a este idoso, este único idoso, já faz parte do nosso processo de evolução, porque nos requer paciência, amor, resiliência nos tratos e cuidados, né, dessa pessoa que está sob a nossa responsabilidade e com um agravante ainda maior, né, por ser este parente consanguíneo, né, essa pessoa que nos apoiou na infância, nos deu sustentação necessária para que estivéssemos aqui. E às vezes a gente não consegue enxergar, por exemplo, né, as nossas atividades juntamente com os nossos filhos como pais, que também é uma grande missão. Então, não fiquemos às vezes querendo grandes, né, fazer grandes coisas, se ainda não aprendemos a lidar com as dificuldades e com os problemas dentro do nosso lar. Então, a gente começa assim, né? Começa sendo experimentado no local que nós estivermos. Às vezes no trabalho, se não temos filho. Às vezes aí cuidando, por exemplo, em hospitais, se somos enfermeiros, médicos, né? De pessoas debilitadas, doentes. Como professor numa escola, às vezes aconselhando, ensinando, acolhendo aquele jovem, aquela criança que às vezes vulnerável dentro do seu próprio lar. E na própria sociedade, onde quer que passamos, se observarmos, por exemplo, né, poderemos ali no caminho para o trabalho ajudar alguém, auxiliar alguém que necessita, né, de atravessar a rua pela falta da visão ou outras mobilidades. Então, são grandes, né, esses gestos pequenos, que achamos pequenos, né? Porque se praticarmos esses gestos que achamos ainda pequenos, com amor, com respeito e com carinho, estaremos aí, gente, propensos a vidas futuras estar, por exemplo, fazendo outras coisas, porque somos sim, né? Nós somos convidados pelo Cristo, por Deus, para exercer esta função aqui na Terra. Porque quando a gente fala que Deus conta conosco, Ele conta com a nossa boa vontade de ajudar e de auxiliar. E isso é ser, né, um embaixador do Cristo, né? Isso é fazer o bem para o nosso semelhante, para aquele que às vezes não conhecemos, né? É ter piedade, mas também agirmos, não só com sentimento de piedade, né, mas também agirmos de acordo com o que a gente puder. Então, meus irmãos, é isso. Vamos ouvir aí a leitura que o Vinícius trouxe para nós.
1: Leitura do livro Caminho, Verdade e Vida, autoria do Espírito Emmanuel, psicografia Francisco Cândido Xavier. A mensagem é a número 115, Embaixadores do Cristo. De sorte que somos embaixadores da parte do Cristo. Palavras de Paulo, 2 Coríntios, capítulo 5, versículo 20. Na catalogação dos valores sociais, todo homem de trabalho honesto é portador de determinada delegação. Seus políticos e administradores guardam responsabilidades do Estado, os operários recebem cargos naturais das oficinas a que emprestam seus esforços. Cada homem de bem é mensageiro do centro de realização onde atende ao movimento da vida em atividade enobrecedora. As ruas estão cheias de emissários das repartições das fábricas, dos institutos, dos órgãos de fiscalização, produção, amparo e ensino, cujos interesses conjugados operam a composição da harmonia social. É necessário, contudo, não esquecermos que os valores da vida eterna não permaneceriam no mundo sem representantes. Cristo possui embaixadores permanentes em seus discípulos sinceros. Importa considerar que na presente afirmação

0: perspectiva de Paulo de Tarso, não vemos alusão ao sacerdote presunçoso. Todos os colaboradores legais de Jesus, em qualquer situação da vida e no lugar mais longínquo da terra, são conhecidos na sede espiritual dos serviços divinos. É com eles, os cooperadores devotados e muitas vezes conhecidos dos beneficiários do mundo, que se movimenta o Mestre cada dia atendendo o Evangelho aplicado entre as criaturas terrestres até a vitória final. Entendendo essa verdade, consulta as próprias tendências, atos e pensamentos. Repara a quem serves, porque se já recebes a boa nova da redenção, é tempo de te tornares embaixador da sua luz. Emmanuel.
1: Obrigada, querido irmão Vinícius, é uma alegria te ouvir, né? Sempre aí conosco aqui na Web Rádio Fraternidade. E já para nos despedirmos, né, eu gostaria de pedir você para que fique aí para a nossa prece final com a nossa querida irmã Samara, que vai trazer aí para a gente reflexões, né, para que possamos amenizar esses nossos corações, os nossos sentimentos e fazer realmente a diferença onde quer que estivermos. Grande beijo, abraço, né, a todos vós.

0: Queridos irmãos, vamos orar. Bondoso Mestre Jesus, Tu que sois o médico das almas, que nos dissestes que iria nos curar, estamos aqui, Senhor, em busca dessa cura, ouvindo esses ensinamentos de iluminação que podem salvar as nossas vidas, de nós mesmos, das dores que nos causamos. Todos nós carregamos feridas em nossas almas. Algumas são causadas por perdas e decepções, enquanto outras resultam de erros e falhas que cometemos ao longo da vida. Essas feridas podem nos deixar quebrantados, roubando nossa alegria e paz interior. No entanto, em Ti, Senhor Jesus, encontramos o médico das nossas almas. Tu é aquele que vê nossas dores mais profundas e nos oferece cura e restauração. Seu amor é um bálsamo que alivia e cura as feridas que carregamos. Ó Senhor Jesus, o Teu amor não é apenas uma emoção passageira, mas um compromisso profundo com a nossa cura e o bem-estar. Tu não apenas vê nossa dor, mas entra em nossa dor conosco, oferecendo-nos sua paz e conforto. Nos convida a levar todas as nossas preocupações e fardos, prometendo nos aliviar e nos dar descanso. Tua cura é tanto física quanto espiritual, restaurando-nos completamente e nos trazendo de volta a vida plena que desejamos para nós junto a Ti e ao Pai. Tu também nos ajuda a liberar o passado e a caminhar em liberdade e cura. Então, queridos irmãos, lembremos sempre que Jesus é o médico que pode curar todas as nossas feridas, não importa quão profundas sejam, e restaurar a nossa alma. Entreguemos nossa dor a Ele e permitamos que Seu amor inunde nossos corações, trazendo cura e renovação. Ele é o restaurador das nossas almas e é o único que pode trazer verdadeira paz e alegria. Que assim seja. Queridos amigos, que bom estarmos aqui hoje, neste momento de oração, buscando todo consolo e cura para as nossas dores. Continuemos aqui ouvindo a programação da Web Rádio Fraternidade. Convide pessoas, amigos, familiares, para estarem junto conosco, participando, ouvindo a programação do domingo especial e durante toda a semana. Fiquem com Deus, tenham um ótimo domingo, um bom descanso e muita paz.
1: Meu nome é Lourdes Marinho e para o momento da poesia de hoje vamos recitar um poema de Alta de Souza no livro Parnaso de Além Túmulo, psicografia de Francisco Cândido Xavier. O Senhor vem. E eis que Ele chega sempre de mansinho, haja sol, faça frio ou tempestade, veste o manto do amor e da verdade e percorre o silêncio do caminho. Vem ao nosso amargoso torvelinho, traz as sombras da vida a claridade e os próprios sofrimentos da impiedade são as bênçãos de luz do seu carinho. Como o sol que dá vida sem alarde, vem o Senhor que nunca chega tarde e protege a miséria mais sombria. Ele chega e o amor se perpetua. É por isso que o homem continua ressurgindo da treva a cada dia.
2: Os discípulos, em certa ocasião, disseram a Jesus: "Come, Senhor." Mas ele respondeu: "Eu tenho alimento para comer que vós não sabeis. A minha comida é fazer a vontade daquele que me enviou e cumprir a sua obra." Nós não podemos passar aos outros a responsabilidade de nos fazerem felizes. A felicidade que nasce da convivência, de eventos positivos, é sempre pontual e passa. A felicidade permanente é a que brota de nós mesmos. É o fruto da harmonia, do equilíbrio interior, que não se permite abalar por acontecimentos externos nem pelas pessoas. Quando confiamos integralmente em nosso Criador e Pai, Deus, e que Ele cuida de nós com seu amor sempre, essa confiança nos traz uma invencível alegria de viver. Deus nos criou para sermos felizes e colocou em nós uma espécie de inconsciente sagrado que precisa ser desenvolvido na própria intimidade. Segundo Jung, nós trazemos em nosso íntimo a imagem de Deus. A verdadeira alegria de viver está baseada em exercermos, de forma livre, o poder de educarmos os nossos pensamentos, palavras e atos, de acordo com as leis divinas, naturais, que estão na nossa consciência. Nós estamos treinando para sermos felizes. Só assim encontraremos a imagem de Deus em nós. Acenderemos o entusiasmo de viver pelo prazer que vamos sentindo cada vez maior em cada vivência. A palavra entusiasmo deriva da expressão grega entelos, que quer dizer em Deus. Trabalhar em si mesmo o entusiasmo é uma necessidade. Vamos a uma prática. Deixe vir em sua mente algumas vivências nas quais você conseguiu resolver uma questão desafiadora. Reflita, para chegar a esse momento, o quanto você venceu de desafios. Você já superou doenças, executou serviços, fez amizades. Se você for pensar em todos os problemas que você superou para chegar até esse ponto de sua vida, você vai concluir que é um vencedor. Esse pensamento por si só lhe dará grande alegria, é um alimento espiritual, lhe trará entusiasmo. Faça agora um agradecimento a Jesus. Perceba-o à sua frente, sinta a sua presença. Perceba que ele é um amigo invisível, capaz de lhe amparar e dar forças para que você consiga tudo o que necessita. Sinta o entusiasmo de viver. Sinta-se um vencedor. Cuide-se bem e seja feliz.

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2: 18 horas e 32 minutos.
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0: transmitido pela TV Cultura Paulista, pela TV Morada do Sol, pela TV Mundo Maior, pela Rede Amigo Espírita e pela Web Rádio Fraternidade, um olhar sobre a doutrina espírita começa agora. Hoje vamos percorrer um dos grandes debates da filosofia, os argumentos sobre a existência de Deus, a imortalidade da alma e os limites da razão para investigar essas questões. E para essa conversa recebemos com muita alegria ele, que é Humberto Schubert Coelho, professor de filosofia da Universidade Federal de Juiz de Fora, pesquisador das relações entre filosofia, ciência e espiritualidade e autor de trabalhos dedicados à existência de Deus, à imortalidade da alma e à investigação da vida após a morte. Humberto, seja muitíssimo bem-vindo ao nosso Esferas da Vida.
1: Caríssima Priscila, eu que agradeço muito o convite e espero que a conversa seja produtiva para os ouvintes.
0: A gente fica muito feliz em recebê-lo, para a gente é uma alegria, espero que seja a primeira vez de tantas outras vezes que poderemos aprender aqui com você, que é um grande professor. Eu reforço aqui que nós temos o quadro NUPS, semanalmente a gente coloca os trabalhos de todos vocês aqui no Esferas da Vida, então para a gente é uma grande honra ter esse tipo de debate no nosso programa. E já que a gente vai falar da existência de Deus, e você trabalha muito esse tema por meio do seu mestrado, doutorado, inúmeros artigos científicos, a gente gostaria de entender como que Deus pode ser provado. Será que existe uma prova de Deus, professor?
1: Bom, embora isso espante um pouco as pessoas, na verdade existem múltiplas provas, algumas bastante consistentes e não refutadas, que não quer dizer que sejam provas irrefutáveis, mas elas nunca foram rebatidas ou refutadas, né? Como, por exemplo, a gente vai citar aí ao longo da entrevista o argumento cosmológico sobre a estrutura de ordem e racionalidade do universo e o argumento ontológico, a investigação dos próprios termos do que a gente está falando quando a gente fala da realidade ou de Deus, né? E é preciso qualificar que existem vários tipos de prova. Do que a gente está falando quando a gente fala de prova? A matemática, por exemplo, a lógica, elas são as ferramentas mais seguras, mais infalíveis em termos de prova, e mostra de maneira cabal e refutável que 5 mais 2 é igual a 7. É impossível você rebater esse argumento, né? No entanto, a lógica e a matemática, embora perfeitas, elas são também um pouco superficiais, porque a matemática não nos diz, não nos confirma se nós estamos falando de cerejas ou de melancias. E na prática faz muita diferença falar de limões, cerejas ou melancias. Umas você vai aguentar comer 7, outros não. Então é preciso que a gente trate do núcleo da realidade. E para isso a gente tem a arte, a filosofia, a ciência e a religião, já que a matemática e a lógica, como ciências da forma, não vão chegar a provar o conteúdo das coisas. E quando você pergunta se Deus pode ser provado, você quer saber se ele existe, se o conteúdo é real e não apenas se a forma é real.
0: Correto, mas quando uma pessoa fala, a ciência nunca comprovou que Deus existe, como que vocês respondem a esse tipo de afirmação?
1: Essa é uma verdade absoluta, né? A ciência nem nunca comprovou, nem nunca comprovará a existência de Deus, já que Deus não é um objeto do mundo, não é um fenômeno, e a ciência só pode analisar coisa, não pode analisar o criador das coisas, né? Então, a própria busca de uma prova científica de Deus ou da existência de Deus, ela é um pouco uma contradição lógica, já que a ciência, ela é muitíssimo mais limitada do que a filosofia. Ela também, por essa limitação, por fechar o leque, ela é mais competente também do que a filosofia, mas sendo muitíssimo limitada, ela não dá conta de tratar das questões mais sérias da vida, como por que nós existimos, qual é o sentido da minha vida, o amor, a beleza, o caráter, a dignidade humana e a existência de Deus.
0: E os seus estudos filosóficos, eles nos direcionam para a existência de Deus. Como que você trabalha?
1: Bom, em primeiro lugar, na marcha da razão humana, do exercício da razão humana, os maiores filósofos trataram da questão de Deus. Essa é uma questão tão central na história da filosofia que ela quase se confunde com a filosofia. E, inclusive, quando Deus começou a se afastar um pouco da filosofia, vários ramos da filosofia se desmembraram e viraram ciências triviais, né? A psicologia, a sociologia, outras ciências, antropologia, que vão explorar outros aspectos da realidade que são puramente empíricos, que são aspectos materiais, digamos assim, factuais da nossa existência. Agora, as grandes questões, que são as questões existenciais, morais e sobre a verdade, sobre a racionalidade do cosmos e da vida humana, essas questões, justamente por não terem aspecto físico material, elas só podem ser abordadas por uma parte da filosofia que a gente chama de metafísica, que está justamente além da física e não está além num sentido delirante, num sentido especulativo, mas está além no sentido de que a própria física, ela não alcança essas questões, mas elas podem ser perfeitamente tratadas pela filosofia.
0: A gente, como programa espírita, é interessante a gente trazer aqui o primeiro livro da codificação do Espiritismo, que foi o Livro dos Espíritos, e é muito significativo que a primeira questão do Livro dos Espíritos trata deste assunto específico. E Kardec, quando questiona os espíritos superiores, ele questiona o que é Deus. Que é Deus na realidade, né? E aí a gente tem a resposta que Deus é a inteligência suprema, a causa primária de todas as coisas. Aí logo em seguida Kardec aprofunda sobre como encontrar a prova da existência de Deus, desenvolvendo essa discussão com a espiritualidade superior e trazendo a questão de efeito e causa, né? Não existe, o nada não produz o que a gente vê, o universo, o céu, a terra, os planetas. Como que você analisa este início da doutrina espírita?
1: Bom, essa questão, claramente, ela coloca um problema filosófico que tem uma resposta filosófica, né? Como você leu aí, né? É uma inteligência suprema, porque se o mundo tem racionalidade e ordem, não pode ser o acaso, produziu, e tem que ser causa primária ou causa primeira de todas as outras coisas ou de todos os outros processos e fenômenos, porque senão haveria uma coisa maior que seria essa sim a coisa principal e a causa primária antes do próprio Deus, como quando, por exemplo, criancinhas ou pessoas que não se dedicam muito à metafísica, à religião, elas perguntam assim: quem veio antes de Deus, né? Quem que é o pai de Deus ou a mãe de Deus, né? Então, quando uma criança pergunta isso, ela está, na verdade, perguntando metafisicamente se existe algo melhor, mais profundo do que isso que a gente está chamando de fundamento da realidade. Então, o termo Deus é um termo que se consolidou na história da filosofia, e aqui a gente não está falando de religião, né? Como fundamento da realidade, a estrutura racional e inteligente da realidade. Claro, isso coincide com aquelas experiências humanas que nós classificamos como religiosas também. Só que a gente precisa separar o que é a experiência religiosa do que é a argumentação puramente racional a respeito desse fundamento.
0: Entendi. E quando Kardec parte da ideia de que não há efeito sem causa para tratar da existência de Deus, a gente está diante de uma formulação próxima de algum argumento específico filosófico?
1: Muito, muito interessante a tua pergunta, porque esse argumento evidencia a filiação de Kardec dentro da história da filosofia. Aliás, várias perguntas que ele coloca evidenciam isso. Inclusive as respostas também. Causa primária é o argumento de Spinoza, 200 anos aí antes de Kardec. E inteligência suprema é o argumento de Leibniz, né? Foi talvez a maior inteligência que pisou sobre a face da Terra, né? Então, só essa questão já coloca o espiritismo dentro da estrutura filosófica do racionalismo, tá? Muito próximo também do idealismo. A gente não precisa qualificar essas escolas filosóficas, mas para quem entende filosofia isso já é muito revelador e já disse muita coisa. E, subsequentemente, quando a gente vai tratar dos outros argumentos, como você citou, que relacionam Deus com um efeito que precisa ter uma causa, nós estamos conectando o espiritismo, o Kardec, com a tradição do argumento cosmológico. O que, que é o argumento cosmológico? Ele prova a existência de Deus através da estrutura do cosmos, da própria natureza. E vocês vão ver que essa palavra natureza vai aparecer 1000 vezes na obra do Kardec. É talvez uma das palavras favoritas dele.
0: Hoje é dia de Esferas da Vida, recebemos ele, Humberto Schubert, e agora chegamos no nosso momento Chico Xavier, no querido momento Chico Xavier. Reservamos para hoje uma mensagem do espírito Meimei, Existência de Deus, pela psicografia de Chico Xavier, da obra Pai Nosso. Vejam como esse humilde empregado explicou ao seu senhor a existência de Deus.
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3: Conta-se que um velho árabe analfabeto orava com tanto fervor e com tanto carinho cada noite que certa vez o rico chefe de grande caravana chamou à sua presença e lhe perguntou: por que oras com tanta fé? Como sabes que Deus existe, quando nem ao menos sabes ler? O crente fiel respondeu: grande senhor, conheço a existência de nosso Pai Celeste pelos sinais dele. Como assim? Indagou o chefe admirado. O servo, humilde, explicou-se: quando o senhor recebe uma carta de pessoa ausente, como reconhece quem a escreveu? Pela letra. Quando o senhor recebe uma joia, como é que se informa quanto ao autor dela? Pela marca do ourives. O empregado sorriu e acrescentou: quando houve passos de animais ao redor da tenda, como sabe, depois, se foi um carneiro, um cavalo ou um boi? Pelos rastros, respondeu o chefe, surpreendido. Então o velho crente convidou-o para fora da barraca e, mostrando-lhe o céu, onde a lua brilhava, cercada por multidões de estrelas, exclamou respeitoso: senhor, aqueles sinais, lá em cima, não podem ser dos homens. Nesse momento, o orgulhoso caravaneiro, de olhos lacrimosos, ajoelhou-se na areia e começou a orar também.
0: Chico também nos ajuda a entender a força da confiança em Deus e a nossa responsabilidade sobre todas as manifestações dolorosas do nosso planeta, além de deixar claro o papel da ciência no progresso da humanidade.
4: Então, todas essas manifestações dolorosas de guerra, de separação, de violência, isso tudo... nós somos os responsáveis por elas, porque elas nascem do nosso sentimento. Agora, as doenças, mesmo as que hoje são consideradas perigosas, como sendo o AIDS, por exemplo, e outras doenças, nós confiamos em Deus, que a ciência vai descobrir meios de vacinação, de imunização das criaturas. E todos os males físicos, como o câncer, serão debelados, porque também a tuberculose e a lepra foram debelados.
0: Trazemos também nosso querido Raul Teixeira, refletindo sobre onde está escrita a lei de Deus, orientação por meio da explicação da espiritualidade superior a Kardec.
5: E no pensamento espírita, Allan Kardec vai indagar aos imortais em O Livro dos Espíritos, pergunta 621, o seguinte: onde está escrita a lei de Deus? E a resposta é muito simples, porque vem em duas palavras: na consciência. Na consciência. E o que é a consciência? Sem que nos adentremos nas análises psicanalíticas da questão, A consciência é o mais íntimo do ser. Se pudéssemos geometrizar isto, seria a zona mais íntima da criatura. Seria o foco ou epicentro das reações espirituais, das realizações da alma, a consciência. As leis de Deus se acham íncitas, inscritas, injetadas no mais íntimo de cada um de nós. Tudo bem, lá estão as leis de Deus. E Kardec pergunta com seu gênio pedagógico: se as leis de Deus estão escritas em nossa consciência, qual a razão de as religiões nos virem falar sobre isto? Já deveria partir de nós esse conhecimento, está dentro de nós. E os espíritos respondem ao codificador que nós nos esquecemos ou aviltamos esse código divino dentro de nós. E é preciso que esse código nos seja recordado, despertado. Está tudo lá dentro, como falamos ontem. Mas é preciso se faça uma raspagem sobre o pó, sobre o limo, sobre a fuligem que se acumulou sobre esses códigos de lei divina. Tão desacostumados somos as criaturas humanas de viver isto, de mexer nessas leis, que elas ficam empoeiradas lá na intimidade de nós mesmos. Onde está escrita a lei de Deus? Na consciência.

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2: Voltamos ao nosso Esferas da Vida. A pergunta de hoje é sobre a possibilidade de provarmos a existência de Deus e dos espíritos também. A conversa é com ele, Humberto Schubert Coelho, professor de filosofia da Universidade Federal de Juiz de Fora, pesquisador das relações entre filosofia, ciência e espiritualidade e autor de inúmeros trabalhos dedicados à existência de Deus, à imortalidade da alma e também à investigação da vida após a morte. Mas antes de voltarmos ao nosso entrevistado, temos sempre aqui o nosso querido quadro Desenho que Fala. Olhem lá. E a mensagem de hoje é sobre abraçar Deus. Gente, que delícia! Será possível abraçar Deus? Vamos lá para o desenho. O gatinho do cantinho esquerdo ali falando, olha, vamos abraçar Deus? E o outro, como? E o cachorrinho soluciona, orando. A oração nos aproxima sempre de Deus, nosso Pai. Arroba Desenho que Fala, toda semana aqui no nosso Esferas da Vida. Desenho que Fala é um perfil do Instagram. Vá até o perfil do Instagram, o Instagram necessariamente, né? Vai lá, busque Desenho que Fala. Toda semana tem uma mensagem espírita, evangélica, motivacional, para que a gente comece muito bem o nosso dia. E a gente volta a você, Humberto. Estamos aqui conversando sobre a questão existencial de Deus. E por meio de tantos estudos que você já fez, que você continua fazendo, são inúmeros livros também que você escreve, depois você pode contar pra gente um pouquinho dos seus livros. Eu queria entender qual que é a sua filosofia, qual que é o resultado de todos os seus estudos quando você traz essa temática, a existência de Deus? Como que você enxerga de fato depois de tanto trabalhar neste assunto?
3: Essa é uma pergunta que eu dividiria em duas, né? Porque por um lado a gente tem as evidências, as provas metafísicas de que Deus existe, né? E esse trabalho, ele se concentra nos meus três livros, né? Eu elaborei através de três livros sobre a liberdade. Eu vou dizer justamente que, na contramão de explicações materialistas ou mecanicistas, a liberdade é a evidência mais poderosa, o indício mais poderoso de que há um elemento incomensurável, indeterminável na própria existência e que não pode ser explicado nem através do cérebro, né, da neuroquímica e muito menos da genética, que a gente hoje sabe que não dão conta de explicar nem o pensamento, nem a inteligência humana, nem muito menos esse elemento mais espiritual de todos, que é a liberdade. Então eu escrevi três livros só sobre a liberdade e a razão, como o pensamento e a consciência dependem da liberdade, né? São, na verdade, atos de um agente livre tentando se entender e tentando entender o mundo, que são esses três textos: Pensamento Crítico, disponível gratuitamente pelo site da Universidade de Juiz de Fora, História da Liberdade e Idealismo e Romantismo, que são duas grandes filosofias da liberdade, também as maiores, na verdade, filosofias da liberdade. A outra, segunda via através da qual tento trabalhar a ideia de Deus, já não é através da prova, e sim através de uma filosofia da religião e até da própria experiência religiosa. E essa última via, ela está expressa no meu livro Deus Meu, que é quase que um roteiro filosófico e também místico para que a pessoa experimente Deus, para que ela desenvolva a experiência de Deus.
2: E nesse caso, como que a gente experimenta Deus? Como eu falei aqui, a gente abraçou Deus por meio da oração. Uhum. Existe essa relação dentro da sua literatura?
3: Não só existe, como a única dúvida que resta é se a oração é a forma mais adequada ou se é a única forma de a gente ter uma experiência com Deus. Por quê? Seguindo outras teorias e também na minha própria tese, eu entendo que a relação com Deus, ela tem que ser uma relação interpessoal. E um relacionamento só pode ser desenvolvido com contato, com proximidade e com desejo de estar numa relação eu e tu, né? De chamar o outro para uma relação e de se expor, se abrir para um outro, tá? Então é nesse processo de um relacionamento que a oração se dá, né? Nós evocamos, nós pedimos, nós agradecemos, nós adoramos, elogiamos ou louvamos a Deus, né? E também expomos as nossas fragilidades, nossas dores, nossas mazelas, nossos maiores desejos de felicidade, é para Deus que nós expomos. Por isso Santo Agostinho vai dizer que Deus é intimus meus, é a coisa mais interior, mais do que o meu próprio pensamento, mais do que a minha própria consciência, é na verdade a base da minha consciência, e é na oração que eu descubro isso.
2: Humberto, e para a gente deixar um pouquinho mais palpável, não sei se a gente consegue, porque a gente acaba caindo na questão material, mas quando a gente fala da questão de Deus, da prova de Deus, a gente não pode trabalhar essa questão antropomórfica, que muito já nos atrapalhou, talvez seja algo mais infantilizado da humanidade, acreditar que Deus era aquele cara sentado na poltrona, mandando, julgando, não julgando. Acredito eu, que estávamos muito equivocados, já passamos por essa fase, mas você falou também que não é essa questão de energia, de universo, nada disso, que também cairia na questão material. Como que você pode trazer, não sei se é uma imagem, mas trazer algo que a gente pudesse entender essa visão?
3: Pois bem, a solução é aquele simples, difícil de realizar, ou o simples de explicar, mas que ninguém consegue fazer, que é espiritualizar a ideia de Deus. Porque nós somos muito materiais e materialistas, querendo ou não. Claro. Então nós queremos falar de Deus como se fosse uma coisa. Como é que eu pego pelo pé, puxo pelo rabo, né, essa coisa que eu chamo de Deus? E não tem como. O que você vai puxar pelo pé ou pelo rabo é, na verdade, um mito, uma fantasia, que é uma projeção material, parecido com alguma outra coisa material que você conhece. Então, duas ideias muito erradas que a gente tem é de que Deus é um sujeito com corpo, barba, né, sentado num trono, uma coisa assim, e uma visão que é mais moderninha, mas que também é igualmente errada, ou talvez pior, é você tirar o sujeito de barba do trono e deixar o cenário vazio e imaginar que isso é uma melhoria, porque agora Deus são, sei lá, as leis da natureza ou a matemática, alguma coisa assim. Isso foi tentado no iluminismo com resultados catastróficos, porque no final das contas, esse Deus sem vida, sem presença, sem personalidade, ele gerou no fundo o materialismo, né? Então hoje nós temos aí uma grossa fatia de pessoas modernas sem religião, sem experiência espiritual ou religiosa, porque elas acreditam nesse universo, e que o universo seria um substituto do espírito vivo de Deus, né? E isso não é uma experiência, no fundo, espiritual profunda. É preciso que haja inteligência e vontade, ou seja, um espírito, uma personalidade.
2: E quando a gente afirma que Deus é onipresente, onisciente, está em todos os lugares, como que você analisa?
3: Sim, essa é uma das formas mais tradicionais de falar sobre Deus, porque Deus também se confunde não só com a origem, mas também com a totalidade das coisas. Então lá no Egito Antigo, onde havia um panteão com vários deuses, primeiro grande sábio, filósofo da humanidade a conceber o monoteísmo, provavelmente foi Akhenaton, talvez inspirado por algum sacerdote, mas na prática foi ele quem comprou a briga, e ele vai pregar Atum ou Atom, né, como o Deus Supremo, porque é ilógico que nós tenhamos vários deuses em contradição, porque seriam vários princípios da natureza em contradição uns com os outros. É preciso que haja uma hierarquia na qual esses princípios de diferentes fenômenos da natureza sejam unificados numa única ordem lógica segundo um Deus supremo. Por isso, os gregos também, os druidas, todos os povos foram aos poucos migrando do politeísmo para o monoteísmo, das concepções, né, mais míticas de Deus para uma concepção cada vez mais filosófica de um Deus mais racional, mais lógico.
2: E quando a gente fala também de Deus, a gente vem à mente, foi no nosso começo do programa, a questão do Espírito especificamente. E nós sabemos que você é coautor do livro Ciência da Vida Após a Morte, junto com o Dr. Alexander Moreira Almeida, e também teve mais uma autora, a Mariana, certo? Que é médica, psiquiatra também, é isso?
3: Uhum. Exatamente, são dois psiquiatras.
2: São dois psiquiatras, você, filósofo, lançaram esse livro pela editora Springer, que é uma editora extremamente conceituada mundialmente, uhum. E vocês trazem estudos que eu acredito até mais fácil, não sei se eu tô, do que falar de Deus é falar do Espírito. Existe uma forma, e vocês estão estudando inúmeras, tem ali quatro que a gente vai falar no próximo bloco, que dá para trabalhar a consciência fora do corpo e trabalhar a individualidade espiritual, certo?
3: Perfeito. Diferente da questão de Deus, que é puramente filosófica, sim, a questão da vida após a morte pode ser tratada cientificamente, porque restam traços materiais ou semimateriais após a morte. A gente vai caracterizar como memória, habilidades, né, padrões físicos ou padrões naturais, a gente poderia dizer, dessa coisa que é uma existência após a morte. E essa existência, ela ainda não é puramente espiritual. Se fosse, não seria possível fazer a ciência dela. Mas porque parece que há traços mais ou menos materiais, e também uma ponte entre esse espírito que sobra e o mundo material, que esse espírito ele aparece para as pessoas, a gente chama de médiums e tal, né, que são todas, quase todas as pessoas do mundo, né, tem uma ou outra visão, mais de 90% das pessoas têm experiências espirituais. Então, ao contrário do que os espíritas às vezes pensam, ou os anti-espíritas também, né? Tem muitos religiosos que têm uma aversão, um medo do espiritismo. Ao contrário do que essas pessoas pensam, mediunidade não é exclusivo de um grupo, de uma doutrina, de uma religião. Mas é um fenômeno da natureza, explorado pela ciência, tem em todos os países. Em todos os países se reconhece pelo nome mediunidade qualquer pessoa que tenha uma visão, que perceba de alguma forma aqueles que já faleceram, os espíritos dos falecidos, dos mortos, né? Então essa é uma das vias através das quais a gente física ou materialmente, aí você pode estudar o cérebro dessa pessoa, você pode, como já foi aqui feito pelo NUBS, fazer o estudo genético dessas pessoas, você pode fazer vários tipos de estudo, muito materiais, e que vão tentar capturar esses padrões, esses detalhes, essa informação, essas evidências de uma vida após a morte.
2: Humberto Schubert, hoje aqui no nosso Esferas da Vida para todos nós, e é claro que chegamos ao nosso quadro do NUPES, Núcleo de Pesquisa em Espiritualidade e Saúde da Universidade Federal de Juiz de Fora, comandado pelo querido cientista, médico, psiquiatra, Dr. Alexander Moreira Almeida, no qual Humberto também faz parte. E o vídeo de hoje é sobre por que debater no espaço acadêmico a ideia de Deus e de vida após a morte, vídeo pelo próprio Dr. Alexander.
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5: É errado dizer que é um fato científico e racionalmente comprovado que não exista Deus, não existe vida após a morte, que eu sou só um robô biológico. Isso é falso, ponto. Mas o que a gente está comentando é, sem perceber, a gente comprar um pacote completo de uma visão, uma certa metafísica, uma certa ideologia, e passar como se fosse um fato científico. Tá? Agora, inclusive, é espaço do ambiente acadêmico discutir, como a gente tem feito aqui, inclusive, ideias, a ideia de Deus. Vamos discutir a ideia de Deus. Discutir até evidências que possam apontar ou não para a ideia de Deus. Discutir a possibilidade de sobreviver da mente se algo além do corpo. Tem evidências científicas, não tem? É esse espaço de abertura e de maior consciência sobre essas cosmovisões, e para que eu possa conhecer melhor sobre isso e tomar a minha atitude de modo mais livre e não assumir ingenuamente e inconscientemente essas perspectivas.
2: Doutor Alexander, e sobre a existência de Deus, a ciência pode provar?
6: Primeiro, eu não acho que Deus é provável cientificamente. Eu acho que é possível investigar cientificamente, nós vamos poder falar isso com mais detalhe, a sobrevivência da mente, da consciência após a morte. Isso tem dados de investigar cientificamente. A existência de Deus ou não, isso claramente eu acho que extrapola a perspectiva da ciência, embora a ciência ela pode produzir fatos e conhecimentos que são compatíveis, que sugerem a existência de Deus, por exemplo.
7: Uhum.
6: Só para dar um exemplo, a ideia do fine-tuning, do ajuste fino do universo. Basicamente, a gente sabe hoje, em termos de ciência, que se as leis básicas da física, qualquer uma delas, as quatro forças, né, nuclear forte, nuclear fraca, eletromagnética, gravitacional, se elas fossem 0,0005% diferente do que são, nada do que existe existiria. E assim inúmeras outras situações. Se o Big Bang, quando ele faz aquela explosão, o Big Bang, se a explosão fosse 0,05% mais rápida, a matéria expande tão rápido que ela não ia se condensar em átomos. Ia ficar rarefeita a matéria espalhada.
7: Aí não ia criar o universo.
6: Não ia criar o universo. Se ela fosse um pouquinho mais devagar, o universo ia expandir, a gravidade ia puxar de volta e ia voltar de novo. Então ele cresceu, como se diz em inglês, just right. Né? Assim, foi na medida exata. E há inúmeras situações coincidentes nesse sentido. Então a ideia do ajuste fino, quer dizer, é como se fosse muito, extremamente improvável, como se tivesse alguém fazendo um ajuste fino de todas as variáveis para isso dar certo, né? Então esse é um exemplo de achados que a ciência pode ter que são compatíveis com a ideia de Deus, mas que não provam a ideia de Deus.
2: Recebemos também o querido professor palestrante Haroldo Dutra Dias nos ajudando com o tema, a prova da existência de Deus.
8: Eu me recordo da pergunta número 4 do Livro dos Espíritos. Onde se pode encontrar a prova da existência de Deus? E os Espíritos respondem, num axioma que aplicais às vossas ciências, não há efeito sem causa. Procurai a causa de tudo o que não é obra do homem e a vossa razão responderá. Essa pergunta então me tocou. Porque eu me lembrei da fazenda. E me lembrei daquele caos de uma pessoa que perguntou para um caipira
7: que cuidava de uma lavoura, falou, essa terra aqui dá macaxeira? Ele, dá não, senhor. Dá café? Dá não, senhor. Mas essa terra aqui não dá alface, não dá tomate? Dá não, senhor. Meu amigo, nada que plantar nessa terra dá? Se plantar, dá. É o senso comum nos dizendo que as coisas não acontecem do nada. Por mais que eu tente, por mais que eu me esforce, eu não consigo ver o nada produzir algo. Então Kardec comenta essa questão. Para crer em Deus, basta lançar o olhar sobre as obras da criação. O universo existe, logo tem uma causa. Duvidar da existência de Deus é negar que todo efeito tem uma causa e avançar que o nada pode fazer alguma coisa.
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2: Voltamos ao nosso Esferas da Vida, recebemos hoje Humberto Schubert Coelho. E se você é espírita e está acompanhando aqui este programa, eu preciso falar para a nossa audiência, Humberto, que esse Schubert é parente bem próximo da nossa querida Sueli Caldas Schubert, que era sua avó. Uma grande expoente do meio espírita, certo? Do movimento espírita, na realidade.
3: Sim, era uma grande escritora, né? Escritora, médium. Bastante reconhecida. E, acima de tudo, a palavra que eu mais gosto é até praticante do espiritismo, né? Temos muitos afiliados, nem tantos praticantes assim tão dedicados.
2: Claro. E você tem um trabalho também, você fez um livro recente sobre a sua avó. Não sei se é recente especificamente, mas você escreveu também um livro sobre essa relação sua com ela?
3: É, se não me engano, foi um artigo, né? Artigo que eu publiquei, mas também fiz muitas entrevistas, particularmente por ocasião, né, do falecimento dela. Lá na época eu fiz pelo menos umas 15 entrevistas para diferentes veículos.
2: Muito bom. E a gente volta aqui no nosso tema, a gente está aqui, será que a ciência, será que a filosofia prova a existência de Deus? e também do espírito. Antes da gente voltar para essa questão do espírito que a gente já iniciou no segundo bloco, Humberto, eu queria entender um pouquinho, eu fiquei um pouquinho em dúvida de como você trouxe a sua visão filosófica da existência.

0: eles são obrigados a ignorar a existência da liberdade, exatamente porque ela é impossível de explicar em termos materiais. E para eliminar a existência da liberdade, o ser humano, de certa maneira, ele precisa se desumanizar, né? Com vários resultados aí reconhecidos, desde o totalitarismo político, dos modelos de visão de mundo materialista, né? Seja o comunista, seja o nazista, ou no capitalismo, o consumismo desenfreado também, o relativismo moral e tal, né? São várias consequências culturais, políticas, sociais do materialismo, até realmente o filosófico, né? As consequências filosóficas mais graves, que chegam a flertar com a apologia ao suicídio, né? Porque em teorias de alguns pensadores, não havendo nem liberdade nem dignidade humana garantidos pelo conselho de Deus, resta ao ser humano nenhum sentido para a vida. E a vida também ela redunda em desvalor.
1: Humberto, nesses estudos que vocês fazem, nesse livro que a gente acabou de falar, né, Ciência da Vida Após a Morte, que estudam algumas questões relacionadas a EQMs, experiências de quase-morte, experiências espirituais no final da vida, recordações de vidas passadas, reencarnação, mediunidade, que é tudo estudado para que a gente consiga entender da consciência, que a consciência fora do corpo é o espírito. É isso que a ciência que vocês hoje vão buscando, vão trazendo para a gente. E eu queria entender o que seria necessário para considerarmos cientificamente plausível a sobrevivência da consciência, que é assim que vocês costumam falar no CONUPES, por exemplo, após a morte. O que falta a ciência entender, ou comprovar, ou mostrar sobre a consciência após a morte?
0: Provocativamente, uma das formas da gente responder essa questão é: será que falta? Quer dizer, nós temos um conjunto de evidência não muito pequeno e não frágil, né? Nós temos diferentes tipos de fenômenos, né? Inclusive, esse foi o meu papel no livro, né? Desenvolver esse argumento de que os diferentes tipos de fenômeno, eles agregam muita força à ideia de que existe evidência robusta em favor da vida após a morte. Porque se fosse apenas um fenômeno, seria mais possível que esse fenômeno fosse explicado de uma outra forma, através de um outro processo psicológico, um outro processo neurológico. Agora, quando você tem fenômenos que são completamente separados, diferentes entre si, como a EQM, que é uma experiência de quase morte, né? As aparições ou fenômenos de mediunidade, que é uma experiência banal que acontece com mais ou menos 20% da população do planeta, em todas as culturas, não faz a menor diferença se essa cultura acredita ou não, né? Em espírito, em espiritualidade, né? Não faz a menor diferença a religião da pessoa, né? Então, se você soma esses diferentes tipos de fenômenos com muitas evidências consistentes, vai ficando mais inviável uma explicação reducionista ou materialista ou até mal intencionada que tenta jogar tudo na conta da alucinação, né?
1: E aí a gente traz essa questão para a grande massa entender, ou você acredita que é alguma coisa mais religiosa? Minha religião não permite eu acreditar, e as pessoas vão deixando mesmo a ciência de lado. Porque até dentro do meio científico, isso muitas vezes não é visto com bons olhos. Vocês devem também ter bastante preconceito dentro da área acadêmica, não é isso?
0: Sim, mas são traços residuais da irracionalidade cultural, né, que está aí na mentalidade das pessoas. A gente vai achar até cientistas que defendem coisas que são incoerentes ou que são irracionais ou superstições e mitos. E esses pontos de resistência, eles precisam ser aclarados pelo debate franco, racional, pela oferta.

0: certa e mostra das evidências, e principalmente pelos argumentos filosóficos que limpam o terreno e que permitem à pessoa considerar as coisas de uma forma imparcial, de uma forma sem vieses, sem tantos preconceitos, com pelo menos a diminuição dos vieses, dos preconceitos. Então, o trabalho educacional que a gente deve fazer, como o programa agora está prestando esse serviço de educar, né, de oferecer a informação. Agora, sem a pretensão de que isso vai funcionar instantaneamente, porque cultura não se muda para nenhuma direção sem milhões de agentes trabalhando, divulgando a informação correta, né? Então, nós precisamos também desse esforço coletivo, mostrando a pesquisa que já existe, mostrando a diferença entre o que é a via científica, que mostra a evidência disponível, né? O que é a via filosófica, que mostra a argumentação racional, o que é o racional, o que é irracional, o que tem consistência, o que não tem consistência. Isso é claro que é um pouco demorado, um pouco chato até de fazer, mas é fundamental, as pessoas precisam entender isso. O quão fundamental é a gente gastar esse tempo, fazer esse investimento.
1: Você tendo toda essa vivência, estudos, conhecimento, trabalhos, congressos dentro da área de espiritualidade e saúde, obviamente que o seu olhar é um olhar ampliado, é uma consciência extremamente muito maior. Quais são as mudanças que aconteceram na sua vida depois de tanto estudo e tanto trabalho dentro da espiritualidade, dentro do NUPES, na realidade?
0: Ótimo. Bom, eu começaria pela principal diferença e que tornou minha vida bem melhor, né? Eu, como a maioria das pessoas, como quase todas as pessoas, eu separava muito a minha vida espiritual, ou a minha fé, por assim dizer, minhas vivências, minha prática espiritual, da minha vida acadêmica e profissional. Então eu entendi o seguinte: não, isso aqui é ciência, isso aqui é a fé ou é a minha vida espiritual. Então, lá pelos 22 anos, que foi quando eu comecei a entrar nessa pesquisa em espiritualidade e religião também, pesquisando justamente a relação entre razão, ciência e fé, né? Eu fui cada vez mais vendo que, olha, não tem motivo para fazer essa separação, né? Porque nem a fé ameaça de modo algum a ciência, nem teria força para ameaçar, porque a ciência trabalha com fato, com evidência, né? Ela não trabalha com opinião e nem com crença, nem com fé, né? Então, como é que a fé poderia afetar a ciência? E como que a ciência poderia afetar a fé, sendo que a ciência não oferece nenhum tipo de evidência de que a fé seja improcedente, ou de que Deus não existe, ou de que o Espírito não existe, né? Ao contrário do que as pessoas comumente pensam. Então, ao aprofundar esse estudo, fui ficando muito mais tranquilo e muito menos ansioso ou angustiado por separar uma vida espiritual de um lado e uma vida racional e científica de outro lado, né? Hoje, para mim, é muito claro que essa é a mesma vida, e a pessoa integrada que eu sou, ela é uma pessoa em que a fé encoraja, abastece e dá fôlego, energia para a prática científica ou para a prática profissional, e a ciência esclarece e ilumina a fé, mostrando como que a natureza funciona.
1: Excelente. E chegamos à nossa querida editora Clarim. Temos indicação de mais livro hoje aqui, e quem vai nos ajudar é a nossa querida repórter Amanda Évia. Vamos ver o que ela reservou para a gente hoje.
2: O livro da família contemporânea, escrito por Abel e Adriana Glaser, pelo espírito de Kaibar Schutel. Eu já tenho meu livro, autografado pela Adriana, no evento de lançamento que ocorreu neste ano de 2024, lá no Centro Espírita O Clarim. Adriana, muito obrigada pelas contribuições neste evento e pela obra de arte que é este livro. Eu já fiz a minha leitura e recomendo para vocês. Este livro retrata a respeito do ambiente familiar como centro de aprendizado para pais, filhos e outros graus de parentesco. Fala sobre os laços biológicos e os laços espirituais, relacionamentos intra- e interfamiliares. Família virtuosa ou viciosa, existe 100% uma ou outra? E como identificá-la? Fala sobre a velhice, sobre a tradição e a cultura familiar. Pessoal, fica a minha recomendação. Um grande abraço a todos.
1: 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Humberto, a gente termina o nosso programa agradecendo muito a sua participação, muito a sua disposição, sua colaboração. Muitíssimo obrigada por estar aqui hoje no Esferas da Vida.
0: Idem, obrigado pelo espaço, pela acolhida e também pelo excelente preparo de questões tão instigantes.
1: Eu fico feliz, a gente está aqui toda semana. Até a semana que vem. Um grande beijo para todos, se Deus quiser.

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1: 19:29.
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1: 19:29.
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5: Olá, ouvinte Fraternidade, muito obrigado pela sua audiência. Estamos aqui hoje, domingo, uma programação toda especial para você, dentro do domingo especial da Web Rádio Fraternidade. E eu convido você para acompanhar mais este seminário especialíssimo que nós preparamos para apresentar a você. Durante a apresentação, o seminário, envie a sua opinião, registre a sua mensagem no nosso livro de recados, o nosso livro de visitas. A manifestação de vocês, a opinião de vocês é muito importante para nós. Vamos lá? Vamos curtir esse nosso domingo especial? Muito obrigado pela sua sintonia.
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Ilustríssimo senhor representante do excelentíssimo senhor prefeito de Vitória da Conquista, senhoras, senhores, queridas irmãs, queridos irmãos espíritas, jovens, caros amigos que nos acompanham pela tvsei.com e pela Rádio Fraternidade, nossos votos de muita paz. A vida parecia estável e todos nos encontrávamos seguros de que a grande nave terrestre viajava na direção do porto seguro. Indubitavelmente, o grande nauta continua conduzindo a gloriosa embarcação terrestre no concerto das demais constelações, exaltando a glória de Deus. Foi bem de repente. No dia 26 de dezembro de 2004, às 8 horas e 15 minutos de Brasília, acompanhamos uma das grandes tragédias contemporâneas. Em pleno Oceano Índico, um tsunami ergueu do fundo do mar, com o choque de duas placas tectônicas, uma onda de 30 metros, que avançou na direção de 11 países, com a velocidade de 800 quilômetros por hora. E esse tsunami, um dos mais terríveis dos tempos modernos, arrebatou aproximadamente 235 mil existências físicas. Desde a Índia até as ilhas Fifi, desde os países mais sofridos da Ásia até as costas do Oceano Atlântico, a repercussão desse tsunami demonstrou a fragilidade da crosta terrestre e os fenômenos imprevisíveis do processo de depuração da Grande Gaia, como era chamado o planeta pelos antigos gregos. Merece considerar que não apenas aquelas vidas ceifadas estão no registro do terrível incidente sísmico, mas também quase 1.500.000 indivíduos que perderam tudo: documentação, residências, familiares, alegria de viver, mergulhando numa profunda inquietação que alguns ainda mantêm numa depressão terrível. Mas é da lei do progresso o fenômeno de adaptação das criaturas humanas às ocorrências de qualquer porte. E quando já nos estávamos começando a esquecer da terrível tragédia, um outro tsunami balançou as costas da Cordilheira dos Andes e o Chile experimentou, no seu lado do Oceano Pacífico, algumas terríveis ondulações também de um tsunami. A sociedade terrestre de imediato entrou em pânico e o sentimento de solidariedade abriu os braços para ajudar as vítimas daquele primeiro e do que lhe sucedeu. Foi então que aconteceu a terrível tragédia de número 3 em uma cadeia sucessiva, o tsunami do Haiti. O país mais miserável economicamente das Américas. 100 mil pessoas tiveram a vida ceifada. E ainda hoje, a cidade de Porto Príncipe, na sua parte de maiores problemas socioeconômicos, padece as consequências dessa revolução terrestre. A humanidade estava tentando pensar as chagas da inquietação, quando então um vulcão da Islândia
começou a erupção com cinza, ameaçando o tráfico aéreo em todo o continente europeu e trazendo prejuízo de bilhões de dólares às companhias de navegação aérea. A nossa capacidade de resistir aos grandes embates apresentava-se algo fragilizada, quando então veio o terrível tsunami do Japão. Este, porém, com sinais alarmantes, porque a usina atômica de Fukushima começou a deixar escapar radiação nuclear. E segundo os dados oficiais da época, mais de 30 léguas de distância do local, a radiação ameaçou a vida vegetal, marinha e terrestre. Mas, de verdade, os dados são mais assustadores, atingindo quase 100 léguas de distância do epicentro do fenômeno terrível. Imediatamente, o mundo convulsionado começou a ajudar o Japão. E já estávamos pensando qual seria a próxima tragédia, quando outro vulcão, desta vez no Chile, começou a sua erupção derramando cinzas sobre a Patagônia e praticamente fazendo paralisar o trânsito aéreo em toda a Argentina, no Chile, no Uruguai e no sul do Brasil. Sucede que esses fenômenos que nos aterrorizam fazem parte do processo do nosso planeta adaptando-se. E apesar dos grandes choques que chegaram a abalar um pouco a inclinação do eixo da Terra, nós conseguimos sobreviver a essas calamidades coletivas. Os estudiosos dos fenômenos naturais, ante o pavor que começou a tomar conta do ser humano, vieram a público dizer que essas ocorrências estão, em média, dentro dos acontecimentos que abalam a estrutura da Terra. Sucede que os modernos meios de comunicação facultam-nos estar presente em qualquer lugar onde ocorra qualquer espécie de acontecimento, dando-nos a impressão de que todo o planeta está degenerado e de que a vida se aniquila de uma maneira rápida num processo de inversão. Também disseram esses notáveis estudiosos que antes o desconhecimento em torno dos fenômenos calamitosos, erupções vulcânicas, terremotos, maremotos, tsunamis, geadas, seca, sempre aconteceram sistemática e continuamente. Porém, as informações não chegavam tão tardiamente que não criavam qualquer impacto. Mas todos esses fenômenos acontecidos a partir do ano 2004 para cá colocaram-nos em expectativa. E porque a criatura humana é portadora de uma culpa coletiva, um arquétipo ancestral que se deriva da desobediência do fenômeno mítico da Bíblia a respeito de Eva e de Adão, logo surgiram aqueles que se comprazem em esparzir o pânico e amedrontar as criaturas de temperamento mais débil ou facilmente tocadas pelo pavor. E começou-se a dizer que o mundo se vai acabar. Estabeleceu-se, portanto, a data 12 de dezembro de 2012. Outros 22 de dezembro deste mesmo ano que avança ciclopicamente para o que seria a data terminal do nosso planeta querido. Eu tenho 85 anos de idade e nesse largo período da vida eu já vi o mundo acabar 6 vezes. Prosseguindo, no entanto, na sua gloriosa manifestação para uma transformação radical
que se há de operar tanto na esfera psíquica, moral, como também nas suas estruturas geológicas. Se nos recordarmos das antiquíssimas civilizações, teremos em mente a Atlântida e a Lemúria, que teriam submergido para darem lugar a que se levantasse o continente americano. Também as velhas tradições asseveram que nesse movimentar das placas tectônicas, sempre flutuando na imensa camada do magma e entrechocando-se, provavelmente dará lugar a outros fenômenos ciclópicos de igual natureza. Mas em nossa culpa coletiva, temos uma necessidade psicológica de uma coletiva punição. E essa punição é o fim do mundo. Desde que nos constituímos pecadores no verbo tradicional das doutrinas do passado, é necessário que a justiça divina cumpra-se, extirpando da terra o hediondo ser humano pervertido. Ocorre, no entanto, que este apelidado ser humano pervertido é excelente filho de Deus. Em um processo de experiências iluminativas, deambulando pela indumentária carnal, para poder continuar o seu processo de iluminação e de plenitude, em um futuro não muito distante, quando a sua consciência passar a captar o sublime pensamento de Deus dentro dos propósitos estabelecidos pelo Criador. E esses indivíduos que estabeleceram o próximo fim do mundo para darem uma cor falsamente científica apelaram para o calendário maia. A velha doutrina maia que floresceu no continente americano do norte, central e parte da América do Sul é uma estrutura de almas grandiosas que haviam atingido um estado de percepção das leis divinas quase inimaginável para o período em que a raça começou a viver no solo abençoado da terra. Foi no ano 3113 antes de Cristo que esses maias, contemplando o sol e a lua e contemplando Vênus, que eles acreditavam ser uma estrela, criaram talvez o primeiro calendário, que é considerado um dos calendários mais perfeitos que a criatura humana elaborou, podendo competir com o atual calendário astronômico. Esse calendário maia, segundo a maior autoridade no estudo maia, que é o Dr. Casares, diretor do Museu de Antropologia da Cidade do México, que esteve numa grande apresentação na cidade de Bogotá, quando levou peças maias para uma exposição, segundo ele, Dr. Orlando Casares, os maias não tinham a menor ideia a respeito do fim do mundo. O fim do mundo é um arquétipo judaico-cristão. E os maias que não pertencem a essa tradição, jamais havia ocorrido que um dia o planeta seria devastado e seria destruído. Ocorre, no entanto, que ao estabelecer o seu calendário, os maias criaram que o ano é constituído por 365 dias. E, curiosamente, o erro que eles conseguiram deixar é do espaço de apenas 6 horas para os calendários astronômicos da atualidade. E merece considerar que eles haviam estabelecido um calendário lunar, que depois de adaptado às exigências solares, está perfeitamente dentro dos cálculos matemáticos da astronomia moderna. Mas esse ano maia é o ano civil, porque dentro da sua mística de transcendência, eles haviam estabelecido outro calendário, o calendário religioso, constituído por 260 dias.
em cada 52 anos, os dois calendários fundir-se-iam numa mesma data, em um mesmo dia. No calendário religioso, eles homenageiam as deidades espirituais, e cada dia do ano é dedicado a um desses deuses. Mas este calendário admirável apresenta uma roda calendária fascinante, porque estabelece que existe o ano, mas que o ano, quando adicionado a outros, forma verdadeiras eras. E a era maia tanto pode ser curta como larga. A era curta é constituída de 5.125 dias. E a era larga, de 144 mil dias. Este calendário em que nós temos a era mais larga, de 144 mil dias, recebe no idioma maia uma designação muito especial, um Batikun. E toda vez que são criados 13 Batikunes, fecha-se um ciclo e abre-se um outro ciclo. Nós estamos vivendo dentro do calendário maia o quinto Batikun. E esse quinto Batikun encerra o seu ciclo no dia 21 de dezembro de 2012. Do dia 22, começa um novo período, mas não um período de desgraça nem de tragédia. O período dedicado ao deus Iokte, que é o deus da abundância, da fartura, da generosidade, da compaixão, da misericórdia. E através dessa visão extraordinária desse povo, que ainda tem alguns vestígios da raça, especialmente no México, na Guatemala, apresenta uma visão otimista do mundo. E esses dados estão numa pedra que é denominada o Tortuguero, que foi trazido da Colômbia para que os estudiosos na cultura maia pudessem acompanhar esses registros notáveis que falam de uma terra de promissão decantada na Bíblia, de uma terra de esperança referida no Evangelho de Jesus, de um mundo de regeneração caracterizado pelos espíritos nobres e traduzido em linguagem popular pelo emérito codificador da doutrina, Allan Kardec. Sem qualquer sombra de dúvidas, o mundo continua no seu processo natural de transformações inevitáveis. Mas será que este mundo pode chegar ao momento de extinguir-se? É a grande interrogação. E os astrofísicos nos afirmam que a Terra é subalterna à lei de atração do Sol, estrela de quinta grandeza, que surgiu há aproximadamente 6 bilhões de anos da imensa névoa que se encontrava no espaço e condensada, resfriando-se, deu lugar ao nosso sistema 14 bilhões de anos, e uma parte dela há cerca de 6 bilhões de anos, para que nós tenhamos essa estrela fulgurante, capaz de emitir uma radiação para o equilíbrio gravitacional, para o eletromagnetismo, para a lei quântica forte, a lei quântica fraca, que mantém o equilíbrio galáctico, as 4 forças universais. Mas o Sol é uma estrela decadente. Sendo de quinta grandeza, tende a tornar-se um dia uma estrela anã. Por quê? Porque para poder manter o sistema solar, o nosso astro-rei combure matéria que transforma energia na quantidade de 240 milhões de toneladas por segundo. E como é natural, chegará um dia em que não existirá mais matéria para ser transformada em energia
e o Sol ficará reduzido a uma estrela anã, gerando um caos no sistema. Mas essa previsão oferece-nos uma data quase inimaginável. Daqui a 11 bilhões de anos, aproximadamente, isso viria a ocorrer no nosso sistema solar. Seria então a probabilidade de um acontecimento de natureza caótica para o nosso sistema. Eu me recordo que numa cidade do sul do país, proferíamos uma conferência sobre fenômenos astronômicos e espirituais. E eu comecei a citar determinados dados da nova doutrina da astronomia e da física quântica. E citei que o Sol irá extinguir-se. Nesse período, quando eu terminei, uma senhora muito nervosa veio perguntar-me se era verdade que o mundo realmente iria acabar-se. E eu lhe disse que, do ponto de vista astronômico, esta é uma possibilidade. E ela me perguntou ansiosa, mas quando isto vai acontecer? E eu lhe respondi que ainda dentro dos cálculos dos modernos estudiosos, em um período de 11 bilhões de anos. E qual não foi a minha surpresa? Quando ela levantou as mãos e gritou, meu Deus, o que será de mim que ainda não me casei? Porque naturalmente lhe dará uma chance muito vasta de construir a família dentro de 11 bilhões de anos. Mas ainda segundo os astrofísicos, há uma outra probabilidade para o que se denomina o fim do mundo. É que o Sol é um astro que está em grandes explosões nucleares. E é graças a essas explosões que a energia se expande. Por exemplo, no dia 5 de outubro do ano de 2005, houve uma explosão especial, fazendo erguer-se uma labareda ou mancha solar do tamanho do planeta terrestre. E logo depois, no dia 20 do mesmo mês, uma outra explosão catastrófica, que levantou uma mancha do tamanho do planeta Júpiter, afetando a Terra e produzindo aquele terrível fenômeno Katrina, que abalou todo o leste dos Estados Unidos e particularmente a cidade de New Orleans, que foi praticamente destruída. Os acontecimentos solares refletem-se nos acontecimentos terrestres. Quando aumentam as explosões, também a nossa temperatura. Mas a divindade estabeleceu tão bem esse sistema de natureza cósmica que o Sol está exatamente à distância própria para aquecer a Terra sem a devorar por ardência. E a Terra se encontra muito bem colocada para receber os raios caloríferos, infravermelhos, ultravioletas do Sol, a fim de preservar a vida, não se encontrando distante de tal maneira que seria um astro morto, coberto de gelos eternos. Mas haveria uma outra probabilidade de acontecer o fim do mundo? E dizem os cientistas que sim, se por acaso um asteroide tombasse sobre a Terra, como aconteceu nos primórdios, quando um desses gigantes que vagam pelo espaço, caindo sobre a Terra, levantou uma nuvem de poeira que durante milhões de anos destruiu completamente a vida. E teria sido esse o fenômeno que destruiu os dinossauros. Mas a nossa tecnologia de ponta encontra-se tão bem equipada que os nossos céus são hoje vasculhados pelas grandiosas lentes telescópicas, inclusive dos satélites, e especialmente do Hubble, que pode detectar a aproximação de algum desses astros errantes há centenas de anos e disparar da Terra um míssil como ogiva nuclear para atingir o astro e destruí-lo antes que caia na Terra.
Qual seria então a probabilidade de extinção do nosso planeta? O egoísmo da criatura humana, a manifestação desagregadora de indivíduos que se comprazem em gerar dificuldades e se têm transformado nos verdadeiros sicários do nosso planeta. No passado, lembramos-nos de Átila, o terror de Deus. Recordamos-nos dos terríveis conquistadores mongóis, especialmente, mas também daqueles que depois de invadir as cidades queimavam-nas, salgavam a terra para que nada produzisse. Mas a misericórdia divina arrebatou-os ao longo do tempo, e as suas lembranças são hoje páginas amarelecidas dos museus. Nada obstante, sempre se levantam sicários da humanidade. Há menos de 60 anos, experimentamos a tragédia da Segunda Guerra Mundial. Para sermos exatos, 67 anos. Desde quando começou o movimento nazista na Alemanha, o movimento terrível na Itália, no Brasil, o surgimento de um desses movimentos terroristas através das organizações compatíveis com o nazismo de Hitler, com as ideias absurdas de Mussolini e aqui também entre nós, com as propostas que ameaçavam a estabilidade do país. Então é provável que algum indivíduo deseje tomar a clava da justiça na sua mão e tente provocar uma guerra de natureza nuclear. Porque se nos dias já remotos de 4 e 6 de agosto de 1945, a humanidade entrou na era da guerra nuclear através das bombas atômicas atiradas sobre Hiroshima e Nagasaki, nós hoje temos arsenais militares com bombas poderosas e ogivas nucleares inteligentes que podem atingir qualquer lugar do planeta e são capazes de destruir a Terra 100 vezes por causa do nosso horror à fraternidade e é por causa das nossas ambições descabidas que levam muitas vezes os indivíduos a esse transtorno esquizofrênico de poder alucinado que os tornam detestados através da história. Logo depois da Segunda Guerra Mundial, vivemos um desses momentos perigosos, especialmente quando o presidente dos Estados Unidos, Reagan, propôs a construção de uma bomba nuclear. Não era apenas a bomba atômica, era uma bomba especial que matava os indivíduos sem dor. Ele não perguntou às pessoas de que forma gostariam de morrer, mas logo estabeleceu qual era o melhor mecanismo para uma bomba de destruição incalculável, através de cujo fenômeno atômico não se experimentaria qualquer forma de sofrimento nem de dor. E, no entanto, este homem, que teve o mundo nas suas mãos, que governou o mundo no momento mais terrível entre a Rússia, a União das Repúblicas Socialistas Soviéticas e o chamado mundo ocidental, representado pelos Estados Unidos, de repente começou a claudicar, a perder a memória e lentamente foi dominado pelo tormento de Alzheimer, desencarnando numa postura infantil, distante da realidade, consumido por um problema de natureza cerebral dos mais danosos. Sucede que o orgulho da criatura humana não se dá conta da sua própria fragilidade. E o homem que pensou numa bomba de nêutrons sucumbiu dentro de si mesmo, por fatores de natureza biológica, certamente heranças kármicas de épocas recuadas. Mas pode surgir de repente alguém que tome nas mãos o direito de destruir o mundo, mas que também sucumbirá,
Porque uma guerra nuclear, ao espalhar a radiação destruidora, os ventos levarão esses mesmos instrumentos destrutivos na direção daqueles que desencadearam a hecatombe. E não ficaria nada que tivesse experiência vital, senão a consumpção de todas as manifestações. Mas será que um acontecimento dessa natureza está na programação divina? Conforme lemos em O Livro dos Espíritos, na página extraordinária das Leis Morais, a terceira parte dessa obra básica, Allan Kardec estuda a lei de destruição, demonstrando que a lei de destruição faz parte da lei da vida. É um fenômeno natural, porque nos encontramos numa organização de natureza material. E é tudo aquilo que é matéria, não passa de energia condensada. Mas a vida verdadeira não é exclusivamente a biológica, ou aquela que fere os nossos sentidos. É a vida em si mesma, codificada pelas bênçãos de Deus, que transcende as aparências, as manifestações. Porquanto, a vida expande-se de maneira incomparável em todas as dimensões. Aqui, neste momento, por exemplo, a vida é rica, não somente das experiências orgânicas das criaturas humanas, mas dos seres espirituais. Através desses mundos paralelos que estão entre nós, conosco, e dentro dos quais nos encontramos, sem sequer muitas vezes nos darmos conta. Dessa maneira, mesmo que viesse a existir o absurdo fenômeno do fim do mundo, conforme conjecturado, não haveria o fim da vida, porque a vida continuaria em outras manifestações. E é como Jesus disse com muita beleza em João 14, número 1: credes em Deus, crede também em mim. Na casa de meu Pai há muitas moradas. O extraordinário físico, astrofísico inglês Sir James Jeans, desejando dar-nos uma ideia destas moradas da casa do Pai, anotou em 1966 que existiam em nossa Via Láctea aproximadamente 30 bilhões de sóis. Os dados modernos, 50 anos depois quase, é que a nossa Via Láctea tem 200 bilhões de sóis. E que existe no universo não aqueles 100 milhões de galáxias, mas aproximadamente 100 bilhões de galáxias cantando as exuberantes glórias de Deus. O mais fascinante, no entanto, é que podemos ver, inclusive na internet, se nós colocarmos o Google para acompanhar o grande telescópio Hubble, podemos ver buracos negros consumindo galáxias inteiras, e da poeira de estrelas surgindo outras galáxias cantando as glórias de Deus. Desta maneira, nós deveremos ter em conta que na grande transição que está sendo operada na Terra, e todos somos testemunhas das ocorrências e dos fenômenos não somente sísmicos, mas sobretudo intelecto-morais, que vem acontecendo desde há 40 anos aproximadamente, que estamos em um mundo de mutação. Mutação política, mutações econômicas, sociológicas, psicológicas e, sobretudo, morais. Se nós observarmos, por exemplo, as grandes conquistas da ciência, ficamos deslumbrados com todas essas ofertas da tecnologia de ponta. Mas, ao mesmo tempo, observamos a calamidade do estupro, da pedofilia, da agressividade, da violência, da sexolatria desvairada, da toxicomania, da violência doméstica,
da violência contra a mulher, contra a criança, contra o idoso, contra o doente, da nossa violência interior. É que o nosso desenvolvimento de natureza intelectual não se fez acompanhar necessariamente do nosso desenvolvimento de natureza moral. E por isso mesmo, haverá o fim do mundo moral negativo. Porque a Terra está fadada a ser um planeta melhor, conforme diziam os maias, que dedicava o próximo Baticum, o próximo período, ao deus Iocte. Nós esperamos que a Terra passe pela sua grande regeneração, que já vem ocorrendo desde há muitos anos, do fim do século XX, quando começaram a ocorrer as grandes mutações, e seres benévolos de outra dimensão vieram habitar o nosso planeta para promover o progresso. Mais ou menos a partir dos anos 80, no século passado, psicólogos, psiquiatras, psicanalistas, teólogos, sociólogos começaram a observar um fenômeno curioso. As crianças que nasciam, na sua grande maioria, apresentavam características muito singulares. E uma rede enorme de psicólogos espiritualistas começou a notar que essas crianças expendem uma certa luminosidade. Todos nós exteriorizamos uma certa luminosidade, que é o resultado do fluido cósmico, dos nossos pensamentos, da nossa conduta, tradicionalmente chamado aura. A expansão do perispírito, dando-nos uma determinada tonalidade áurica, que pode ser interpretada para os estados de saúde, para os estados emocionais, para os estados de ansiedade intelectiva. E aqueles psicólogos começaram a notar que o número imenso de crianças na Europa, nos Estados Unidos, no Brasil e certamente em outros países, apresentava uma aura em tonalidade azul, mas uma tonalidade forte, na mesma tonalidade do jeans, dessa tinta da Índia, que faz o jean tradicional de natureza azul muito forte. E então logo eles começaram a notar que eram crianças portadoras de um comportamento muito especial. Com essa tonalidade índigo, passaram a dizer que a Terra estava sendo invadida por espíritos que poderiam ser chamados de índigo, para dar uma ideia da sua exteriorização. E observaram que essas crianças são especiais. Elas estão classificadas em 4 grupos, desde aquelas portadoras da hiperatividade, aquelas outras que têm dificuldades de linguística, de comunicação, há outras que são agressivas, e há outras que são profundamente sábias. E ao invés da exteriorização de natureza azul do índigo, dava uma tonalidade cristal, uma tonalidade alvinitente, que misturava a tonalidade prata. E eles passaram a chamar essas crianças especiais de crianças cristais. Fazendo estudo do QI de umas e de outras, constataram que eram portadoras de um QI elevado, de um alto QI e de uma observação das mais curiosas e das mais perspicazes. Essas crianças estão chegando em massa e estão em nossos lares. Estão exigindo uma nova psicopedagogia, porque são crianças que não temem, são crianças que não respeitam, são crianças que exigem diálogo, que impõem a afetividade. São crianças que ultrapassam os níveis tradicionais da criança convencional. Eu tive uma experiência muito curiosa no ano passado, quando fui visitar uma cidade de Goiás, como faço todo ano após o carnaval e o Congresso Espírita em Goiânia. Chegando à casa, eu me fazia acompanhar de um amigo que tem uma característica sui generis. Ele é muito perguntador.
mal ele conhece a pessoa, pergunta o nome, o endereço, o quanto ganha, o que é que faz. Não presta atenção na resposta, mas adora a pergunta. E eu estou sempre pisando-lhe no pé, mas não adianta, porque ele também a mim me pergunta. Entrávamos na casa que nos ia hospedar. E quando fomos chegando, veio uma menina de 4 anos correndo, abraçou-me e disse-me: "Vô Di, a minha cadela vai parir hoje à noite." 4 anos. O meu amigo já ficou eriçado, mas eu dei um olhar de geladeira e ele se acalmou. Ficamos à tarde, fomos à conferência, e quando nós retornamos, a criança veio correndo e meu amigo perguntou: "Olá, a sua cadela já teve neném?" Ela disse: "Não, teve cachorrinho." Eu, claro, achei fantástico, porque ele recebeu uma resposta compatível ao seu nível. Mas o pior veio depois. Eu não esperava. Estava sentada, ela pôs a mão nas rótulas dos meus joelhos, me olhou longamente e me perguntou: "Vô Di, eu lhe posso fazer uma pergunta?" E eu, muito feliz, lhe disse: "Naturalmente. O que você quiser, nunca mais eu direi isto." Porque ela me olhou demoradamente e disse: "Vô Di, quem fez Deus?" E eu me arrependi de ter sido tão gentil. Procurei desviar, digo: "Minha filha, isto é tão complexo que mesmo eu vou, quem fez Deus?" Eu lhe peguei as duas mãozinhas e me lembrei da definição de João Evangelista: Deus é amor. E disse: "Quem fez Deus foi o amor." E quem fez o amor? Foi Deus. Ela me olhou desafiadoramente, pôs as mãos na cintura e respondeu sorrindo: "Mas é lógico, não é?" Eu não sei se é lógico, mas foi a resposta que eu dei. Uma criança que está além do nível das crianças comuns. Mas um outro amigo, da minha idade, ele diz que tem 10 anos menos, mas eu já vi a certidão de nascimento dele. Foi chamado para trabalhar em computação. E computação é algo desafiador para quem tem mais de 50 anos. Eu penso que a computação foi inspirada por Deus, mas foi fabricada por Satanás. Porque o computador sempre nos surpreende, a nós, os mais avantajados em anos. E o meu amigo contou-me da sua experiência pessoal. Ele estava digitando e, de repente, o dedo bateu uma tecla que não deveria ter, mas tem, e todo o conteúdo desapareceu. A tela ficou em branco. Ele testou tudo. A tela ficou em branco. Ele então gritou pelo neto. O netinho tem 6 anos e meio. Gritou pelo menino e ele veio correndo. E o avô perguntou: "O que é que tem este monstro?" O menino sorriu e disse: "Vô, ESC, CTRL, ENTER." E voltou tudo. Ele abriu a boca, olhou para aquele frangalho de gente que saiu alegre, enxugou o suor e continuou digitando. Daí a pouco o dedo voltou à tecla que existe, mas não existe. E tudo ficou em branco outra vez. Ele me confessou: "Tive ímpeto de pegar a máquina e arrebentá-la." Mas aí eu gritei: "Guilherme!" pela segunda vez. "Guilherme, meu filho." Ele veio correndo: "O que é, vô? O que é que este monstro tem?" Ele olhou e disse assim: "Olha aqui, vô." E com os dedinhos, ele fez retornar tudo novamente. Aí o avô sorriu, ele pôs a mão nos quadris e disse: "Vô, como é que você passava antes de eu nascer?" Então está aí na Terra a nova geração. Essas crianças extraordinárias, que são espíritos que já viveram no planeta e agora estão de volta para apressar o Armagedon, a grande luta no Vale de Josafá, que é a nossa consciência, a luta do bem iluminando o mal,
diluindo as trevas, apagando as sombras. Estão aí aqueles grandes pensadores do século V de Péricles na Grécia, os trágicos. Estão aqui aqueles que viveram os dias gloriosos de Sócrates, Platão, Aristóteles, e talvez eles mesmos venham. Da escola neoplatônica de Alexandria, os grandes missionários da fé, da arte, da beleza, do empirismo, que chegaram ao Delbar da Renascença e tornaram a terra aformoseada pela grandeza das artes. Os grandes nautas, que no século XV, como no XVI e seguinte,

para termos a certeza se houve vida, se há vida, ou se há probabilidade de vida conforme nossos padrões, porque vida existe em toda parte, não necessariamente dentro deste modelo, que é, como diz Allan Kardec, o modelo que Jesus nos oferece para a evolução. Então eles estão de volta, os grandes pensadores da era industrial da velha Inglaterra, a partir do século XVIII, dos pesquisadores do século XIX, desses notáveis cientistas da cibernética, de todas as experiências de laboratório, nas ciências médicas, prolongando a nossa existência na Terra, dando maior comodidade a uns, oferecendo chance de acabar as pandemias para outros, apesar da nossa incúria, do nosso desequilíbrio, abrindo espaço para o surgimento de outros vírus, como o HIV, de outras manifestações, ora pandêmicas, como a depressão, o transtorno do pânico, as doenças degenerativas, a síndrome de Parkinson, de Alzheimer, os cânceres, em quase 200 etiopatogenias, graças à nossa manifestação de atraso e de primitivismo. Mas como Deus é amor, estamos vivendo o grande momento da revelação divina, em que o mundo espiritual desce à Terra para dizer que na barca terrestre Cristo conduz-la ao mundo de regeneração. E todos temos oportunidade, porque é um período de paradoxo. Vemos a grandeza da cibernética e vemos a estupidez da crueldade humana nos espetáculos mais terríveis da agressividade, do crime, do suborno, da desonestidade, da perseguição caótica de umas contra outras criaturas. Por quê? Essa disparidade de Madre Teresa de Calcutá, Chico Xavier e milhares de pessoas anônimas e nobres, e desses vândalos, esses atormentados que se reúnem em taba, tribos, ou que vão para as praças do crack para cometer esse suicídio terrível num processo de vingança contra a sociedade. Por quê? Porque o amor de Deus está esvaziando as regiões penumbrosas, aquelas regiões purgatoriais da tradição teológica, onde ficaram retidos os tremendos adversários do progresso do passado, as tribos hunos, os godos, os visigodos, os normandos, aqueles que destruíram a terra quando passavam nos seus carros de guerra. Eles ficaram retidos para não impedir o progresso da sociedade. Mas agora, eles estão tendo a sua chance de voltar. Recebem corpos perfeitos pela eugenia, a hereditariedade, graças ao DNA, nas suas adaptações e mutações, melhorou muito a organização fisiológica dos seres, que o perispírito molda de acordo com as suas necessidades. Mas como ainda estão presos ao primarismo, eles são a força que vai entrar em choque contra o exército da mansidão, da misericórdia, da caridade, da compaixão. Então haverá essa grande luta, e para que o bem possa sobreviver, porque enquanto aqueles usam a arma da violência e estes a arma da ternura, esses apóstolos estão reencarnados uns e reencarnando-se outros para levarem o nível moral da nossa sociedade e desta maneira impulsionarem o progresso do nosso planeta querido. Asseveram as tradições do mundo espiritual. Emmanuel Filomeno de Miranda, opinião dele, informa-nos que de uma dessas estrelas gloriosas, na constelação de Touro, as sete Pleiades, conhecidas

0: dos fenícios antigos, dos gregos, por serem estrelas a olho nu. Uma delas, Alcíone, estrela de terceira grandeza. Espíritos nobres ofereceram-se como voluntários a Jesus para reencarnar-se na terra, eles que não trazem karma terrestre, trabalharem o nosso DNA no mundo espiritual, para que os futuros corpos, por eles habitados, não tragam as marcas degenerativas das mutações observadas nesse extraordinário, essa extraordinária hélice retorcida, que é a hélice do nosso DNA. Da mesma forma que houve uma mutação no passado e que deu lugar ao Homo sapiens, haverá no mundo espiritual uma nova mutação para que saiamos de Homo sapiens para Homos virtuales. Essa comunicação virtual, a tele, a psíquica comunicação. E já não tenhamos equipamentos orgânicos que degenerem com facilidade, constituindo então o mundo de regeneração, que não é ainda um mundo feliz, mas é um mundo intermediário que avança na direção deste mundo glorioso, de onde veio Jesus e de onde vêm os Cristos, que são responsáveis pela construção dos astros e mentores dos sistemas e das galáxias como co-criadores com a divindade. Vivemos um instante da grande transição, das provações coletivas, das dores mais acerbas, porque se está vendo mudanças, e todos somos testemunhas que sim, essas mudanças trazem muitos desaires, muitos choques, muitos problemas, e especialmente aqueles problemas que defluem da nossa conduta interior. Uma sociedade com 7 bilhões, 250 milhões de habitantes, apresenta-se como uma sociedade solitária. Pessoas solitárias, pessoas angustiadas, pessoas ansiosas, pessoas portadoras do medo. Esses três fatores de eventos de vida que desencadeiam os processos de natureza depressiva. Por quê? Pela predominância do egoísmo. Allan Kardec perguntou às entidades venerandas na questão 742 de O Livro dos Espíritos: qual a razão da guerra? E a resposta é comovedora: predominância da natureza animal sobre a natureza espiritual do indivíduo e o desbordar das paixões. E o que pretende Deus com a guerra? Desde que as criaturas humanas não aceitam as imposições do amor, o sofrimento leva-as a essa finalidade, mesmo sem o querer. Então nós estamos vivendo as tremendas guerras de comportamento, as guerras de relacionamento. Mas para que a grande transição se fizesse aureolada de bênçãos, 150 anos antes, veio o Consolador. Vieram os Espíritos, as estrelas luminíferas que estavam nos céus, desceram à terra e corporificaram-se para propiciar este período de iluminação, quando as trevas serão diluídas e a humanidade feliz marchará. E aqueles que serão exilados, os que perseveram no mal, os que se comprazem na ira, os que cultivam ódio e desar, não haverá clima psíquico, faltará sintonia, e eles descerão a planetas inferiores, ainda compatíveis no seu processo de evolução com o seu estado mental. Ali, eles experimentarão a saudade de um paraíso. Da mesma forma da questão bíblica, quando é expulso aquele ser que tentava competir com Deus, e ele vai atirado às hienas com as suas legiões. Então haverá saudade, angústia, a dor, mas que através do trabalho, promovendo o progresso desse novo mundo, credenciá-los a encontrar a paz e no futuro retornar à nave mãe, à terra gloriosa, quando também eles estarão felizes. Todos nós estamos incluídos nesta transição. Os bons espíritos afirmam, pelo menos afirmam-me, que teremos um pouco mais de dores, que apesar da situação calamitosa em que vivemos, o desbordar das paixões vai levar-nos ao fundo do poço, até sentirmos a saturação total e anelarmos com saudade pelo bem proceder. Aqueles que ainda se encontram nos gozos eminentemente primitivos. E é quando chegarmos a este momento quase de horror, despertaremos para o único caminho, que é Jesus, que nos leva à verdade e que nos conduz à vida. Quase todos nós estamos vivenciando momentos de desafio, de dificuldade, de padecimento, de angústias, de incertezas. Cabe-nos não desanimar, prosseguir com o espírito voltado para o bem, de tal forma que as paixões primitivas cedam lugar às peregrinas virtudes, descendentes do amor. Desesperada, a criatura humana suplica misericórdia, e os céus generosos fazem chover sobre a terra as messes de misericórdia e de encorajamento para a luta. Não vos deixeis contaminar pelos desequilíbrios que graçam, pelo vírus do horror que leva a vida aos patamares mais sofridos. Erguei-vos em pensamento e em ação àquele que nos prometeu estar conosco em qualquer circunstância, para que pudéssemos ter vida e vida em abundância. Filhos da alma, vossos guias espirituais adejam a vosso lado como aves sublimes de ternura, aguardando a oportunidade de manter convosco o intercâmbio iluminativo. Não vos permitais o luxo da negativa às suas inspirações gloriosas. Não recalcitreis ante o espinho cravado nas carnes da alma de que necessitais momentaneamente. Desde quando conheceis Jesus, tendes o dever de demonstrar-lhe fidelidade e amor. Baste-vos abrir os sentimentos de fraternidade e de misericórdia para com todos aqueles que sofrem, perdoando-vos os equívocos e perdoando as agressões que vos chegam ameaçadoras. Ninguém a sós. Em nome desses espíritos espíritas que comparecem a este evento há 59 anos sucessivamente, nós vos conclamamos
1: a diretriz de segurança para uma existência de paz. Amar. Sede vós aqueles que amam, rejeitados, menosprezados e até perseguidos. Aureolai-vos do amor, para que se exteriorizem os sentimentos sublimes do Cordeiro de Deus. E em breve possamos ver, bebendo do mesmo córrego, o lobo e o cordeiro, os bons e os ainda maus, fascinados pela água do estral do Evangelho Libertador. Ide em paz, meus filhos. Retornai aos vossos lares e ponde no velador a luz da verdade que dissipa a ignorância e que anula a treva. Jesus conta convosco na razão direta em que com ele contamos. Abençoe-nos o incomparável amigo Jesus e dê-nos a sua bênção de paz. Com muito carinho, o servidor humilde e paternal de sempre, Bezerra. Muita paz.

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Agradecemos a Deus, o nosso Pai, ao nosso Senhor Jesus Cristo, Mestre e Condutor das nossas almas, pela oportunidade da realização da 59ª Semana Espírita de Vitória da Conquista. Por esta oportunidade de paz, de fraternidade e de luz para as nossas almas. Agradecemos pelas boas sementes que recebemos no solo da alma durante todos esses dias. E rogamos a misericórdia do divino jardineiro, que as cultive com seu amor, para que elas possam florescer, dando 30, 60 ou 100, mas que elas floresçam em nossas almas. Muito obrigado, Senhor da vida. E obrigado a todos vocês que aqui estiveram conosco, compartilhando desta semana de esperança, de luz, desta festa espiritual. Agradecemos a todos aqueles que deixaram as suas terras e aqui vieram somar, acrescentar com a sua sensibilidade ao pequeno amor que ainda possuímos em nossas almas para podermos contribuir para a realização deste evento. Nós somos gratos e pedimos desculpas caso não tenhamos atendidos a todos de uma forma satisfatória. Que possam todos retornar em paz aos seus lares, às suas terras. Que Deus abençoe cada rincão deste país, mas acima de tudo que abençoe a cada rincão dos nossos corações. Muita paz para todos.

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O tema da nossa palestra, 5 alternativas da humanidade, o Evangelho e as leis morais. Francisco Ferraz Batista, que é do Paraná, advogado, escritor, trabalhador voluntário no Centro de Estudos Espíritas Fraternidade em Curitiba, na Federação Espírita do Paraná, assessor jurídico do Conselho Federativo Nacional e membro do Conselho Superior da Federação Espírita Brasileira. Autor da série sobre o cristianismo primitivo, inspirada pelos espíritos paulinos, que são os livros Nos Tempos de Paulo, Testemunham pelo Cristo, Testemunhos pela Verdade, Trajetórias para o Cristo e Em Torno do Cristo. Com votos de muita paz, convidamos o nosso querido irmão para o seu trabalho. Deus em ti.

Senhoras e senhores, irmãos e irmãs de Ideal Espírita, nossos amigos e irmãos que nos acompanham pela rede virtual, abençoe-nos Jesus, o amigo incondicional das nossas vidas. Gratidão pelo convite e a honra de estar aqui. Vi deitadas sobre as mortalhas de pedra ou de areia as cidades famosas da antiguidade. Cartago em brancos promontórios, as cidades gregas da Sicília, os arrabaldes de Roma, com seus aquedutos partidos, os túmulos abertos, as necrópoles que dormem um sono de 20 séculos debaixo das cinzas do Vesúvio. Evoquei as multidões que se agitaram e viveram nesses lugares. Vi-as desfilar diante do meu pensamento, com as paixões que as consumiram, com seus ódios, seus amores, suas ambições desvanecidas, fumaças dissipadas pelo sopro dos tempos. Vi os soberanos, os chefes de império, tiranos ou heróis, cujos nomes foram celebrados pelos faustos da história, mas que um dia o futuro esquecerá. Passavam como sombras efêmeras, espectros truanescos, que a glória uma hora embriaga, mas que o túmulo chama, recebe e devora. E disse para comigo mesmo: eis em que se transformam os grandes povos, amontoado de pedras, colinas silenciosas, sepulturas sombreadas por mirrados vegetais, em cujos ramos o vento da noite murmura suas queixas. Quantos nomes mesmo são desconhecidos, cidades grandiosas jazem para sempre sob o lençol profundo das águas na superfície dos continentes submersos. Sem dúvida, nesse libelo impressionante, o grande apóstolo do Espiritismo, Léon Denis, na sua magistral obra, intitulada Depois da Morte, vai fazer-nos um convite para um périplo pelas grandes civilizações do passado, pelas doutrinas secretas, para demonstrar que o homem, desde que está íncito na Terra, tem efetuado uma busca incessante de alternativas que possam solucionar os seus dramas da existência, possam lhe responder às questões mais íntimas, às clássicas questões de onde eu vim, o que faço na Terra e para onde eu vou. O insigne codificador do Espiritismo, Allan Kardec, no seu trabalho missionário, de aproximadamente 16 anos, construindo o edifício extraordinário do Espiritismo. Ao longo da sua tarefa, ele tinha as suas anotações particulares, como temos nós, às vezes, nos bancos de escola, na profissão, na vida em comum. E essas anotações particulares foram entregues pela sua esposa, Amélie Boudet, a uma sociedade que ela criara logo após a desencarnação do codificador, a Sociedade Espírita Parisiense, para a continuação das obras de Allan Kardec, cuja diretoria também fazia parte da Sociedade Parisiense de Estudos Espíritas, que ele fundara 1 de janeiro de 1858. 21 anos depois da sua desencarnação,
A então diretoria dessas duas sociedades vai fazer uma homenagem post-mortem e fez editar um livro cujo título se chama Obras Póstumas. Não é, evidentemente, um livro que se conta na conta do Pentateuco Espírita, mas tem artigos notáveis do codificador, fazendo aqui um registro que também não se pode afirmar que todos os artigos que estão na obra são da lavra do senhor Allan Kardec. Mas nós pensamos um lá, para as nossas conversas desta noite, cujo título chama-se As Cinco Alternativas para a Humanidade. E pela imaginação nós podemos tudo. É criando uma figura de linguagem. Imaginamos nós que o codificador do Espiritismo comparece esta noite em Vitória da Conquista para desfilar essas cinco alternativas para a humanidade e para todos nós. Dirá ele que a primeira alternativa da humanidade, a expressão é dele, é o deísmo. E o que é o deísmo? A própria etimologia da palavra nos remete à sua compreensão. É a crença em Deus. Aqueles de nós que acreditamos em Deus, somos deístas. Mas Allan Kardec dividiu o deísmo em duas categorias. Vai dizer ele que há primeiro os deístas independentes, que são aquelas criaturas do povo que dizem assim: olha, eu creio em Deus, que Deus é a soberana inteligência do universo, criador de todas as coisas, mas não tiram deste ponto de crença nenhuma consequência. Apenas creem em Deus. É isso, lhes basta. Não se filiam a religiões, não frequentam templos de qualquer natureza. Conhecemos pessoas assim. Mas Allan Kardec prossegue e nos dá a segunda categoria dos deístas. Ele vai dizer que há os deístas providencialistas. Também a própria etimologia da palavra nos remete à sua compreensão. Providencialistas, providência divina. Portanto, os deístas providencialistas, tal qual os independentes, acreditam que Deus é de fato a soberana inteligência do universo, causa causal, causa primeira de todas as coisas, mas acrescentam a este ponto da crença algo mais, que Deus continua vigindo em nossos destinos através de suas leis. Portanto, surge aí esta etimologia, providência divina. Mas tal qual os independentes, os deístas providencialistas também não se filiam a religiões, não frequentam templos de qualquer natureza. Dizem o seguinte: olha, eu creio em Deus e procuro seguir as suas leis, e convenhamos, não é preciso mesmo nenhuma religião para que se alcance o reino de Deus. Crer em Deus e praticar as suas leis. Esta é a primeira alternativa apresentada para nós pelo senhor Allan Kardec. Mas ele prosseguiu e nos apresentou a segunda alternativa para a humanidade. E ele dirá que a segunda alternativa é o panteísmo, um PH, panteísmo. E o que é o panteísmo? É uma crença muito antiga na história da Terra, cuja compreensão remete a mais ou menos 6 mil anos antes de Cristo, na Índia. Portanto, entre os Vedas. E no Vedanta, um dos livros sagrados do hinduísmo, está ali registrada a alternativa panteísta, que em seu mandamento primeiro diz o seguinte: nós, todos nós, que estamos aqui, os que estão lá fora, somos uma porção inteligente da grande inteligência universal que é Deus. Temos um início, nascemos, vivemos um tempo, 10 anos, 20, 40, 60, 70, e quando passamos pelo processo inexorável da morte dos sentidos físicos, nós voltamos a compor essa grande inteligência universal. Daí a derivação da doutrina do grande todo universal, Pan,
É uma doutrina muito antiga e que tem guiado muitas criaturas por ela. Filósofos da era da Renascença, como Spinoza, por exemplo, se guiava pela alternativa panteísta. A mística russa que viveu na Inglaterra, Helena Blavatsky, fundadora da Sociedade Teosófica e, portanto, da Teosofia, utiliza como mandamento primeiro essa definição. Nós somos uma porção inteligente da grande inteligência universal que é Deus. Mas deixa algumas lacunas, porque se nós voltamos a compor esse grande todo, e o nosso conhecimento? E os afetos que construímos? Às vezes os equívocos, os desafetos, tudo desaparece, mas enfim, é uma alternativa. Há pessoas que seguiam por ela. Haveremos, evidentemente, de ter o mais absoluto respeito. Mas prossegue Allan Kardec e vai nos trazer a terceira alternativa para a humanidade. E a denominação é dele. Ele vai dizer que a terceira alternativa para a humanidade é o dogmatismo. E sobre essa alternativa nós vamos nos debruçar um pouco mais de tempo. O que é o dogmatismo? É a crença sobre e sob dogmas. O que é um dogma? Vamos ao Aurélio, dicionário. Há várias definições. Vamos ficar com duas. Dogma é uma interpretação humana sobre as coisas divinas, sobre a divindade. Dogma é a palavra da divindade trazida aos homens, segundo os homens, tidas como verdades, e como verdades inconclusas. O que é que significa essa palavra? É assim e está acabado. É a palavra de Deus. Não cabe discussão. A partir disso, a gente vai verificar que na história da Terra, na civilização hebreia, e portanto depois dos judeus, eram de início 12 tribos. E essas 12 tribos, em determinado momento, entram em conflito. 10 ficam de um lado. Dentre essas 10 tribos, havia a tribo de Judá. E aí, portanto, fundaram o reino de Judá, os judeus. As outras duas tribos, a Samaria, os samaritanos, considerados nessa divisão as pessoas que não tinham muita importância. Mas assim se baseavam eles, mesmo assim, em 63 livros da construção israelita. E tinham ali a crença em Deus, como sendo o Senhor, o soberano do universo. A crença monoteísta, que era a princípio esotérica. O que é esotérico? É o que é fechado, é o que é para dentro, o que é propriedade de poucos. E sabemos que ali um dos profetas, Moisés, tornou essa crença exotérica, exterior, para fora, o monoteísmo. A partir disso, a gente vai tendo essa vertente religiosa portentosa na história da Terra. E ela vai, através dos seus predicados, deixar legados impressionantes, dentre eles, a Torá. A Torá, que são 5 livros de Moisés, que compõem esse conjunto todo de livros de Israel. A Gênesis, Levítico, Números, Deuteronômio e Êxodos, que trata do êxodo do povo do Egito. E sim, nesse ponto, neste momento, ali naquela região, se baseava no Oriente essa crença. E se, através dessa divisão, vamos encontrar dificuldades que surgiriam depois, muito embora haja ali a crença em dogmas. Por exemplo, o dogma do paraíso está presente nesta crença. Ou seja, aqueles de nós que cumprimos a lei de Deus, quando morremos, vamos para o paraíso. O dogma do inferno. Aqueles que não cumprem a lei, ao contrário, malversam a lei, quando vão morrer, vão
para o inferno. Na realidade, a gente vai verificar que na historiologia do povo judeu, inclusive, havia algumas vertentes que falavam em um meio intermediário entre o paraíso e entre o inferno, mas não era muito bem definido. E nós vamos ver que haverá uma mudança em todo esse conhecimento com a chegada para a terra de Jesus de Nazaré. Jesus de Nazaré vem provocar uma verdadeira revolução do pensamento religioso. Portanto, ele não era um reacionário, ele era um revolucionário do pensamento. Nascido como judeu, na linhagem de Davi, ele tinha, dizemos nós, uma tarefa, uma missão extraordinária, que era tirar a humanidade daquilo que poderíamos definir como uma infância espiritual e encaminhá-la para aquilo que nós podemos definir como a adolescência espiritual. E nesse passo, ele vai, de certa forma, disseminar um ensinamento que a gente chama de novo, porque há referências da Boa Nova, mas ele tinha, próprio do seu espírito angelical, a capacidade e a argucidade de trabalhar com o pensamento das criaturas naquele tempo. Ele não poderia contrariar os cânones, vamos dizer assim, da tradição antiga, daquele chamado Velho Testamento, das leis antigas. Assim, e certa feita, em Cafarnaum, e esse é o terceiro ensino público dele, ele vai dizer o seguinte: eu não vim descumprir a lei. Eu vim para dar-lhe fiel cumprimento. E assim ele fazia. E ele procurava dar ao conhecimento do povo uma nova visão. Não queria contrariar, mas tinha essa missão de modificar o conceito da divindade, da vida por excelência, a destinação da criatura humana. Então ele trabalhava muito com essas questões. Havia situações que às vezes ele repetia. E ele buscava na interpretação da lei antiga para dar uma nova visão. Vamos a alguns exemplos clássicos, rápidos. Por exemplo, certa feita ele está em Jerusalém, pregando, e ele é convidado para cear na casa de Simão. Não confundir com Simão Barjonas. Era um comerciante que existia em Jerusalém. E ele vai lá com seus pares. Era uma tradição em Israel e nos cômodos onde havia refeição, várias mesinhas nos cantos, com uma bacia, uma bilha d'água, um pano para secar as mãos. E então, na hora da refeição, todos fizeram isto. E ele foi direto para a mesa. Aí houve aquele burburinho, aquela fofocazinha. Tem fofoca no centro espírita, não? Acho que aqui em Vitória da Conquista não tem. Lá no Paraná nós acabamos com isso. É. Lá nós fazemos observações da vida alheia, diferentes. Ora, no dizer de um dos presidentes da Federação Espírita Brasileira, meu irmão Godinho, Bittencourt Sampaio, Jesus era um médium de Deus. Então ele tinha todas as potencialidades. Ele tinha audiência, evidência, clara audiência. Imaginemos ficar perto de Jesus. Então ele ouviu o burburinho. Ele não disse que não era para lavar as mãos. O que ele disse? Nós lembramos. Não é o que entra na boca do homem que macula o homem. É o que sai da sua boca. Porque no Levítico, no artigo 9 até o 14, trata-se ali da lavagem das mãos. Mas com uma finalidade diferente. Lavar as mãos ali no Levítico é sinal de pureza. Então, os fariseus, principalmente, faziam isso. Eles se mostravam puros. E lembramos que Jesus, inclusive, às vezes, os advertiu sobre essa questão. Então, Jesus tomava de um ensino que existia,
na lei antiga e dava uma visão diferente. Ele não distorcia o ensinamento. Nos meus estudos sobre o Evangelho, havia e há uma parábola que sempre me chocou um pouquinho.